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os principais factos que marcam a história neste 11 de maio. Começamos com o ano de 1943. Durante a Segunda Guerra Mundial, tropas norte-americanas obtêm a primeira vitória sobre os japoneses, conquistando Attu nas Ilhas Aleutas. 1944. É adotada a Declaração de Filadélfia da Organização Internacional do Trabalho, OIT, que reforça os objetivos de 1919 para a melhoria do nível de vida dos trabalhadores. Já em 1960, Adolf Eichmann, oficial nazi, responsável pela deportação de milhões de judeus para os campos de extermínio, é capturado na Argentina pelos serviços secretos israelitas. Passamos agora para 1981.

Morre em Miami, Estados Unidos da América, aos 36 anos, o músico Bob Marley. Bob Marley nasceu em 6 de fevereiro de 1945, na Nine Mile, e tornou-se num dos maiores ícones da música reggae e da cultura jamaicana. Fundador da banda The Wailers, Marley destacou-se por unir ritmos caribenhos com letras de forte conteúdo social, político e espiritual, inspiradas pelo movimento Rastafari. Durante a década de 1970, conquistou fama internacional com canções que defendiam a paz, a liberdade e a igualdade, tornando-se símbolo da resistência contra a opressão e a injustiça. Entre as suas obras mais conhecidas estão as canções No Woman No Cry, One Love, Redemption Song, além do álbum Legend, um dos discos de reggae mais vendidos da história. Mesmo após a sua morte, em 1981, vítima de cancro, Bob Marley continuou a influenciar músicos e movimentos culturais em todo o mundo, sendo lembrado como um artista que usou a música para transmitir mensagens de união, esperança e desenvolvimento social. 1981, morre em Miami, aos 36 anos, o músico Bob Marley.

Bob Marley, Redemption Song, 1981. Morre em Miami aos 36 anos o músico Bob Marley. 1 hora 10 minutos, vamos então dar sequência ao relato dos principais factos que marcaram a história. 1991 é publicada a lei do multipartidarismo em Angola. 2001, criação da Wikipédia em língua portuguesa. A Wikipédia em português foi criada poucos meses após o lançamento da Wikipédia original em inglês, com o objetivo de disponibilizar conhecimento livre para os falantes da língua portuguesa em todo o mundo. Baseada no modelo de edição aberta, a plataforma permite que voluntários criem e atualizem artigos sobre os mais diversos temas, tornando-se numa das maiores fontes de informação digital em português. Ao longo dos anos, a Wikipédia em português cresceu rapidamente e passou a reunir milhões de artigos, contribuindo para a democratização do acesso ao conhecimento em países como Brasil, Portugal, Moçambique e o nosso país, Angola. Criação da Wikipédia em língua portuguesa. Passamos agora para 2007. O Papa Bento XVI canoniza o Beato António de Santana Galvão, o primeiro santo nascido no Brasil. A canonização de António Santana Galvão foi realizada durante a visita do Papa ao Brasil para a abertura da Conferência de Aparecida em São Paulo. Conhecido popularmente como Frei Galvão, o religioso franciscano destacou-se pela vida de humildade, oração e dedicação aos pobres e doentes, tornando-se uma das figuras mais veneradas do catolicismo brasileiro. A sua canonização marcou um momento histórico para a Igreja no Brasil, pois António de Santana Galvão tornou-se oficialmente o primeiro santo brasileiro nato reconhecido pela Igreja Católica. Fizemos então o relato da última data. Estamos a falar do último ano, 2007, aqui em Efemérides, o ano em que o Papa Bento XVI canoniza Beato António de Santana Galvão, o primeiro santo nascido no Brasil. Bom dia, bom dia, bom dia.

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feminina Karina Santos, Washi Pashi. Mário Mata passou por aqui e cantou Amores Proibidos. E Ney Gonçalves, o Cota Ney Gonçalves. O título da música do Cota Ney Gonçalves é Onda, Onda. 1:25. Hoje estamos a falar da influência da matriz cultural no desenvolvimento social do indivíduo. Caríssimo ouvinte, saiba que a cultura é um conceito amplo que representa o conjunto de tradições, crenças e costumes de determinado povo ou grupo social. Ela é repassada através da comunicação ou imitação às gerações seguintes. Dessa forma, a cultura representa o património social de um grupo, sendo a forma soma de padrões dos comportamentos humanos e que envolve conhecimentos, experiências, atitudes, valores, crenças, religião, língua.

0: hierarquia, relações. Relações humanas, noção de tempo, conceitos de universo, etc, etc. A cultura também pode ser definida como comportamento por meio da aprendizagem social. Fomos à rua e colhemos as primeiras opiniões sobre a importância da influência da matriz cultural no desenvolvimento social do indivíduo. Vamos acompanhar.
1: É o Euclides Paulo. Ao falarmos de matriz cultural de um povo em termos gerais cultura, estaremos a falar de hábitos e costumes característicos ou específicos de uma determinada comunidade, de determinadas pessoas circunscritas num determinado espaço. E, é claro, determinados elementos, nomeadamente a forma de vestir, a forma de andar, os hábitos, os valores característicos desse determinado povo, são os elementos diferenciadores que permitem perceber, não, olha, esta pessoa é da região X, esta pessoa é do hábito X. Então, a meu ver, estes elementos característicos de cada povo precisam ser conservados porque a nossa matriz de valores, seja qual povo for, eu estou a ampliar aqui o conceito, seja qual povo for, vem exatamente dessa educação básica que se recebe. E ao falarmos de hábitos e costumes, estamos no geral a falar daqueles hábitos que as famílias volta e meia nos transmitem.
2: Cliana Bernardo, eu olho nossa cultura como algo bonito, algo que nos identifica. Alguns, né, ficam com vergonha de falar a sua própria língua, que é a nossa língua nesse caso. Eu não acho normal escapar da nossa identidade, porque é algo que nos identifica como angolano, e eu acho bonito. Eu particularmente já estou aqui na luta, que é para tentar aprender Lingala. Eu gosto muito de Lingala, gosto muito. E eu topa. Antes eu ficava assim com um pouquinho de vergonha de falar, porque os jovens têm essa mentalidade de que falar Kimbundo, Lingala é muito feio, e antigamente tinha um pouquinho de preconceito, né? As pessoas ficavam com vergonha de falar, mas hoje todo mundo quer falar e quer aprender. É uma língua muito, muito, muito bonita. E é o que nos identifica, é nosso, é bonito. Então aprendam.
3: José André, a base cultural da cultura de qualquer povo é a língua. E o nosso país passou por um processo de escravatura, onde nós perdemos o nosso principal símbolo da nossa cultura, que é a nossa língua. Então, sou da opinião que o nosso Estado deveria focar no ensino das línguas nacionais.
4: Fernanda Gonçalves, a matriz escolar angolana, eu acho que deveriam velar mais pelo que é nosso.
5: Teresa Nsoma, o nome é mais ou menos a nossa identidade, principalmente os nomes africanos. Faz menção à nossa identidade, porque faz-nos lembrar os nossos ancestrais, faz-nos lembrar de onde nós saímos, as nossas origens, preservar aquilo que é nosso e não usar nome de outros países. O nome, na realidade, não é Nsoma, mas sim Nsona. Mas quando fomos ao registro, trocaram, não sei porquê, mas o nome, na realidade, não é Nsoma, mas sim Nsona. Tem um significado dias da semana. Acho que é quinta ou quarta-feira, uma coisa assim do gênero. Só que eles modificaram, então já não tem o mesmo significado, mas o verdadeiro nome é Nsona e não Nsoma. Antes não gostava, mas agora já gosto, né? É um nome diferenciado. Além das pessoas da minha família, nunca mais ouvi.
0: Opiniões de algumas pessoas sobre a influência da matriz cultural no desenvolvimento social do indivíduo. A cultura e todo aquele complexo que inclui o conhecimento, as crenças, a arte, a moral, a lei, os costumes e todos os outros hábitos e capacidades adquiridas ou adquiridos pelo homem como membro da sociedade. A família, a escola, a religião e a comunidade são espaços onde essa matriz cultural se manifesta, orientando comportamentos e ajudando na formação do caráter e da visão do mundo.

0: Estivemos com Caroline Anderson. Monday Date é o título da música. Carlos Buriti passou por aqui e cantou Musanzala. 1:39. Estamos a falar da influência da matriz cultural no desenvolvimento social do indivíduo. Já tivemos a acompanhar as primeiras opiniões concernente ao tema da madrugada. Vamos então dar sequência. Segundo o sociólogo José Lourenço, a matriz cultural exerce uma forte influência no desenvolvimento social do indivíduo, pois é através dela que a pessoa aprende valores, normas, tradições e formas de convivência desde a infância. A família, a escola, a religião e a comunidade são espaços onde essa matriz cultural se manifesta, orientando comportamentos e ajudando na formação do caráter e da visão de mundo. Ao longo da vida, essa influência cultural também pode favorecer ou limitar o desenvolvimento social, dependendo dos contextos em que o indivíduo esteja inserido. Em ambientes que valorizam o respeito, a diversidade e a educação, há maior abertura para o crescimento pessoal e social. Já em contextos marcados por desigualdades ou preconceitos, o desenvolvimento pode ser mais limitado. Assim, a matriz cultural não só forma o indivíduo, como também impacta diretamente as suas oportunidades e relações na sociedade. Vamos então acompanhar a opinião do sociólogo Lourenço José.
1: Para a preservação da cultura angolana, é preciso que se compreenda o que é realmente o conceito de cultura. E o conceito de cultura está ligado nada mais nada menos do que aos nossos hábitos, costumes e tradições, uma série de coisas que identificam um determinado povo, aspectos ligados particularmente à questão gastronómica, à questão da forma de vestir, às formas de manifestação do ponto de vista linguístico, do ponto de vista da musicalidade, e acima de tudo que são os vetores da transmissão daquilo que é a nossa herança cultural. Para preservarmos a nossa cultura, é necessário que invista-se mais nas pessoas, não é? Invista-se particularmente nos vetores fundamentais para o desenvolvimento da cultura. Neste caso, o homem, os fazedores de cultura. Refiro-me particularmente a aspectos ligados a artes, por exemplo, a dança, a musicalidade. É preciso que se invista mais nas pessoas. É preciso que, dentro da perspectiva da complexidade e da influência de outras culturas, que nós tenhamos capacidade de manter, não é, a nossa base cultural, particularmente a nossa forma de vestir, a nossa forma de fazer composições de músicas folclóricas e não só, que podem trazer consigo mais valia para a sociedade, que as mensagens que os músicos passam tenha uma componente forte de amor à pátria, tenha uma componente forte da africanidade e não apenas ver o que está-se a presenciar nos últimos dias, que por força da globalização e dos aspectos ligados à culturação, as músicas passaram a ter valores culturais que acabam por ser não muito baseados na angolanidade. E a mensagem que eu deixo para a sociedade é que os fazedores de cultura merecem a apoio não apenas do Estado, mas sim também das comunidades, particularmente o investimento que se deve fazer. Só para ter noção, temos poucas casas de teatros onde investe-se pouco no mundo teatral e confunde-se claramente algumas vezes o teatro com o humor. Teatro não é humor. É importante que se perceba que dentro dos aspectos ligados ao teatro pode ter algum comportamento de humorismo, mas a prática do teatro nas comunidades é um dos veículos para a transmissão da nossa herança cultural, nossos hábitos, nossa forma de ser, estar, pensar e agir de cada povo. Então, penso que é preciso que se invista nisso para nós termos também resultados. Investir no homem, investir em casas comunitárias para teatro, investir na música, supervisionar e assim por em diante.
0: Opinião do sociólogo Lourenço José sobre a matriz sobre a influência da matriz cultural no desenvolvimento social do indivíduo. Assunto que foi, que mereceu destaque nesta primeira hora da uma hora, nestes primeiros 44 minutos da uma hora. E vale aqui recordar que o sociólogo José Lourenço fez menção que a matriz cultural exerce uma forte influência no desenvolvimento social do indivíduo, pois é através dela que a pessoa aprende valores, normas, tradições e formas de convivência desde a infância. A família, a escola, a religião e a comunidade são espaços onde essa matriz cultural se manifesta, orientando comportamentos e ajudando na formação do caráter e também da visão de mundo. Uma hora e 44 minutos, aqui a aproximadamente 16 minutos, o Jornal da Hora, o primeiro Jornal da Hora, com a edição do Germano Adriano, cujo destaque é o seguinte: Barcelona domina Real Madrid no El Clássico e sagra-se campeão de Espanha pela segunda vez consecutiva. Não perder daqui a pouco. Até lá, obrigado pela sua companhia. Somos Programa Dia Novo, Rádio Nacional de Angola. Bom dia, bom dia.

0: Bom dia, são 2 horas no país. Edita o jornal Germano Adriano. Vamos ao destaque. Barcelona domina Real Madrid no El Clássico e sagra-se campeão de Espanha pela segunda vez consecutiva.
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0: Bom dia. O Barcelona venceu o El Clássico frente ao Real Madrid e acabou por consagrar a conquista do título de campeão nacional este domingo, pela segunda vez consecutiva, depois de ter levantado o caneco na temporada passada. A vitória surgiu de forma natural no duelo entre os dois eternos rivais, com o resultado 2-0, a ser totalmente construído na primeira parte, com dois golos marcados, ou seja, dois golos madrugadores a ditarem o desfecho da partida. Com este resultado, o Barcelona soma um total de 91 pontos na La Liga e sagra-se bicampeão espanhol face aos 77 pontos conquistados pelo Real Madrid. O Bravo da Silva da Rádio 5 e o detalhe da informação.
2: Ora, bom dia. Boa nota para a La Liga, o campeonato espanhol de futebol da primeira divisão. Barcelona é o campeão pela 29ª vez na sua história. A equipa do Barça ganhou o Real Madrid por 2-0 em jogo referente à 35ª jornada. Com este triunfo, a equipa do Barcelona tem exatamente 91 pontos na primeira posição. O Real Madrid a seguir com 77 pontos. Barcelona soma o seu título número 29 na Liga Espanhola. O Real Madrid continua a ser a equipa com mais troféus, exatamente 36. Bom dia.
0: Bom dia, Bravo da Silva da Rádio 5 e o detalhe da informação. Barcelona venceu o El Clássico frente ao Real Madrid e acabou por consagrar aquela conquista do título de campeão nacional. O Presidente da República, João Lourenço, desloca-se hoje à Argélia, onde vai realizar uma visita de Estado de 3 dias, a convite do seu homólogo, Abdelmadji Terbouna. De acordo com o porta-voz da Presidência da República, Luís Fernando, da agenda de visita de João Lourenço à Argélia, consta conversações de alto nível que vão resultar na assinatura de acordos de cooperação entre os dois países.
3: É uma visita que resulta de um convite feito pelo seu homólogo argelino, o presidente Abdelmadjid Tebboune. A agenda vai ser abrangente, estendida pelas 72 horas de duração da missão, e tem como destaques as conversações de alto nível entre os dois países, a começar por um tete-a-tete dos dois presidentes em Argel, logo no dia da chegada, portanto, segunda-feira. Desta diligência vai resultar a assinatura de acordos concretos de cooperação entre os dois Estados. Faz parte do programa desta visita de Estado uma ida do Presidente João Lourenço ao Parlamento argelino para ali discursar perante os membros das duas câmaras que compõem o órgão legislativo daquele país do Norte da África.
0: Porta-voz da Presidência da República, Luís Fernando. Angola e Argélia reforçam relações de cooperação com a visita do Presidente João Lourenço àquele país do Norte de África. Da atualidade internacional, o Presidente da Ucrânia, Volodymyr Zelensky, disse que está preparado para reunir-se com o líder do Kremlin, presidência russa, faltando encontrar o formato adequado, e confirmou que está a ser preparada uma nova troca de prisioneiros. Zelensky falava depois do homólogo russo Vladimir Putin ter dito no sábado que a guerra na Ucrânia está a chegar ao fim, criticando os países ocidentais pelo seu apoio a Kiev e manifestando disponibilidade para encontrar-se com o homólogo ucraniano. No discurso deste domingo, Volodymyr Zelensky afirmou também que já está a ser preparada uma nova troca de prisioneiros, precisando que o quartel-general de coordenação da Ucrânia entregou a parte russa às listas desses prisioneiros de guerra. Bom dia.
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0: Programa Dia Novo, Rádio Nacional de Angola, 2 horas 4 minutos.
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0: Duas grandes vozes. Acabamos de ouvir Matias Damásio com o título da música Mamãe Querida e Paulo Flores, Minha Velha. 2:18. Agora, 19. Dia novo, em sua casa, segunda-feira, 11 de maio do ano 2026. Caríssimo ouvinte, obrigado pela sua companhia. Não saia daí. Vamos atrás da saúde ou de saúde, como queira. Será que você, caríssimo ouvinte, tem feito a sua ginástica matinal ou no final do dia? A alimentação tem sido regrada? O tempo de dormir, o acordar, o pensamento positivo, você tem sorrido para a vida? Você tem olhado para o espelho e conversado consigo mesmo? Então vamos atrás de saúde ou da saúde com madrugada saudável. Os alimentos adequados para pessoas hipertensas são aqueles que ajudam a controlar a pressão arterial e a melhorar a saúde do couro, do coração. Recomenda-se o consumo de frutas, legumes, verduras, cereais integrais, leguminosas e alimentos ricos em potássio, como banana, espinafre, que ajudam a equilibrar os níveis de sódio no organismo. Também é importante optar por proteínas magras, como peixe e frango, e reduzir o uso de sal, alimentos processados, embutidos e frituras, pois estes podem aumentar a pressão arterial. Uma alimentação equilibrada, aliada a bons hábitos de vida, é essencial para o controlo da hipertensão e a prevenção de complicações. Mais pormenores com o médico Domingos Sacolembo, na página Madrugada Saudável.
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2: Alimentação para pessoas com hipertensão arterial. Neste campo, nós queríamos aqui olhar quais são os alimentos saudáveis. Os alimentos saudáveis são aqueles capazes de reverter quadros de doença. Alimentos ricos em proteínas, em vitaminas, em minerais e também em carboidratos. Apesar desses alimentos, também devemos conhecer os mais saudáveis possíveis. Primeiro vamos olhar pela vida da pessoa.

já sem saber o que mais comer. Não, é para a saúde da pessoa hipertensa, porque são, em algumas ocasiões, são os que levaram a estarmos doentes. Então, por isso que é um adágio que diz: quer curar alguém, pergunte-lhe se está disposto a abandonar aquilo que lhe levou a estar doente. Então, esses alimentos que se tira do momento da consulta ou então do acompanhamento de alguém que esteja com hipertensão, é uma maneira de estar mais livre de crises da hipertensão. E para isso nós propomos aqui alguns alimentos que vamos aqui mencionar, que dentre eles vamos começar pelo alho. O alho é um tempero, é verdade que faz parte do nosso dia a dia. Em algumas ocasiões nós utilizamos como uma bebida, sem que alguns adicionam na água, mas para uma pessoa hipertensa nós aconselhamos mesmo ou mastigá-lo cru ou adicionar aos alimentos cozidos ou então ou em saladas, ou mesmo fazer um chá feito com com alho. Dentre eles nós podemos encontrar no alho compostos anti-inflamatórios, compostos diuréticos, compostos antibióticos, compostos, muitos deles fitoquímicos, capazes de reverter o quadro de infecções. Então, ela também ajuda a melhorar a saúde dos rins, porque ela dilata as artérias e relaxa também. A dilatar as artérias vai fazer com que haja uma circulação completa para todos os tecidos. Então, o alho deve fazer parte da alimentação de uma pessoa hipertensa. Depois vem a beterraba. A beterraba é um tubérculo, também vasodilatador. Ela dilata as artérias e é rico em óxido nítrico. Este óxido nítrico é responsável pelo fornecimento de oxigênio, de nutrientes, de gás para fazer funcionar não só os corpos cavernosos para os homens, mas também para o próprio músculo cardíaco. Então está aqui bem provado que a beterraba é recomendada para toda pessoa que está com o problema de hipertensão arterial. Seja qual a idade que tiver, então deve consumir, com homens ou mulheres deve consumir. E porque vai proporcionar uma circulação completa para todos e vai fornecer oxigênio, vai fornecer mais sangue para o músculo cardíaco. Depois vem a couve. A couve é um anti-inflamatório. Ele contém compostos anti-inflamatórios e contém a vitamina K. Muitas vezes a pessoa com problemas de hipertensão já tem coagulações descontroladas. Às vezes, em qualquer situação, pode ocorrer uma coagulação impedindo a circulação sanguínea para todos os tecidos. Então, a couve pode ser consumida mal passada ou então fazer um suco. Suco é pegar na couve, triturar e aquele líquido, juntamente com água, e tomar. Pode ser uma ou duas vezes ao dia, é mesmo recomendado para as pessoas hipertensas. E porque ele também tem essa capacidade de anticoagulante, é verdade. Pois, então, também para a saúde do rins, coração e artéria, a couve é muito, mas muito recomendado. Outro alimento é a melancia. A melancia é diurética, ela ajuda também a eliminar edemas. A pessoa está com aquelas inflamações nos pés ao acordar, ou quando passa muito tempo sentado, começa a ver os pés inflamados, então recorra a melancia, é muito bom para reverter o quadro. E depois vem outro alimento, que é o abacaxi. O abacaxi tem uma substância chamada bromelina. Bromelina é um outro composto anti-inflamatório. E por que estamos a utilizar a palavra anti-inflamatório? Isso porque durante a hipertensão vai ocorrendo lesões nas artérias. Essas lesões vão, na verdade, propiciar inflamações. Essas inflamações, na verdade, vão propiciar acúmulo de gordura ou então colesterol nas artérias, endurecendo as próprias artérias. Então, a bromelina é presente no abacaxi, vai fazer com que haja, na verdade, uma diluição, uma maneira de reverter ou então
que não haja agregação constante desta substância gordurosa impedindo a circulação.

0: coração. Então, abacaxi também, todas as vezes, pode ser consumido em forma, assim, in natura, uma forma de suco, ou então em outras preparações. Há muita gente que são criativos em preparar uma fruta de várias maneiras para criar mais gosto. E também vem o pepino. O pepino é outro elemento muito, mas muito eficaz, que contém, na verdade, outros elementos saudáveis e também é diurética. E sendo diurética, ajudará, na verdade, a eliminar os inchaços e também eliminar a urina acumulada. Depois vem a salsa. A salsa também pode ser adicionada para ser feito em suco. Um suco de salsa também é muito bom, adicionar em algumas folhas. Ou então adicionar nas saladas também é muito eficaz, que ele é muito bom para a saúde dos rins, porque na verdade ele vai, remove pedras, remove outras substâncias acumuladas nos rins. Então é muito saudável. O outro elemento é a água. Para as pessoas que são hipertensos, também ajuda, aconselha-se beber para um adulto 2 litros de água, excepto se houver uma contraindicação médica. Mas para as pessoas hipertensas que não tenham problemas graves nos rins, a água deve ser consumida, porque vai ajudar também a reduzir os edemas ou então os inchaços, tanto nos membros superior como inferior. Outra fruta que tem muito recomendada, que nós temos quase todos os o país é favorável e produz, e que uma fruta é o romã. Romã é a fruta mesmo, aquelas sementinhas, a parte interna, é o que mais se recomenda para consumir, porque também é muito bom para a saúde dos rins. Nós vimos que a maior parte das pessoas hipertensas são chamadas de hipertensão secundária, que são muito jovens, 30, 40, 50 anos, ainda estão com uma, já vem com uma hipertensão, se calhar é derivado de uma acometimento de um outro órgão. Por exemplo, as pessoas que estão com problemas renais, infecções renais, também facilmente podem ter problemas hipertensivos. Logo, precisamos consumir essa fruta com muita, mas com muita regularidade, usando, porque ela será capaz de reverter aquele quadro inflamatório, aquele quadro infeccioso, aquele quadro de muita coisa que muitas vezes tem acometido o funcionamento normal também do músculo cardíaco. Então, consuma o romã se estiver em casa. Não use a parte amarga, a parte amarga pode ser utilizada para outros fins, mas é a parte mais doce, a parte interna das sementes, é muito recomendável.
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2: Ficou a mensagem aqui em Madrugada Saudável com o médico Domingos Saculembo, concernente à hipertensão. E saiba que os alimentos adequados para as pessoas hipertensas são aqueles que ajudam a controlar a pressão arterial e a melhorar a saúde do coração. Recomenda-se o consumo de frutas, legumes, verduras, cereais integrais, leguminosas e alimentos ricos em potássio, como banana, espinafre, que ajudam a equilibrar os níveis de sódio no organismo.

0: Estamos a recordar Carlos Britti, Zumbi de Apapá. 2:34, vamos agora ao espaço ouvir de novo. Poderemos ouvir de novo a conversa entre a jornalista Ilione Falcão e Miguel Savituna, técnico do Instituto Nacional de Biodiversidade, sobre o combate à caça furtiva no nosso país, em ouvir de novo.
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2: Muito bom dia, Elione, e a todos os ouvintes da Rádio Nacional de Angola.
3: Vamos então saber de que forma é que o Instituto encara o problema da caça furtiva no nosso país.
2: O Instituto Nacional da Biodiversidade encara a questão caça furtiva de forma séria, uma vez até para atender a demanda que estão que se vive atualmente com relação à caça furtiva. O Instituto Nacional da Biodiversidade convocou os seus colaboradores na luta contra a caça a este fenômeno. Neste âmbito realizou desde o dia 28 a 29 do passado mês de abril um diálogo nacional sobre os desafios da caça furtiva em Angola. Portanto, é uma prática que continua a construir um grande perigo à biodiversidade.
3: A nível do nosso país?
2: A nível do nosso país. É por isso que a preocupação é tão pertinente que o Embaque teve que convocar, portanto, os seus colaboradores intervenientes à luta contra este fenômeno.
3: Quais são as zonas mais preocupantes?
2: As zonas mais preocupantes em todo, um pouco por todo o país, onde encontra-se as áreas de conservação e não só, sente-se uma grande prática desta caça furtiva, mas com destaque maior para o Quanto Cubango, nesse caso o Quanto Cubango, sim, o Cubango, as províncias do Cubango e Quando, o Biquane, Cangandala, Mopa. Portanto, são essas áreas com maior problemática da caça furtiva.
3: E esteve há pouco tempo no Cubango, a trabalhar no Cubango.
2: Realmente, apesar de que a atividade não foi diretamente ligada à questão da caça furtiva,
3: certo,
2: mas não foge. O que fomos fazer é mesmo também ações relativamente ao combate da caça furtiva.
3: Já vamos avançar estas ações concretas, não é? Saber de que forma é que está a ser resolvido este problema. Sabemos que o Instituto Nacional da Biodiversidade está a instalar alguns parques com alguns meios como drones e câmaras. Como é que está a decorrer este processo e de que forma é que vai impactar para poder então fiscalizar estas ações para evitar a caça furtiva?
2: Essas ações são resultantes deste diálogo que há pouco anunciei, realizado de 28 a 29. Passam necessariamente a técnicas como resultantes para evitar então o processo, ou seja, a prática da caça furtiva. O diálogo resultou em algumas conclusões, das quais exige mesmo uma luta séria. Isto é, munindo, ou seja, agariando mesmo forças, unindo forças, quer seja humanas ou técnicas, para então combater o fenômeno da caça furtiva.
3: Existe, sim, pode

0: o mesmo fenómeno.
1: Muito bem, já vamos falar de outras estratégias. Existe alguma norma que regula a atividade da caça no nosso país?
0: Bem, Angola
1: como é que
0: tem...
1: nós estamos neste quesito?
0: Sim, sim, atualmente Angola tá cheia de regulamentos que tem a ver com o combate à caça furtiva. Mas, Elione, deixa-me dizer primeiro, porque para falarmos da caça furtiva, primeiro temos que entender no olhar antropológico das comunidades angolanas, como é que se encarava a caça uhum. em si, não a caça furtiva, mas a caça em si. Porque não podemos falar da caça furtiva
1: sem falarmos da caça.
0: A gênese, uhum. de onde vem, afinal de contas. Primeiro era a caça. É que nas comunidades angolanas, e toda e qualquer, sempre nos primórdios, a caça era um dos principais meios de subsistência. Tanto cada comunidade tinha um grupo de caçadores que tinha como missão trazer carne para sustentar, para alimentar os seus membros, a família. E nisso a caça foi evoluindo, portanto passou de sobrevivência para o comércio. E naquela caça, nos primórdios, então surgiu a lei 40/40, que estabelece os preceitos de regular, não é? Regular, e não só, também para garantir a subsistência, de forma que o homem não provoque prejuízo à biodiversidade. E neste contexto, depois deste, surgiu mais a lei 2873 de 11/57, tanto que estabelece a caça e as áreas onde devia ser feita. Então, esses são regulamentos do tempo colonial, portanto, nas províncias ultramarinas. Tudo isso era para regular a caça e garantir a subsistência das espécies, como o solo, a flora e a fauna. E agora, na República de Angola, surgiu o CRA, que é a Constituição da República de Angola, que, como sabes, o seu artigo 39º, no ponto 2, onde tem a responsabilidade do Estado com relação à proteção da biodiversidade, e daí que isto veio dar uma ênfase no sentido de inibir, portanto, a caça. Depois disso, surge a outra lei, até digamos que é a almejada lei, a lei número 6/17 de 24 de janeiro, que então veio dar alguma ênfase com relação à caça, como devia ser entendida. Daí que temos que definir o que é a caça realmente, como já disse no princípio, como era entendida nos primórdios, como subsistência
1: cultural,
0: das comunidades,
1: hábitos,
0: exatamente, das pessoas. Uhum. A caça desde sempre fez parte dos usos e costumes para sustentar as comunidades.
1: Mas esta em particular de caça como meio de cultura, subsistência das famílias, esta está proibida ou nem por isso?
0: Até desde então nunca foi proibida.
1: Certo.
0: Nunca foi proibida, até mesmo quando eu digo que surgiu a lei tão almejada, a lei 6, número 7, veio dar mais um esclarecimento.
1: Ok.
0: Para definir, afinal de contas,
1: os limites,
0: o que é a caça realmente legal,
1: certo,
0: no olhar da lei, e a caça furtiva. Portanto, é a caça legal, aquela definida por essa lei que eu disse há bem pouco tempo, que nos seus limites define onde tem o direito e liberdade do cidadão e, sobretudo, as comunidades, porque essa caça estabelece limites, tem forma como deve ser feita. Portanto, tem essa a dita sobrevivência. Esta apenas para um determinado grupo de pessoas, comunidades, e que tem as horas, como deve ser feita, as quantidades, etc, etc. Portanto, é regulada pela lei. Depois surge então essa a mais problemática, que é a caça furtiva, que se define pela mesma lei como sendo uma prática ilegal praticada por pessoas não habilitadas por efeito.
1: Muito bem, Sr. Miguel Savituma, técnico do Instituto Nacional da Biodiversidade, estamos aqui a falar da situação da caça furtiva no nosso país. E falava então das consequências da caça furtiva e das três formas que ela se processa.
0: Exatamente, dizia eu que fora dos marcos da lei, a caça furtiva é um mal que deve ser mesmo combatido. Então, nós, na experiência do dia a dia, entendemos que essa caça furtiva é feita de três formas, com três objetivos. Primeiro, caça-se ou caçam por motivos do comércio, porque o cidadão às vezes pretende vender os troféus e a própria carne. Depois, em segundo lugar, caçam para a sobrevivência alimentar. Em terceiro lugar, para o lazer, nessa altura, estimação. Portanto, e a mais perigosa é a comercial, porque os que procedem dessa prática não têm uma mínima ideia. Tudo que aparece matam e, portanto, dizimam quantidades enormes de animais, até mesmo algumas proibidas por lei, espécies portanto, em via de extinção. E mesmo esses indivíduos caçam não só nas áreas comunitárias, como cotadas, mas também nas áreas de conservação, onde a caça é proibida.
1: Há casos de contrabando de animais, pegam naquele animal e levam para outras zonas do mundo. Há também estes casos.
0: Exatamente, é o que já eu falei, que é a tadita comercial.
1: Certo.
0: E não só.
1: Além da caça, além da carne e etc, também os animais vivos sofrem com isso.
0: Exatamente, para a estimação.
1: Muito bem. E falo também dos animais mais sacrificados pelos caçadores furtivos.
0: Bem, os animais mais visados pela caça são os antílopes. Na sua maioria, toda a espécie antílope é mais procurada. É mais procurada. Estamos a falar dos búfalos, dos veados, gulungos, etc, etc. Esses são os animais mais visados. E em segundo lugar vêm os elefantes. Os elefantes nem sempre são caçados por causa da sua carne, mas devido aos seus troféus. Portanto, esses são os animais mais procurados.
1: Quando diz troféus?
0: Troféus são os cornos. Vulgarmente dentes de elefantes.
1: Dentes de elefantes.
0: Exatamente. Troféu também, a pele, né?
1: Ok.
0: A pele, etc, etc.
1: A pele é usada para quê?
0: É usada, bom, tanto isso, alguns a caça fazem nas para sustentar os seus usos e costumes, né? As crenças.
1: Okay.
0: Exatamente. E também entra a questão de, digamos assim, como se diz, aqueles tabu todos, porque às vezes, de uma ou outra razão, encontram cura num determinado objeto do animal.
1: Pois.
0: Portanto, são essas razões.
1: São as crenças também aí à volta da caça furtiva. A motivação também para esta caça furtiva.
0: Exatamente.
1: E também temos verificado que as caças feitas nos nossos parques são desenvolvidas por cidadãos provenientes, não só os nossos, mas também de países vizinhos. O que é que está na base disso?
0: Este é um facto. Este é um facto mesmo, sim. Esta caça não é só praticada pelos cidadãos nacionais, até porque pelos cidadãos nacionais, na sua maioria essa caça furtiva é feita de forma de sobrevivência, uhum. mesmo para a sobrevivência.
1: Então a maioria dos caçadores furtivos são estrangeiros?
0: Alguns.
1: Isso?
0: Para os parques, sim, para os parques, bom, não temos nenhuma percentagem assim, concreta, taxativa. Sim. Para as áreas de conservação, aquelas que se encontram no interior do país, não devemos falar muito de que os que caçam são estrangeiros, mas sim os parques que banham ao lado das fronteiras. Na verdade, na sua maioria, os caçadores vêm de outros países. Estou me referir sem erros, sem medo de errar, a província do Quando e Cubango, essas duas províncias, por estarem alinhadas à Namíbia e à Zâmbia. Portanto, a maior parte dos casos da caça furtiva é mesmo praticada pelos estrangeiros.
1: Por essas nacionalidades.
0: Exatamente, por essas nacionalidades. Portanto, a questão está mesmo à procura do elefante, dos hipopótamos, por causa dos seus troféus, né? É o caso dos dentes ou cornos, portanto, que talvez acham que no mercado negro isso tem lucros. Portanto, essa é a questão.
1: Bom, Sr. Miguel Savituma, já mesmo para terminar aqui a nossa conversa, já falou de algumas ações concretas que estão a ser desenvolvidas para se resolver o problema, mas com certeza que há outros projetos, há outros programas para que se reverta este quadro. Pode avançar outros programas para reverter a caça furtiva?
0: Bem, o IMBAC tem na sua agenda muitas medidas, muitas ações a serem feitas. Uma delas mesmo tem a ver com a mobilização dos seus parceiros no sentido de angariar mais de tecnologia de alta qualidade para combater o fenômeno, mas isso exige mesmo uma consciencialização nacional. É por isso que um dos melhores, eu digo, peculiar, fantástico método levantado é mesmo esse diálogo que no princípio da nossa conversa citei, que ocorreu de 28 a 29. Isto veio despertar os intervenientes, no caso das forças do interior e tantas outras que são intervenientes no processo, que chegaram à conclusão de olhar por um conjunto de medidas que devem ser tomadas. E uma das medidas é reforçar a coordenação entre instituições de fiscalização e segurança, justiça e conservação. Portanto, é uma das resoluções, é uma das conclusões saídas neste diálogo nacional. E depois vem também o reforçar a capacidade técnica, não é? Logística e operacional das entidades envolvidas. Portanto, é uma das medidas que se achou pertinente para o combate a este fenômeno da caça furtiva. E regulamentar adequadamente também os meios de atuação dos fiscais, gerando a sua segurança, garantindo a sua segurança. Promover a revisão e harmonização do quadro legal aplicável de forma da flora e fauna. E ainda mais, o melhor é que deve-se trabalhar, não é?

0: caçar, não é? De forma não legal, não é?
1: Exatamente.
0: O que é que ele sofre? Qual é a pena?
1: Numa das conclusões saída nesse diálogo, sim, nacional, diz que é preciso reforçar a coordenação entre as instituições de fiscalização, segurança e justiça. Exatamente.
0: Justiça.
1: Nós, as nossas leis, muitas vezes, com relação à medida sobre essas práticas, são muito brandas.
0: Okay.
1: Ao passo que não ensina.
0: Atualmente, quantos anos, por exemplo?
1: Bem, isto ainda está em carteira para se decidir, por isso, portanto, as conclusões são ainda muito novas, jovens. E por isso as forças de direito vão trabalhar, sobretudo a justiça, de como passar em revista nas leis até agora praticadas, porque realmente não punem o cidadão que está em conflito com a lei com relação à matança de animais.
0: Bom, é uma lei, programas, projetos que com certeza estão aí a ser desenvolvidos e esperamos os resultados assim que possível para que volte aqui Sr. Miguel Savituma e avance também aqui do trabalho que foi feito, o principal resultado, para que se reduza significativamente a caça furtiva.
1: Exatamente, exatamente. O trabalho é árduo. E isso exige mesmo que todos nos envolvamos como cidadão.
0: Estivemos a conversar com o Sr. Miguel Savituma, técnico do Instituto Nacional da Biodiversidade. Falamos sobre a situação da caça furtiva no nosso país. Ainda é preocupante, mas o trabalho continua e este exercício serve justamente para consciencialização.
1: Exatamente. Isso exige mesmo para já terminar.
0: Uma conclusão?
1: Uma das deliberações é criar uma task force, uma força conjunta entre os Ministérios do Ambiente, da Agricultura, do Interior, Finanças, Justiça e Associação dos Caçadores. Portanto, aqui está a chave para o combate ao fenômeno da caça furtiva.
0: É a Associação dos Caçadores também aqui chamada.
1: Exatamente.
0: Obrigada mesmo, Sr. Miguel Savituma. Volte sempre que assim se justificar.
1: Obrigado.
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3: Ouvimos de novo a conversa entre a jornalista Eliane Falcão, aqui nos nossos agradecimentos, e Miguel Savituna, técnico do Instituto Nacional de Biodiversidade sobre o combate à caça furtiva no nosso país. 4 minutos para as 3 horas.

0: Mais uma vez, bom dia, são 3 horas no país. Edita o jornal Germano Adriano. Vamos ao destaque. Instituto de Desenvolvimento Florestal denuncia a exploração ilegal de madeira no Cubango.
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0: Os elevados casos de exploração ilegal da madeira no Cubango estão a preocupar as autoridades locais. Segundo o IDF, Instituto de Desenvolvimento Florestal, os garimpeiros cortam tudo sem piedade e nem sequer medem as consequências ambientais. Jornalista Ismael Zeferino.
2: Os garimpeiros cortam tudo sem piedade, a mãe natureza, tão pouco medem as consequências a longo prazo, como denunciou a RNA, o responsável interino do IDF aqui na província, Lufialuso Tatala Pires.
3: Onde há maior densidade florestal, é onde os garimpeiros fazem isso. Expansão ilegal, sempre existe um garimpeiro aqui, um garimpeiro ali, em todas as províncias, em todas as regiões, algumas regiões com maior população, outras nem por isso, mas que existe sempre. Nós também temos aqui alguns casos.
2: Lufialuso Tutala Pires revela as ações contra o fenómeno.
3: Temos estado a combater junto às autoridades locais, municipais. Nos municípios temos estado atento e temos estado a trabalhar com as autoridades locais, policiais, para podermos então mitigar este fenómeno. Mas esse fenómeno existe.
2: Entretanto, a medida do Executivo que descontinuou as licenças para dar lugar às concessões florestais é bem vista, porquanto coloca limites claros aqui na província, onde, de acordo com os dados, apenas 12 empresários remeteram os seus processos ao Ministério de Tutela e aguardam a sua aprovação para o exercício da atividade. Reportagem Rádio Nacional. Ernesto Carroci e Ismael Zeferino, em Menonga, capital do Cubango.
0: Um abraço, Ismael Zeferino. Garimpo de madeira preocupa as autoridades da província do Cubango. E a Polícia Fiscal e a Aduaneira no município do Luvo, província do Zairo, intensificou as operações de fiscalização no quadro do combate ao contrabando e invasão fiscal. Uma operação dirigida pelas autoridades policiais resultou na apreensão naquela localidade de mais de 5 mil toneladas de mercadorias diversas. Jornalista Luís Mamana.
4: As autoridades fiscais aduaneiras no município fronteiriço do Luvo, aqui na província do Zaire, intensificaram recentemente as operações de fiscalização que resultaram na apreensão de mais de 5 mil toneladas de mercadorias diversas nos últimos dias no quadro do combate ao contrabando e à evasão fiscal. Segundo o porta-voz da Polícia Nacional no Zaire, intendente Luiz Bernardo, os produtos estavam a ser introduzidos de forma ilegal na vizinha República Democrática do Congo, através de rotas clandestinas.
5: Essa operação visou combater os casos de contrabando, quer de exportação, quer qualificado, e assim que resultou na apreensão de 5.025 toneladas de mercadorias diversas, mercadorias estas que estavam a ser destinadas para a República Democrática do Congo, por vias ilegais.
4: Os produtos apreendidos foram entregues à Administração Geral Tributária, AGT, no Luvo, para os devidos procedimentos legais. A reportagem da Rádio Nacional com Luís Mamana, no Zaire.
0: Um abraço, Luís Mamana. Polícia Nacional no Zaire apreendeu mais de 5 mil toneladas de mercadorias diversas que estavam a ser introduzidas de forma ilegal na República Democrática do Congo.
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0: Somente os tópicos, a equipa do Petro de Luanda será pela 7ª vez consecutiva o representante angolano na Liga de África de Basquetebol do próximo ano. Futebol, jornada 27 do Girabola, fica concluída hoje com o jogo desportivo da Lunda Sul, desportivo da Huila. Da atualidade internacional, o presidente norte-americano Donald Trump rejeitou ontem a resposta do Irão à mais recente proposta dos Estados Unidos para terminar a guerra no Médio Oriente. O chefe de Estado norte-americano voltou a recorrer à escrita em letras maiúsculas, como faz frequentemente, para enfatizar a mensagem. Noutra mensagem publicada 2 horas antes, Donald Trump acusou o Irão de se rir dos Estados Unidos da América há décadas e prometeu que tal situação não vai continuar por muito mais tempo. Bom dia.
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0: Programa Dia Novo, Rádio Nacional de Angola, 3 horas 4 minutos. António Fonseca, seja aí bem-vindo.
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Estimados ouvintes, minhas senhoras e meus senhores, quero aceitar os cumprimentos da equipe da Tradição Oral, como vos já sabe, António Caetano e António Fonseca, que hoje contam com a colaboração do Oliveira Alfredo, que retorna ao nosso programa. Caso o estimado ouvinte deseje participar da promoção da diversidade cultural nesse seu programa, envie-nos a sua colaboração para o número 928-47-6902. Como tema para hoje, falaremos em torno do Acordo Ortográfico da Língua Portuguesa de 1990. Para já aceita a saudação musical que vos fazemos com Jacob Malheiro Sungo.

0: Dentro de pouco teremos questões sobre tradição oral e iremos falar acerca do Acordo Ortográfico da Língua Portuguesa de 1990. Mas já fiquemos com música essencial, música matricial da Angolanidade.
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questões sobre tradição oral. Celebrado que foi a 5 de maio, Dia Mundial da Língua Portuguesa e da Cultura da CPLP, importa-nos trazer algumas reflexões acerca do acordo ortográfico da língua portuguesa de

convidado, se à volta da mesma mesa se tivessem reunido as diversas correntes e, do mesmo modo, não tivessem sido marginalizados os países africanos que falam português, pois apenas lhes foi apresentado para ratificação um acordo já feito e firmado entre alguns poucos países. Importa, pois, deixar aqui algumas questões, dúvidas e interrogações que, a nosso entender, deverão continuar a merecer os estudos acadêmicos e a atenção de quem tem a responsabilidade de procurar os consensos e entendimentos possíveis e necessários quanto à forma de escrever a língua portuguesa nos países que a têm como língua oficial, sem prejuízo para as particularidades de cada um. Importa, a propósito, enfatizar que, quanto ao acordo ortográfico da língua portuguesa de 1990, para lá de ter sido urdido numa base fonética e não ter sido suficientemente considerado uma base etimológica que considerasse a origem das palavras, portanto, apresenta muitos problemas que constituem erros que são descritos no parecer sobre o mesmo, editado pelo Ministério da Educação de Angola, a que se juntam outras questões de natureza cultural que, sendo uma realidade nos países africanos que têm o português como língua oficial, não foram considerados, designadamente a existência de sons pré-nasais, duplos plurais ou ainda o respeito pelos radicais das palavras que emigram das línguas nacionais para a língua portuguesa. Estamos de acordo que as palavras das línguas nacionais, quando emigram para o contexto dos atos praticados em língua portuguesa, devem adaptar-se à norma desta. Porém, não podemos levar esse ponto de vista até as últimas consequências, pois corre-se o risco de adulterar o sentido das palavras e o seu conteúdo simbólico, ao mesmo tempo que as descaracteriza e faz perder a história das línguas. A propósito, importa sublinhar o que diz o parecer do Ministério Angolano da Educação. Cito: um acordo não pode representar uma violência para nenhuma das partes envolvidas. E nós percepcionamos violência em algumas das decisões agora assumidas. Sendo a língua um patrimônio sensorial, emocional, cognitivo, mítico e místico até, organizador da nossa percepção do mundo, não sendo, pois, uma etiqueta, mas uma visão, devem ser evitadas intervenções voluntariosas, agressivas. Não parecem aceitáveis algumas das decisões consagradas no texto já ratificado por alguns países. Fim de citação. Finalmente, e para que não haja equívocos, importa-nos relembrar alguns aspectos contidos na Declaração da Academia Angolana de Letras sobre o Acordo Ortográfico da Língua Portuguesa de 1990, que, reunido em Luanda no dia 9 de outubro de 2018, dentre outros aspectos, afirmou: constatando que, no âmbito dos seus pressupostos, o Acordo Ortográfico da Língua Portuguesa de 1990, pelo número elevado de exceções à regra, não concorre para a unificação da grafia do idioma, não facilita a alfabetização, nem converge para sua promoção e difusão na República de Angola, decide emitir a seguinte declaração: 1. Face aos constrangimentos identificados e ao facto de não ser possível a verificação científica dos postulados de todas as bases de recurso, fator determinante para a garantia da sua utilização adequada, a Academia Angolana de Letras é desfavorável à ratificação do Acordo Ortográfico da Língua Portuguesa de 1990 por parte do Estado Angolano. 2. Tendo em conta a contribuição de étimos de línguas banto para a edificação da própria língua portuguesa, a Academia Angolana de Letras advoga que um Acordo Ortográfico da Língua Portuguesa que vigora neste país considera a importância das línguas nacionais como fator de identidade nacional, bem como a necessidade de coexistência entre todas elas. 3. A Academia Angolana de Letras considera que a escrita de vocábulos, cujos étimos provêm de línguas banto, se faça em conformidade com as normas da ortografia dessas línguas,

mesmo quando o texto está escrito em língua portuguesa. 4. A Academia Anglicana de Letras constata a necessidade de o acordo ortográfico da língua portuguesa de 1990 ser objeto de ampla discussão com o concurso de todos os Estados-membros da Cplp, em concertação com as suas instituições de formação, de investigação e de promoção literária da língua portuguesa. 5. Considero imprescindível que se estabeleça por parte dos Estados-membros da Cplp um período determinado para análise, discussão e concertação de ideias à volta deste assunto, a fim de se encontrar um denominador comum que permita harmonizar a aplicação do Acordo Ortográfico da Língua Portuguesa de 1990 em todo o espaço comunitário onde se enquadra. Fim de citação. Finalmente, estimado ouvinte, queremos que as circunstâncias referidas e aqui anunciadas obrigam-nos a revisitar vários aspectos da língua portuguesa em Angola. Foram questões sobre tradição oral.

0: canções e pelos contos tu não podes, deixa-te instruir pelos provérbios. O provérbio não sai do nada. O provérbio não pelo que o cita. Pelo punho e voz de Oliveira Alfredo, a partir da gabela, os mais velhos falaram assim.
1: Akulu, ayureti, omuchungiyo nuhamomunya, yepaye. Os mais velhos disseram, quando alguém estiver a cheirar na boca, afasta-se dele. Isto é, quando alguém leva a vida inteira criando problemas ou fazendo fofocas, não se dedicando ao trabalho, afasta-se desta pessoa. Uenelombwa, kenyamola. Uenelombwa, kenyamola. Quem tem cão não entra no meio das pedras para caçar um animal. Significado: quem tem algo para se suster, dificilmente passará fome. Kutindi kalilako. Kutindi kalilako. Na desobediência, ninguém come nele. Você, quando é indisciplinado, nenhum mais velho te vai gostar, nem no serviço, nem no bairro, em nenhuma parte da comunidade. O piato hungo, o piato tate. Procura peneirar o milho, não peneire na palavra. Não seja agitador, porque você pode estragar um assunto que estava a ser devidamente resolvido. Potundia, que popo quila. Que indica o cotomuto. A infância não é igual à velhice, mas saiba que o velho de hoje foi criança de ontem. Ngigwe nuta, ogugwe nutundo rua, waga relo segele. Ngigwe nuta, ogugwe nutundo Se não estás a ver onde está a sair o vento, não brinca com a areia. Se não tens possibilidades para resolver um determinado problema, não arranje problema. Não confie no bolso do outro. Corrinse anda uixia moapanda. Corrinse anda uixia moapanda. Há situações que não devemos esforçar, porque você mesmo próprio pode deixar esse problema sem ver o fim da sua resolução. Abandoná-lo é a melhor solução.
0: Os mais velhos falaram

dentro de pouco teremos o nosso conto habitual, que será narrado pelo Oliveira Alfabeto. Saiba, estimado ouvinte, que se pretende participar da promoção da diversidade cultural deste seu programa, poderá fazer enviando-nos mensagem para o número

0: através dos contos que passam de boca em boca e percorrem gerações, é todo viver de um povo que se revela. Agora, o nosso conto habitual.
1: O abacate queimado e a praga dos vendedores de abacate. Dois jovens da Gabela dirigiram-se para certas lavras a fim de comprar abacate. Posto no terreno, começaram a pedir muito batimento nos proprietários, criando prejuízo a estes. E sem mais saída, como se de magia tratasse, os velhos começaram a vender todo o abacate. Venderam o abacate. Horas depois, apareceram outras pessoas que estavam a pagar o dobro do preço que os jovens pagaram. As mais velhas, onde ficaram, disseram: Zambiyoko, Deus está lá. E os dois jovens pegaram os abacates, carregaram numa viatura em direção a Luanda. Posto já em Luanda, procederam às primeiras vendas no Rocha Pinto. Depois de venderem umas duas ou três caixas, alguém os aconselhou que seguissem para o Roque Santeiro. Posto no Roque, pior ainda que no Rocha, não conseguiram vender nenhuma caixa. Era mesmo a maldição dos proprietários das árvores. Ficaram todo dia no Roque, até que um dos jovens disse ao outro, que era o sócio dele: vamos à Cuca, em casa do meu tio, para ver se a gente faz uma refeição, já que da venda feita nem sequer havia se conseguido valor para pagar o frete da viatura. Os jovens apanharam uma carrinha, carregaram o abacate todo novamente do Roque e se dirigiram à Cuca. Posto na Cuca, encontraram os parentes bem recebidos, uma refeição, e uma das vizinhas perguntou, vizinha da tia onde foram parar na Cuca: vimos aí no carro, parece que tem abacate. O jovem respondeu afirmativamente: sim, temos abacate. Qual é o preço? Procuraram logo vender ao preço mais alto ainda do que aquele que eles estavam a vender, ou daqueles que eles venderam no Rocha e no Roque Santeiro. As senhoras pegaram o abacate, pagaram todo o abacate. Um abacate que tinha muita mistura de abacates finas, e por causa de ter passado todo o dia ao sol, o abacate não estava a amadurecer. Passado 3 dias, uma das senhoras vai contactar um dos moços chamado João Menezes, de feliz memória. João, os teus primos venderam abacate, mas esse abacate não está a amadurecer. Mas um homem também estava morto embriagado, respondeu às vizinhas: olha, o abacate da Gabela tem muito frio e por isso tem dificuldade de amadurecer por causa do frio. E agora vamos fazer como? Retorquiu uma das vizinhas. E lá respondeu o João Menezes todo abanar: olha, vizinha, tu pegas numa panela de pressão, põe água, mas tem que ferver mesmo, até 100 graus. Pegas naquela água, despejem por cima do abacate, e no dia seguinte, todo abacate estará maduro. É verdade? Sim, é verdade. A vizinha foi logo a correr para casa, comunicou às outras que haviam comprado no mesmo abacate e fizeram tal conforme o bêbado os ensinou. Ferveram água e despejaram sobre os abacates. No dia seguinte, encontraram todos os abacates. Prédio escuro, ficou todo escuro, sem mais aproveitar-se sequer um abacate. Voltaram para casa do João Menezes. João, vem ver o que você nos ensinou ontem. Perdemos dinheiro e agora perdemos tudo, porque o abacate ficou todo escuro. O João foi para lá: o que é que aconteceu? Então não foi você que nos mandou aquecer a água e botar sobre os abacates? O João disse, meu Deus, onde é que viram isso? Aquecer a água e botar sobre os abacates. As senhoras disseram, não, o que nós queremos aqui é só a devolução do valor que os teus primos, do valor que os teus primos levaram, que era para se pagar ou que a gente pagou nos abacates. Lá, o senhor pega no telefone e liga para os parentes que estavam na capela. Sabe o que aconteceu? Disseram, não, olha, aqui há problema. Vocês venderam abacate nas vizinhas que não está a amadurecer e eu também estava mora boiado. Acabei por lhes dar uma informação errada. Há necessidade de se devolver os valores. A resposta de um deles foi, meu irmão João, você fica com a tua Luanda e eu fico com a minha capela.
0: Este foi o nosso conto editor. E pronto, estimados ouvintes, encaminhamos-nos para o final do nosso programa de hoje, que é recitado os cumprimentos de António Caetano.

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António Fonseca, bom dia e até ao próximo encontro. Programa Dia Novo, Rádio Nacional de Angola, 3 horas e 55 minutos.

0: Bom dia, são 4 horas no país. Edita o jornal Germano Adriano. Vamos ao destaque. Arcebispo do Ambo apela por boa conduta dos cristãos no exercício das suas funções ao serviço do Senhor.
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0: Bom dia. O arcebispo do Ambo exortou neste domingo aos cristãos trabalhadores a pautarem pela honestidade, integridade e verticalidade no exercício das suas funções. Na homilia, que contou com a presença do bispo de Caxito, Dom Zeferino Zeca Martins, apelou aos fiéis a colocarem de parte os vícios que matam o corpo e a alma. A partir do Ambo, o jornalista Francelino Pedro.
2: Durante a celebração, mais de 270 fiéis, entre adolescentes, jovens e adultos, receberam o sacramento da confirmação. Na ocasião, o arcebispo apelou aos crismados para que mantenham viva a fé e a traduzam em boas obras no dia a dia.
3: Ao seres confirmados na fé, visites tornar para a Igreja esses jovens e adultos, homens e mulheres intrépidos, que forjados pela palavra do Evangelho, tornam-se verdadeiros discípulos e missionários de Nosso Senhor Jesus Cristo, o Ressuscitado.
2: No fim da cerimónia, os novos crismados comprometeram-se a prosseguir com firmeza na vivência cristã e na expansão do Evangelho.
4: Ana, sinto-me bem, isso é uma responsabilidade. Tenho de receber o sacramento do crisma para que o Espírito Santo deixe sobre vós.
5: Lito, a minha responsabilidade é defender a Igreja com fé e obra.
2: Arcebispo do Ambo exortou este domingo os cristãos trabalhadores a pautarem o seu cotidiano profissional pela honestidade, integridade e verticalidade. Rádio Nacional de Angola no Ambo, Francisco Quintas, José Bílio Calique e Francelino Pedro.
0: Um abraço, Francelino Pedro. Arcebispo do Ambo apela a boa conduta aos cristãos no exercício das suas funções. E o Instituto Nacional de Luta contra as Drogas está preocupado com o envolvimento de crianças no consumo de drogas. O responsável do INALUD, em Malanje, quer ver a sociedade envolvida no combate ao fenómeno. Jornalista João Leandro.
6: O chefe do Departamento Provincial do INALUD, Mateus Lopes, apela o engajamento de todas as forças vivas da sociedade para estancar o fenómeno que tende a crescer nos últimos tempos.
7: Para além das crianças usarem a cerveja, estão a usar outra cerveja, que é a gasolina. E vamos ver, são crianças de 10, 12, 13, 14 anos. E então isso preocupa-nos.
6: E o psicólogo clínico António Miguel alerta que o consumo abusivo do álcool provoca doenças do foro mental, principalmente aos menores que ainda têm muito para aprender.
8: Vai alterar questões associadas ao comportamento, vai alterar questões associadas à cognição ou ainda à aprendizagem.
6: Sociedade malangina preocupada com o envolvimento de menores no consumo de bebidas alcoólicas. Reportagem Rádio Nacional de Angola e Malanje com Salvador Zacarias, João de Almeida e João Leandro.
0: Um abraço, João Leandro. INALUD em Malanje apela ao envolvimento da sociedade no combate ao consumo de drogas por crianças.
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0: O Cabo Escorpo de Palanca perdeu este domingo por 1-2 diante do Ilhete em jogo referente à jornada 27 do Girabola. Com este triunfo, a formação de Benguela consolida a segunda posição com 57 pontos. Fora de portas, o diretor-geral da Organização Mundial da Saúde afirmou ontem que o risco de contágio de antivírus é baixo, mas sublinhou que todos os países de origem dos passageiros devem tomar precauções. O diretor-geral da OMS explicou que a sua declaração de risco, de que o risco de contágio é baixo, se baseia nas verificações e investigações científicas realizadas sobre o vírus. O navio, que esteve de quarentena em Cabo Verde, chegou ontem às Canárias e está ancorado no porto de Granadilla, com 147 pessoas a bordo. Bom dia.
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0: Entramos para a última hora de serviço, programa Dia Novo, Rádio Nacional de Angola, 4 horas 4 minutos, segunda-feira, 11 de maio do ano 2026.
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4:51. Caríssimo ouvinte, obrigado pela sua companhia a esta hora. Às 5 horas você vai poder acompanhar mais um Jornal da Hora e a seguir a agenda pública. 11/5/2026. Hoje, o tema abordado, a influência da matriz cultural no desenvolvimento social do indivíduo. Saiba que é sempre bom mantermos o pensamento positivo. Para você que já está bem acordado, lembre-se, faça sempre a sua oração e peça a Deus que lhe conceda um dia de glória. Você possa trabalhar, você possa estender a mão ao próximo, você possa emitir vibração positiva e, sobretudo, aquele pensamento positivo em tudo que você fizer. Insista, persiste e não desista de praticar o bem para toda a eternidade, pois a vida começa e termina, mas o instante presente é muito sagrado, e não só. Estenda a mão, não importa a quem. Respeita pai e mãe, para que Deus possa prolongar a sua vida aqui na Terra. Tenha uma ótima segunda-feira, uma ótima semana laboral e não só, também com a família. Sorria sempre para a vida e colocar a tristeza de lado. Vamos superar. Treine, estude e trabalhe. Sonico de Madalena, João Cunha, Eli António e António Fula dizem: muito obrigado por tudo e até o próximo encontro. Bom dia, bom dia, bom dia.

0: Bom dia, são 5 horas no país. Edito Jornal Germano Adriano. Vamos ao destaque. Angola e Argélia começam hoje uma nova era de cooperação com a assinatura de vários acordos bilaterais.
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0: Mais uma vez, bom dia. O Presidente da República, João Lourenço, desloca-se hoje à Argélia, onde vai realizar uma visita de Estado de 3 dias a convite do seu homólogo Abdelmadjid Tebboune. De acordo com o porta-voz da Presidência da República, Luís Fernando, da agenda da visita de João Lourenço à Argélia, consta conversações de alto nível que vão resultar na assinatura de acordos de cooperação entre os dois países.
2: É uma visita que resulta de um convite feito pelo seu homólogo argelino, o presidente Abdelmadjid Tebboune. A agenda vai ser abrangente, estendida pelas 72 horas de duração da missão, e tem como destaques as conversações de alto nível entre os dois países, a começar por um tete-a-tete dos dois presidentes em Argel, logo no dia da chegada, portanto, segunda-feira. Desta diligência vai resultar a assinatura de acordos concretos de cooperação entre os dois Estados. Faz parte do programa desta visita de Estado uma ida do Presidente João Lourenço ao Parlamento argelino para ali discursar perante os membros das duas câmaras que compõem o órgão legislativo daquele país do Norte da África.
0: Porta-voz da Presidência da República, Luís Fernando. Angola e Argélia reforçam relações de cooperação com a visita do presidente João Lourenço àquele país do Norte de África. E o embaixador de Angola na Argélia, Tocó Serão, afirma que as relações de cooperação entre os dois países estão focadas em vários setores estratégicos. O diplomata, que falava em exclusivo à Rádio Nacional de Angola, destacou o facto de os governos de Angola e da Argélia apostarem fortemente nas áreas da energia, saúde, educação, transporte e comércio.
3: O nível das relações diplomáticas entre Angola e Argélia é excelente. Os dois países mantêm uma convergência significativa de posições sobre questões africanas e internacionais, sobretudo nos domínios da paz, segurança e desenvolvimento do continente. A cooperação entre Angola e Argélia abrange vários setores estratégicos, com destaque para energia e hidrocarbonetos, defesa e segurança, ensino superior e formação técnica, agricultura e indústria farmacêutica, saúde, transporte, comércio e investimentos, cooperação diplomática e concertação política no plano africano e internacional.
0: Vários setores estratégicos norteiam as relações de cooperação entre Angola e Argélia, segundo o embaixador angolano naquele país, Tocó Serão.
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0: O Barcelona venceu o El Clássico frente ao Real Madrid e acabou por consagrar a conquista do título de campeão nacional este domingo, pela segunda vez consecutiva, depois de ter levantado o caneco na temporada passada. De atualidade internacional, o Papa Leão XIV lamentou neste domingo o aumento da violência na chamada região do Sahel, no norte e centro de África, particularmente no Tchad e no Mali, onde mais de 100 pessoas morreram em ataques terroristas. Falando no Palácio Apostólico do Vaticano, diante de dezenas de milhares de pessoas reunidas na Praça de São Pedro, Leão XIV prometeu continuar a orar pelas vítimas e proximidade a todos os que estão a sofrer. Bom dia.
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0: Mais uma vez, bom dia e peço a sua especial atenção. Nazário Tito, Rui Tito, Biel Tito, Hélder Tito, Raquel Tito, primos, Amélia, Paulo Vicente, Tó, Wanda, Valdemar, Sivi, Tito, Paulucho, Nino, Zizi, sobrinhos, comunicam o falecimento de Augusta de Assunção Mendes da Silva. O óbito está a decorrer no condomínio Clássicos do Sul, Benfica. O seu funeral realiza-se hoje às 11 horas no cemitério Alto das Cruzes. O Ministério da Defesa Nacional, antigos combatentes e veteranos da Pátria e das Forças Armadas Angolanas comunicam o falecimento do General de Exército reformado António José Condessa de Carvalho Toca, ocorrido no Reino de Espanha por doença. O funeral realiza-se hoje no cemitério da Santa Ana, às 10 horas, antecedido do velório no quartel-general do Comando do Exército. Os familiares e amigos de Domingues Kizoa Camões de Carvalho comunicam o seu falecimento por doença. O seu funeral realiza-se em data anunciada. Gilberto Leopoldo Brito de Azevedo e Magna Indira Vilela Calei de Azevedo, em Luanda, comunicam que a missa de um mês em memória de Domingas Eugênia Leopoldo Basto acontece hoje, às 18 horas e 30 minutos, na Igreja São Paulo. Por último, Márcia Dionísia Cabral Cipriano, pede a quem encontrar o bilhete de identidade e a carta de condução passados em seu nome, o favor de ligar para os números de telefone 928-39-98-48, pertencente a Dionísio Júnior, e 923-73-03-80. Bom dia.
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0: Mais uma vez, bom dia. 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Acompanhe a seguir a Voz das FAM.
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0: Saudações patrióticas. Damos início a mais uma edição do programa A Voz das Forças Armadas Angolanas, transmitido pela Rádio Nacional de Angola, nesta manhã de segunda-feira, 11 de maio de 2026. Trazemos os principais factos que marcam a atualidade das nossas Forças Armadas, conquistas, desafios e missões que reforçam todos os dias o compromisso com a defesa da soberania nacional. Confira agora os principais destaques desta edição. Presidente do Gabão visita a Escola Superior de Guerra das Forças Armadas Angolanas. Países da SADC aliam estratégias para o fortalecimento dos recursos humanos militares.
1: Durante o nosso mandato, daremos uma atenção especial a três vetores importantes: o homem, as infraestruturas e o armamento e técnica.
0: A produção é da responsabilidade da Direção Principal de Educação Patriótica do Estado-Maior-General das Forças Armadas Angolanas, com toda a sua rede de correspondentes nas regiões militares, aéreas e navais. Fazem parte da equipa de trabalho o Mutima Caculete na coordenação e supervisão, garanta técnica o Delfim Soares na edição, realização e apresentação das notícias. Estou eu, Adilson Maquita. Agora, o desenvolvimento das notícias. No quadro do reforço das relações de amizade e cooperação entre a República de Angola e a República do Gabão, o presidente gabonês efetuou uma visita à Escola Superior de Guerra, onde foi recebido pelo chefe do Estado-Maior-General das Forças Armadas Angolanas, General de Aviação Altino Carlos José dos Santos. Oligui Nguema inteirou-se do funcionamento, missão e capacidade formativa da referida instituição de ensino militar. À margem do ato, o chefe da Direção Principal de Educação Patriótica do Estado-Maior-General das Forças Armadas Angolanas, António Jesus Fernandes, garantiu o contínuo estreitamento das relações entre os dois países e destacou o papel importante da Escola Superior de Guerra na formação de quadros.
2: A Escola Superior de Guerra está pronta a cumprir as suas missões no quadro do sistema de ensino militar. Vamos continuar a fazer com que essas relações sejam cada vez mais estreitas.
3: Foi uma visita guiada, foi a apresentação do briefing sobre o estado de funcionamento da Escola Superior de Guerra, as suas missões, as tarefas que tem no quadro das Forças Armadas.
4: É a escola que forma os generais, os oficiais superiores que acompanham as Forças Armadas. Os grandes desafios são esses, no sentido de continuar a cumprir a sua missão, potenciar a escola no âmbito da arte operativa. Hoje a guerra mudou muito, agora são guerras híbridas, estamos na era dos drones, guerra cibernética. É um conjunto de situações novas que temos que potenciar a escola para poder corresponder a esses objetivos todos da nova situação de guerra. E a escola joga um papel nesse sentido.
0: A visita decorreu num ambiente marcado pelo simbolismo institucional, reafirmando os laços históricos de amizade, solidariedade e cooperação entre os dois países.
1: Se todos caminharmos juntos no pensamento da ação, do general ao soldado, conseguiremos obter os resultados que pretendemos.
0: O Grupo de Trabalho de Recursos Humanos do Comitê Interestatal de Defesa e Segurança da Comunidade de Desenvolvimento da África Austral esteve reunido durante 2 dias aqui em Luanda, no Hotel Continental Horizonte. O encontro teve como principal objetivo a apresentação do relatório de fundamentação de doutrina de recursos humanos do órgão de política de defesa e segurança da SADEC. O chefe da Direção Principal de Pessoal e Quadros do Estado-Maior-General das Forças Armadas Angolanas, vice-almirante Gonçalo Lourenço de Souza, em representação do general de aviação Altino Carlos José dos Santos, no seu discurso, disse:
5: nenhuma organização que valorize o serviço e o sacrifício pode ignorar aqueles que tombam no dever ou carregam no corpo e na alma as marcas do cumprimento da missão. Ao aperfeiçoarmos este instrumento legal, estamos a dizer aos nossos militares e às suas famílias que o seu esforço não será esquecido, o seu risco não será ignorado e a sua dignidade permanecerá protegida. A proposta de alteração da estrutura de planeamento da componente militar da Força de Reserva da SADEC após debates construtivos com valorosos contributos de Angola e da Zâmbia. Este avanço reforça a prontidão combativa da região num tempo em que as ameaças se tornam mais complexas, rápidas e transnacionais. A capacidade de planear em conjunto deixou de ser mera opção administrativa e passou a ser imperativo estratégico. Planear melhor é responder melhor, coordenar melhor é proteger melhor, preparar melhor é preservar melhor a paz.
0: Chefe da Direção Principal de Pessoal e Quadro do Estado-Maior-General das Forças Armadas Angolanas, Vice-Almirante Gonçalo Lourenço de Souza, durante a reunião do Grupo de Trabalho de Recursos Humanos do CIESD-SADEC.
1: O sucesso da missão atribuída será sempre o somatório dos esforços conjugados, onde o contributo individual ou coletivo poderá influenciar positivamente o alcance dos objetivos superiormente definidos.
0: O ouvinte está em sintonia da Rádio Nacional de Angola, que emite para todo o país e além fronteiras o programa das Forças Armadas Angolanas. As Forças Especiais assinalaram no passado dia 8 de maio do corrente o 48º aniversário da sua criação. O ato central teve lugar na Escola de Formação de Forças Especiais no Cabo Ledo e foi presidido pelo Tenente-General Dídimo João Cupenala, chefe da Direção Principal de Operações em Exercício do Estado-Maior-General. Para o chefe do Estado-Maior da Brigada de Forças Especiais, Coronel Armando Mulato, a nova geração deve cumprir com zelo as missões atribuídas.
6: As Forças Especiais são umas forças de elite com missões atribuídas. O segredo é no cumprimento, cumprir com zelos, todas as missões emanadas. Para a nova geração, cumprir com zelo, terem respostas exatas no cumprimento, quando serão dadas missões.
0: Já o Coronel Fernando Jorge Janete, comandante da Escola de Formação de Forças Especiais, enumerou as atribuições incumbidas à escola que dirige.
7: A instituição tem levado acabamento à sua missão. O Comando Superior tem influenciado muito para que essa instituição avance. Além da formação específica de comandos, a especialidade mãe que dá o embrião das Forças Especiais, temos as operações especiais. Dentro da nossa especificidade, temos as nossas valências também, que é o paraquedismo de combate, paraquedismo em queda livre, mergulho de combate, tiradores especiais, guerra na selva, montanhismo, todo aquele leque de indivíduos da Força de Termos aqui, passamos a dar essa formação. Mensagem que eu deixo para a nova geração, continuem com o nosso legado, e eles são nossos seguidores, tenham coragem, excelência em primeiro lugar, determinação e camaradagem.
0: Brigadeiro Alberto da Silva João é o comandante da Brigada e chefe da Direção de Forças Especiais do Estado-Maior-General em Exercício, falou sobre as atribuições das Forças Especiais por si comandadas.
8: Falar da evolução das Forças Especiais é falar desde a sua gênese, hoje e aquilo que se pretende para amanhã. Portanto, o acervo que estamos a pretender construir é de consolidar a história, para que quando passarmos o testemunho para as gerações vindouras, eles tenham uma história concisa, precisa, que lhes permite compreender em que forças estão, de onde vieram e para onde se pretende ir com os atuais contextos que o mundo conhece. O segredo é perseverança, resiliência e dever de missão sempre, porque no mundo castrense ninguém progrede se não obedecer às regras castrenses. O segredo é só este, obedecer às regras castrenses. Nós, nas Forças Sociais, independentemente das regras gerais, os regulamentos gerais, nós temos os códigos de conduta. E esse código de conduta dirige-nos aquilo que tem que ser o nosso procedimento dentro da instituição. Todos os dias nós temos que dar um passo naquilo que é manutenção das capacidades que temos para poder fazer face aos desafios do presente e do futuro.
0: No seu discurso dirigido às tropas em parada, o Tenente-General Dídimo João Cupenala, chefe da Direção Principal de Operações em Exercício, enalteceu o papel das Forças Especiais na defesa do país, bem como na preservação da independência nacional e da paz em Angola.
9: A celebração deste efeméride reveste-se de um significado ainda mais profundo, por ocorrer num período de grande simbolismo para o nosso país, que continua a exaltar os valores da liberdade, da independência, da paz e da reconciliação nacional. conquistas alcançadas com o enorme sacrifício de várias gerações angolanas. Esta data não constitui apenas um marco cronológico, representa, acima de tudo, um momento de memória institucional, de reafirmação dos valores que sustenta a vida militar, como patriotismo, civismo, fé na missão, amor à profissão, espírito de corpo, o aprimoramento técnico-profissional e de projeção do futuro. Ao invocarmos esta data, importa revisitar as raízes históricas das Forças Especiais, que remontam ao longo do período pós-independência, numa fase de reorganização e afirmação da estrutura militar que antecedeu as

0: diariamente por antigos cuja experiência contribui decisivamente para o lançamento das bases desta especialidade.
1: Tenente General Dídimo João Cupenala, durante a cerimônia comemorativa alusiva ao 48º aniversário das Forças Especiais.
2: Trabalharmos com espírito de equipa, cada um fazendo bem a sua parte, tendo sempre presente que a pátria aos seus filhos não implora, ordena.
1: Assim, chegamos ao fim da presente edição de segunda-feira, 11 de maio de 2026, onde destacamos: presidente do Gabão visita a Escola Superior de Guerra das Forças Armadas Angolanas. Países da SADC aliam estratégias para o fortalecimento dos recursos humanos militares. Saudações do Multima Caculete na coordenação e supervisão. O Delfim Soares esteve na sonorização e montagem. A edição, realização e apresentação das notícias foi do Adilson Maquita. Esta foi mais uma produção da Direção Principal de Educação Patriótica do Estado-Maior-General das Forças Armadas Angolanas, com toda a sua rede de correspondentes nas regiões militares, aéreas e navais. Bom dia.
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6: 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Caríssimo ouvinte, mais uma vez, seja bem-vindo. Acompanhe a seguir Nascer do Som com Helder Madeira.
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8: Ouvintes da Rádio Nacional, a todos o nosso muito bom dia. Nascer do Som, ao Nascer do Sol, edição de segunda-feira, com o melhor da nossa música, a música angolana. Começamos com Valdemar Bastos e os Sabores da Terra. Para o Renascense de 2004, canção que exalta as coisas da nossa terra. Iguarias, hábitos, tradições, lugares. Lugares de beleza rara, toda a diversidade e beleza desta nossa Angola. Sabores da Terra, com Valdemar Bastos.

0: sabores da nossa terra Angola. Nobre exaltação de Valdemar Bastos para o seu projeto musical Renascença de 2004.
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0: Acordes iniciais de Editusa em Bolo Yakizua, tema que compõe o seu trabalho discográfico Kassembele de 2015. Com 15 faixas musicais, destacamos hoje dois temas. Primeiro, este Mbolo ya Kizua, composição musical de Xilola de Almeida, com Alex Samba no ritmo e Jassi Pedro no solo, Benjamin no baixo com Neto nos teclados e Congas do Chiquilson.

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1: Com a sonoridade do conjunto Merengue, voltamos ao ano 1978 com Tico Costa.

0: Chico Costa, artista angolano que pertence à grande constelação dos que deixaram o nosso convívio.
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0: Aqui nesta composição musical de Tonito, letra do escritor angolano Jofre Rocha. Chico Costa e o conjunto Merengue em 1978. Depois eu volto com a regravação deste Menino Triste.

0: 1978 pela Companhia de Discos de Angola. E agora a regravação deste Menino Triste,
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0: Carlos Lopes regravou então esta composição musical para o seu projeto musical Angola, Noites e Luas de 2002, com arranjos do Marito Garnacho.

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1: E encerramos o nascer do som desta segunda-feira, como começamos, com Valdemar Bastos e o seu Renascer.

0: Eu sou o Helder Madeira.
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0: Despeço-me assim do nascer do som desta segunda-feira.
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0: Estarei de volta amanhã ao nascer do sol com o melhor da nossa música.

0: 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Viva Angola, bom dia, 6 horas da manhã, está na hora da manhã de notícias.
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0: Segunda-feira, 11 de maio de 2026. Está na hora de ganhar o dia para ganhar também a semana. Há notícias contadas até às 9. E pontualmente às 6 da manhã.
2: Angola e Argélia começam hoje uma nova era com assinatura de vários acordos bilaterais. O Presidente da República está a caminho daquele país. Polícia intensifica fiscalização e apreende mais de 5 mil...
3: concretos de cooperação entre os dois Estados. Faz parte do programa desta visita de Estado uma ida do Presidente João Lourenço ao Parlamento argelino para ali discursar perante os membros das duas câmaras que compõem o órgão legislativo daquele país do Norte da África.
2: Porta-voz da Presidência da República, Luís Fernando, dando conta da agenda da visita de trabalho do Presidente João Lourenço à Argélia, uma visita que tem início hoje e vai durar 3 dias. Durante esta visita vão ser assinados alguns acordos de cooperação entre os dois países. O embaixador de Angola na Argélia, Toco Serão, afirma que as relações de cooperação entre os dois países estão focadas em vários setores estratégicos. O diplomata que falava em exclusiva à Rádio Nacional destacou o facto de os governos de Angola e da Argélia apostarem fortemente nas áreas da energia, saúde, educação, transportes e comércio.
4: O nível das relações diplomáticas entre Angola e Argélia é excelente. Os dois países mantêm uma convergência significativa de posições sobre questões africanas e internacionais, sobretudo nos domínios da paz, segurança e desenvolvimento do continente. A cooperação entre Angola e Argélia abrange vários setores estratégicos, com destaque para energia e hidrocarbonetos, defesa e segurança, ensino superior e formação técnica, agricultura e indústria farmacêutica, saúde, transporte, comércio e investimentos, cooperação diplomática e concertação política no plano africano e internacional.
2: Embaixador de Angola na Argélia, Toco Serão, e o estado da cooperação entre os dois países. O embaixador afirma que a relação entre os dois países é excelente. A Polícia Fiscal e Aduaneira, no município do Luvo, na província do Zaire, intensificou as operações de fiscalização no quadro do combate ao contrabando e evasão fiscal. Uma operação dirigida pelas autoridades policiais resultou na apreensão, naquela localidade, de mais de 5 mil toneladas de mercadorias diversas. Luís Mamana.
5: As autoridades fiscais aduaneiras no município fronteiriço do Luvo, aqui na província do Zaire, intensificaram recentemente as operações de fiscalização que resultaram na apreensão de mais de 5 mil toneladas de mercadorias diversas nos

0: últimos dias no quadro do combate ao contrabando e à evasão fiscal. Segundo o porta-voz da Polícia Nacional no Zaire, intendente Luiz Bernardo, os produtos estavam a ser introduzidos de forma ilegal na vizinha República Democrática do Congo, através de rotas clandestinas.
1: Essa operação visou combater os casos de contrabando, quer de exportação, quer qualificado, e assim que resultou na apreensão de 5.025 toneladas de mercadorias diversas, mercadorias estas que estavam a ser destinadas para a República Democrática do Congo por vias ilegais.
0: Os produtos apreendidos foram entregues à Administração Geral Tributária, AGT, no Louvo, para os devidos procedimentos legais. A reportagem da Rádio Nacional, com Luís Mamana, no Zaire.
2: Onde a Polícia Nacional apreendeu mais de 5 mil toneladas de mercadorias diversas que estavam a ser introduzidas de forma ilegal na RDC. O Instituto Nacional de Luta contra as Drogas está preocupado com o envolvimento de crianças no consumo de estupefacientes. O responsável do Inaluda em Malanje quer ver a sociedade envolvida no combate ao fenómeno. João Leandro.
3: O chefe do Departamento Provincial do Inalud, Mateus Lopes, apela o engajamento de todas as forças vivas da sociedade para estancar o fenómeno que tende a crescer nos últimos tempos.
4: Para além das crianças usarem a cerveja, estão a usar outra cerveja, que é a gasolina. E vamos ver, são crianças de 10, 12, 13, 14 anos. E então isso preocupa-nos.
3: E o psicólogo clínico António Miguel alerta que o consumo abusivo do álcool provoca doenças do foro mental, principalmente aos menores que ainda têm muito para aprender.
5: Vai alterar questões associadas ao comportamento, vai alterar questões associadas à cognição ou ainda à aprendizagem.
3: Sociedade malangina preocupada com o envolvimento de menores no consumo de bebidas alcoólicas. Reportagem Rádio Nacional de Angola e Malanje, com Salvador Zacarias, João de Almeida e João Leandro.
2: E na LUD, Instituto Nacional de Luta contra as Drogas, está preocupado com o envolvimento de crianças no consumo de drogas. E o arcebispo do Ambo exortou neste domingo os cristãos trabalhadores a pautarem pela honestidade, integridade e verticalidade no exercício das suas funções. Na homilia, que contou com a presença do bispo de Cacheto, Dom Zeferino Zeca Martins, o arcebispo apelou os fiéis a colocarem de parte os vícios que matam o corpo e a alma. Francelino Pedro.
6: Durante a celebração, mais de 270 fiéis, entre adolescentes, jovens e adultos, receberam o sacramento da confirmação. Na ocasião, o arcebispo apelou aos crismados para que mantenham viva a fé e a traduzam em boas obras no dia a dia.
7: Ao seres confirmados na fé, vos ides tornar para a Igreja esses jovens e adultos, homens e mulheres intrépidos, que forjados pela palavra do Evangelho, tornam-se verdadeiros discípulos e missionários de nosso Senhor Jesus Cristo, o ressuscitado.
6: No fim da cerimónia, os novos crismados comprometeram-se a prosseguir com firmeza na vivência cristã e na expansão do Evangelho.
8: Ana, sinto-me bem, isso é uma responsabilidade. Tenho de receber o sacramento do crisma para que o Espírito Santo deixe sobre vós.
9: Lito, a minha responsabilidade é defender a Igreja com fé e obra.
6: Arcebispo do Ambo exortou este domingo os cristãos trabalhadores a pautarem o seu cotidiano profissional pela honestidade, integridade e verticalidade. Rádio Nacional de Angola no Ambo, Francisco Quintas, José Bílio Calique e Francelino Pedro.
2: O arcebispo do Ambo apela boa conduta aos cristãos no exercício das suas funções. O Ministério da Justiça e dos Direitos Humanos efetua hoje o lançamento da quinta edição do Prémio Nacional de Direitos Humanos. O prémio foi aprovado em 2020 através do Decreto Presidencial número 95/20 de 9 de abril, que visa distinguir anualmente pela relevância e excelência personalidade e instituições que prestem contributo de destaque para a proteção, promoção e aprofundamento dos direitos humanos e da cidadania em Angola. O prémio integra 4 categorias, nomeadamente a personalidade do ano em direitos humanos, pesquisa em direitos humanos, ações comunitárias e humanitárias e cultura de paz e cidadania. Notas do desporto. Na Espanha, o Barcelona venceu por 2-0 o Real Madrid e conquistou neste domingo o segundo título consecutivo da La Liga. Curacao, Cabo Escorpo do Palanca, perdeu ontem ontem por 1-2 diante do Iliete, em jogo referente à jornada 27 do Girabola. Com este triunfo, a formação de Benguela consolida a segunda posição com 57 pontos. Da atualidade internacional, o diretor-geral da OMS afirmou que o risco de contágio de antivírus é baixo, mas sublinhou que todos os países de origem dos passageiros devem tomar precauções. O diretor-geral Tedros Adhanom Ghebreyesus explicou que a declaração de risco de contágio é baixa e se baseia nas verificações e investigações científicas realizadas sobre o vírus. O navio que esteve de quarentena em Cabo Verde chegou ontem às Canárias, no porto de Granadilla, em Espanha, com 147 pessoas a bordo. 6:10, está concluído este primeiro jornal de manhã informativa, onde foram destaques: Angola e Argélia começam hoje uma nova era de cooperação com a assinatura de vários acordos bilaterais. O Presidente da República, João Lourenço, efetua a partir de hoje uma visita de 3 dias àquele país. Polícia intensifica a fiscalização e apreende mais de 5 mil toneladas de mercadorias diversas no Luvo. Diretor-geral do OMS reafirma que o risco de contágio do antivírus é muito baixo.
10: A Vânia Varela contou as notícias às 6 da manhã. Há mais notícias e histórias para ouvir até às 9. É tempo de voltar à primeira forma, porque para trás ficou o fim de semana. E vamos lá ganhar o dia também para ganhar a semana. Olha a hora, 6 da manhã, 11 minutos.
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10: A hora certa. Também, e com prontidão, Leon Falcão, vamos à informação sobre o estado do tempo a esta hora.
14: Muito bem, bom dia Isaías Afonso, bom dia também para si que acordou cedo e está pronto para mais uma jornada laboral. Isaías, estamos a viver uma semana que vai ser marcada pela transição do tempo quente ou do verão para o inverno. Então, até lá, o INAMET prevê um cenário meteorológico marcado por chuva, localizada em diversas províncias da região norte e também na zona central do país. Enquanto que na região sul mantém-se um tempo mais estável, com céu parcialmente nublado. Voltando aqui à região norte, há previsão de chuva fraca a moderada, acompanhada eventualmente de trovoada. Em Cabinda, por exemplo, a previsão aponta para chuva fraca, enquanto que no Icolibengo pode ocorrer chuvisco. Para a capital do país, devemos ter céu parcialmente nublado, com temperaturas entre os 24 e os 27 graus Celsius. Os ouvintes que nos acompanham, sobretudo os motoristas, devem redobrar a atenção devido à possibilidade de piso escorregadio e redução da visibilidade nas primeiras horas da manhã até ao fim da tarde. Nas zonas urbanas, com drenagem limitada, pequenas inundações localizadas não estão descartadas. Os agricultores podem beneficiar da umidade do solo, sobretudo nas áreas agrícolas no interior da região norte. Avançando aqui para a região central e leste, as províncias do Bié, Moxico e Moxico Leste poderão registrar chuva fraca. Atenção que o quadro pode agravar-se e também ocorrer trovoada. O Uambo, a previsão indica chuva fraca em alguns municípios, enquanto que Benguela terá céu parcialmente nublado. Há aqui uma maior probabilidade de formação de nevoeiro ou baixa visibilidade nas zonas mais altas do Uambo e também do Bié durante as madrugadas e no início da manhã. Os condutores que nos acompanham estão a fazer as viagens interprovinciais, devem ter muita prudência, especialmente nos troços com terra batida. Finalmente, chegamos à região sul, onde as províncias da Huila, Namibe, Cunene, Cubango e Cuando terão o céu parcialmente nublado, sem previsão significativa de chuva. Todas as províncias da região sul estão livres de chuva, segundo o INAMET. O tempo mantém-se estável para as atividades agrícolas, para o transporte rodoviário e também a circulação nas vias nacionais. As temperaturas mais baixas deverão ser sentidas no interior da zona sul e também no Planalto Central, com destaque para Ondiva, pois a temperatura mínima é de 12 graus Celsius. Lubango, com uma temperatura mínima de 15 graus Celsius. As temperaturas aqui mais elevadas estão localizadas no Luena, com máxima prevista de 31 graus Celsius. O local mais fresco é Ondiva, com uma mínima de 12. E, como fizemos referência, Luanda também não estará muito quente, mas vai atingir os 27 graus Celsius. Você que nos acompanha está nas zonas com maior incidência de chuva, leve o seu guarda-chuva, evite atravessar em zonas inundadas durante a ocorrência de chuva intensa. Pessoas sensíveis ao frio, sobretudo as crianças e idosos, devem continuar a reforçar os cuidados. Os pescadores e operadores marítimos devem acompanhar sempre o estado do tempo devido a possíveis alterações rápidas na faixa costeira e não só. Bom, Isaías, por hoje é tudo. Desejo para ti e para toda a audiência um excelente dia e bom trabalho para todos.
10: Muito bem, um grande abraço a Leão de Falcão. Já são 6:18. Fala-se na Tanzânia de um lago que está a transformar animais em pedra. E os cientistas estão a tentar explicar esse fenómeno que viralizou nas redes sociais. Diz-se que este lago na Tanzânia tem água quente e alcalina e está a transformar os animais em pedra. E ainda quanto ao clima, o Centro do Clima Europeu receia que o regresso do fenómeno El Niño faça de 2027 o ano mais quente já registado. Ou seja, vem aí alterações climáticas muito impactantes nos próximos dias, nos próximos tempos. É uma previsão do Centro do Clima Europeu que receia que o regresso do El Niño faça de 2027 o ano mais quente já registado. 6:19. Até às 9, todas as histórias para ouvir na Jornada da Manhã Informativa. É tempo de voltar à primeira forma, anda lá fazer coragem e para frente é o caminho. 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

0: de produtos. Mbanza Congo, a capital do Zaire, acolhe hoje a cerimónia de encerramento do ciclo de formação profissional promovido pelo programa Job Angola. Mubengo, o fenómeno de exploração ilegal de ouro está a atingir níveis alarmantes. As autoridades estão a fazer tudo para acabar com essa atividade ilegal. Nesta altura, existem mais de 400 processos de crimes e mais de 40 pessoas detidas. Algumas das muitas histórias que vai ouvir nesta segunda-feira de informação até às 9.
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0: Vida complicada para quem está no município do Chitado, na província do Cunene, é que falta uma rede de telefonia móvel estável e há também a preocupação com o mau estado das vias de acesso ao município. É que a população, para comunicar-se, é obrigada a andar vários quilómetros para usar a rede de telefonia da Namíbia. A reportagem é do Léo Adriano.
2: O isolamento nas comunicações e as dificuldades de circulação continuam a preocupar os habitantes da sede do município do Chitado, na província do Cunene, que clamam pela instalação da rede de telefonia móvel e pela melhoria das vias de acesso consideradas essenciais para o desenvolvimento social e económico da região. Sem cobertura de rede móvel, muitos cidadãos percorrem cerca de 4 km para captar o sinal Unitel proveniente de Rua Caná. Outros recorrem ao sinal de telefonia móvel namibiano como alternativa. A situação preocupa os munícipes que defendem uma intervenção das autoridades para garantir melhores condições de mobilidade e comunicação.
3: Agnes Estefânia Andinelau, temos dificuldade da comunicação, não temos como nos comunicar com as nossas famílias. A estrada, esperamos que também resolva os nossos problemas.
4: Mas, por exemplo, nós já se trabalhamos aqui, nossas famílias estão distantes. É na montanha, aproveitarmos a rede da Rua Cana, tem uma montanhazinha aí onde subimos e procurar rede, mas tem que ser com o telefone, esse teclado digital já não. Da Namíbia aqui também atua, trabalha uma cinco duas redes, quando queres dar unité vai naquela montanha, mas é distante, sempre é assim. Às vezes aproveitamos também a rede da Namíbia, mas gasta mais muito saldo.
2: E o administrador municipal do Chitado, Neto Baltazar, assegurou que já decorrem contactos com a operadora Unitel para a possível instalação de serviços de telefonia móvel na localidade. O responsável reconheceu os desafios dos habitantes e garantiu que estão em curso esforços para melhorar as condições de comunicação e circulação no município.
5: Sabemos que ainda há grandes desafios para frente. Temos a situação da estrada e temos a questão da rede de telefonia móvel. A palavra de esperança que a gente deixa para a nossa população é que devemos esperar que dias melhores virão. Uma coisa de cada vez, e esse é um sinal que o nosso executivo está preocupado com o bem-estar da nossa população. Nós estamos aqui há coisa de um ano e logo nos princípios do ano passado endereçamos uma carta à Unitel. Estamos a aguardar por uma resposta. Por cá já vieram para fazer o levantamento de alguns pontos para aprovar a instalação da antena e estamos a aguardar que dias melhores virão.
2: Administrador municipal do citado, Neto Baltazar, e a necessidade de serviços de telefonia e melhoria das vias de circulação. A Rádio Nacional de Angola, Sofonias Agostinho e Léo Adriano em Umbaja.
0: É, vida difícil para os munícipes no citado, na província do Cunene. Já são 6:28. De cá para lá, editor José Ndonga, vamos às matérias que vão ser a capa do jornal das 7 da manhã.
6: Olha, Isaías, às 7 nós vamos olhar para as relações Angola e Argélia. O presidente João Lourenço desloca-se hoje àquele país para uma visita de 3 dias virada ao reforço da cooperação. Na província do Bengo está a aumentar o garimpo de ouro. Naquela região, as autoridades consideram a situação de preocupante e apelam maior rigor e controle da situação. Vamos também olhar para a província de Benguela, concretamente no Lubito. A direção do caminho de ferro de Benguela esclareceu que as enchentes nos comboios do CFB devem-se ao reduzido número de carruagens em circulação, o que está a dificultar a aquisição de bilhetes por parte dos passageiros. Vamos também olhar para o Parlamento. Deputados debatem hoje na especialidade diploma considerado estratégico para o reforço da transparência financeira no país. Também vamos olhar para a situação do Quenda na província do Cubango. O programa está a transformar vidas.

0: de muitas famílias em situação de vulnerabilidade. Fora de portas, vamos olhar para a situação política no Chad e no Mali. O Papa Leão XIV lamentou o aumento da violência nestes dois países. Isaías, são matérias para atualizarmos no Jornal das 7 horas.
1: Então, até às 7, a hora de todas as notícias no jornal. Ora, o petróleo começa em alta, após Donald Trump rejeitar uma proposta do Irão para o fim da guerra. O Irão quer o fim do bloqueio das sanções e faz também toda a atualidade que o Irão liberou sob fiança a Nobel da Paz para tratamento médico. E Donald Trump tinha anunciado um cessar-fogo de 3 dias entre a Rússia e a Ucrânia na guerra na Europa, mas esse cessar-fogo já foi violado e continua então a guerra na Europa entre Rússia e Ucrânia. Histórias que marcam a atualidade internacional e permanentemente atualizadas ao longo da manhã de notícias. Daqui a pouco vamos ao Cubango, de onde chega um alerta, é que os serviços de oftalmologia não funcionam há 2 anos no Hospital Geral. É para ouvir daqui a pouco no Manhã Informativa.
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1: Daqui a pouco, o assunto que faz atualidade no Cubango, o Hospital Geral, está com problemas. Há 2 anos que o serviço de oftalmologia não está a funcionar. 6:32, com prontidão. Subcomissário Bombeiro Wilson Batista. Chegou. Bom dia. Boa semana.
3: Bom dia, Zé Afonso.
1: Olhamos para as ocorrências do fim de semana.
3: Exatamente. Bom dia para si, bom dia para a equipa técnica que o acompanha. Saudação extensiva a todos os bravos bombeiros e a população angolana em geral. Isaías, o final de semana foi de intenso trabalho. Tivemos os nossos operacionais a cumprir aquilo que foi o plano traçado para o asseguramento deste período, que normalmente há uma tendência de subida dos níveis ou do índice de ocorrências, razão pela qual a prontidão é mantida a 100%. Portanto, neste período, o Serviço de Proteção Civil e Bombeiros intervencionou em 133 ocorrências, mais 22 em relação ao período anterior. Destas ocorrências resultaram no resgate de, portanto, no resgate de 15 cadáveres por causas diversas, menos 2 resgates em relação ao período anterior, e também foram efetuados 59 assistências a vítimas feridas, portanto 59 salvamentos por situações de natureza diversa. Quanto à distribuição ao longo dos 3 dias do final de semana, tivemos a sexta-feira com 54 intervenções, ou seja, 54 ocorrências, com 13 salvamentos e 4 resgates de cadáveres. No sábado, o registro foi de 41 ocorrências, com 3 resgates de cadáveres e 6, ou seja, 6 resgates de cadáveres e 3 salvamentos. Já o domingo, o registro foi de 38 ocorrências, com 43 salvamentos e 5 resgates de cadáveres. Isaías, neste período, do ponto de vista daquilo que foram as ocorrências de maior destaque, aqui os destaques para o pleonasmo recai para 34 casos patológicos ocorridos nas províncias de Luanda, com 11 casos, Bengo com 6, Uíge 4, Bié com 3, Kwanza Norte com 2, igual número as províncias do Ambo, Moxico, Lunda Sul. Com 1 caso ficaram as províncias de Ikoli, Bengo e Namibe. Quanto aos incêndios, tivemos uma intervenção em 23 casos, mais 5 em relação ao período homólogo, com uma vítima mortal. 7 destes ocorridos na província de Luanda, Huambo e Cubango, com 3 casos registados, e com 2 casos as províncias de Cabinda, Benguela e também a província do Moxico. Acidentes de viação com vítimas encarceradas foram 13 registados e intervencionados pelo Serviço de Proteção Civil e Bombeiros, portanto, menos 5 em relação ao período anterior, com destaque para 2 vítimas mortais e 47 vítimas feridas. Quanto à situação relativa aos afogamentos, neste período o Serviço de Proteção Civil e Bombeiros manteve, portanto, a sua intervenção, garantindo a rápida intervenção para casos de iminências de mortes por afogamento que ocorreram um pouco por algumas praias do nosso país. Ainda assim, foram resgatados 8 cadáveres mortos em consequência de presumíveis afogamentos, 2 na província do Moxico Leste, Ikoli, Bengo, Luanda, Benguela, Huambo e Malanje, e também a província do Bengo, com um caso registado. Quanto a outras ações, dizeres aí, acho que ontem na província de Luanda, foi no período das 13 às 15 horas, nas praias da província de Luanda, foram naquelas praias vigiadas, não é? Foi hasteada a bandeira vermelha nos postos de vigia em que tínhamos os nossos nadadores salvadores, por conta de uma forte agitação marítima que se observou ao longo da orla. Foram registadas ondas muito intensas, razão pela qual foi então içada a bandeira vermelha, mas infelizmente muitos banhistas ainda não percebem a sinalização de segurança das praias, e mesmo com a bandeira vermelha hasteada, os banhistas faziam um mergulho, não é? E foi um trabalho imenso dos nossos nadadores salvadores em estar ali a tentar alertar as pessoas para o perigo que aquela situação apresentava, porque infelizmente as pessoas também ficam entusiasmadas com fortes rebentações, sem saber que estas podem com muita facilidade arrastar crianças e não só, pessoas também com alguma fragilidade física para dentro do mar. Por outro lado, há cerca de um mês foram suspensas as atividades balneares em algumas praias da província de Luanda por conta da detecção de alguns resíduos fecais ao longo das praias, o que representa um perigo à saúde pública. Desta feita já estão abertas as praias do município de Lobito e também do município da Catumbela. Entretanto, continuam fechadas ou restritas ao banho as praias do município de Benguela, município dos Navegantes e também do município da Baía Farta.
4: Muito bem, obrigado, Wilson Batista, e boa semana para si. Até sexta-feira, estamos juntos. 6 da manhã, 38 minutos.
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4: Faça da atualidade em Menongue, na província do Cubango. Ismael Zofrino, bom dia. Os serviços de oftalmologia do Hospital Geral por aí não funcionam há 2 anos. Ismael.
6: Muito bom dia, Isaías Afonso. Como disse muito bem, 2 factos de relevo hoje aqui na província do Cubango. A inoperância dos serviços de oftalmologia e a visita do Ministro do Interior, Manuel Homem. Detalhadamente, vamos por passos. O primeiro assunto, há mais de 2 anos que estão inoperantes os serviços de oftalmologia no Hospital Geral do Cubango. A falta de especialistas está na base e atualmente os doentes acometidos com as doenças oculares são encaminhados aos hospitais de referência no sul e centro do nosso país. O diretor clínico médico Alberto Albino confirma.
7: Uma das maiores procuras é mesmo na área da saúde ocular, no caso dos serviços de oftalmologia. Neste momento, o hospital enfrenta uma dificuldade quanto à assistência especializada. Infelizmente, não contamos com um médico especialista em oftalmologia já há mais de 2 anos. O hospital atende, até certo ponto, aqueles casos que ameritam uma abordagem mais profunda, mais especializada, diferenciada. Faz-se uma referenciação para a província da Huila, Benguela, Uambo, que muitas das vezes são lugares onde nós referenciamos doentes para uma abordagem mais diferenciada.
6: E os doentes lançam grito de socorro.
8: É muito prejudicial. Seria muito bom que nós aqui em Menongue estivéssemos também nos nossos hospitais, porque minimizaria os gastos de se locomover dessa província para outra. Nesse momento eu também me queixo, mas por não ter esse trabalho, eu não consigo fazer uma consulta.
9: Isso é um serviço muito essencial, principalmente para nós mesmo que temos problema de visão. Queremos apelar ao governo, se vejam alguma coisa nessa condição, um exemplo concreto, vamos a Benguela fazer as consultas, é gasto.
6: É esta a preocupação das autoridades do Hospital Geral do Cubango e utentes devido à inoperância dos serviços de oftalmologia há mais de 2 anos. Como dissemos, outro facto, vai lá, tem que ver com a visita do ministro Manuel Homem, a implementação de uma nova dinâmica operativa com reforço da segurança pública e o combate à criminalidade é o mote da deslocação do ministro do interior ao Cubango. Hoje e amanhã, Manuel Homem vai avaliar o grau de funcionamento dos órgãos do MINET e encontrar soluções para avançar-se às várias ações um ano depois do desmembramento da antiga província do Cuando Cubango. A Rádio Nacional apurou também que o ministro do Interior terá um encontro de cortesia com o governador José Martins e uma reunião com os membros do Conselho Consultivo da Delegação do MINIT, onde na mesa estará a situação operativa da região tida de estável, segundo as autoridades locais. Isaías, a província do Cubango faz feira com a República da Namíbia e há aqui preocupações com o reforço de meios e homens para a garantia da inviolabilidade das zonas de travessia comuns entre os dois países. Sobre a visita do ministro Manuel Homem, contamos trazer mais detalhes nos próximos serviços noticiosos da RNA. E prontos, Isaías de Menongue, recebam os cumprimentos do Gracias Pinto e Ismael Zafarino. Boa segunda-feira, prossiga, companheiro.
4: Viva, boa segunda-feira, boa semana, estamos juntos, Ismael, já 6 da manhã, 42 minutos. Daqui a pouco a economia que comanda as nossas vidas. O Ministério da Hotelaria e Turismo dá conta de que o turismo cresceu 30% até o último trimestre do ano passado. O petróleo está em alta após Donald Trump rejeitar uma proposta do Irão para o fim da guerra e fala-se quanto à crise energética que há uma mão invisível da China que está a reequilibrar o mercado do petróleo nos dias de hoje. A economia que comanda as nossas vidas, daqui a pouco no radar.
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4: Severino de Jesus, vamos às contas do dia.
0: Ora viva, bom dia, Isaías Afonso. Radar Económico de segunda-feira, 11 de maio de 2026. Começa com informações ligadas à inflação na economia angolana, que desacelerou 0,84 ponto percentual para os 11,58% em abril último. Segundo dados avançados pelo Instituto Nacional de Estatística e pelo BNA, em relação ao mesmo período do ano anterior, a variação foi de 10,74 pontos percentuais. A classe transportes foi a que registrou o maior aumento do índice de preços, com uma variação equivalente de 16,55%. Aqui destacam-se também os aumentos nas classes habitação, água, eletricidade e combustíveis, com 15,17%, educação com 13,40% e saúde com 12,28%. Os angolanos estão cada vez menos a fazer poupanças. Dados do INE apontam que a poupança nacional nos últimos 5 anos caiu cerca de 10,2% do PIB, uma queda de quase 6 pontos percentuais e face a uma redução de 15,88% se comparado ao período equivalente de 2024. Não obstante esta realidade, as despesas privadas cresceram cerca de 33,35%, uma expansão acima dos rendimentos das famílias, que se fixou em 26,29%, o que revela que os angolanos neste período gastaram muito mais, usando em grande medida as poupanças. O economista Afonso Malaca diz que estes dados podem, de alguma forma, obrigar a que o país tenha maior necessidade de recorrer ao endividamento externo.
1: O número mais revelador não é apenas o da poupança, é o da capacidade líquida de financiamento da economia, que, sem sombra de dúvidas, muda e evidencia aqui também uma margem do país para sustentar o seu desenvolvimento sem recorrer ao endividamento externo. Quer dizer que este número revela também que a capacidade líquida de financiarmos internamente a nossa economia, que muda a margem do país para sustentar isto, seu desenvolvimento sem recorrer ao endividamento externo. Quer dizer que nós, passando a diminuir aqui os nossos níveis de poupança internamente, certamente colocamos muito mais expostos à necessidade de fazer endividamento externo. Temos que realçar que em 2024, enquanto este valor rondava os cerca de 5 pontos percentuais, este valor em 2025 colapsou para um percentual de 0,35%, o que retira uma grande parte, se não mesmo a almofada que o Estado precisa para fazer, ou que a economia de Angola precisa para internamente poder encontrar aqui fatores que estimulam o desempenho da economia.
0: Aqui a análise do economista Afonso Malaca e os dados que indicam que os angolanos gastaram maior parte das suas poupanças nos últimos 5 anos, segundo dados do Instituto Nacional de Estatística. O Comitê de Políticas Monetárias reúne-se esta quarta e quinta-feiras para analisar a evolução dos indicadores monetários e cambial nos últimos meses. A reunião ordinária número 129 do órgão responsável pela formulação da política monetária e cambial acontece esta vez em Luanda. Desde já, antevê-se que o Comitê de Política Monetária venha a decidir-se pela manutenção das taxas face à atual conjuntura económica global, que exige dos bancos centrais algumas prudências, bem como atender a uma das recomendações do FMI, que apela à política monetária restritiva. Olha, Angola, através da Sonangol, deve encaixar mais de 180 milhões de dólares em dividendos da Bolsa de Lisboa em 2026. Este valor resulta das participações da Sonangol no Banco Português BCP e na petrolífera Galp, tornando-se um dos principais beneficiários estrangeiros, bem como reforçar a presença estratégica de Angola no mercado financeiro português. Segundo informações avançadas pela imprensa portuguesa, a petrolífera pública angolana está entre os maiores investidores e beneficia da alta valorização do índice bolsista português PSI, que ficou perto de 30%. Angola destaca-se como um dos países com maior entrada de capitais de dividendos, logo a seguir a China, consolidando a sua posição na bolsa portuguesa. Ainda do mercado financeiro, Angola continua a dar lucros aos principais bancos de matriz portuguesa a operarem no sistema financeiro nacional. Depois do BFA, agora vez do CGD, Caixa de Depósito Angola, a dar lucro de 5 milhões de euros ao Banco Português nos primeiros 3 meses deste ano. No período em análise, a Caixa Geral de Depósitos teve lucros de 397 milhões de euros no primeiro trimestre, mais um do que os primeiros 3 meses de 2025, segundo dados avançados pelo Banco em referência da imprensa em Lisboa. A atividade internacional do Banco Português contribuiu com 49 milhões de euros para o resultado líquido do CGD, tendo assim um peso de 12%, enquanto a atividade doméstica foi responsável pelos restantes 348 milhões de euros. Olhamos agora nos mercados internacionais das matérias-primas energéticas. Os preços do petróleo continuam muito voláteis nos dois principais mercados internacionais. A matéria-prima global mais procurada encerrou a última sessão com ganhos moderados, mas no âmbito geral registrou perdas assinaláveis, embora o Brent a manter-se acima dos 100 dólares. Neste contexto, o barril do Brent negociado na plataforma eletrônica de Londres e que serve de referência para as exportações angolanas, encerrou a última sessão com ganhos de 1,23% para os 101,29 dólares. Já do outro lado do Atlântico, o petróleo leve WTI vendido em Nova Iorque registrou o menor ganho do dia, ou seja, 0,64% para os 95,42 dólares por barril. Bem, Zé Afonso, colocamos aqui o ponto final, as notícias sobre os números que comandam as nossas vidas nesta segunda-feira, 11 de maio de 2026. Bom dia e até amanhã.
4: Até amanhã. Estamos juntos. Daqui a pouco todas as notícias às 7. Já só faltam 4 minutos para as 7 da manhã.

0: Olá, bom dia. São 7 da manhã no país. 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
1: Angola e Argélia começam a desenhar a partir de hoje uma nova era na cooperação com a assinatura de vários acordos. O presidente João Lourenço desloca-se hoje àquele país para conferir este momento. Exploração de ouro no Bengo atinge níveis alarmantes. Mais de 600 pessoas foram detidas por esta prática. Caminho de ferro de Benguela está a recuperar 50 carruagens para acabar com as enchentes registadas nas estações do comboio no trajeto Lobito ao Luau. Papa Leão XIV lamentou o aumento da violência no Chad e no Mali.
0: O céu agora está parcialmente nublado aqui em Luanda. Umidade relativa no ar, 88%. A temperatura está nos 24 graus Celsius. A Vânia Varela conta as notícias às 7 da manhã.
1: Bom dia. Angola e Argélia começam a desenhar a partir de hoje uma nova era na cooperação. Para conferir este momento, o Presidente da República, João Lourenço, desloca-se esta manhã àquele país, onde vai cumprir uma visita de Estado de 3 dias a convite do seu homólogo, Abdelmajid Tebboune. De acordo com o porta-voz da Presidência da República, Luís Fernando, da agenda de visita de João Lourenço à Argélia, constam conversações de alto nível que vão resultar na assinatura de vários acordos de cooperação entre os dois países.
2: É uma visita que resulta de um convite feito pelo seu homólogo argelino, o presidente Abdelmajid Tebboune. A agenda vai ser abrangente, estendida pelas 72 horas de duração da missão, e tem como destaques as conversações de alto nível entre os dois países, a começar por um tete-a-tete dos dois presidentes em Argel, logo no dia da chegada, portanto, segunda-feira. Desta diligência vai resultar a assinatura de acordos concretos de cooperação entre os dois Estados. Faz parte do programa desta visita de Estado uma ida do Presidente João Lourenço ao Parlamento argelino para ali discursar perante os membros das duas câmaras que compõem o órgão legislativo daquele país do Norte da África. Do vasto programa que compreende esta missão, vale também destacar a visita que o Presidente João Lourenço vai fazer a uma estação de dessalinização da água do mar, uma experiência com certeza de grande relevo para o caso de um país como o nosso, que possui uma vasta costa marítima.
1: Porta-voz da Presidência da República, Luís Fernando, e a agenda de visita do Presidente João Lourenço a partir de hoje à Argélia. Os dois países reforçam relações de cooperação com esta visita. Recordo, é uma visita que acontece no âmbito de um convite feito pelo Presidente da Argélia, Abdelmajid Tebboune. E o embaixador de Angola na Argélia, Toco Serão, afirma que as relações de cooperação entre os dois países estão focadas em vários setores estratégicos. O diplomata destacou o facto de os governos apostarem fortemente nas áreas da energia, saúde, educação, transporte e comércio. Todos os dados com o enviado da Rádio Nacional de Angola à Argel, Daniel Marques.
3: As relações entre Angola e Argélia são baseadas numa sólida parceria diplomática, económica e de cooperação regional. As mesmas foram estabelecidas formalmente em 1976, pouco depois da proclamação da independência de Angola. O embaixador de Angola na Argélia assegura que as relações atuais entre os dois países são excelentes, sendo que ambos os Estados trabalham mutuamente em questões relacionadas com a paz, segurança e desenvolvimento do continente. Toco Serão sustenta que atualmente existe uma vontade política comum em reforçar e diversificar a cooperação bilateral em setores estratégicos como energia, hidrocarbonetos, defesa e segurança, bem como saúde, transporte e comércio.
4: O nível das relações diplomáticas entre Angola e Argélia é excelente. Os dois países mantêm

0: uma convergência significativa de posições sobre questões africanas e internacionais, sobretudo nos domínios da paz, segurança e desenvolvimento do continente. A cooperação entre Angola e Argélia abrange vários setores estratégicos, com destaque para energia e hidrocarbonetos, defesa e segurança, ensino superior e formação técnica, agricultura e indústria farmacêutica, saúde, transporte, comércio e investimentos, cooperação diplomática e concertação política no plano africano e internacional.
1: O embaixador Toko Serão afirma que as trocas comerciais entre Angola e Argélia ainda permanecem abaixo do potencial económico dos dois países, tendo sublinhado que os respectivos governos tudo têm feito para a dinamização da aproximação económica e empresarial.
0: Os dois países trabalham igualmente para reforçar os contactos empresariais e incentivar parcerias entre os setores privados. As trocas comerciais entre Angola e Argélia ainda permanecem abaixo do potencial econômico dos dois países. Contudo, registra-se atualmente uma dinâmica positiva de aproximação econômica e empresarial. Os dois governos têm vindo a encorajar esta dinâmica.
1: Relativamente à isenção de vistos, Angola e Argélia têm acordos assinados para passaportes diplomáticos e de serviço, estando em curso neste momento trabalhos para aprofundar os instrumentos jurídicos e consulares para isenção nos passaportes ordinários.
0: Aos acordos de isenção de vistos entre os dois países, existe já um acordo de isenção nos passaportes diplomáticos e de serviço. Os dois países continuam a trabalhar no aprofundamento dos instrumentos jurídicos e consulares que facilitem a mobilidade dos cidadãos e empresários.
1: Embaixador de Angola na Argélia e os projetos em curso que visam reforçar cada vez mais os laços de amizade e de cooperação diplomática entre os dois países. Rádio Nacional de Angola, na Argélia, com Daniel Marques.
2: Vários setores estratégicos norteiam as relações de cooperação entre Angola e a Argélia. 7:07, a direção do caminho de ferro de Benguela esclareceu que as enchentes nos comboios do CFB se devem ao reduzido número de carruagens em circulação neste momento, o que está a dificultar a aquisição de bilhetes por parte dos passageiros. De acordo com o PCA, António Cabral, nesta altura a empresa trabalha na recuperação de 50 carruagens, de modo a atender a demanda. Edson Santos.
3: O presidente do Conselho de Administração do CFB esclareceu as razões que estão na base das enchentes nos comboios do CFB e na aquisição dos bilhetes por parte dos passageiros. António Cabral revela que a empresa tem estado a trabalhar na recuperação de 50 carruagens na oficina principal do CFB aqui no Lobito para atender a demanda de passageiros. Com as enchentes do Rio Cavaco, a circulação Lobito-Uambo ficou cortada, o que dificulta a entrada das carruagens recuperadas ao longo do traçado ferroviário.
4: Não está Estamos num plano de recuperação do material circulante de 50 carruagens e o plano está em curso. E então, no fim da reabilitação de 50 carruagens, teríamos a procura reduzida, né? Uma vez que iríamos aumentar a oferta. Mas as fortes chuvas que se abateram em Benguela, que tivemos o corte nas circulações, e aqui podemos dizer que as oficinas de reparação do material circulante estão no Lubi. Portanto, é o Lobito que abastece com carruagens o Uambo, o Quito e o Luena. Portanto, nesse momento estamos com circulações cortadas. Portanto, isso está a criar uma certa pressão sobre os comboios existentes na parte do Planalto Central.
3: Neste momento, a empresa ficou privada da circulação de dois comboios de passageiros e mercadorias.
4: Ficamos sem um comboio expresso, que fazia também a ligação Lobito-Luena. Ficamos sem um comboio Kamakov, que fazia a ligação Lobito-Mambo. E ficamos também sem a ligação

0: Bito Benguela.
1: Presidente do Conselho de Administração do CFB, Antônio Cabral. Inocêncio Suliquite Edson Santos, no Lobito.
2: Direção do Caminho de Ferro de Benguela esclarece que as enchentes nos comboios do CFB devem-se ao reduzido número de carruagens em circulação neste momento, o que está a dificultar a aquisição de bilhetes. Aumenta o garimpo ilegal, o garimpo de ouro na província do Bengo. As autoridades consideram a situação bastante preocupante. Neste momento estão detidos mais de 600 cidadãos. A PGR no Bengo anunciou que nos próximos dias muitos destes começam a ser julgados. Vladimir Afonso.
3: A Polícia Nacional no Bengo revela que existem mais de 7 mil garimpeiros de ouro espalhados pela província, sendo os municípios de Ombriz, Nambangongo, Quibaixa e Bulatumba os mais afetados pela exploração ilegal do minério. O segundo comandante provincial da corporação no Bengo, subcomissário Fernando Quahamba, diz que várias operações repressivas já foram realizadas nestas localidades, resultando na interpelação de mais de 500 cidadãos, entre nacionais e estrangeiros, bem como na apreensão de vários meios usados na prática.
4: Neste momento temos o controlo de mais de 7 mil garimpeiros, ao nível dos 5 municípios onde se explora ilegalmente o ouro. Tinham sido desativadas 3 áreas, concretamente no município de Nambangongo. Interpelados 501 cidadãos, destes foram detidos 21, presentes ao Ministério Público, e a recuperação ou a apreensão de diversos meios de apoio à atividade do garimpo. As áreas desativadas em 2024 voltaram a ser ocupadas e o fenómeno alastrou-se por mais 4 municípios.
3: Entretanto, fruto das operações em curso, a Procuradoria-Geral da República revela a detenção de 642 cidadãos envolvidos em atividades de garimpo ilegal. Segundo o Procurador da República, colocado na região do Triângulo, Euclides Bilingo, foram instaurados 400 processos-crime, dos quais 40 arguídos encontram-se em prisão preventiva, enquanto nos últimos 4 meses, 17 processos já foram remetidos ao tribunal.
5: De 600 cidadãos, resultou na instauração e instrução neste momento de quase 400 processos. Temos controlados mais de 40 cidadãos em prisão preventiva por suspeita da prática desses tipos de crimes. Temos já em juízo, são 17 processos já remetidos a juízo e com a instrução preparatória concluída nestes últimos 4 meses. E é um número que tende a crescer porque a atividade do garimpo também tende a se alastrar.
3: Para a PGR, a abordagem exclusivamente repressiva das autoridades não tem sido suficiente para controlar o fenómeno do garimpo de ouro na província do Bengo.
5: A abordagem exclusivamente repressiva não tem conseguido por si só produzir os resultados esperados no combate ao fenómeno do garimpo ilegal. Tendo-se fracassada porque, neste caso, as pessoas voltaram a ocupar o espaço, é de repensar. O Código Mineiro Angolano prevê a possibilidade da criação de cooperativas.
3: Exploração ilegal de ouro na província do Bengo ganha contornos alarmantes. A reportagem Rádio Nacional de Angola, Iero Ferreira e Vladimir Afonso, em Cachito.
2: Nesta altura estão detidas por esta prática mais de 600 pessoas. O Quenda, na província do Cubango, está a transformar a vida de muitas famílias em situação de vulnerabilidade. Nesta segunda fase do programa, mais de 150 milhões de kwanzas estão disponíveis já a partir do dia 15 deste mês para atender mais de 2 mil famílias dos municípios do Dirico e Mucuso. Ismael Zefrino.
6: Mais de 2 mil agregados familiares dos municípios do Dirico e Mucuso, província do Quendo, começam a beneficiar do Quenda 2 já a partir do dia 15 deste mês. Para esta operação estão disponíveis mais de 150 milhões de kwanzas, sendo que cada agregado familiar poderá encaixar 66 mil kwanzas nas duas recorrências programadas, como disse o diretor do Instituto de Desenvolvimento Local, FAS, nas províncias do Cubango e Quendo, Zeferino Cavalo.
7: Nos municípios do Dirico e Mucuso, que estão agendados a partir do dia 15 do corrente mês. Estamos a falar num universo de 2.909 agregados familiares. Para essa empreitada, pensa-se dar 2 recorrências que estarão avaliadas em cerca de 150 milhões de kwanzas. cada beneficiário receberá o equivalente a 66 mil kwanzas.
6: Zeferino Cavalo revela os próximos passos do Kwanda no Kwando.
7: Ações a desenvolver aqui na província do Kwando e em particular no município de Mavinga é o início da implementação da inclusão produtiva. E essa componente de capital humano incidirá a primeira infância, também se estenderá para os municípios que compõem a província do Kwando.
6: Zeferino Cavalo, responsável do FAS, nas províncias do Cubango e Kwando e a marcha do Kwanda. Reportagem Rádio Nacional. Ismael Zeferino, em Menongue, capital do Cubango.
2: Mais de 2.000 famílias dos municípios do Dirico e Mucuso, na província do Cubango, começam a partir desta sexta-feira a beneficiar do Kwanda 2. E a vice-presidente do MPLA diz que é importante valorizar a força e a resiliência da mulher africana nos mais diversos contextos que o mundo apresenta. De acordo com Mara Chiosa, apesar dos desafios, o seu partido, o MPLA, continua a trabalhar visando o bem de todas as famílias. Martinho Xing.
0: A vice-presidente do MPLA, Mara Chiosa, valoriza a força e resiliência da mulher africana num contexto em que o mundo enfrenta situações de crise económica e instabilidade política em algumas regiões. Mara Chiosa fala do capital, que é o ser humano, como a principal riqueza do continente, que precisa ser valorizada em todos os seus aspectos. Os desafios a enfrentar são enormes para a garantia de uma classe mais sólida e é neste contexto que a vice-presidente do MPLA encoraja as mulheres a traçarem projetos importantes que tenham apoio direto dos governos e parceiros.
8: A África é um continente rico em recursos minerais. A sua maior riqueza estará sempre no seu capital humano. E os jovens e as mulheres são efetivamente os nossos principais ativos estratégicos. O futuro do continente dependerá sempre da nossa capacidade de investir na inovação e capacitação das mulheres e da juventude. Persistem desafios importantes, oportunidade para que ela cresça e possa demonstrar na prática e na ação o seu trabalho, a sua competência e todo o seu profissionalismo.
0: Mara Chiosa defende a presença das mulheres nos grandes centros de decisão para que haja maior desenvolvimento das nações.
8: E é com este propósito que o nosso partido, sob a liderança do camarada presidente João Lourenço, tem vindo a reforçar progressivamente a presença da mulher nas estruturas do partido e nas instituições do Estado, reconhecendo que não pode haver desenvolvimento sustentável sem a participação efetiva das mulheres nos centros de decisão.
0: Vice-presidente do MPLA, Mara Chiosa, defende mais investimentos e oportunidades de posição das mulheres na sociedade.
2: MPLA valoriza e enaltece o empenho da mulher africana nas mais diversas vertentes da vida. Deputados da Assembleia Nacional debatem hoje na especialidade um diploma considerado estratégico para o reforço da transparência financeira em Angola. Trata-se da proposta de lei sobre o regime jurídico do beneficiário efetivo, uma iniciativa do Executivo que obriga as empresas e outras entidades jurídicas a identificar os seus verdadeiros proprietários e responsáveis pelo controlo das operações financeiras. António Chocolate.
9: O governo pôde avançar ainda este ano com a criação da Central de Registro do Beneficiário Efetivo, um mecanismo que permite identificar os verdadeiros proprietários e controladores de empresas e outras entidades jurídicas no país. A nova estrutura será responsável pela recolha, tratamento, atualização e partilha de informações com autoridades nacionais e organismos internacionais, reforçando a transparência financeira e o combate ao branqueamento de capitais, financiamento do terrorismo e evasão fiscal. A medida consta da proposta de lei sobre o regime jurídico do beneficiário efetivo que começa a ser discutida hoje nas comissões especializadas da Assembleia Nacional. O ministro da Justiça e dos Direitos Humanos, Márcio Lopes, revelou em março último que o diploma prevê que todas as empresas atualizem regularmente os seus dados, sob pena de sanções administrativas e multas.
10: Com a aprovação deste diploma legal, o nosso sistema fica então numa condição de maior reforço para que as várias entidades do sistema financeiro possam operar no nosso país com facilidade e terem visibilidade para todas aquelas situações que atualmente, por via da existência dessa lei, não se consegue verificar. E uma das consequências operacionais imediatas da existência desse diploma será a criação de uma central de registro do beneficiário efetivo, para que, por via deste instrumento jurídico legal, este ente administrativo que vai funcionar junto do Ministério da Justiça e dos Direitos Humanos, se possa ter o registro e o cadastramento de todas as entidades públicas, coletivas e individuais, que caem no âmbito desta norma, que devem estar registadas para efeitos de apreciação, conhecimento e identificação por parte de todas as instituições do sistema financeiro angolano que colaboram e interagem com as instituições do sistema financeiro internacional.
9: Ministro da Justiça, Márcio Lopes. A iniciativa integra igualmente o conjunto de reformas adotadas por Angola para alinhar o sistema financeiro nacional às recomendações do Grupo de Ação Financeira Internacional, numa altura em que o país procura sair da chamada lista cinzenta de monitorização reforçada.
2: Deputados da Assembleia Nacional debatem hoje na especialidade do regime jurídico do beneficiário efetivo, um documento considerado estratégico para o reforço da transparência financeira em Angola. Da atualidade internacional, o Papa Leão XIV lamentou neste domingo o aumento da violência na chamada região do Sahel, no norte e centro de África, particularmente no Chad e no Mali, onde mais de 100 pessoas morreram durante ataques terroristas. Falando no Palácio Apostólico do Vaticano, diante de dezenas de milhares de pessoas reunidas na Praça de São Pedro, Leão XIV prometeu continuar a orar pelas vítimas e proximidade a todos os que estão a sofrer. Uma reportagem sobre o assunto, publicada no site Vatican News, destaca que no Chad, mais de 40 pessoas morreram em dois dias de confrontos intercomunitários. No Mali, uma nova onda de ataques terroristas perpetrados pelo Grupo de Apoio ao Islão e aos Muçulmanos resultou recentemente na morte de pelo menos 70 pessoas.
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2: É com a Paula Pande, da Rádio 5. Bom dia.
12: Bom dia, abrimos com o futebol. Desportivo da Lunda Sul e Desportivo da Huila jogam hoje às 15 horas no Estádio Sagrada Esperança para a conclusão da 27ª jornada da Liga Unitel Girabola. A partida não se disputou ontem em função da dificuldade de transportação enfrentada pela formação huilana. Nos jogos até aqui disputados, os resultados: Gelson 0, Petro 2, Redonda do Bengo 0, Sagrada Esperança 2, Interclube 0, 1 de Agosto 0, Recreativo do Libolo 0, São Salvador 0, Académica do Lubito 0, 1 de Maio do Benguela 1, Iluanda 7, 0, Bravos do Maqui 2. Petro, já campeão, soma 69 pontos na liderança, é seguido pelo Willet do Benguela com 57 e 1 de Agosto em terceiro com 53 pontos. Na lista da artilharia, Tiago Reis do Petro de Luanda e Dagô do 1 de agosto comandam com 16 golos rubricados cada. E no handebol, as estrelas do Palácio da província da Huila foram derrotadas pelo 1 de agosto por 11-41 em jogo da primeira jornada do Grupo A, fase preliminar do Campeonato Sênior Masculino. O jogo foi disputado no pavilhão Nossa Senhora do Monte. Enquanto isso, a partida entre o Futebol Clube de Cabinda e o Petro de Luanda não se realizou pelo facto dos petrolíferos não terem conseguido seguir viagem à província mais ao norte do nosso país. Da atualidade internacional, o Barcelona é campeão em Espanha. A formação blaugrana confirmou o título ontem ao vencer no clássico Real Madrid por 2-0, chegando assim ao 29º título da sua história. Com este resultado, o Barcelona reforçou o primeiro lugar com 91 pontos e pode mesmo chegar aos 100 caso vença as três últimas partidas da prova. Bom dia.
2: Bom dia, Paula Pande. É com o desporto que colocamos ponto final esta edição do Jornal Excete, onde foram destaques: Angola e Argélia começam a desenhar a partir de hoje uma nova era na cooperação, com a assinatura de vários acordos. Presidente João Lourenço desloca-se hoje àquele país para conferir o momento. Exploração ilegal de ouro no Bengo atinge níveis alarmantes. Mais de 600 pessoas foram detidas por esta prática. Caminho de Ferro de Benguela está a recuperar 50 carruagens para acabar com as enchentes registadas nas estações do comboio no trajeto Lobito-Luau. Papa Leão XIV lamentou o aumento da violência no Chad e também no Mali.
13: Vânia Varela contou as notícias às 7 da manhã.

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0: Ticamona. Ouvi aí nesta canção dos irmãos Almeida. Guilhermina. 7:33. Vamos ao Minuto Diamante.
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0: edição desta segunda-feira do seu e nosso Minuto Diamante, da iniciativa da Sociedade Mineira de Catoca, destaque para a visita de trabalho da direção do INARES, Instituto Nacional de Avaliação, Acreditação e Reconhecimento de Estudos do Ensino Superior, a Mina de Catoca, em Sauremo. Tratou-se de mais um momento de cooperação entre a Sociedade Mineira de Catoca com as instituições de ensino superior que vem de há muitos anos. Esta cooperação da Mineradora de Sauremo tem como epílogo o Instituto Superior Politécnico de Sauremo, com um historial marcado pela presença em grande de geocientistas na Sociedade Mineira de Catoca e a assegurarem o início da atividade académica na instituição, assim como a abertura da Catoca para a fase de estágios e pesquisas. Fidel Manassas, é membro sénior da Direção-Geral da Sociedade Mineira de Catoca, diz que a cooperação da Mineradora de Sauremo com instituições de ensino superior é a aplicação do seu princípio de responsabilidade social e também o seu papel no desenvolvimento do país.
1: Prazer e privilégio ter a Academia, o ensino superior, junto com Catoca, visto que os laços de relações que Catoca tem com a universidade aqui em Sauremo e além do mais, para nós é um facto muito patente a relação com o ensino superior, no sentido de fazer também juiz ou jus aquilo que nós ouvimos sobre a comparticipação social, sobre a interação social que Catoca tem com a comunidade. Com o ensino superior cá na província, assim para os nossos visitantes do INARES, não é? Com o ensino superior cá na província, o historial é mesmo antigo, é mesmo a partir do momento do surgimento e da criação da universidade, da instituição, isto em 2003, a quando da criação oficial da Escola Superior Politécnica da Lunda Sul, ainda afeta à Universidade Agostinho Neto, com os cursos de bacharelatos. Nesta época, os primeiros professores para poder dar motor a esta instituição foram todos, praticamente, se não 70%, 80%, todos aqui internos de Catoca. Isto tendo em conta que os cursos que surgiram eram todos cursos virados para as engenharias, embora no âmbito de bacharelato. Posteriormente a isto, temos dado sempre a nossa participação enquanto docentes e até mesmo enquanto gestores. Fruto desta interação, criamos também, com o apoio e a interação de Catoca, o mestrado em desenvolvimento sustentável e gestão ambiental, tendo em conta que para Catoca é um fator chave o ambiente, é um fator chave a sociedade, a comunidade, isto tendo em conta que este mestrado, a intenção não era só olhar para o ambiente como tal, mas para os pilares principais e fundamentais do desenvolvimento sustentável, né? Que seria a comunidade, a sociedade, o ambiente, as pessoas, que para Catoca também é um fator importantíssimo, as pessoas. Então, neste longo trajeto de cooperação, Catoca nunca deixou de ser presente com a nossa instituição. Somos parceiros de muitos anos e estamos sempre abertos para toda esta parceria e, aliás, mencionar que os estudantes do Instituto têm feito os seus estágios e práticas aqui mesmo em Catoca.
0: já a diretora adjunta para os assuntos científicos e comprovação da Universidade de Luís de Anconda, Lúcia Chico, dá realce ao protocolo que a instituição pública de ensino superior tem com a Sociedade Mineira de Catoca. Lúcia Chico diz que o protocolo que liga à Universidade Pública, que atende as províncias das Lundas Norte e Sul e a Mineradora de Saurimo, é de todo robusta. Lúcia Chico diz mesmo que a Sociedade Mineira de Catoca é parte da agenda da Universidade de Luís de Anconda e vice-versa.
2: Nós temos um protocolo muito conciso e robusto e tem sido implementado desde muito tempo, desde a criação da própria instituição. Porém, o mais recente, o mais renovado é 2020, que é mais consolidado e que tem, de certa forma, contribuído bastante para a formação de professores e diretamente também dos estudantes. Temos professores em formação que são beneficiados pela Sociedade Mineira de Catoca, isso exatamente na progressão da formação académica, falo precisamente do mestrado e do doutoramento. Catoca tem vindo a financiar a formação destes. Estudantes também, em excelência, têm beneficiado. Temos a primazia de ter estudantes a fazer visitas guiadas, têm feito estágios curriculares e profissionais, principalmente aqueles profissionais que fazem o estágio, são os estudantes de excelência, que são verdadeiramente conduzidos pela instituição. Ou seja, a instituição anualmente admira muito a Sociedade Mineira de Catoca, que é uma sociedade que tem valores expectantes, valores que realmente você consegue sentir no dia a dia dos trabalhadores e da própria empresa. E nós como academia, nós como instituição, conseguimos também nos rever dentro destes mesmos valores e como parceiros andamos juntos e isso reflete no nosso dia a dia precisamente.
0: E Afonso Miguel é professor do ISTE de Luanda, fez parte da delegação do Inarés. A visita de trabalho à Mineradora de Saurimo foi no âmbito da avaliação externa que o Ministério do Ensino Superior está a realizar nos últimos tempos e que chegou ao Instituto Superior Politécnico de Saurimo. Afonso Miguel, que é membro da equipa de peritos da avaliação e acreditação do Inarés, diz que trata-se de cursos ministrados em parceria e cooperação com a Sociedade Mineira de Catoca na componente estágios, pesquisas científicas.
3: Esta visita a Catoca enquadra-se no âmbito do processo de avaliação externa, curso de mestrado em gestão ambiental e desenvolvimento sustentável, que é ministrado no Instituto Politécnico de Saurimo, e a motivação surge da parceria entre esta instituição e o Catoca, ou seja, a Catoca é um parceiro direito do Instituto Politécnico de Saurimo, beneficia do conhecimento, do know-how dos quadros formados, engenheiros formados na instituição por meio desse curso de mestrado. Ou seja, os mestres formados no Instituto Superior fazem os seus estágios no Catoca e muitos deles acabam por integrar o quadro do pessoal do Catoca. Então aqui há uma parceria natural entre a academia e a indústria diamantífera, nesse caso concretamente de mineração, comercialização, como fomos explicados.
4: Falando então, desses formadores, desses professores, quantos?
3: Neste momento, segundo o que constatamos da avaliação feita, o curso começou em 2018, com 65 inscritos. Destes, existiram alguns, ficaram 32. Dos 32 já defenderam 20. No dia que chegámos eram 19, mas depois do dia seguinte houve uma defesa, então atualmente fazem 19 mestres formados pelo Instituto Politécnico de Saurimo. Então nós aceitamos o convite de um dos docentes do Instituto e ao mesmo tempo trabalhador aqui do Catoca, que é o responsável pela área de formação do Catoca. E aí permite-nos confirmar, validar muitas das evidências que nós encontramos em documentos, sobretudo dentro da cooperação entre as duas instituições e aquilo que se faz, os estágios, etc. No fundo, o nosso trabalho no terreno reforçou mais a nossa visão, a nossa crença naqueles documentos que nos foram fornecidos. E são ideias, são informações bastante importantes para então nós analisarmos aquilo que é a validade do curso, porque o conhecimento que tivermos depende da acreditação do próprio curso para prosseguir a formação de mestres nos anos subsequentes.
4: Catoca, 30 anos, desde os processos em que foram-lhes informado e observou, qual é a relação que leva?
3: Em princípio, é uma relação bastante positiva, surpreendente na positiva, digo, estou encantado. Uma surpresa, uma grata surpresa, porque uma coisa é ouvir a partir das reportagens dos média, outra coisa é constatar. Até aqui acabo por desconstruir certas imagens que muitas vezes aparecem como tabus, parecem lugares inacessíveis e misticismo por lado disso tudo. No fundo é um lugar com grande pulsação, é um lugar com muita vida. É um lugar não só virado para os diamantes, mas sobretudo para o homem, para a região, para o desenvolvimento integral da própria comunidade. E isso realmente é de elogiar, de engrandecer, de felicitar os dirigentes da mina, os trabalhadores todos, em Angola que agradece, estamos no bom caminho. E lançar um rap, um desafio sobretudo a vocês que são pessoal da informação, procurarem tirar um pouco mais daqui de dentro para partilharem com a comunidade, porque a informação nem sempre chega suficiente. E eu, enquanto docente, a partir de hoje a minha visão é diferente, saio daqui com outra bagagem de conhecimento quando estiver diante dos meus estudantes, para além daquilo que eu possa ler sobre exploração diamantífera, riqueza, economia em Angola, pelo menos tenho um conhecimento de campo e então vou ter pelo menos a competência de falar em primeira pessoa.
0: Professor universitário Afonso Miguel, membro da equipa de peritos de avaliação e acreditação do INARES, que trabalhou recentemente em Saurim, onde avaliou os cursos externos ministrados no Instituto Superior Politécnico de Saurim. Trata-se de cursos de ensino superior que são ministrados em parceria e cooperação com a Sociedade Mineira de Catoca, na componente estágios, pesquisas científicas. Hoje ficamos por aqui com a promessa de voltarmos na próxima segunda-feira, se Deus quiser.
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6: 7:46, segunda-feira de notícias até às 9, depois das 8, já sabe, analisa os factos da semana, factos noticiosos da semana, com o Hélder Silva, a conversa com o Luís Jimbo e o José Rodrigues. 7:47, olha a hora certa. Há outros factos noticiosos na revista de imprensa generalista com António Chocolate.
7: Exatamente, e começamos com o jornal O País, que destaca autoridades tradicionais juntam vozes contra a violência sexual no país. O ILA registra entre 14 e 21 casos de abuso contra crianças e mulheres. Também cientistas atribuem desaparecimento de órgãos genitais a problema psicológico designado síndrome do couro. Casos registados no Moxico e Lunda Norte. Ainda na capa do jornal O País, extradição Angola-Gabão abrange apenas crimes puníveis com mais de 2 anos de prisão. Do desporto, Liga Unitel Girabola. O Ilhete de Benguela bate Cabo Escorpe por 2-1 e dá passo de gigante rumo à Liga dos Campeões. No Jornal de Angola, em Caixa Alta, presidentes de Angola e da Argélia definem novos rumos na cooperação. Chefe de Estado inicia hoje a visita oficial de 3 dias à Argel. Também Na capa do Jornal de Angola, mensagem de João Lourenço entregue ao presidente reeleito do Djibouti. Esmeralda Mendonça representou o chefe de Estado na investidura. Ministra da Ação Social, futuro do continente africano, exige uma liderança feminina forte e determinada. Também cheias em Benguela, construção de casas alivia famílias afetadas. Laurinda Prazeres disserta sobre a independência do judiciário em África no evento que decorre no Brasil. Ainda, ministra da Saúde, Silvia Lutucuta, defende reforço da vigilância para a prevenção de lesões por pressão. O IJ está entre os maiores produtores de mandioca, banana e café, revela ministro da Agricultura Isaac dos Anjos. Aqui também no Jornal de Angola, retrato do esquema de desbloqueio de contas bancárias. No caso, julgamento do juiz de direito José Pereira Lourenço. E do Girabola, o Iliete Cabos Corpo vence Cabos Corpo e consolida a segunda posição. De basquetebol, Petro de Luanda ensaia sexta presença na BAL. São estas algumas que o Jornal Angola destaca nesta edição. Nas capas dos jornais internacionais, começamos por Moçambique, onde a imprensa destaca um grave acidente de aviação em Nacala Velha, que provocou 16 mortos e vários feridos. A tragédia domina as manchetes e reacende o debate sobre a segurança rodoviária no norte de Moçambique. Os Franças Ilhas também faz referência ao acidente sob o título Despiste de viatura de mercadorias mata 16 pessoas no norte de Moçambique, destacando ainda o aumento da intensidade na campanha eleitoral cabo-verdiana. Em Portugal, o Diário de Notícias destaca preocupações ligadas à saúde pública com a manchete Antivírus, alarme social, provoca que países, ou prova que países ainda não estão preparados para casos de saúde pública. O jornal acompanha igualmente a tensão no Médio Oriente, referindo que o Irão promete responder à proposta dos Estados Unidos da América e ameaça afetar a missão internacional no Estreito de Hormuz. Ainda na Península Ibérica, o Diário Espanhol dá grande destaque ao futebol, com o Barcelona a conquistar o título da La Liga após vencer o Real Madrid no Clássico. O jornal escreve que Barcelona abriu vantagem nos primeiros 15 minutos no Camp Nou, em festa. A publicação destaca também declarações de Trump, que considerou totalmente inaceitável a resposta do Irão à proposta norte-americana de paz. A fechar no Brasil, o jornal O Globo destaca a subida do preço do petróleo após Trump rejeitar a proposta iraniana para o fim da guerra. O jornal escreve ainda sobre a forte repercussão nas redes sociais do encontro entre Luiz Inácio Lula da Silva e Donald Trump. No desporto, destaque também para o autocarro do Futebol Clube Barcelona, que terá sido apedrejado por adeptos do próprio clube, que confundiram com o veículo do Real Madrid. Isaías.
6: Muito bem, há aí uma entrevista na imprensa internacional do Vicente Garrido, um criminologista e escritor, que fala da saúde mental de Donald Trump. E ele diz que Donald Trump é hoje um mentiroso compulsivo e narcisista. Chega a chamar Trump de demónio, né? Donald Trump 2.0. 7:51 minutos. Faltam 9 minutos para as 8.
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Ah, fica lá, mas é bem disposto, hã? 7h57, o Marenga da Nani, com Ana Maria Branco, a Nani, na manhã de notícias. Notícias que regressam daqui a pouco, notícias atualizadas às 8 da manhã, já só faltam 3 minutos até às 9. Há muito mais para ouvir com o Manhã Informativa nesta segunda-feira.

0: Angola, bom dia. Já são 8 horas no país. 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Agora 8 das notícias no Manhã Informativa.
1: Deputados debatem hoje na especialidade diploma considerado estratégico para o reforço da transparência financeira no país. Hospital Geral do Cubango, sem especialista em oftalmologia, o cenário está a obrigar pacientes a deslocarem-se às províncias do sul e centro do país. Resposta ao plano de paz dos Estados Unidos inclui controle iraniano do Estreito de Hormuz.
0: Temperatura, esta hora, mantém-se nos 24 graus Celsius aqui em Luanda. O céu está parcialmente nublado. A Vânia Varela conta as notícias às 8 da manhã.
1: Deputados da Assembleia Nacional debatem hoje na especialidade um diploma considerado estratégico para o reforço da transparência financeira em Angola. Trata-se da proposta de lei sobre o regime jurídico do beneficiário efetivo, uma iniciativa do Executivo que obriga as empresas e outras entidades jurídicas a identificarem os seus verdadeiros proprietários e responsáveis pelo controlo das operações financeiras. António Chocolate.
2: O governo pôde avançar ainda este ano com a criação da Central de Registro do Beneficiário Efetivo, um mecanismo que permite identificar os verdadeiros proprietários e controladores de empresas e outras entidades jurídicas no país. A nova estrutura será responsável pela recolha, tratamento, atualização e partilha de informações com autoridades nacionais e organismos internacionais, reforçando a transparência financeira e o combate ao branqueamento de capitais, financiamento do terrorismo e evasão fiscal. A medida consta da proposta de lei sobre o regime jurídico do beneficiário efetivo que começa a ser discutida hoje nas comissões especializadas da Assembleia Nacional. O Ministro da Justiça e dos Direitos Humanos, Márcio Lopes, revelou em março último que o diploma prevê que todas as empresas atualizem regularmente os seus dados, sob pena de sanções administrativas e multas.
3: Com a aprovação deste diploma legal, o nosso sistema fica então numa condição de maior reforço para que as várias entidades do sistema financeiro possam operar no nosso país com facilidade e terem visibilidade para todas aquelas situações que atualmente, por via da existência dessa lei, não se consegue verificar. E uma das consequências operacionais imediatas da existência desse diploma será a criação de uma central de registro do beneficiário efetivo para que, por via deste instrumento jurídico legal, este ente administrativo que vai funcionar junto do Ministério da Justiça e dos Direitos Humanos, se possa ter o registro e o cadastramento de todas as entidades públicas, coletivas e individuais que caem no âmbito desta norma, que devem estar registadas para efeitos de apreciação, conhecimento e identificação por parte de todas as instituições do sistema financeiro angolano que colaboram e interagem com as instituições do sistema financeiro internacional.
2: Ministro da Justiça, Márcio Lopes. A iniciativa integra igualmente o conjunto de reformas adotadas por Angola para alinhar o sistema financeiro nacional às recomendações do Grupo de Ação Financeira Internacional, numa altura em que o país procura sair da chamada lista cinzenta de monitorização reforçada.
1: Comissões de trabalho especializadas da Assembleia Nacional debatem hoje o regime jurídico do beneficiário efetivo considerado estratégico para o reforço da transparência financeira em Angola. E Angola e Argélia começam a desenhar a partir de hoje uma nova era na cooperação. Para conferir este momento, o Presidente da República, João Lourenço, está nesta altura a caminho daquele país onde vai cumprir uma visita de 3 dias a convite do seu homólogo Abdelmadjid Tebboune. Da agenda da visita de João Lourenço à Argélia constam conversações de alto nível que vão resultar na assinatura de acordos de cooperação entre os dois países. O embaixador de Angola na Argélia, Toco Serão, afirma que as relações de cooperação entre os dois países estão focadas em vários setores estratégicos. Toco Serão, que falava em exclusiva à Rádio Nacional, destacou o facto de os governos de Angola e da Argélia apostarem fortemente nas áreas da energia, saúde, educação, transportes e comércio.
4: O nível das relações diplomáticas entre Angola e Argélia é excelente. os dois países mantêm uma convergência significativa de posições sobre questões africanas e internacionais, sobretudo nos domínios da paz, segurança e desenvolvimento do continente. A cooperação entre Angola e Argélia abrange vários setores estratégicos, com destaque para energia e hidrocarbonetos, defesa e segurança, ensino superior e formação técnica, agricultura e indústria farmacêutica, saúde, transporte, comércio e investimentos, cooperação diplomática e concertação política no plano africano e internacional.
1: Embaixador de Angola na Argélia, Toco Serão, e o estado da cooperação entre os dois países. 8:06, o Hospital Geral do Cubango está sem especialistas em oftalmologia. O cenário, que já dura 2 anos, está a obrigar os pacientes a terem que se deslocar para as províncias da Huila, Benguela e Huambo em busca deste tipo de serviço médico. Ismael Zeferino.
5: Há mais de 2 anos que o Hospital Geral do Cubango clama por médicos especialistas em oftalmologia. A situação preocupa as autoridades, porquanto esta área da saúde tem sido muito solicitada. Como disse à RNA o diretor clínico Alberto Albino.
6: Uma das maiores procuras é mesmo na área da saúde ocular, no caso, serviços de oftalmologia. Neste momento, o hospital enfrenta uma dificuldade quanto à assistência especializada. Infelizmente, não contamos com um médico especializado em oftalmologia já há mais de 2 anos.
5: Por conta disso, os doentes acometidos com doenças oculares estão a ser transferidos para algumas províncias do sul e centro de Angola, disse o médico Alberto Albino.
6: O hospital atende até certo ponto aqueles casos que ameritam uma abordagem mais profunda. Faz-se uma referenciação para unidades que contam com oftalmologistas. Estamos a falar, por exemplo, província da Huila, Benguela, Huambo, que muitas das vezes são lugares onde nós referenciamos doentes para uma abordagem mais diferenciada.
5: E os utentes do Cubango já sentem forte o impacto negativo da falta de especialistas neste segmento da saúde.
7: Seria muito bom que nós aqui em Menonga estivéssemos também nos nossos hospitais, porque minimizaria os gastos de mover dessa província para outra.
8: Isso é um serviço muito essencial,
9: principalmente para nós mesmo que temos problema de visão. E queremos apelar ao governo, se vejam alguma coisa nessa condição, para que os serviços de oftalmologia venham outra vez a trabalhar, porque o exemplo concreto, vamos a Benguela fazer as consultas, é gasto.
5: Falta de especialistas em oftalmologia preocupa as autoridades de saúde e a sociedade do Cubango. Reportagem Rádio Nacional. Rosalina Nayengua e Ismael Zeferino em Menonga, capital do Cubango.
1: Um cenário que já dura 2 anos e está a obrigar os pacientes a terem que se deslocar para as províncias da Huila, Benguela e Huambo. Mais de 40 agricultores do município da Matala, na província da Huila, beneficiaram de financiamento do FADA. Como resultado, mais de 2.000 toneladas de produtos diversos vão ser colhidos, com destaque para o milho e para a batata rena. Antônia Cusanga.
10: Mais de 2.000 toneladas de produtos diversos foram colhidos pelos agricultores financiados pelo FADA no município da Matala. O FADA financiou até o momento 42 agricultores que apostaram no cultivo do milho e a batata rena, produtos comercializados nos principais mercados da região sul do país. O diretor municipal da agricultura na Matala, Bernardo Chicomo, disse que a produção foi feita numa área de 320 hectares, atingindo assim a meta prevista para esta primeira fase.
11: Quanto aos financiamentos do FADA, nesta altura foram beneficiados 42 promotores que puderam instalar uma área de cerca de 320 hectares e obtiveram uma colheita de cerca de 2.349 toneladas de produtos diversos. Nestes produtos nós vamos destacar a cultura do milho, que ocupou a maior área de cerca de 265 hectares e a batata rena, que ocupou uma área de 29 hectares e permitiu colher cerca de 1.102 toneladas deste produto.
10: Bernardo Chicomo fez saber igualmente que foram submetidos mais 20 projetos ligados à Cidadela Jovem de Sucesso que aguardam por aprovação para o respectivo financiamento.
11: Nesta altura, a Matala aguarda pela aprovação de mais 20 projetos ligados aí à Cidadela Jovem de Sucesso, que nesta altura também já estão submetidos ao FADA, e aguardamos que também sejam desembolsados esses projetos para também procedermos ao devido acompanhamento.
10: Diretor Municipal da Agricultura na Matala, Bernardo Chicomo, e os resultados dos projetos financiados pelo FADA no município. Lubango, Rádio Nacional de Angola, Fernando Jamba e Antônia Cusanga.
1: Nesta altura, o município tem mais de 40 agricultores que beneficiaram do financiamento do FADA e colheram até agora mais de 2.000 toneladas de produtos diversos. Mais doações para os sinistrados das cheias em Benguela, desta vez vem da Igreja Tucuista em Angola, e vão ser entregues hoje pelo Bispo Dom Afonso Nunes. Adelaide Ferreira.
12: O Bispo da Igreja Tucuista, Dom Afonso Nunes, entrega nesta segunda-feira bens alimentares diversos às vítimas do transbordo do rio Cavaco. O donativo é fruto de uma campanha levada a cabo pelos fiéis da Igreja e visa minimizar as dificuldades que as famílias sinistradas enfrentam.
13: Viemos aqui para trazer uma palavra de consolo às famílias que perderam seus queridos, que perderam seus bens, as suas casas destruídas, porque o homem não vive somente do pão, mas também da palavra que vem da boca de Deus. Essa é a primeira, digamos assim, ação que vamos fazer aqui, consolar, orarmos com todos, pedirmos a Deus Pai para que esta desgraça que assolou Benguela não volte a acontecer enquanto existir céu e terra, e que os homens colaborem, cooperem, para que, de facto, esse tipo de acontecimento não volte a registrar.
12: O líder tucuista disse ainda que a Igreja vai continuar a apoiar as ações do governo que visam contribuir para o fortalecimento da paz e da unidade nacional.
13: Tendo hoje um governo nosso, temos que estar ao lado deles para ajudarmos a conciliar, para ajudarmos a trazer aquela mensagem, sobretudo, de edificação, porque são eles que nós pedíamos a Deus que pudesse, de fato, nos governar.
12: Bispo da Igreja Tucuista, Dom Afonso Nunes, que solidarizou-se com as vítimas das enchentes do rio Cavaco. Rádio Nacional de Angola, no Lubito, com Inocêncio Soliquite, Edson Santos e Adelaide Ferreira.
1: Continua a onda de solidariedade para com as vítimas das cheias em Benguela. Da atualidade internacional, a resposta do Irão à proposta de paz dos Estados Unidos inclui o levantamento das sanções económicas sobre a República Islâmica, o fim do bloqueio imposto por Washington aos portos iranianos e a gestão iraniana do Estreito de Hormuz. O conteúdo da resposta iraniana foi noticiado pela agência Tasnim, ligada à Guarda Revolucionária Iraniana, o Exército Ideológico de Teherão, citando fontes diplomáticas que explicaram a exigência de que os Estados Unidos cumpram alguns compromissos. Segundo a Tasnim, o governo dos Ayatollahs exigiu o fim do bloqueio e que seja permitida a exportação de petróleo bruto do Irão, bem como o levantamento das sanções económicas dos Estados Unidos sobre o Irão e os seus ativos no Gabinete de Controlo de Ativos Estrangeiros. Deputados debatem hoje na especialidade diploma considerado estratégico para o reforço da transparência financeira no país. O Hospital Geral do Cubango está sem especialistas em oftalmologia. O cenário está a obrigar pacientes a deslocarem-se às outras províncias do sul e centro do país. Resposta ao plano de paz dos Estados Unidos inclui controlo iraniano do Estreito de Hormuz.
0: A Vânia Varela contou as notícias às 8 da manhã.
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0: Agora, 8 da manhã, 16 minutos. Vamos à análise dos factos noticiados ao longo da semana. O Hélder Silva, surge então a conversa com o Luís Jimbo e o José Rodrigues.
19: Perfeitamente. E comigo já os doutores Luís Jimbo e José Rodrigues. Sejam bem-vindos à Rádio Nacional de Angola para análise dos principais temas que dominaram a última semana.
20: Bom dia e muito obrigado por estas saudações. Reitero a si, a equipa da Rádio Nacional, o José Rodrigues, e muito especialmente esta audiência de cabine da Ucunene, que é unida pela Rádio Nacional.
21: Bom dia, Rádio Nacional de Angola. Bom dia, Luís. Bom dia aos ouvintes e bom dia a toda a equipa de produção.
19: Perfeitamente, doutor José Rodrigues. Vamos começar com um tema. Foi localizada uma vala comum com mais de 500 vítimas dos acontecimentos do 27 de maio. Doutor José Rodrigues, que leitura faz sobre o papel do Estado angolano na gestão da memória histórica do 27 de maio?
21: Bom, com alguma tristeza tomei nota desta notícia, mas como sabe é uma notícia que não me surpreende, conheço muito bem os meandros deste processo. Mas, como sabe, é tarefa do Estado recuperar essa memória histórica e, sobretudo, contribuir para a clarificação de factos e zonas cinzentas em que este processo sempre esteve mergulhado desde o longínquo ano de 1977. É também uma oportunidade para as próprias famílias se reencontrarem com os seus entes queridos. Certamente que as famílias vão colaborar com o Laboratório de Criminalística de Luanda para a descoberta e consequente localização, portanto, dos seus entes, mas é preciso que o Estado angolano faça mais algum esforço no sentido de clarificar algumas incongruências, porquanto alguns nomes que constam desta lista, que morreram no interior de Angola, mas constam nesta lista como sendo, tendo sido encontrados, portanto, no cemitério do 14. Mas acredito piamente que, se haver boa vontade, haver essa determinação, é possível suprir algumas insuficiências que constam desta lista, de modo que as famílias possam sentir-se mais confortadas. E eu dou aqui um exemplo, e não quero entrar num exemplo próprio, mas um exemplo de uma pessoa que eu conheço, que é Fernandinha Kitumba, que morreu, portanto, na província do Kwanza Norte, na cidade de Ndalatando, mas que o nome aparece nesta lista. Portanto, poderá haver aqui uma insuficiência ou até um erro, mas é preciso que a Civicop, no quadro das suas competências, possa apurar todos os mecanismos que tiveram ao seu alcance para poder esclarecer melhor e para poder também credibilizar o próprio processo, de modos que as mágoas possam ser extirpadas e possamos, a partir de agora, construir uma Angola, portanto, de maior congruência, de maior tolerância, de maior respeito mútuo e, sobretudo, respeito pela própria diferença política, que foi, portanto, uma das causas que levou a estes tristes acontecimentos e que penso que não voltam a acontecer num Estado independente, num Estado democrático, num Estado de direito.
19: Dr. Luís Jimbo, a divulgação da lista de possíveis vítimas pela CIVCOP pode ajudar no processo de reconciliação nacional?
20: Olha, exatamente, este é o fim da CIVCOP. E, de facto, antes, porém, solidarizar-me com o pranto e a dor que estas famílias e os seus descendentes estão a viver neste momento, mas recordar, e como fez a sua questão, de que estamos num momento em que quem ouve os nomes citados nesta lista, outrora, há 49 anos atrás, tidos como pessoas E naquelas circunstâncias, com vários adjetivos, que houve essa tragédia, mas hoje estes nomes estão a ser exaltados e citados pela CIVICOP no âmbito de memória e no âmbito de homenageá-los como vítimas dos conflitos políticos. Para as famílias, isto tem um impacto profundo. Muitas destas famílias não, durante este período, não citavam estes nomes entre si, tinham medo de procurar os seus parentes por incerteza de retaliação política. Os seus dissidentes não levaram os sobrenomes dos seus pais, dos seus avós, por medo de retaliação. Mas hoje é o momento em que o Estado angolano, e através da CIVICOP, volta a citar estes nomes para dizer que são angolanos que morreram pela pátria. Reconhecemos ter sido um erro naquela circunstância, na forma como lhes demos com os nossos conflitos. Porém, também convém esclarecer que as listas é um processo, da mesma forma em que foi identificado agora esta vala comum, está desclassificado e tornado público onde foram depositadas estas pessoas mortas naquelas circunstâncias. Também a CIVICOP localizou e está a publicar listas que estavam sobre o controle, sobre o registro da DISA ou do Estado naquela circunstância. E aqui é preciso me esclarecer que o objetivo de apresentar a lista, com vista a dizer que aquelas pessoas citadas estão desclassificadas e se torna público que foram vítimas dos conflitos políticos, e convidar as famílias que venham fazer doação de amostra. Para o quê? Uma outra coisa é para cruzar com perfis dos restos mortais que está a sair daquela vala. Em algumas circunstâncias, temos que admitir que sim, vai-se chegar a estes casos de que haverá nomes que não encontrou-se o perfil nesta vala. Porquê? Há uma circunstância muito interessante agora nos restos que estão a ser os restos e os esposos. Por exemplo, dentre os esposos há uma amostra de que, pelo menos o fêmur, numa roupa feminina, e que foi identificada areias da praia no bolso com coxinhas. Isto significa dizer que estes esposos indicam que este caso em concreto terá sido colocado ou morto numa outra
2: e
20: área
2: no
20: e foi transportado, foi, recorda, e aqui abre a discussão sobre, por exemplo, sabemos que nesta zona que vai para o Kwanza Sul, nas Palmeirinhas, também foram zonas onde ouvimos histórias do mar, não é? Que deitavam os corpos ao mar, e então o importante é podermos termos esta vontade de esclarecermos estas circunstâncias, a vontade de ampararmos essas famílias. E aqui as igrejas, os padres, principalmente as igrejas, porque estas famílias precisam de amparo, precisam de consolo, e a CIVICOP não tem essa estrutura de dar este amparo. Tem que ser a sociedade. A CIVICOP tem a estrutura para localizar as ossadas, desclassificar, apoiar o enterro com digno, passar o certificado.
2: É um assunto sensível.
20: Sim, precisamos. E aqui também uma outra questão. Também é preciso dar atenção àquelas pessoas que, ao verem este processo, porque participaram diretamente, há pessoas que transportaram os corpos, há pessoas que executaram, há pessoas... Estes também, com este ato, há uma comoção profunda. Precisam de amparo. É assim que se traduz e se promove a verdade no processo eleitoral. É aceitarmos os factos que elas aconteceram, homenagearmos e respeitarmos os mortos e curar as feridas dos vivos. É neste período muito delicado que este país...
2: Todas as pessoas estiveram, digamos, envolvidas.
20: Sim. A sociedade, não todos, mas a sociedade está profundamente, os sobrevivos estão profundamente magoados com esta circunstância. Muitas dessas histórias relembram momentos difíceis da sua vida, e sim, é normal, é natural sentirem esta angústia, esta dor, mas nós, como sociedade, Bem, por isso digo, a igreja, outros especialistas que sabem lidar com as emoções traumáticas, têm que apoiar o processo para que este momento seja um momento verdadeiramente de reconciliação e perdão.
21: Mas há uma coisa que não deixa de se dar destaque, é que esses factos ocorreram aproximadamente 49 anos e, como sabe, o governo do presidente João Lourenço teve esta coragem, essa audácia de vir abordar um tema que até 2017 era inabordável. Era uma questão que nem mesmo as pessoas que tiveram os seus entes queridos nesta situação podiam resistir.

0: portanto, do presidente João Lourenço, veio, portanto, devolver a história, aquilo que devia estar integrado na própria história. Agora, é preciso, conforme disse o Luiz, fazer-se um trabalho adicional, que é efetivamente devolver a dignidade mediante um sepultamento coletivo destas pessoas depois de identificadas, e quiçá Angola lançar mãos à construção de um busto em memória destas pessoas como forma de lhes conferir também dignidade, não aqui numa perspectiva de recordação na vertente da repressão repressiva, sim, mas uma recordação que vai eternizar-se no tempo para que essas vítimas possam ser anualmente recordadas por toda a sociedade, todos aqueles que estiveram envolvidos direto e indiretamente, todos acabam por ter uma nota de culpa no cartório, mas com este busto vai permitir então as pessoas, mesmo desavindos, mas todos cruzar-se nessa mesma avenida para recordar os seus integridos.
1: Bem, vamos mudar de tema, vamos agora falar da lei das fake news, que avança para aprovação na Generalidade. Doutor Luiz Gimbo, que desafios poderão surgir na implementação prática desta legislação?
2: Olha, duas questões essenciais. A primeira tem a ver o facto de esta lei das fake news colocar como uma circunstância agravante ou até o objetivo de se identificar notícias falsas em período eleitoral. Este aspecto da lei trazer fake news em período eleitoral vai criar um impacto de controlo e restrição dos espaços durante o período eleitoral, e sabemos que o primeiro impacto nesta ação de aplicar a lei, as primeiras vítimas serão os próprios partidos políticos durante as suas campanhas eleitorais, porquanto hoje cada vez mais os partidos políticos estão treinados e apurados a usarem a campanha eleitoral digital, e vamos ver até que ponto que esta lei não vai ser um instrumento de criar uma situação de muita tensão, prisões, processos durante o período eleitoral, mas fora do período eleitoral é uma lei que coloca-nos todos nós, todos aqueles que usam os espaços hoje digital para comunicar. Hoje temos um grande número de comunicação pública por via digital, embora a lei diz que não afeta os jornalistas, mas no conteúdo afeta tudo que é informação falsa, não afeta o jornalista do ponto de vista, porque não é um órgão que divulga a notícia falsa que vai ser indiciado sobre a lei, mas o conteúdo do órgão usado no espaço cibernético ou no espaço das redes sociais poderá ser sim atacado como sendo ou não notícias falsas. Já todo caso, o que tenho vindo a acompanhar um pouco por África é que há países que estão a criar dois tipos de leis, uma lei que tem a ver com a cibernética, a segurança, e outra lei que tem a ver com, sim, os crimes de notícias falsas. Mas a nossa lei envolve tudo numa só e depois ataca especialmente aqueles, os servidores, não é? Ataca as empresas e não ataca aquele que produz, ataca aquele que veicula. Eu julgo que esta lei vai criar muita confusão digital também.
1: Perfeitamente. Dr. José Rodrigues, como encontrar equilíbrio entre a segurança informativa e direitos fundamentais?
0: Como sabe, a liberdade de expressão, a liberdade de imprensa, são liberdades que não são absolutas. Elas são liberdades que contêm limites, e os limites visam essencialmente não restringir o exercício desses direitos fundamentais, mas garantir o equilíbrio entre a liberdade e outros direitos de dimensão condicional. É daí que o número 3 do artigo 40 da Constituição consagra como limite da liberdade de expressão a liberdade de informar, consagra como limite o direito ao bom nome, o direito à reputação, à imagem, o direito ao segredo do Estado, o segredo de justiça e a proteção à própria primeira infância. O que significa que a liberdade de informar é aqui uma garantia

0: constitucional, razão pela qual é que a própria legislação relacionada com as fake news, se por um lado ela procura acautelar aqui o interesse público, por outro lado ela procura também acautelar direitos constitucionalmente protegidos. Agora, é necessário é que esta legislação, que me parece um pouco confusa, ela deve procurar garantir o exercício dos direitos e das próprias liberdades dentro dos limites que a própria lei estabelece. Porquanto algumas molduras penais constantes desta proposta de lei, elas estão em contradição com o Código Penal. E elas, as molduras, acabam por representar uma ameaça ao exercício dos próprios direitos e das próprias liberdades. Portanto, é preciso que o legislador tenha atenção aqui no domínio do direito comparado, outros instrumentos normativos para os quais se rege as leis das fake news, para não cairmos naquela falsa ilusão que vamos combater este fenómeno, quando este fenómeno digital é um fenómeno universal e nós não somos uma exceção enquanto Estado. Nós temos é que procurar regular as fake news dentro dos marcos da razoabilidade, dentro dos marcos dos equilíbrios, sob a pena de que, com a aprovação desta lei, nós virmos a cercear as próprias liberdades, cercear o campo dos direitos e podemos correr o risco de ameaçar o próprio Estado democrático, já que, se nos atermos à linha L do artigo 21 da Constituição, sob a epígrafe às tarefas fundamentais do Estado, vamos verificar que compete ao Estado assegurar a participação dos cidadãos na vida democrática, ou seja, o Estado tem que incentivar os cidadãos a participar nos próprios processos democráticos, e isto só pode acontecer com um Estado promotor de direitos e de liberdades.
1: Muito bem, vamos agora mudar de tema, vamos falar de outra questão. Luanda acolhe o Fórum sobre Investimentos no Corredor do Lito. Dr. Luís Jimbo, que ganhos económicos e sociais o projeto pode trazer para as populações?
2: Olha, neste projeto Corredor do Lobito ainda tem desafios neste sentido dos ganhos para a parte da empregabilidade, da economia, ali onde passa o comboio de ferro. Porquê? Porque ela foi desenhada, vamos lá dizer, de fora para dentro. Havia a componente dos ganhos sociais, ambientais, no investimento desta parceria com os Estados Unidos, que seria operacionado pela USAID. Tudo ficou cancelado e hoje nem a USAID existe para o governo americano. E ficou o desafio, de facto, de como tornar este corredor do Lobito não simplesmente como uma via de transição dos minerais críticos para as grandes companhias internacionais e exploração ao longo dessa zona de África. E a segunda opção, entendo eu, dado pelo o presidente João Lourenço, foi a cimeira África e União Europeia, em que se desenhou pelo menos um pacote de investimentos da União Europeia para um investimento direito nestas áreas sociais e quer no negócio de pequenas e médias empresas, área logística. Só que, quando eu digo desafio, é que do nosso lado, da parte de Angola e ao longo das províncias onde passa o corredor do Lobito, não há um capital humano, um empresariado local com a capacidade de absorver estas iniciativas. Aqui me refiro concretamente, não vejo nesta zona de Benguela, Bié, Uambo, Moxico, ao longo do corredor do Lobito, o governo angolano a colocar lá os bancos, a fomentar o negócio na produção local que poderia se usar, que se deve se usar o corredor do Lobito para o escoamento desta questão. Não vejo o empresariado, o governo local, a criar infraestruturas de acesso e acessibilidade, como estradas, energias, que incentive qualquer angolano em qualquer parte do território a ir fazer investimento em zonas já infraestruturadas. Mas continuamos a assistir às visitas dos embaixadores para esses locais, sociais, as empresas europeias que dizem que estão a fazer plantação, que estão a construir A, B ou C. Enfim, o último, o desafio continua a ser nosso. Olha o último acordo que celebramos, que o ministro foi lá fazer, que é um contentor de exportação de abacate. Quem é que está a produzir os abacates? É uma empresa estrangeira. Ou seja, nós temos bons sonhos, mas, entre aspas, permita-me esse termo, somos muito preguiçosos. As coisas acontecem quando sonhamos.
3: Estamos a fazer.
2: Mas não estamos a fazer aquilo que dá sustentabilidade aos sonhos. É isso que eu estou a dizer. Vá ali no BIE, não sei. Eu estou a falar de coisas que já me interessei. Vai para lá. A parcela de terra virou agora um negócio terrível que envolve, até parece que alguém cai e não anda. Tem que autorizar se você pode ter uma parcela de terra ali ao longo. Mas agora vai lá, invista. Mesmo que tenhas conseguido por esta via, diga-se, quero aqui plantar abacate para vender na Europa. Tu vais encontrar as leis restritivas da Europa, que diz que se não tem cláusula A, B, C, fotossíntese, a mercadoria não vai para a Europa. E tu tens cá, que eu, empresário, se não pedir dinheiro a um estrangeiro, o governo angolano não tem pacote de financiamento para dar poder a estas pequenas e microempresas.
3: Dr. José Rodrigues, como é que avalia o interesse internacional neste corredor ferroviário e mineiro?
0: Como sabe, o corredor do Lobito é um pilar estratégico para o próprio crescimento econômico e coincide esse pilar estratégico com o interesse de vários estados. Aqui um dos estados muito interessado neste corredor é precisamente a República Democrática do Congo, que é, portanto, um dos maiores produtores de minérios que são exportados, quer seja para a Europa, quer seja para os Estados Unidos e da América. Daí que as condições técnico-operacionais são elas fundamentais, e assim como também a construção de infraestruturas que vão dar suporte ao funcionamento do Porto de Lobito. Mas é importante que se criem outros fatores que possam agregar valor com impacto direto na vida sociofamiliar das pessoas que habitam aquele corredor. Portanto, é preciso que o Estado possa empoderar as pequenas e médias empresas que serão fornecedoras de serviços para a satisfação dos interesses e funcionamento do próprio Porto do Lobito, mas é importante também haver novos investimentos do Estado angolano para que este desenvolvimento desta infraestrutura estratégica seja acompanhada também com o desenvolvimento de infraestruturas da própria região. Portanto, é preciso que hajam outras infraestruturas, é necessário que hajam centros de formação integrada para que os funcionários que vão operar o Porto do Lobito sejam nacionais em primeira instância, sem qualquer desprimor da mão de obra qualificada estrangeira, mas é preciso nós qualificarmos a nossa mão de obra para ser a agenda da própria prioridade, sem qualquer, digamos, tendência para qualquer visão xenófoba, mas é preciso dar prioridade aos angolanos. É necessário também que o Estado faça novos investimentos, portanto, no próprio município do Lobito, sobretudo em infraestrutura administrativa, porque temos grandes dificuldades de termos infraestruturas funcionais para responder a desafios de natureza económica e social.
3: Muito bem, vamos agora falar do reforço da cooperação entre Angola e o Gabão. O presidente do Gabão visitou o nosso país. Como é que pode avaliar, Dr. Luiz Gimbo, o atual posicionamento diplomático de Angola na região africana? Esta aproximação pode fortalecer os mecanismos de integração regional na África Central?
2: Sim, olha, a minha avaliação vai exatamente nessa questão mais política. Sabe que durante o mandato do presidente João Lourenço enquanto presidente da União Africana e também durante o seu título que teve como medianeiro nos conflitos e da reconciliação em África, naquelas circunstâncias não tivemos uma boa relação com o Gabão. Aliás, o presidente João Lourenço, investido daqueles poderes, tomou posições que, no meu ponto de vista, foram assertivas e respeitou aquilo que consagra a União Africana, como foi na posição que tomou de suspensão do Gabão com o golpe de Estado, da qual o Gabão reagiu muito negativamente neste aspecto. E depois, muito recentemente, vimos também uma posição do presidente João Lourenço, que terá sido negociada ou consentida pelo Estado gabonês, quando, no seu regresso da sua última visita ao Gabão, trouxe consigo o ex-presidente também já sabemos que já não se encontra em Angola, ou seja, mas quero aqui dizer que do ponto de vista político, nestes últimos 3 anos ocorreram uma relação tensa entre Gabão e Angola. Mas sabe que nesta era da crise geopolítica internacional, os recursos estratégicos, como o petróleo, ela está no centro da atenção. Sabe que a OPEP, entre aspas, deixou de existir, a Angola já não faz parte da OPEP, sabe que o Golfo da Guiné tem um interesse e uma vitalidade nesta questão dos petróleos essencial. O que eu sinto é que a presença do presidente do Gabão em Angola reforçou o papel de João Lourenço enquanto ainda um estratega e um influente na região de África para a conjuntura e as decisões globais. E isto, para mim, deixa-me satisfeito enquanto país, que Angola tenha esta relevância, mas espero que estes acordos firmados visem essencialmente reforçar a proteção de África e uma posição muito clara contra as ameaças globais das guerras em volta do controle do petróleo e nos dê de facto favorecimento, porque nós somos um país dependentemente do petróleo e que com o Gabão tendo uma ideia estratégica comum, claro, acho que isso só vai faltar a associar a Nigéria, não é? Para a África ter uma posição de conter as ameaças e continuar a fazer o seu caminho.
0: Dr. José Rodrigues. Bom, eu penso que o presidente Brice Nguema esteve em Luanda para visitar Angola, na sua primeira visita a Angola, após o golpe de Estado no Gabão. Mas, como sabe, as relações entre Angola e o Gabão, durante alguns meses, foram caracterizadas como sendo relações tensas, porquanto Angola não reconhecia e nem apoiava, portanto, o golpe de Estado que ocorreu no Gabão. Mas hoje parece-me que o retorno das relações permitiu a assinatura de alguns protocolos que são essenciais para revitalizar as relações políticas e diplomáticas entre Angola e o Gabão, e destacar aqui um acordo de extradição, portanto, de pessoas condenadas ou pessoas em conflito com a lei entre os dois estados. Como sabe, nós temos tido alguns incidentes no domínio da pesca, porquanto alguns pescadores angolanos, muitas vezes por força das contingências marítimas, acabam por pescar em zonas que estão sob jurisdição do Gabão, e muitos deles são detidos e, quando levados à barra dos tribunais, são condenados e obrigados a cumprir a pena, portanto, no Gabão. E aqui, no âmbito da própria tutela preventiva, o Estado angolano entendeu propor ao Gabão a assinatura de um protocolo de cooperação para a extradição de pessoas condenadas, o que vai permitir então que os angolanos em conflito com a lei no Gabão e os gaboneses em conflito com a lei possam ser extraditados para seus respectivos. Isso é uma das primeiras vantagens. Outra vantagem é um acordo de cooperação no domínio da segurança e ordem pública. Portanto, Angola tem uma experiência alargada nesta matéria, mas também, como sabe, o Gabão tem uma experiência também nesta matéria, e essa cooperação vai permitir então a partilha de informações entre os dois estados, mas também a partilha de experiências na perspectiva do reforço da própria relação institucional entre os dois estados.
3: Muito bem, estamos mesmo próximos do fim deste nosso espaço, mas vamos antes falar, e gostaria de ouvir a opinião quer do Dr. Luís Gimo, quer do Dr. José Rodrigues, sobre a intenção do presidente João Lourenço concorrer ao cadeirão máximo do MPLA.
2: Olha, para mim não é nenhuma surpresa, e ficou bastante claro nesta intenção induzida, e agora declarada, mas a intenção deduzida ficou bastante claro quando o presidente do MPLA veio numa entrevista exclusiva falar sobre a intenção de alguns, e até citou que no MPLA não há super generais, não é? Quando deu aquela entrevista, deixou claro de que não está interessado em ser substituído e que ninguém deve contactá-lo para ter a sua bênção na preventura de concorrer na presidência do MPLA. E o outro momento foi durante um comício, quando também deixou bastante claro de que ele não passaria a estaca enquanto corredor a alguém mais cansado que ele, né? Então, também reiterou e vincou que ainda tenho força para correr. E, finalmente, foi no último congresso, quando desenhou e ficou aprovado a reforma que vai acontecer nos membros do conclave do congresso, creio que é a redução de membros do comitê central, quando também apresentou estrategicamente esta decisão, foi tomada em congresso, aqui também ficou e vincou de que ele tem, o presidente do MPLA tem um plano para depois do congresso do MPLA. A cúpula do MPLA atualmente, que está na liderança, está a favor desta candidatura. E já estamos a assistir, os partidos políticos têm esta forma de reagir de confiança, esta manifestação de confiança política, já estamos a assistir também outros a manifestarem a confiança, a recandidatura do atual presidente. Olha, competir com quem está no poder é um desafio Hércules, é por isso que os sistemas democráticos têm mandato. E este é o jogo político, é a democracia que aqui está, e tudo indica, pela comoção política, pela solidariedade, que há uma coesão para renovar o voto do atual presidente João Lourenço.
4: Doutor José Rodrigues, João Lourenço vai concorrer ao candidato máximo do MPLA?
0: É múltipla candidatura e não significa mais democracia ou melhor democracia interna, não é? A grande questão que se coloca é que é um processo eleitoral que deve cingir-se sobre normas que devem constar do regulamento eleitoral. Portanto, os órgãos do partido devem deixar que a comissão preparatória pratique os atos que se impõem no processo, e tal como o presidente João Lourenço e outros candidatos fizeram a manifestação de candidatarem-se, possam cumprir com os preceitos eleitorais e efetivamente exercerem os seus direitos. Agora, efetivamente, que a candidatura do presidente João Lourenço não me surpreendeu, porque eu já previa, a quando dos últimos arranjos estatutários, era visível que o presidente queria concorrer à sua própria associação, não havendo aqui qualquer impedimento legal ou estatutário. Por quanto o estatuto permite esta candidatura, é legítimo que o presidente concorra à sua própria associação. O que se pretende aqui é que as eleições internas possam credibilizar o próprio processo e que elas possam correr dentro dos marcos da transparência, da imparcialidade e, sobretudo, dentro daqueles valores que a própria legalidade nos impõe, que é, portanto, eleições livres, justas e transparentes.
4: Muito obrigado. Vamos então terminar o nosso espaço. Quero agradecer a vossa presença aqui nos nossos estúdios, Dr. Luiz Jimbo, Dr. José Rodrigues, bom dia e até a próxima.
0: Bom dia e boa segunda-feira para todos os angolanos.
2: Bom dia e boa semana laboral.
4: Bom dia.
5: Bom dia, estamos juntos, já 8 da manhã, 48 minutos.
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5: Agora, 8 da manhã, 49 minutos. Rosalina Domingos é a porta-voz do INAC e traz a seguir os dados do serviço SOS Criança referente ao período de 3 a 9 de maio.
8: Bom dia. No período de 3 a 9 de maio, o INAC, através da linha de denúncias 15015 SOS Criança, recepcionou um total de 767 denúncias de violência contra crianças em todo o país, com destaque para as províncias de Benguela, Kwanza Sul, Cunene, Uambo, Luanda e Moxico. Dos casos recepcionados, 197 são de fuga paternidade e disputa de guarda, 120 casos de trabalho infantil, 97 de violência física e psicológica, 10 casos de abuso sexual e outros. Na província de Luanda, recepcionamos um total de 94 denúncias nos seguintes municípios. Viana, destacamos 2 denúncias de abuso sexual, cujas vítimas têm 12 e 17 anos de idade. A criança de 12 anos de idade foi abusada por um indivíduo de 28 anos de idade. De acordo com a denúncia, namorado da mãe e a de 17 anos de idade, o agressor é um vizinho de 27 anos, funcionário público. Aliciava a vítima com valores monetários, tendo resultado em gestação. Um caso que está a ser acompanhado pelas instituições competentes. No município dos Molevos, destacamos a denúncia de violência física, em que é vítima uma criança de 7 anos de idade do sexo masculino. De acordo com a denúncia, a criança foi espancada pela sua professora, tendo o ato resultado em ferimentos no rosto da criança. No município do Quilamba Quiacha, destacamos igualmente a denúncia de violência física, em que são vítimas 3 crianças com idades compreendidas entre 9 e 14 anos. De acordo com a denúncia, as crianças são recorrentemente espancadas pela irmã da mãe, uma cidadã de 36 anos de idade com quem as crianças residem. Informar que a de 12 anos apresenta hematomas no rosto. Na província do Uambo, recepcionamos 40 denúncias, com destaque para uma de abuso sexual ocorrido no município do Longonjo, em que é vítima uma criança de 14 anos de idade do sexo feminino. De acordo com a denúncia, o abuso foi praticado por um vizinho de 30 anos de idade. De realçar que o agressor manteve a vítima encarcerada por 3 dias, um caso que está a ser acompanhado pelas instituições competentes. Na província do Moxico, recepcionamos 6 denúncias, com destaque para uma de abuso sexual ocorrido no município Sede, em que é vítima uma criança de 6 anos de idade do sexo feminino. De acordo com a denúncia, o abuso foi praticado por um vizinho de 30 anos de idade, que se aproveitou da vulnerabilidade da vítima para consumar o ato. Na província de Benguela, recepcionamos 196 denúncias, com destaque para uma de abuso sexual ocorrido no município de Dombe Grande, sendo vítimas 3 crianças do sexo masculino, de 7, 8 e 9 anos de idade, respectivamente. De acordo com a denúncia, as crianças estavam no curral a preparar os bois, quando os agressores, de 20 e 22 anos de idade, pastores de gados, se aproveitaram das mesmas e consumaram o abuso. Os dois já estão detidos. Na província do Cunene, recepcionamos 6 denúncias, com destaque para uma de abuso sexual ocorrido no município de Ungiva. A vítima tem 7 anos de idade, do sexo feminino. De acordo com a denúncia, o ato foi praticado por um vizinho que até o momento está foragido. Na província do Kwanza Sul, recepcionamos 2 denúncias de abuso sexual ocorridos nos municípios da Kibala e Wakokungo, em que são vítimas igualmente 2 crianças de 12 e 15 anos de idade, respectivamente. De acordo com as denúncias, os agressores, entre eles um de 24 anos, está detido e o outro foragido. Informar que todas as denúncias foram encaminhadas aos comandos municipais e provinciais da Polícia Nacional, às direções municipais e provinciais da Ação Social e aos serviços provinciais do INAC. Em caso de violência contra a criança, denuncie ligando para o 15015. A chamada é anônima, gratuita e confidencial, podendo também acessar ao site portaldacrianca.gov.au ou ainda enviando mensagens para o WhatsApp através do número 923-1346-18.
5: Muito bem, obrigado, Rosalina Domingos. Não se esqueça de que violência contra a criança é crime. Ora, está cumprida a missão manhã informativa desta segunda-feira. Ao longo do dia vai ouvir as notícias atualizadas. Nós regressamos amanhã, sempre à hora certa. Um grande abraço, boa segunda-feira e boa semana.
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1: Bom dia, são 9 horas em todo o país.
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1: Nazário Tito, Rui Tito, Biel Tito, Hélder Tito, Raquel Tito, Amélia, Paulo Vicente, Tó, Wanda, Valdemar, Sivi, Tito, Paulo Luxo, Ninino, Zizi e demais familiares comunicam o falecimento de Augusta de Assunção Mendes da Silva. O óbito está a decorrer no condomínio Clássicos do Sul, Benfica, e o funeral realiza-se hoje, às 11 horas, no cemitério do Alto das Cruzes. O Ministério da Defesa Nacional, antigos combatentes e veteranos da Pátria e das Forças Armadas angolanas comunicam o falecimento do general reformado António José Condesse de Carvalho, também conhecido por Toca, ocorrido no Reino de Espanha por doença. O funeral realiza-se hoje no cemitério da Santa Ana, às 10 horas, antecedido do velório no quartel-general do Comando do Exército. Os familiares e amigos de Domingues Quizoa Camões de Carvalho comunicam o seu falecimento por doença. O funeral realiza-se em data a anunciar. Gilberto Leopoldo Brito de Azevedo e Magna Indira Vilela Calei de Azevedo, em Luanda, comunicam que a missa de um mês, em memória de Domingas Eugênia Leopoldo Bastos, acontece hoje, às 18h30, na Igreja do São Paulo. Márcia Dionísia Cabral Cipriano pede a quem encontrar um bilhete de identidade e carta de condução passados em seu nome o favor de ligar para os números 928-39-9848 ou 923-73-0380 e falar com o Sr. Dionísio Júnior. Termina aqui este serviço de utilidade pública.
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1: Marcha na cadência do tempo, são 9 horas, 2 minutos.

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18: 9:06. 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

Bom dia Angola, bom dia mundo, sejam todos bem-vindos a mais uma edição do programa Casa da Rádio, a primeiríssima da semana, para ser mais exata, neste 11 de maio de 2026. Sinta-se em casa, este é o seu lar radiofónico. Aqui a informação, a educação, a cultura e o entretenimento caminham lado a lado para que você comece o seu dia com o quê? Com bastante energia positiva e muito conhecimento.

0: minutos, você que está a conduzir, muita prudência ao volante para chegar bem ao seu destino. Em várias províncias da região norte, o INAMET avançou a possibilidade de ocorrência de chuva. Se na sua zona está, se a sua zona está nesta situação, então não se esqueça de pegar num guarda-chuva, então numa capa de chuva, e estar atento para evitar os riscos que surgem quando existe aí a ocorrência de chuva e provavelmente trovoada. Está a chegar o tempo de inverno, neste período de transição, não é? Muitas doenças vão surgindo, por isso é necessário que você use a prevenção como a sua maior aliada. Se possível, vá já ao médico ver esta dor de cabeça que você tem, esta gripe que você tem, este mal-estar que você tem, para que a situação não se agrave.
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0: É, aqui o Falcão já anteceder o tempo de cacimbo, mas ele vai chegar. Vai chegar no dia 15, no dia 15 de maio. Falta pouco, já faltou muito mais. Como fizemos referência, hoje é segunda-feira, temos uma manhã recheada de temas importantes, vozes inspiradoras e momentos especiais preparados especialmente para si, que decidiu sintonizar a Rádio Nacional de Angola. Falamos de ambiente a segunda-feira, porque ambiente é vida, ambiente é cuidar do futuro das gerações, mas para que você cuide deste futuro, hoje mesmo tem de começar a mudar a sua atitude. No espaço Futuro Verde, vamos falar sobre a importância dos solos para a biodiversidade e perceber como os estudantes e também o ambientalista Rafael Lucas têm contribuído para a preservação do meio ambiente e para a construção de um futuro mais sustentável.
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0: É verdade, a Rádio Nacional de Angola que tem esta missão também de passar informações ligadas à educação ambiental. Você comeu uma bolacha, bebeu uma gasosa, bebeu uma água e simplesmente deitou no chão, o que é que está a fazer? Não está a contribuir em nada para o meio ambiente. Pegue nesta garrafa, pegue neste pacote e deite num local adequado, no contentor de lixo. Se não tiver um próximo, coloque na sua pasta e quando estiver próximo de algum, aí você deposita o lixo. Vamos também ter dentro de alguns instantes os mais novos, eles que são a alegria da nossa casa, não é? As crianças são assim, a nossa ternura, a nossa boa disposição. Temos o espaço Rádio Pio dedicado a elas, então vão trazer mensagens educativas, diversão e muita imaginação aqui para os mais novos que nos acompanham. Vamos saudar a audiência da Rádio Nacional de Angola, até porque merece com o melhor da boa música nacional. Eduardo Paim com a canção São Saudades. Boa escuta.

0: Na voz de Eduardo Paim. Música boa vai continuar a tocar aqui na sua casa. Antes, saiba quem está a trabalhar para si, conheça quem está a trabalhar para si. A realização é da Constância Videira, produção de Valdique Batista, está na sonorização o Ernesto Gimi, Delfim Soares, sem esquecer o Tomás Santana, técnica final de emissão de Falcão Tomás e na palavra a Ilion Falcão.
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0: antes, vamos interagir com os mais novos no espaço Rádio Pio. Já sabe que estão presentes às segundas, quartas e sextas-feiras aqui na Casa da Rádio. Terças e quintas temos a presença dos adolescentes, até porque devemos prestar atenção a todas as fases da criança para que ele cresça um adulto forte, responsável e de caráter. É muito triste quando vemos e ouvimos casos de abuso contra os menores que são indefesos. Muitos nem sequer conseguem falar porque ainda têm meses e são os adultos que estão aí a cometer este tipo de atrocidades, se assim podemos denominar, contra um ser tão indefeso. Então faça diferente. Se você verificar que alguém está aí a maltratar uma criança, denuncie para a linha 15015, uma linha anónima e confidencial para que esta criança seja salva de quem a prejudica.
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Cura com o seu Nariná. São 9:24. Este momento é sempre reservado para os mais novos, depois deles realizarem as atividades cá em casa, porque alguns estudam de manhã, outros estudam de tarde. Então, os que estudam à tarde têm que desenvolver algumas atividades aqui neste período da manhã. Então, já tomaram um pequeno almoço, já lavaram a loicinha, a cozinha está organizada e agora entram para brincar com os mais baixinhos que nos acompanham. Então, crianças, o momento é vosso.

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E claro, a alegria está sempre conosco. Através da Rádio Nacional de Angola, chegamos a todas as províncias com mensagens positivas, boa disposição e muita curiosidade. Na coordenação, realização e produção está o Rui Assunção. Na técnica está o Delfim Soares, garantindo que tudo chega com qualidade até si. Estão também os nossos amigos Gerson José e Cláudio Antônio. E a conduzir este barco maravilhoso está a vossa querida camba Celestina Ramalhoso. E para começar bem, vamos ouvir uma música e já voltamos.

0: Que música tão bonita! A música ajuda-nos a relaxar, a aprender melhor e até a pensar com mais criatividade.
1: Fantástico!
0: Hoje é 11 de maio de 2026. Um dia novo para fazer boas escolhas e aprender algo diferente. Maio é um mês cheio de vida, perfeito para desenvolver hábitos positivos e crescer com responsabilidade. E já daqui a pouco, amigos, teremos a nossa rubrica Novas Palavras, Novas Ideias. Um espaço dedicado à língua portuguesa, onde aprendemos novas palavras, os seus significados e algumas regras que nos ajudam a falar e a escrever melhor. Fiquem conosco neste espaço especial da Rádio Nacional de Angola, feito com muito carinho para todas as crianças do nosso país.
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0: Amiguinhos, chegou a hora das dicas do dia. Cumprimentem sempre as pessoas com educação. Um bom dia abre portas. Evitem falar todos ao mesmo tempo. Saber esperar é o sinal do respeito. Na escola, levantem um dedo antes de falar. Não mexam nas coisas dos outros sem pedir autorização. Ajudem um colega que esteja com dificuldades. Cuidem da vossa mochila e do vosso material escolar todos os dias. Prestem atenção quando alguém está a vos explicar algo muito importante. E lembrem-se, pequenas atitudes mostram quem somos hoje. A escola é a nossa segunda casa. Vamos preservá-la. Este programa é feito a pensar em nós, crianças. Aqui aprendemos que pequenas atitudes fazem grandes diferenças. Pais encarregados de educação, acompanhem os vossos filhos, conversem com eles e incentivem hábitos positivos. Educar também orientar com exemplo.
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0: Saibam que aprender vai muito além da sala de aula. Aprendemos quando observamos, quando fazemos perguntas e quando procuramos entender as melhores coisas ou as melhores palavras que usamos todos os dias. E é exatamente com esse objetivo que chega agora um dos momentos mais especiais do programa. Um espaço onde descobrimos palavras novas e exploramos o seu significado, a sua escrita e a sua importância na comunicação. Vamos então à nossa rubrica com nosso amigo Gerson José. E a palavra escolhida para hoje é profissional. A vossa atenção.
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3: Olá, companheiros. Sejam bem-vindos a mais uma edição do espaço Novas Palavras, Novas Ideias. Por estarmos no mês dedicado ao trabalhador, que são todas as pessoas que exercem uma determinada profissão ou tarefa, nesta edição resolvemos falar e conhecer a palavra profissional. Queridos amigos, a palavra profissional é um adjetivo cuja origem vem do latim professione mais al. Significa que alguém pertence ou é respeitante a uma determinada profissão. Alguém que desempenha uma certa profissão, ou seja, uma pessoa que desempenha o seu trabalho de modo sério, rigoroso e competente. Já a profissão pode ser definida como uma ocupação que requer conhecimentos e habilidades específicas e que envolve algum tipo de remuneração, ou seja, as pessoas trabalham para ganharem algum dinheiro. A palavra profissional tem 12 letras, dentre elas 6 consoantes, que são as letras F, L, N, P, R e S. E também 3 vogais, que são as letras A, I e a letra O. A sua divisão silábica tem 5 sílabas. Escreve-se ou podemos soletrá-la da seguinte forma: pro, fis, si, o, nal. É uma palavra oxítona ou também chamada aguda, onde o acento tônico encontra-se na última sílaba. O plural da palavra profissional diz-se profissionais. Queridos amigos, um profissional é alguém que exerce uma atividade especializada com competência, rigor, ética e conhecimento comprovado, não de forma amadora. Envolve dedicação como meio de vida, demonstrando habilidades técnicas e comportamentos para realizar tarefas com segurança e eficiência. É o exercício de uma vocação que requer conhecimento de alguma área específica ou formação em um curso técnico profissionalizado, médio, superior ou de pós-graduação. A definição da palavra profissional, portanto, está diretamente relacionado à capacidade que uma pessoa tem no desempenho de uma função, o que envolve competência e qualificação, além de uma conduta íntegra e ética. Bem, amigos, hoje ficamos por aqui. Desejamos felicidades a todos os profissionais deste país que estão sintonizados à Rádio Nacional de Angola. Nós vamos, prometemos voltar na próxima edição deste espaço com mais um termo ou uma palavra para conhecermos o seu significado. Um beijo a todos e até a próxima.
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0: E assim foi a nossa viagem no mundo dos livros e das letras. Aprender palavras novas ajuda-nos a pensar melhor, a falar com mais clareza e a expressar ideias com mais confiança. Hoje, com a palavra profissional, aprendemos que as palavras também nos ensinam valores importantes para a vida. Tem 12 letras, dentre elas 6 consoantes, que são as letras F, L, N, P, R e S. E tem também 3 vogais, que são as letras A, I e a letra O. A sua divisão silábica tem 5 sílabas. Escreve-se ou podemos soletrá-la da seguinte forma: Pro, Fis, Si, O, Nau. Aprendemos também que um profissional é alguém que exerce uma atividade especializada com competência, rigor, ética e conhecimento comprovado. Envolve dedicação como meio de vida, demonstrando habilidades técnicas e comportamentos para realizar tarefas com segurança e eficiência.
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0: Pais e professores, incentivar o gosto pela língua portuguesa e ajudar as crianças a comunicarem-se melhor e a desenvolverem o seu pensamento. Conversar com os filhos sobre outros ramos do saber ajuda a criança a compreender que tudo gira à volta dos estudos e o saber não ocupa lugar. Estar na escola requer termos responsabilidade e bons comportamentos. Parabéns a todos os amigos que hoje celebram mais um novo ano de vida. Especialmente a nossa amiga Edna Mara, jornalista da Rádio Luanda. Esperamos que o vosso dia seja cheio de alegria, carinho e muitas brincadeiras. E para os nossos pequenos ouvintes que não estão bem de saúde, desejamos rápidas melhoras, muita força e um abraço cheio de energia positiva.

antes de terminarmos, fiquem com algumas dicas importantes, amigos. Guardem sempre os vossos materiais depois de usá-los. Respeitem os mais velhos e também os mais novos. Evitem discutir por pequenas coisas. Conversam e resolvem. Se prometerem algo, devem sempre cumprir. Valorizem sempre os estudos. É uma ferramenta para o nosso futuro. E nunca deixem de ser gentis. A gentileza nunca sai da moda. Este foi mais um momento especial do Espaço Infantil Rádio Pio, o programa da Rádio Nacional de Angola, feito com dedicação para educar, entreter e inspirar. Na coordenação, realização e produção esteve Rui Assunção, na técnica Delfim Soares, estiveram também os nossos amigos Gerson José e Cláudio Antônio e ao microfone a vossa camba Celestina Ramalhoso. Nós voltamos na quarta-feira com mais alegria, mais aprendizagem e mais histórias para partilhar. Até lá, comportem-se bem, aprendem sempre e cuidem um dos outros. Beijinhos!

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1: Dom Kikas, aqui com um dos seus sucessos, Angolanamente Sensual. Tem também outros sucessos, como Sexta-feira e muitos outros, O seu nome de registro é Emílio Camilo da Costa, conhecido por Dom Kikas, um dos artistas renomados que nós temos aqui na nossa praça. Nasceu a 4 de janeiro de 1964 no Sumba, Kwanza Sul. E temos música do artista Dom Kikas, como ouvimos. Temos outros artistas que vão desfilar aqui também na sua casa da rádio. Às 10, não perca as notícias que vão ser apresentadas para si. E aproveite seguir com mais música, que eu sei que o Falcão tem aí no prato para a audiência da Rádio Nacional de Angola. Aproveito para enviar um beijinho a todos os aniversariantes desta segunda-feira, 11 de maio. Felicidades e vida longa. E você que está aí desanimado, cabisbaixo, sabe o que é que pode fazer? Levanta a cabeça, sorria e faça deste dia um capítulo bonito da sua história. Estamos juntos.

0: São 10 horas no país, confira as notícias com Vânia Varela. O Hospital Geral do Cubango está sem os serviços de oftalmologia há 2 anos.
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0: Bom dia, já lá vamos a este assunto. Antes vamos olhar para a visita de Estado que o Presidente da República, João Lourenço, efetua a partir de hoje à Argélia, a convite do seu homólogo Abdelnaji, Presidente da Argélia. Durante esta visita de 3 dias, os dois países vão assinar vários acordos de cooperação. Em Argel está a acompanhar esta visita de João Lourenço o jornalista Daniel Marques. Daniel, bom dia.
2: Bom dia, Vânia. Bom dia, ouvintes da Rádio Nacional de Angola. Ora, a missão do chefe de Estado angolano João Lourenço à Argélia visa tão somente estreitar-se as relações bilaterais que datam há mais de 40 anos, tendo sido estabelecidas após a independência nacional. O presidente João Lourenço deve chegar-se ao meio da tarde aqui em Argel, tão logo desembarcar-se no aeroporto internacional Youeri Boumediene, vai deslocar-se ao Santuário dos Mártires, onde vai depositar uma coroa de flores e depois vai visitar uma infraestrutura museológica histórica deste país, no caso o Museu Mujahidi. Depois o Presidente da República vai ao Palácio do Povo, onde com seu homólogo Abdelmadjid Tebboune vão manter uma reunião e seguir-se-ão as conversações oficiais. Depois os dois chefes de Estado vão testemunhar a assinatura de vários acordos jurídicos de cooperação importantes para o fortalecimento das relações. Ora, João Lourenço e Abdelmadjid vão proferir declarações à imprensa e provavelmente responder-se algumas questões que serão levantadas pelos jornalistas. E já mesmo ao princípio da noite será realizada uma cerimónia de troca de condecorações e o jantar oficial que o presidente argelino Abdelmadjid Tebboune vai oferecer ao presidente da República, João Lourenço. Pelo que tudo indica, Vânia, presume-se que esta seja a agenda de trabalho do dia de hoje que o chefe de Estado angolano vai cumprir aqui na capital da Argélia, onde também está a Rádio Nacional de Angola permanentemente e que vai, portanto, levar ao ouvinte os momentos que vão marcar esta visita de Estado do Presidente da República, João Lourenço, aqui em Argel, da capital da Argélia, com o Daniel Marques na cobertura. Vânia, bom dia.
0: Bom dia, Daniel Marques, a partir de Argel, na Argélia, onde hoje o Presidente da República, João Lourenço, dá início a uma visita de Estado de 3 dias para o reforço da cooperação entre os dois países. Esta visita é um convite feito pelo Presidente da Argélia, Abdelmadjid Tebboune. A população na província do Cubango clama por serviços de oftalmologia. Há 2 anos que o Hospital Geral daquela província está sem este serviço, o que obriga os pacientes a deslocarem-se para as províncias da Huila, Benguela e Huambo. Ismael Zeferino.
3: Há mais de 2 anos que o Hospital Geral do Cubango clama por médicos especialistas em oftalmologia. A situação preocupa as autoridades, porquanto esta área da saúde tem sido muito solicitada, como disse à RNA o diretor clínico Alberto Albino.
4: Neste momento, o hospital enfrenta uma dificuldade quanto à assistência especializada. Infelizmente, não contamos com um médico especialista em oftalmologia já há mais de 2 anos.
3: Por conta disso, os doentes acometidos com doenças oculares estão a ser transferidos para algumas províncias do sul e centro de Angola, disse o médico Alberto Albino.
4: O hospital atende, até certo ponto, aqueles casos que ameritam uma abordagem mais profunda. Faz-se uma referenciação para unidades que contam com oftalmologia. Estamos a falar, por exemplo, província da Huila, Benguela, Huambo.
3: E os utentes do Cubango já sentem forte o impacto negativo da falta de especialistas neste segmento da saúde.
5: Seria muito bom que nós aqui em Menonga estivéssemos também nos nossos hospitais, porque minimizaria os gastos de mover dessa província para outra.
6: Queremos apelar ao governo, se vejam alguma coisa nessa condição, o exemplo concreto.
1: Maputo, vamos a Benguela fazer as consultas, é gasto.
3: Falta de especialistas em oftalmologia preocupa as autoridades de saúde e a sociedade do Cubango. Reportagem Rádio Nacional. Rosalina Nayengua e Ismael Zafarino, em Menongue, a capital do Cubango.
0: O Hospital Geral do Cubango está sem os serviços de oftalmologia há 2 anos.
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7: 10:05.
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7: Nazário Tito, Rui Tito, Biel Tito, Elder Tito, Raquel Tito, Amélia, Paulo, Vicente, Tó, Vanda, Valdemar, Civi, Tito, Paulucho, Nino e Zizi comunicam o falecimento de Augusta de Assunção Mendes da Silva. O óbito está a decorrer no condomínio Clássicos do Sul, Benfica. O funeral realiza-se hoje, às 11 horas, no cemitério do Alto das Cruzes. O Ministério da Defesa Nacional, antigos combatentes e veteranos da Pátria e das Forças Armadas Angolanas, comunica o falecimento de António José Condesse de Carvalho, general já na reforma, ocorrido no Reino de Espanha por doença. O funeral realiza-se hoje, dentro de momentos, no cemitério da Santa Ana. Os familiares e amigos de Domingues Quizoa Camões de Carvalho comunicam o seu falecimento ocorrido por doença. O funeral realiza-se em data a anunciar. Gilberto Leopoldo Brito de Azevedo e Magna Indira Vilela Calei de Azevedo, em Luanda, comunicam que a missa de um mês, em memória de Domingas Eugênia Leopoldo Bastos, acontece hoje, às 18:30, na Igreja do São Paulo. Márcia Dionísia Cabral Cipriano pede a quem encontrar um bilhete de identidade e uma carta de condução passados em seu nome o favor de ligar para os números 928-39-9848 ou 923-73-03-80 e falar com o senhor Dionísio Júnior. Termina aqui este serviço de utilidade pública.
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7: Acerta o seu relógio, são 10:08.

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Ritmo da nossa terra, Bonga com seu Kisselenganha, do projeto Maneira Angolana, canta também com Dâmia. 10 horas e 14 minutos, sumamos e seguimos.

0: o seu relógio, são 10 horas e 15 minutos. Bem-vindo, bem-vinda. Você que apenas agora sintonizou a Rádio Nacional de Angola, já sabe que aqui você tem informação variada no celular radiofónico e também boa música. Agora, chegou o momento de recebermos o nosso primeiríssimo convidado. Trata-se do secretário-geral da UNIA, o Dr. Israel Domingos, para falar da nona edição das Jornadas Científico-Pedagógicas e Open Day. Bem-vindo, Dr. Israel.
1: Obrigado, obrigado. Neste vasto auditório da Rádio Nacional de Angola.
0: Muito bem, qual é a grande importância e relevância das Jornadas Científico-Pedagógicas para a formação académica e profissional dos estudantes, Dr. Israel?
1: Bem, faz de facto um papel relevante pelo facto de que o ensino superior visa pilares fundamentais como o ensino, a extensão universitária e a investigação. Portanto, nas jornadas científicas ou pedagógicas de Open Day, a universidade procura congregar, ou seja, um evento em que a universidade procura congregar investigadores, docentes, discentes, para analisarem diferentes temáticas do fórum acadêmico, científico, técnico, profissional, de maneiras a poder conciliar aquilo que são os princípios que regem o ensino a nível da graduação e pós-graduação no ensino universitário.
0: Uhum.
1: Desta feita, a Universidade Independente de Angola tem realizado anualmente essas jornadas científicas ou pedagógicas, e neste já vamos à nona edição das Jornadas Científicas ou Pedagógicas e Open Day.
0: Sei que vocês vão realizar de 13 a 16 de maio, não é? Na própria universidade, e trazem um lema bastante curioso, não é? Da UNIA ao mercado, o evento que promove o empreendedorismo e a inovação para o desenvolvimento de Angola.
1: Exatamente. A UNIA tem formado quadros com grande competência técnica, e que muito tem contribuído para o mercado nacional. De certa forma, a UNIA procura, então, manter o rigor do ensino, a qualidade, de formas a que consiga manter ou ceder ao mercado quadros com as competências e habilidades fundamentais para auxiliar a necessidade do mercado. Do mercado. Mas, por outro lado, aqui, quando falamos do empreendedorismo e inovação, é uma cultura que a universidade impõe aos estudantes de que não deverão apenas contar com terceiros para ter uma oportunidade de emprego, mas munir de ferramenta aos estudantes para que eles próprios possam também gerar emprego por via do empreendedorismo e a inovação.
0: Muito bem, e como fez referência, este evento pretende justamente aproximar os estudantes das oportunidades reais de emprego e empreendedorismo, uma vez que a falta de emprego tem sido um problema gritante no seio da juventude.
1: Exatamente. A universidade fundamentalmente tem princípios de que os estudantes da nossa universidade devem ser competitivos no mercado, devem ter a capacidade de criar o autoemprego e fomentar emprego para terceiros, contribuindo para a redução do índice de desemprego no país. Dizer também que durante as jornadas científicas ou pedagógicas teremos múltiplas atividades, como a feira de livros, em que teremos determinadas livrarias na universidade de formas a comercializarem livros com bibliografias raras. Quem necessita adquirir um livro que se calhar não tem encontrado nas diferentes livrarias, portanto, pode a universidade poderá encontrar uma oferta muito vasta. Teremos também a feira de serviço, onde convidamos distintas instituições públicas e privadas. Estarão lá a expor os serviços que prestam para a comunidade, no sentido de poderem dar a conhecer aos utentes que afluírem o nosso espaço. Teremos uma feira de emprego. Esta feira de emprego está direcionada para estudantes que concluem o ensino médio neste ano acadêmico, já concluíram o ensino médio e pretendem ingressar à universidade, e também para os estudantes da Universidade Independente de Angola. Temos várias empresas convidadas que estarão lá a receber o currículo de estudantes finalistas e também estudantes da Universidade Independente de Angola, para terem uma oportunidade de trabalho aqueles que reunirem os requisitos para preencherem uma vaga que esteja aberta numa...
0: Estágio ou emprego mesmo?
1: Não, várias empresas manifestaram a necessidade de quadros.
0: Ok.
1: E sendo academia, temos estudantes que têm as competências fundamentais para preencherem determinadas vagas, e também como queremos direcionar estudantes do ensino médio em função dos cursos que temos a nível da universidade, convidamos os estudantes finalistas do ensino médio para que venham à universidade e tenham a oportunidade também de entregar os seus currículos, e por outro lado também perceber quais são as ações e ofertas formativas que temos a nível da Universidade Independente, e poder direcioná-los em função daquilo que é o curso que fizeram ou estão a frequentar durante o ensino médio.
0: Muito bem, faço então novamente este apelo, este convite para todos os estudantes da UNIA, não é? Porque apenas os estudantes da UNIA é que poderão participar, ou está aberto para outros?
1: Bem, a única exceção é para os estudantes que concluem ensino médio.
0: Certo.
1: Estes também podem aparecer à universidade para poderem entregar os seus currículos. Mas nas demais... na feira, por exemplo, na feira de serviço, o público em geral pode visitar.
0: Maravilha.
1: A universidade. Na livraria, a feira de livro também estará aberta ao público em geral. Portanto, toda a sociedade está convidada a visitar a Universidade Independente nas jornadas científico-pedagógicas, porque teremos lá, além dessas ações que falamos, teremos mesas redondas, palestras, seminários, simpósios. Portanto, quem for à UNIA não será a mesma pessoa quando sair de lá. Terá novos conhecimentos, nova visão de vida. Portanto, convidamos ao público em geral
0: a visitar. E terão também uma palestra com a AGT. É? Sobre a influência do portal do contribuinte na contabilidade.
1: Exatamente. Nós teremos, para além da Administração Geral Tributária, muitas outras instituições, muitos pré-leitores que estarão a, em função dos cursos, que são das faculdades e cursos que estão ministrados, distribuiu-se nos distintos auditórios que tem a universidade, onde cada faculdade terá lá temáticas pertinentes a serem desenvolvidas. Portanto, convidamos o público em geral, quem quiser adquirir conhecimentos transversais, poderá ir à Universidade Independente de Terese a 16 do corrente mês.
0: A partir das 8, 9 horas?
1: Bem, a partir das 9 horas já teremos então o espaço disponível para receber o público em geral.
0: Muito obrigada, doutor Israel Domingos, secretário-geral da Universidade Independente de Angola. Vai então realizar a 9ª edição das jornadas científico-pedagógicas e Open Day. Tudo de bom, muito sucesso para vocês.
1: Muito obrigado, bom trabalho.
0: Igualmente. 10 horas 23 minutos, nós somamos e seguimos. Temos música no prato, sei que o nosso convidado também gosta de música e acho que gosta de bangão, não é?
1: Realmente é. Não tem como.
0: Não tem como, não é? Então vamos ouvir Ingo de Bangão. Boa escuta.

árvore e então resolveu descansar um pouco e durante o seu descanso foi surpreendida por um leão que sorrateiramente apareceu para importunar e a onça, sem nada a perder, lutou pela sua vida e olha como é que esta história encerrou. A onça matou o leão. E o povo da Senzala, incrédulo, não queria acreditar na tamanha façanha, se assim podemos fazer referência à ousadia desta onça que conseguiu matar o leão. Daí o espanto. Moral da história é que a razão sempre vence. Ingo de Bangão, nós continuaremos eternamente a recordar este grande artista.

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0: 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Estou aqui nesta casa maravilhosa, que é a Casa da Rádio.
1: Acerta o seu relógio, são 10 horas e 34 minutos. Nesta segunda hora do seu programa Casa da Rádio, vamos falar de ambiente, como já tínhamos feito referência. O quadro Futuro Verde traz o tema A Importância dos Solos para a Biodiversidade. O solo, que é um recurso natural finito e vital, essencial para a produção de alimentos e nutrientes. Ele serve para o crescimento das raízes e abriga micro-organismos que reciclam nutrientes. O Francisco Janeiro, que como sempre produz este espaço, conversou com estudantes e também com o ambientalista Rafael Lucas. Vamos ter aqui o quadro Futuro Verde, justamente para falar sobre esta questão.
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0: Saudações ecológicas. Futuro verde, presente, para a habitual viagem ao mundo da ecologia. Na presente edição, vamos falar sobre a importância do solo para a biodiversidade. Solos correspondem à camada superficial da crosta terrestre, sendo muito importante para o desenvolvimento da vida na Terra, visto que dele retiramos os alimentos necessários para a nossa sobrevivência. Além disso, possui importantes funções, desde o armazenamento, escoamento e infiltração da água na superfície, sendo um componente fundamental para o desenvolvimento de diversos ecossistemas. Por esse motivo, o manuseio adequado e a preservação do solo tornam-se tarefas essenciais, já que é um recurso natural não renovável, ou seja, é limitado, e a exploração desenfreada pode acarretar muitos problemas futuros. Existem diversos tipos de solo, resultantes da ação de elementos como a água, o clima e o relevo. Assim, os principais tipos de solos são classificados em arenoso, argiloso e orgânico. Além disso, utilizamos esse recurso na construção civil, como casas, edifícios, dentre outros. No ambiente, o solo representa a base para a sobrevivência de uma ampla diversidade de espécies. O tipo de solo é muito importante para as plantações e o desenvolvimento da agricultura, pois não são todos que auxiliam na reprodução de plantas, porque existem alguns que são pobres de nutrientes, impedindo o desenvolvimento da flora. Assim sendo, vamos ouvir opiniões de alguns estudantes sobre o assunto.
1: Leonardo Domingos, o solo é de grande importância porque é ele que traz a firmeza para que possa dar sustentabilidade nas andanças de qualquer ser vivo, e também é ele que traz a resistência para a construção e organização de uma determinada sociedade. O solo também é um bem da natureza e merece ser bem cuidado. Então, quando há uma degradação, acaba por danificar o solo, e quanto mais o solo acaba por estar danificado, aí há perda, por saber que aquilo é a sustentabilidade de quase tudo que a gente precisa fazer. Então, o solo é de grande importância. Acho que a degradação acaba por danificar até certo extremo.
2: Antônio Luiz, solo é a camada superficial da Terra que sustenta várias habitações e até o próprio ser humano. A importância que o solo tem para o meio ambiente do ser humano é que o ser humano precisa tanto do solo para fazer as suas plantações e construções e garantir uma vida estável. As práticas que podem causar a degradação é que as explorações de minerais constantemente e de uma forma irregular, porque nós sabemos que na natureza, quanto nós tiramos, nós temos que dar tempo de se reformar ou de construir novamente, porque todo bem natural, ele pode ser renovável ou não renovável. O solo é um recurso renovável. Leva muito tempo, por isso é que nós devemos dar tempo.
3: Luciano Pinto, o solo é nada mais nada menos do que uma camada que cobre a Terra. Tanto aqui nacionalmente em Angola e mundialmente, nós temos visto algumas causas como a escavação de minas, a procura de certos minerais, e tudo isso tem influenciado de modo a degradar o solo. E não só, também as chuvas, que têm sido uma das principais causas na degradação dos solos.
4: O que pode acontecer de concreto quando o solo é degradado?
3: Quando o solo é degradado, pode suceder que nós podemos ficar sem uma habitação, ou se temos uma habitação, pode até ser um lugar meio que perigoso. Hoje em dia é notório, né? Pessoas que habitam em certos lugares que não são favoráveis para um ser humano habitar. Então, é mais ou menos isso, pode trazer riscos ou ainda mesmo mortes.
0: Para concluir esta nossa abordagem, Vamos ouvir o ponto de vista do ambientalista Rafael Lucas, da Associação Minuto Verde.
5: Os solos são considerados como a camada superficial da Terra, formada por partículas minerais, matérias orgânicas, a água, o ar e outros organismos vivos. Constituem, na verdade, um recurso natural essencial para a vida, sendo a base de quase todos os ecossistemas terrestres. Os solos são compostos por minerais, areia, o silt e argila, matéria orgânica, que nesse caso os restos de plantas e animais em decomposição, a água e o ar, assim como também os organismos vivos. Estamos a nos referir dos insectos, dos fungos, minhoca. De forma geral, existem vários tipos de solo, mas nós vamos destacar aqui alguns, como é o caso do solo arenosos, os solos argilosos, os solos siltosos e os solos úmicos, que está relacionado com aquele solo que é rico em matéria orgânica. Também tem os solos batéricos, tem a ver com regiões mais tropicais, como é o caso do nosso país, Angola. Na verdade, os solos desempenham funções muito importantes. Eles sustentam a produção agrícola, armazenam e filtram a água, também regulam o clima através do armazenamento de carbono, servem também de habitat para inúmeros organismos, sustentam infraestruturas humanas. Então, o solo tem uma grande importância. Nós precisamos de preservar o solo porque, claramente, que a degradação do próprio solo compromete a produção de alimentos, aumenta, digamos, os riscos de desertificação e afeta de forma direta a segurança alimentar e o próprio equilíbrio ambiental. O solo tem um grande papel no nosso ecossistema, porque o solo podemos considerar como a base do ecossistema terrestre, permitindo deste jeito o crescimento das plantas que, por sua vez, sustentam cadeias alimentares inteiras. A nível do nosso contexto, em Angola, os solos enfrentam grandes desafios, como é o caso da erosão causada por chuvas intensas, o caso também do desmatamento, as queimadas de forma descontrolada e as práticas agrícolas inadequadas.
0: Considerações do ambientalista Rafael Lucas sobre a importância do solo para a biodiversidade. Então já sabe, não devemos efetuar queimadas, deitar lixo e produtos tóxicos para não degradar os solos. Bom dia e até a próxima.
6: Um abraço, Madalena Rocha. Estamos juntas aqui a apresentar o Futuro Verde, que tem sempre a produção do Francisco Janeiro. O Francisco Janeiro não parou por aqui, também traz aqui um retrato sobre a situação da fauna e flora em algumas províncias. Sabemos que o comércio ilegal da vida selvagem é a terceira maior atividade ilegal do mundo, razão pela qual várias espécies da vida selvagem estão ameaçadas de extinção a nível mundial. A captura excessiva ou insustentável de animais faz com que se reduza a quantidade destas espécies no seu habitat natural. Isto causa, naturalmente, danos ao ecossistema, compromete o seu equilíbrio e também a manutenção. O continente africano está entre os mais afetados pela caça furtiva, pois animais como elefantes, rinocerontes, hipopótamos, búfalos, leopardos e antílopes ocupam o primeiro lugar da lista vermelha devido a esta prática ilegal. No entanto, o Parque Nacional da Cangandala possui uma extensão territorial de 600 km quadrados, para além de outras espécies da flora e fauna, onde a palanca negra gigante é a principal referência, cujo número estima-se em 220 espécies. Apesar da saúde animal ser estável, na verdade, o problema da caça não deixa de ser uma preocupação, segundo o administrador Vítor Paca.
7: Nós temos 56 fiscais para uma extensão de 600 km², numa planificação de 3 postos fixos, e lançamos os outros postos para retos em termos de caminhos fechados. Operações dirigidas, estamos satisfeitos. Quizá temos que acrescentar as condições para que realmente faça acesso à mobilidade das forças no terreno com condições adequadas e que realmente surta efeitos para as nossas missões de cumprimento e aplicação da ordem sobre a fiscalização no parque.
8: Administrador, para além da palanca negra gigante, o que outras espécies podemos encontrar?
7: Na verdade, a palanca negra gigante é a espécie, é emblema. Nós temos na Cangandala, pacaça, cingatunga, veados, javalis, peixes, bambis, e temos uma outra gama de aves e roedores. Nós, na verdade, na Cangandala ainda não temos o ecoturismo aberto, porque simplesmente no tempo chuvoso não temos condições de quem nos visita. E no tempo seco só temos aqueles 3 meses, que é o julho a setembro, uma orientação expressa a partir do Instituto Nacional da Biodiversidade, que chegarem, na verdade, ao parque, nós levamos até o santuário para visitar o antílope. Nessa altura, já, todos que chegarem ao parque podem ver sim o animal.
8: Qual é a situação atual do santuário?
7: Nós temos 4.400 hectares, temos 220 espécies, há probabilidade de mais capacidade para mais animais. A monitorização é permanente, é de 24 sobre 24, é a área que nós chamamos o coração e o pulmão do parque em função da vida animal no Parque de Cangandala, então é uma área permanentemente controlada. Temos agora um projeto em curso que vai abranger Cangandala e Reserva do Luando. Fez os levantamentos de pesquisa. Pensamos nós que este ano voltamos a trabalhar com os parceiros em termos de levantamento de dados. Estamos em crer que este ano é possível que o projeto ainda arranque.
8: Como é que olha para o envolvimento das comunidades locais?
7: É muito importante a comunidade, porque Cangandala, no seu zoneamento do parque, nós temos comunidades. E trabalhamos com os SOBAS, trabalhamos com os professores. São pessoas que habitam lá, são autóctonas dessa área. E os projetos visam trabalhar com as comunidades para que realmente evite-se o sistema de caça furtiva entre as comunidades vigentes ao longo do parque. Porque se nós conseguirmos um projeto e colocarmos dentro do projeto a comunidade e alguns jovens a trabalharem conosco, isto começa a refletir o bom funcionamento do parque na vertente comunidade. Então a caça vai reduzir. A intenção é trabalhar com as comunidades em função dos serviços que o parque vai levando a cabo. Todos esses projetos, no que diz respeito aos fiscais comunitários, os guias turísticos, aqueles jovens que conseguem fazer os seus artesanais e pôr os balaios, pegar a eles todos e trabalharmos em conjunto com as comunidades, os mais velhos nossos SOBAS, no sentido de que eles vejam o parque como um sítio para todos nós ganharmos o nosso sustento. Essa é a grande visão que se tem hoje. Evita-se e buscarmos pessoas tão distantes quando podemos colocar aqueles que estão nos limites do parque, que são parceiros do parque também, porque a comunidade é parceira do parque. Então, a visão é essa hoje, e trabalharmos com as comunidades e aproveitarmos a juventude, aproveitarmos os nossos mais velhos, aproveitarmos as mães, no sentido de que o parque seja um elemento de sustentabilidade para todos que residem nessas áreas de conservação. Existem outras espécies, mas Cangandala, o emblema não é a palanca negra gigante, única no mundo. Mas quem visita o parque pode encontrar outras espécies. De facto, eles não são estáticas, são móveis. O próprio Cangandala é feito de vegetação de miombo, na qual também temos a vegetação em que os mais velhos nos solicitam, que é o motolo, o caçambo e o bambi. Essas são vegetações medicinais.
6: Palavras do administrador do Parque Nacional da Cangandala, Vítor Paca, falava sobre a situação atual daquele parque. Neste momento, 56 fiscais garantem a proteção daquela área de conservação. E o país tem vindo a verificar o derrube de árvores, queimadas, bem como o desmatamento para práticas agrícolas. Na província do Bengo, os ambientalistas consideram que, fruto deste problema, algumas espécies da fauna e flora estão em risco de extinção. Vamos seguir até a terra do Jacaré Bangão e acompanhar o trabalho do nosso colega Anastácio Simão.
9: A fauna vai conhecendo uma destruturação e muitas das espécies estão a desaparecer por consequência das caçadas que continuam a ser praticadas por quase todo o território nacional. O ambientalista Adão Diogo diz: fruto do desrespeito à natureza, algumas espécies na província do Bengo estão em via de extinção, como é o caso da pacaça, a tartaruga de couro, o manatim, o elefante e outros que, ao nível nacional, clamam por uma intervenção para a sua preservação.
10: As espécies que estão ameaçadas de extinção, no caso do chimpanzé, da gorila, esses são localizados, por exemplo, na floresta do Maiombe, a pacaça também, aqui na nossa província do Bengo, também em função da caça furtiva, também está em ameaça de extinção. O manatim, que é comum aqui no rio Bengo, no rio Kwanza, portanto, ela sofre uma degradação do seu habitat normal, portanto, também está ameaçada de extinção. Temos a tartaruga de couro, a famosa kitabanga, que tem sido capturada de forma ilegal. Muitos episódios ocorrem ao longo da costa marítima na província do Bengo. Temos um imponente animal, que é o elefante de floresta, que é comum nas florestas do Bengo, Kwanza Norte, Uige. A maior parte dos agricultores abatem o animal para não destruírem as suas plantações. Precisamos também continuar a sensibilizar a comunidade para mitigarmos o máximo possível esse conflito entre o homem e os elefantes.
9: No caso da flora, Adão Diogo salienta que a munguba, a moreira, o imbondeiro, bem como a fumba, também estão ameaçadas, tudo por causa da exploração desordenada.
10: A munguba, a moreira, essas árvores são muito requisitadas para o artesanato, a produção de bilhas. A sua excessiva exploração também está a ameaçar a extinção dessas espécies. E tantas outras árvores que são utilizadas para a produção de carvão, por exemplo, o muanza, o imbondeiro, através da urbanização, tem sido muito abatida. Por exemplo, a questão da fumba, são espécies que temos aqui na nossa província do Bengo.
9: Quanto a isso, o ambientalista fala das iniciativas de algumas associações e parceiras do Estado que têm feito para monitorização do ecossistema e na catalogação das espécies migratórias no Bengo e que vão, de certa forma, procurar manter a preservação das mesmas e enaltece tais ações.
10: A Bioconserve trabalha com a orla marítima na província do Bengo, em zonas continentais, na monitorização, no levantamento de espécies migratórias, de aves aquáticas migratórias ao longo do Atlântico. Assim como a Altiva trabalha com os mangás, o projeto Kitabanga com as tartarugas na costa marítima da província do Bengo. Entretanto, podemos afirmar que tem havido determinadas ações que nos dão garantias da conservação da flora e da fauna. Na nossa província, essas ações devem ainda ser olhada com alguma preocupação para termos um país com uma biodiversidade como temos agora, cada vez mais protegida, cada vez mais conservada.
9: A diretora do Gabinete Provincial do Ambiente, Janice Moana Malongo, também mostra-se preocupada com o elevado nível de caça furtiva na região, situação que tem devastado a fauna por consequência da procura da carne selvagem. Por esta razão, a jiboia, o veado e alguns macacos encontram-se em via de extinção. Segundo a responsável do ambiente, no Bengo, políticas estão a ser gizadas para se inverter o quadro atual.
11: Nós já estamos a trabalhar com o IMBAC, que é o Instituto Nacional de Biodiversidade e Áreas de Conservação, no sentido de realizarmos campanhas de sensibilização. E o gabinete em si tem um projeto de poder controlar todas as zonas, principalmente a zona do Sassa Povoação, no sentido de controlar os vendedores que comercializam a carne de caça.
9: Responsável do ambiente no Bengo, Janice Moana Malongo, e as políticas que estão a ser criadas na província para a conservação da flora e fauna nesta região do país. A Rádio Nacional de Angola, com Vladimiro Afonso e o Anastácio Simão, no Bengo.
6: Depois do Bengo, vamos dar um salto até ao Moxico, que é detentor de um potencial forte no que toca à fauna e à flora. Mas infelizmente a ação humana tem sido devastadora. Vamos acompanhar o trabalho do nosso colega Rafael Damião.
12: Esta ação indecorosa também está a provocar o desaparecimento de algumas espécies de animais e pondo outras em perigo de extinção, como os elefantes, a palanca vermelha, a hiena, a cabra do mato, o famoso cambambi, leopardo, entre outras espécies. Por outro lado, o Parque Nacional da Cameia, que antes detinha maior parte da vida selvagem da província, hoje está entregue à sua sorte devido ao estado de degradação em que se encontra por conta da caça ilegal, queimadas, entre outras ações cujo impacto deixa a desejar. Segundo o administrador do Parque da Cameia, Alfredo Santos Soconi, atualmente o parque está desguarnecido e os animais que lá existiam acabaram por emigrar para os países vizinhos, como as repúblicas da Zâmbia e do Congo. A insuficiência de fiscais é um outro problema para a floresta da província do Moxico, fazendo com que o corte ilegal de madeira, como mucive, caculacula, entre outras. A isto associa-se o abate de árvores para a prática de agricultura familiar e o fabrico de carvão. O ambientalista cristão Adão José diz temer pela extinção da fauna da província devido à ação agressiva do homem e o descontrolo de quem deveria contrapor esta prática, que já começa a atingir contornos preocupantes. A mudança de mentalidade é uma das vias a seguir para se minimizar este fenômeno.
13: A fauna cá na nossa província do Moxico, ela tende a desaparecer, tudo por causa da ação humana. Quando estamos a falar de impactos ambientais, nós definimos como toda ação humana sobre a natureza. Esta pode ser positiva, como também pode ser negativo. Neste quesito da fauna, vemos que estamos diante do negativismo desde o momento que nos deparamos com animais que praticamente já estão extintos. Se nós perguntarmos bem os nossos mais velhos, vão dizer que anteriormente, que na nossa província, tínhamos existência de animais de grande, de médio porte e que hoje por hoje já não aparecem. Vemos que são animais que já estão extintos, porque simplesmente só ficaram histórias e que os mesmos já não são vistos nem no norte, nem no sul, nem no oeste da província do Moxico.
12: Vida selvagem da maior província do país em perigo devido à ação humana, cujo impacto carece de intervenção urgente. Moxico, Rádio Nacional de Angola, Rafael Damião.
6: Estamos juntos, Rafael Damião. Estamos aqui a falar da situação da fauna e flora em diversas províncias do nosso país. Um assunto que vamos continuar a abordar na hora 11. Siga conosco, pois às 11 pontualmente vamos ter o jornal.
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0: São 11 horas no país, confira as notícias com Vânia Varela.
1: Mais de 5 toneladas de citrinos aguardam por compradores no município de Cunda de Abás, em Malanje. Feira Agropecuária do IJA atinge volume de negócios de mais de 27 milhões de kwanzas.
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1: O mau estado das vias de acesso, a falta de transporte e de compradores também estão entre as grandes preocupações apresentadas pelos produtores de citrinos no município de Cunda de Abás, na província de Malanje. Nesta altura existem mais de 5 toneladas de citrinos que precisam de ser escoados. João Leandro.
3: A produção de citrinos no município de Cunda de Abás, a 172 quilómetros a nordeste da cidade de Malanje, está em alta, com destaque para laranja, limão e tangerina. Um dos principais problemas neste momento prende-se com a falta de compradores e o mau estado das vias para a dinamização que se impõe das vendas. O mais velho Ferraz Diniz Neto é produtor, dá voz a esta preocupação.
4: Eu quero comprar laranja, quero comprar tangerina, limão, bananas, nós temos muito.
3: Em Cunda de Abás, a produção agrícola também conhece bons níveis, mas a camponesa Ana Marcos Ganga também queixa-se da dificuldade de transportes.
5: Não tenho transporte para levar as bambu. Assim que eu meti, não sei se vai parecer caro para levar as bambu ou não.
3: A diretora municipal do Gabinete de Desenvolvimento Económico Integrado, Balbina Cassamano, sublinha que mais de 5 toneladas de frutas diversas aguardam neste momento compradores.
6: Temos mais de 5 toneladas. Apelamos os comerciantes, principalmente, que têm uma viatura em condições para que possa chegar até o município do Cunda de Abás, para então poder comprar esse produto.
3: Diretora Municipal do Gabinete de Desenvolvimento Económico Integrado do Cunda de Abás, Balbina Cassamano, reportagem Rádio Nacional de Angola, com Agostinho Sassoukele e João Leandro.
1: E a Feira Agropecuária do IJA teve um volume de negócios de mais de 27 milhões de kwanzas. Em exposição estiveram mais de 78 toneladas de produtos diversos, com destaque para o arroz produzido em Sanzapumbo. O cereal chamou a atenção pela sua qualidade, Ngonga Francisco.
7: Parte deste cereal vem da fazenda São Francisco, onde há disponibilidade de 700 hectares em produção na luta contínua para satisfazer as necessidades dos mercados nacionais e futuramente exportar o excedente aos países vizinhos como a RDC, a República Democrática do Congo, como explica o gerente Armando Sardinha.
8: Temos na volta de 1.500 toneladas em estoque e já descascamos umas 170 toneladas de... Nós estamos aqui bem posicionados no norte para poder exportar, por exemplo, para o Congo, mas por enquanto ainda não fizemos nenhuma exportação. Estamos a pensar basicamente em satisfazer a procura nacional e quando tivermos áreas e produção suficiente para uma exportação, vamos também tentar a exportação.
7: A fazenda Talismã, ainda em Sanzapombo, também aposta na produção do arroz. Aqui o diretor de produção, Estevão Miguel, fala dos níveis.
9: Até o momento, estamos a ter uma boa avaliação. Inicialmente, vamos vendo o decorrer da água do ciclo desse e será apto para tal.
7: Feira Agropecuária do IJA arrecada mais de 27.764.000 kwanzas com a exposição de 78 toneladas de produtos diversos. Reportagem Rádio Nacional, Firmino Mendes e Ngonga Francisco, no IJA.
1: Em exposição estiveram produtos como a mandioca, batata, a genguba, principalmente o arroz, que chamou a atenção de todos pela sua qualidade. Da atualidade internacional, o Ministério dos Negócios Estrangeiros iraniano anunciou hoje que o Irão exigiu o fim da guerra em toda a região, incluindo no Líbano, na resposta às propostas pelos Estados Unidos da América. Olga Tancredo.
10: A declaração da diplomacia iraniana segue-se a posição do presidente norte-americano Donald Trump, que considerou como totalmente inaceitável a resposta do Teherão para acabar a guerra. O Irão reivindica o fim da guerra na região, o levantamento de bloqueio dos Estados Unidos aos portos iranianos, a libertação dos bens do povo iraniano que estão injustamente bloqueados há anos. O porta-voz da diplomacia iraniana disse que a resposta de Teherão inclui também a passagem segura no Estreito de Hormuz e a garantia de segurança na região e no Líbano.
1: O Ministério dos Negócios Estrangeiros iraniano anunciou hoje que o Irão exigiu o fim da guerra em toda a região, incluindo no Líbano.
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0: 11 horas 5 minutos.
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0: Os familiares e amigos de Domingues Kizoa Camões de Carvalho comunicam o seu falecimento ocorrido por doença. O funeral realiza-se em data a anunciar. Gilberto Leopoldo Brito de Azevedo e Magna Indira Vilela Calei de Azevedo, em Luanda, comunicam que a missa de um mês, em memória de Domingas Eugênia Leopoldo Bastos, acontece hoje às 18h30 na Igreja do São Paulo. Márcia Dionísia Cabral Cipriano pede a quem encontrar um bilhete de identidade e uma carta de condução passados em seu nome, o favor de ligar para os números 928-39-98-48 ou 923-73-03-80 e falar com o senhor Dionísio Júnior. Termina aqui este serviço de utilidade pública.
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0: 11 horas 6 minutos.

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0: Irmãos Almeida com o tema Gapa. 11 horas 13 minutos, ainda há muito para falar nesta manhã do programa Casa da Rádio. Vamos aqui continuar a abordagem sobre a situação da fauna e flora em diversas zonas do nosso globo. O Parque Nacional do Iona, localizado no sudoeste de Angola, a cerca de 200 quilômetros da cidade do Namibe, entre o Oceano Atlântico e os rios Cunene e Curoca, para além da Velvicha Mirabilis, aquela área de conservação possui uma fauna com mamíferos de grande porte, como o mabeco, a hiena malhada, leopardo, zebra da planície, leopardo, elefante e também girafa. Ao contrário dos outros parques, no Iona, os animais atualmente vivem sem qualquer perturbação, porque a situação já é calma. Com base no trabalho em curso, não são registados qualquer tipo de caça dentro daquela área de conservação. Vamos ouvir o seu administrador, Sango de Sá.
1: Iniciamos um projeto cerrado de controle com o reforço do número de fiscais em 2021, provenientes das Forças Armadas Angoladas, e aumentou os nossos efetivos. Saímos de um número de 24 fiscais para um número de 60 fiscais. Isto deu-nos mais nossos desdobramentos operacionais. A experiência também que o parceiro African Parks trouxe protagonizou-nos mais conteúdos formativos e técnicas de combate à caça furtiva, o que resultou num processo de freamento de muitas atitudes protagonizadas quer por visitantes, quer por membros da comunidade. Depois também começamos a desenvolver um processo de integração das comunidades, mais sensibilização ambiental, mais criação de postos de emprego dentro dos serviços operacionais do parque, orientação dos visitantes no domínio do turismo, no domínio de integração de observadores comunitários que ganharam postos de trabalho ou são chamados monitores da vida selvagem, no domínio de outros aspectos operacionais como mecânica, limpeza e também comitês de auscultação das comunidades internas. Isso melhorou a forma das comunidades perceberem e participarem mais no processo de proteção e conservação do parque. E como resultado, hoje temos um Parque Nacional de Iona, não podemos considerar que as comunidades estão mais envolvidas e integradas no processo de gestão. E registros de caça envolvendo comunidades, já estamos mais ou menos 2 anos que já não detectamos isso. E até temos registros em que a própria comunidade apresenta o seu concidadão, o seu conterrâneo, por ter praticado alguma atividade de caça, ou sob a fazer julgamentos tradicionais, montar com base os procedimentos costumeiros, e, em alguns casos, reportar ao parque ou à zona tá acontecer isso. Então, temos uma comunidade mais participativa, mais integrada, e isso proporcionado os grandes resultados naquilo que é. Hoje podemos até dizer que a caça furtiva no Parque Nacional de Iona é praticamente inexistente. Mas não vamos baixar os braços, né? Temos que nos manter vigilantes e continuarmos a dar maior atenção às nossas comunidades, que são os nossos principais parceiros neste processo de combate à caça furtiva. Também integrar os parceiros institucionais. Vamos falar da Polícia Nacional. Iona, por ser uma zona fronteira, temos a Polícia de Guarda Fronteira, temos, já falei das autoridades tradicionais, temos também algumas ONGs que prestam serviços sociais às comunidades. Integrar todos os stakeholders neste processo para que tenhamos um rumo, um grupo unido, movidos pela mesma causa.
2: Que tipo de espécie animal podemos encontrar no Iona?
1: Vamos começar sempre pela espécie emblemática, que é o símbolo do Parque Nacional do Iona, né? O vulgo galengue do deserto, o oryx. Temos também a gazela ou cabra de leque. Temos, ainda pelos antílopes, temos a punja, temos o dik-dik, temos os olongos, que é o cudo, temos a hiena castanha, temos a chita, temos registros muito ínfimos de leopardos, praticamente já estão mais ou menos extintos. Não queria deixar de citar a foca, as tartarugas marinhas, todas essas são espécies marinhas que fazem parte do leque da atratividade que traz com que os nossos turistas, os nossos visitantes despertam interesse em visitar a zona costeira do parque. E o número de turistas tem estado a crescer no dia após dia. Temos turistas provenientes de diferentes países da região da SADC, com grande destaque sul-africanos, namibianos e outros também de outras paragens do mundo, né? Na Europa, portugueses, italianos, alemães, espanhóis, entre outros.
0: Ouvimos o administrador do Parque Nacional do Iona, Sango de Sá, sobre a situação atual daquela área de conservação. Dizer que neste momento é estável e não se verifica qualquer tipo de caça. De acordo com a nossa legislação, constitui crime toda ação que lesa a nossa fauna e flora nas áreas de conservação. Este trabalho tem assinatura do Francisco Janeiro.
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One Love, na voz de Bob Marley. É verdade, 45 anos são passados desde a morte daquele que foi o ícone do reggae, Robert Nesta Marley, ou, se preferir, Bob Marley. Dicas do Mundo. Foi um cantor, compositor e guitarrista jamaicano, responsável por tornar o reggae num ritmo conhecido mundialmente. There is one question I'd really love to ask. Foi também um dos maiores representantes do movimento religioso Rastafari. Bob Marley nasceu na zona rural do norte da Jamaica no dia 6 de fevereiro de 1945 e faleceu num dia como o de hoje, mas no ano de 1981. Em 1962, o empresário Leslie Kong ouviu Marley cantar

0: Rastafari vai ser pago de acordo com o trabalho que ele faz. Vai ser fogo, fogo na Yabingi, fogo. Quero dizer, o Rasta na sociedade sabe o caminho que escolheu. Escolhemos um caminho que, na verdade, ele é um pouco aceite. Não sei, a consciência do ser humano está onde. Sabendo que o Piuani nasceu aí conosco, mas o Piuani transformou-se num Rastafari, mas é a mesma pessoa. Esse preconceito para nós como Rasta carece uma explicação à sociedade. Transmitir um conhecimento à sociedade. Que o Rastafari é um modo divino, educativo. É um modo de vida formal. O reggae para nós significa um meio pelo qual o Rasta, que tem vontade de transmitir um conhecimento à humanidade, então exterioriza seu pensamento útil a fim de transformá-la como um meio de libertação de certas mentes perdidas, propriamente na discriminação, propriamente na sociedade, né, a sua sorte. É um lendário para nós como Rasta, não consideramos só como músico, é o poeta, é o profeta. Para nós o Bob Marley foi um mensageiro, nascendo aos 6 de fevereiro de 1945, depois dos ecos da Segunda Guerra Mundial. Bob Marley morre em 11 de maio de 1981, depois da sua vinda em Zimbábue. Sai de Zimbábue, até estava programado em chegar em Angola, mas infelizmente não conseguiu chegar.
1: Mais do que recordar um artista, os admiradores de Bob Marley dizem celebrar uma mensagem de união, consciência e espírito pela vida. A reportagem para o canal A da Rádio Nacional de Angola, com Vildo Mártir e Vladimir Afonso no Bengo.
2: Estamos juntos, Vladimir Afonso. É verdade, Bob Marley levou por intermédio da sua música o movimento Rastafari e os seus ideais de paz, irmandade, igualdade social, preservação ambiental, libertação, resistência, liberdade e amor universal. A música de Marley foi fortemente influenciada por questões sociais e políticas da sua terra natal e foi considerado a voz do povo negro oprimido e pobre da Jamaica. 11 horas 30 minutos, vamos recordar ou continuar a recordar Bob Marley por intermédio da sua música, que

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0: Aleluia! 11 horas 34 minutos, aí está Beth Mambo com seu Ndoki, Ndoki fora. Não queremos aqui Ndokis. Ô Falcão, viste algum Ndoki? Como é que viste se estás sempre na igreja? Hã? Não podes ver nada. Onde é que viste? Oh, começa com capa, o local onde viste. Bom, vamos aqui falar de assuntos sérios, com certeza que você está a acompanhar as várias informações relacionadas a legados rituais associados ao desaparecimento de órgãos genitais. A Polícia Nacional deteve alguns cidadãos envolvidos em atos de agressão em consequência destes supostos desaparecimentos dos órgãos genitais. Vamos aqui saber mais sobre este assunto na entrevista concedida à Rádio Nacional de Angola pelo intendente Quintino Ferreira, porta-voz da Polícia Nacional, da Direção de Investigação de Ilícitos Penais. Sanifuxe, vamos então a esta conversa.
1: Ouvintes da Rádio Nacional de Angola, vamos conversar com o intendente Quintino Ferreira para nos falar das principais ocorrências do último fim de semana e com particular destaque esta situação de alarde social que começou na região leste do país e também já pelo menos uma ocorrência aqui na província de Luanda relativamente a pessoas que queixaram-se à polícia de que foram tocadas e que ficaram sem os seus órgãos genitais. Isso inclusive já resultou em morte. Intendente Quintino Ferreira, o que é que está a acontecer de facto?
2: O que está a acontecer é uma situação de alarmismo que já está também a provocar um pânico generalizado, principalmente na zona leste de Angola, onde alguns indivíduos alegam que foram tocados, então logo foram tocados por um cidadão e os seus órgãos genitais desapareceram. O primeiro quadro que ocorreu há cerca de 15 a 16 dias na província da Luanda Norte, em que estavam envolvidos alguns cidadãos congoleses acusados dessa prática, e também recentemente, isso no sábado, registramos um caso também na província da Luanda Norte, onde um cidadão alegava de que foi tocado e o seu órgão genital desapareceu. De seguida, a população partiu para agressão física por cima da pessoa que eles tinham acusado. Infelizmente, esta agressão acabou resultando em morte. E a intervenção da polícia por via do DIP na província da Luanda Norte já resultou na detenção de 7 cidadãos, sendo 5 de sexo masculino e 2 de sexo feminino, em consequência deste homicídio que foi resultante desta agressão física. Ainda na província da Luanda Norte também está detido um cidadão pelo facto do mesmo ter agredido um professor, porque o professor roçou no corpo dele, ele também sentiu que os seus órgãos genitais tinham desaparecido, passou para agressão física contra este professor, causando ofensas à integridade física. A intervenção do DIP também resultou na detenção deste cidadão nacional. Nós tivemos também casos registrados na província de Moxico, onde a mesma situação de alarme provocado por algumas pessoas que podemos considerar de má fé, também resultou em ofensas à integridade física e foram detidos 5 cidadãos. Dos 5 detidos foram encaminhados ao Ministério Público, 2 deles foi aplicada a medida de coação pessoal mais gravosa e por conta mesmo das ofensas provocadas ao corpo das pessoas que eles acusavam que eles tinham tocado e desapareceram seus órgãos genitais. Na Luanda Sul também tivemos 5 cidadãos que foram convidados até ao piquete do DIP sobre o mesmo facto. Esta situação não ficou apenas pela zona leste de Angola, já também registrou-se em Luanda um caso que houve na zona do shopping Kikolo, também houve uma situação de alarmismo onde alegava-se de que um cidadão tocou no corpo de alguém e os órgãos genitais desapareceram, e outra também na zona, isso aconteceu na zona do Paraíso, mas o caso está registrado na 37ª Esquadra, onde uma cidadã, por sinal, proveniente da província da Luanda Norte, foi acusada que tocou no corpo de um jovem de 18 anos e sentiu que os seus órgãos genitais tinham desaparecido. No entanto, as pessoas começaram a agredir essa senhora, mas a intervenção de outros populares acabou impedindo que o pior acontecesse. Foi então assim salvaguardada pela polícia na esquadra, teve de pernoitar na esquadra por razões de segurança, porque a população mostrava-se muito violenta com a intenção de poder agredir essa senhora. No entanto, todos esses factos que a polícia registrou, tanto na zona leste de Angola, tanto na província de Luanda, nenhum desses factos foi confirmado. Portanto, as pessoas que diziam que seus órgãos foram movimentados, verificamos, os seus órgãos genitais encontram-se no seu corpo, intactos e funcionais. Portanto, e não há qualquer caso desse confirmado desaparecimento de órgãos genitais por um toque de qualquer um cidadão. O que começa a deixar-nos preocupado é o comportamento que está a ser adotado pela população, que já está como consequência a resultar em morte. Chamamos aqui a atenção às pessoas. Quem sentir alguma situação semelhante, o importante é comunicar às autoridades policiais, e as autoridades policiais, junto de outras autoridades, claro que saberão dar o melhor tratamento. Mas quem partir para atos de violência, o que é totalmente reprovável, porque já assistimos muitos casos de violência, e como prova disso, nós temos pessoas detidas. Nós temos cinco detidos na província de Moxico e temos 7 detidos na província da Lunda Norte. Esse da província da Lunda Norte, o ato desde a agressão física e como consequência foi a morte do cidadão que eles tinham acusado. Então estão eles aqui sobre este homicídio que ocorreu na Lunda Norte, e os 5 do Moxico foi por a ofensas à integridade física, e outros 5 na Lunda Sul, esses não ficaram detidos. E também tivemos o caso em Luanda, agora continuamos também a trabalhar, a investigar para a detenção de todos os elementos que estão envolvidos em casos de agressão física contra as pessoas que eles acusaram que possivelmente por um toque tinham subtraído os seus órgãos genitais, mas até agora, o que é confirmado, os órgãos estão intactos e funcionais dessas pessoas.
1: Entendendo, essas pessoas foram ouvidas, pelo menos nos primeiros casos. O que é que relatam sobre esta ocorrência, o tal toque, como é que percebem que efetivamente houve um órgão genital que desapareceu? Que relatos é que reportam às autoridades, efetivamente?
2: Bem, o relato que eles reportam, primeiro, não às autoridades, primeiro é procurar comunicar às pessoas que estão perto deles, de que o fulano tocou-me e eu senti que o meu órgão não está, ele coloca a mão, sente que o seu órgão não está, supostamente, e a partir dali, então, partem para a agressão. Dá-lhe uma sensação de que ele já não tem um órgão lá. Isso é que lhe passa pela cabeça de que foi tocado. Mas queremos aqui também começar a compreender que é uma situação que já foi provocada, porque ouviram de terceiro, de quartos, de que no bairro tal ou na zona tal houve um facto que ocorreu onde alguém foi tocado e seu órgão genital desapareceu. Esta preocupação começou a ficar no seio da população e cada um dele andava distante do outro, e quem sente que por alguma distração foi tocado por alguém, passa logo na cabeça que essa pessoa lhe subtraiu seus órgãos e passa uma agressão.
1: E este toque, como é que é? É andar pela rua, pancar, é chegar, dar um abraço?
2: É andar, é pancar, está a andar, o senhor me pancou e eu senti que os meus órgãos desapareceram. Este é o argumento que eles apresentam. Foi pancado e os órgãos desapareceram. E o que, na verdade, acaba sendo quase que inevitável alguém sair à rua, ir para lugares públicos e não ser roçado por ninguém. Olha que o professor foi roçado no mercado. Roçou alguém no mercado e entendeu que esse toque que o senhor teve contra ele acabou fazendo os órgãos genitais desaparecer. Mas nós, do trabalho feito, os órgãos estão lá, estão intactos e estão funcionais. O que quer dizer que não registramos nenhum caso desta natureza. O que começamos também aqui a passar esta mensagem para que a população fique despreocupada com relação a assuntos desta natureza, porque até o momento, tanto nas províncias do Moxico, Lunda Sul, Lunda Norte e Luanda agora, não se confirmou nenhum caso de desaparecimento de órgãos genitais de algum cidadão.
1: Intendente, falou aqui do relato de um professor. Gostava de saber se há mais informação sobre as outras supostas vítimas, não é? Pertencem eventualmente a algum tipo de crença, religião ou coisas do género que poderiam estar por detrás desses relatos também.
2: Olha, eu ouvi o pronunciamento esta manhã da mãe do cidadão do caso que ocorreu no município de Cacoalco, que supostamente também tinha sentido seus órgãos a desaparecer. Esta senhora falou à Rádio Luanda de manhã e ela fez menção que depois do filho sentir-se esse ato, foi levado para uma igreja e foi submetido à oração, e então agora está a sentir que o seu órgão está outra vez a voltar ao tamanho habitual, segundo aquilo que ele sentia. Portanto, não podemos aqui, nós como órgão policial, afirmar algumas coisas por detrás disso, porquanto que as nossas investigações ainda não nos permitiram perceber algo mais. O que devemos aqui justamente afirmar e trazer para o conhecimento é tranquilizar a população, para evitar a situação de alarmismo, desse pânico que vai generalizando-se, de que a situação ainda não tem nenhum dado confirmado. Tanto as pessoas que bateram, tanto as pessoas que foram batidas por conta dessa situação, depois comprovou-se que não houve nada mais daquilo que diziam com relação ao desaparecimento de algum órgão genital, de alguma pessoa pelo menos. Nós verificamos e os órgãos encontram-se nas pessoas que sentiam-se minutos antes de que esses órgãos tinham sumido do seu corpo.
1: De qualquer forma, a polícia tem, entre os investigadores ou no meio desse processo todo, outros especialistas que podem também orientar as pessoas envolvidas ou as supostas vítimas para perceberem efetivamente o que poderia estar a acontecer, assim, como psicólogos ou sociólogos, para trazer também esse tipo de ciência, esclarecimento.
2: Primeiro é que nós somos uma sociedade muito bem organizada e temos várias especialidades, e este facto que está a acontecer numa sociedade. Olha que, como consequência disso, eu falava com um professor universitário na Lunda Norte, chegou na turma de aula e já de adultos, só encontrou apenas 8 estudantes, porque os demais não foram por conta desta situação à escola. No entanto, é uma situação que já começa a convidar a envolvência de outros profissionais, de outras ciências, para podermos então estarmos todos por dentro disso, independentemente de até o momento não se comprovar nenhum desses casos, mas é uma situação generalizada e que carece de comprovação de estudos um bocado mais aprofundados, de sociólogos, para entenderem o porquê dessa psicologia de grupo alargado ser atingido esta população e partirem para ações desta natureza. Portanto, é uma situação que não basta o pronunciamento de dizer que não temos nenhum caso confirmado e por aqui paramos, não continuamos, sim, claro, a trabalhar e obviamente com outras instituições para poder compreender melhor. Eu ouvia esta manhã um editor nacional para os povos e cultura, que falou também a uma rádio ligada aqui ao Grupo Rádio Nacional de Angola, Rádio Luanda, portanto, sobre uma experiência que tanto é que ele teve movimentar-se de Angola para um outro país e também fez o seu pronunciamento ligado a esta situação que está a ocorrer aqui em Angola. Portanto, é uma situação que agora não só, e a Rádio Nacional de Angola, que também é uma outra instituição do nosso país, que vai agora também trabalhar no mesmo sentido de levar essa informação para a consciencialização das pessoas de que não devem partir para a violência diante de casos dessa natureza, porque até agora o órgão de investigação criminal da Polícia Nacional, o DIP, não tem nenhum caso confirmado de ato de desaparecimento de alguns órgãos genitais do corpo, nem sequer de pessoa nenhuma, em nenhuma das províncias onde os sinais foram demonstrados. O que há, certamente, é a detenção de pessoas que, por conta disso, acabaram cometendo crime de homicídio e de ofensa grave à integridade física.
1: O que é de lamentar, efetivamente?
2: Infelizmente, é de lamentar, e não queremos ver esse quadro de indivíduos detidos por conta de assunto e dessa natureza aumentar. Então, aconselhamos mesmo as pessoas a absterem-se de prática dessa natureza.
1: Intendente Quintino Ferreira, muito obrigada por ter vindo à Rádio Nacional com estes esclarecimentos. Votos de muito bom dia.
2: Bom dia, Sani Fuxo. Obrigado.
0: Sani Fuxo e Quintino Ferreira, intendente Quintino Ferreira, porta-voz da Polícia Nacional, ou melhor, da Direção de Investigação de Ilícitos Penais, e como ouvimos e muito bem, não há dados comprovados cientificamente à volta destes relatos de desaparecimento de órgãos. Muitos jovens já não querem ir para a escola ou sair e desenvolver as suas atividades normais. A polícia garante que continuam então as investigações e também apela a que não hajam mais casos de agressão em consequência destes supostos rituais, não é? Que estão associados ao desaparecimento dos órgãos genitais. Esteja a acompanhar as fontes oficiais de informação para que você não fique aí munido destas fake news, não é? Que só prejudicam a sociedade.

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0: 5 minutos, estamos a dizer bye-bye. A promessa é de estarmos juntos amanhã, à mesma hora, que todos possamos deixar para trás aquilo que nos limita e manter o foco nos nossos objetivos e também no crescimento profissional. Agradecemos imenso pela sua companhia e desejamos uma semana repleta de progresso, sabedoria e conquistas. Vem aí a Vânia Varela com as notícias. A seguir temos o Andar Angola. Vamos falar do município do Liambo, o município que está em Cabinda. Alberga o local onde foi assinado o Tratado de Simulambuco, um tratado que foi assinado a 1 de fevereiro de 1885 e é considerado pelo povo de Cabinda como um tratado de direito internacional que lhes dá a possibilidade de reivindicar a sua soberania. Estamos juntos, ótima semana e siga com a Rádio Nacional de Angola. Oh, Fragoso Mendes, o que é que se passa, Fragoso?
1: Nada, não.
0: Esta
1: se passa
0: zafama
1: nada.
0: Toda.
1: Não, não se passa.
0: Queremos
1: nada.
0: Ouvir o pato.
1: Não se passa nada. Bom dia aos ouvintes da Rádio Nacional de Angola. Bom dia também para ti. Eu passo aqui apenas para dizer que hoje é dia do cozinheiro.
0: Dizer
1: depois e tal, para parabéns aos profissionais que todos os dias aguçam o nosso apetite.
0: Sim, senhora. Parabéns. Eu sei que não és um bom cozinheiro, sei que queimaste o ovo aquele dia. Estamos juntos, Fragoso. Um abraço. Tchau. Bem forte. Depois de Gil Semedo com Maria Júlia, está Pato com a canção Mulata, que nos desculpem, não é? As mulatas que nos acompanham. Estamos juntos, bom dia.

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0: Estimados ouvintes, boa tarde. São 12 horas em toda Angola. As notícias voltam na Rádio Nacional com a Vânia Varela.
1: E a seguir, confira os destaques deste jornal. Mais de 2.000 famílias na província do Cubango começam a beneficiar do Quendadu já nesta sexta-feira. INAC registra mais de 700 denúncias de violência contra a criança no período de 3 a 9 de maio. Donald Trump vai visitar a China nesta semana. Será a primeira de um presidente dos Estados Unidos à China desde a realizada por Trump em 2017 durante o seu primeiro mandato. Internacional Zine ajuda a sua equipa a conquistar a Liga Grega de Futebol. Boa tarde, vamos às notícias. Mais de 700 denúncias de violência contra a criança foram registadas pelo INAC no período de 3 a 9 de maio. A fuga à paternidade e a disputa de guarda lideram a lista das ocorrências, segundo a porta-voz do INAC, Rosalina Domingos.
2: No período de 3 a 9 de maio, o INAC, através da linha de denúncias 15015 SOS Criança, recepcionou um total de 767 denúncias de violência contra crianças em todo o país, com destaque para as províncias de Benguela, Kwanza Sul, Cunene, Huambo, Luanda e Moxico. Dos casos recepcionados, 197 são de fuga à paternidade e disputa de guarda, 120 casos de trabalho infantil, 97 de violência física e psicológica, 10 casos de abuso sexual e outros. Todas as denúncias foram encaminhadas aos comandos municipais e provinciais da Polícia Nacional, às direções municipais e provinciais da Ação Social e aos serviços provinciais do INAC.
1: Rosalina Domingos, porta-voz do INAC, e as ocorrências registadas pela instituição no período de 3 a 9 de maio, o INAC recepcionou mais de 700 denúncias de violência contra a criança. E mais de 2.000 famílias dos municípios de Dirico e Mucuço, na província do Cubango, começam já a beneficiar do Quenda 2. O processo arranca nesta sexta-feira, Ismael Zeferino.
3: Para esta operação estão disponíveis mais de 150 milhões de kwanzas, sendo que cada agregado familiar poderá encaixar 66 mil kwanzas nas duas recorrências programadas, como disse o diretor do Instituto de Desenvolvimento Local, FAS, nas províncias do Cubango e Quando, Zeferino Cavalo.
4: Nos municípios do Dirico e Mucuço, que estão agendados a partir do dia 15 do corrente mês. Estamos a falar num universo de 2.909 agregados familiares. Para essa empreitada, pensa-se dar duas recorrências que estarão avaliadas em cerca de 150 milhões de kwanzas. Cada beneficiário receberá o equivalente a 66 mil kwanzas.
3: Zeferino Cavalo, responsável do FAS, nas províncias do Cubango e Quando e a Marcha do Quenda. Reportagem Rádio Nacional. Ismael Zeferino, em Menongue, a capital do Cubango.
1: Nesta sexta-feira, mais de 2.000 famílias dos municípios de Dirico e Mucuço começam a beneficiar do Quenda 2. E com o início das obras na zona de Cabo Ledo, mais de 100 famílias vão ser realojadas em habitações condignas. São obras inseridas no projeto de desenvolvimento turístico e prevêem também a construção de várias outras infraestruturas a Agapito do Carmo.
5: O decreto presidencial recente que autoriza e estabelece medidas para o aproveitamento turístico da costa marítima de 2 de fevereiro de 2026 ganha expressão em Cabo Ledo, onde desenha-se a construção de infraestruturas integradas num projeto avaliado em 249 milhões de euros. O Polo de Cabo Ledo visa transformar a região num polo turístico e náutico, gerando empregos e desenvolvimento. Para a materialização da empreitada, mais de 100 famílias que vivem em habitações precárias na Praia Sede serão realojadas em habitações sociais na zona do Sobe Deixe, de acordo com Dário Miguel, da empresa construtora.
6: Tendo em conta que estamos numa zona de potencial turístico, poderá ser um polo de turismo das populações locais. De 7 a 8 meses nós temos a primeira fase do projeto concluída. A nossa intenção é construir 400 casas. Estamos a prever nessa primeira fase um cais pesqueiro, estamos a prever também melhorias no posto médico e estamos a prever também expansão da escola que atualmente existe para uma escola de 7 salas.
5: O realojamento visa melhorar as condições de vida das famílias, como destacou a administradora municipal de Cabo Ledo, Clementina Palma.
7: A população está cadastrada há um ano atrás. Esse é o trabalho que estamos a trabalhar pelo turismo junto com a administração.
5: Decorrem trabalhos na zona costeira de Cabo Ledo para a sua transformação em uma região de polo turístico e náutico no contributo da economia local. A reportagem da Rádio Nacional de Angola com Valentina Luquembe e Agapito do Carmo.
1: Durante o processo vão ser realojadas mais de 100 famílias em habitações condignas. 12 horas e 6 minutos, o Presidente da República chega esta tarde à Argélia, onde dá início a uma visita de Estado àquele país. Uma visita de 3 dias que é fruto de um convite feito pelo Presidente argelino Abdelmajid Tebboune. Durante este período, os dois países vão assinar vários acordos de cooperação. Entretanto, as relações entre Angola e Argélia são excelentes e, segundo o embaixador de Angola naquele país, Toco Serão, elas assentam em vários setores.
8: A cooperação entre Angola e Argélia abrange vários setores estratégicos, com destaque para energia e hidrocarbonetos, defesa e segurança, ensino superior e formação técnica, agricultura e indústria farmacêutica, saúde, transporte, comércio e investimentos, cooperação diplomática e concertação política no plano africano e internacional.
1: Embaixador de Angola na Argélia, Toco Serão, e os setores onde cooperam os dois países. Esta cooperação poderá ser mais alargada com a visita que o Presidente da República, João Lourenço, dá início hoje àquele país. E a China confirmou hoje que o Presidente dos Estados Unidos, Donald Trump, vai visitar o país nesta semana. Durante a visita, Trump vai reunir-se com o homólogo chinês e discutir o Irão e disputas comerciais. Olga Tancredo.
9: Num comunicado, o Ministério dos Negócios Estrangeiros da China afirmou que, a convite do presidente Xi Jinping, o presidente dos Estados Unidos da América, Donald Trump, vai realizar uma visita de Estado à China de 13 a 15 deste mês. Ao contrário do que é habitual nas visitas oficiais, a China evitou até agora confirmar as datas da visita de Trump, especialmente devido à incerteza em torno da guerra no Médio Oriente. A Casa Branca tinha inicialmente anunciado a viagem do presidente dos Estados Unidos à China para o final de março ou início de abril. Mas Donald Trump anunciou adiamento para meados de maio, dizendo que queria dar prioridade à gestão da crise do Irão, com o bloqueio do Estreito de Hormuz a afetar a economia global e os preços da energia no mercado internacional. A visita será a primeira de um presidente dos Estados Unidos à China desde a realizada por Donald Trump em 2017, durante o seu primeiro mandato, e acontece numa altura de inúmeras disputas bilaterais que incluem questões sobre Taiwan e o Mar do Sul da China.
1: As restrições norte-americanas à importação de tecnologia para a China, tarifas e inteligência artificial estarão na agenda da visita, que vai decorrer de quarta a sexta-feira. E a circulação de supostos terroristas em zonas de produção agrícola de 3 localidades do distrito de Macomia, na província de moçambicana de Cabo Delgado, está a preocupar a população local, que receia pelas colheitas. Isaac Rezende.
10: Esta movimentação por zonas agrícolas de Litantakua, Novo Cabo Delgado e Chitoio verifica-se desde o início deste mês, maio, numa altura em que já decorre a segunda época de cultivo nas margens do rio Messalo. A situação está a preocupar os produtores, que temem perder os produtos do campo e, consequentemente, a eclosão de fome nas comunidades. Não há registro de mortes entre os camponeses, mas o medo de possíveis ataques está a alarmar alarmar os produtores, com alguns a abandonarem a zona. Os ataques recentes em Macomia começaram em Coé e depois em Guida, ambas comunidades na região central de Cabo Delgado. Elementos associados ao grupo extremista Estado Islâmico reivindicaram quinta-feira ataques em Cabo Delgado, incluindo a destruição de uma igreja e cerca de 220 casas no distrito de Anquabe.
1: Populares em Macomia, em Moçambique, receiam supostos terroristas em campos agrícolas. No desporto, o Desportivo da Lunda Sul e da Huila jogam esta tarde para o fecho da Ronda 27 do Girabola. Alexandre Diniz, boa tarde. Na Grécia, o internacional angolano Zini ajudou a sua equipa a conquistar a Liga Grega de Futebol.
11: Exatamente, Vânia Varela, boa tarde. Zini fez o golo de empate quando a sua equipa, o AEK de Atenas, perdia por 1-0, mandou uma bola ao poste, foi eleito melhor em campo e fez parte da jogada ofensiva que culminou em golo da vitória por 2-1 diante do Panathinaikos e, consequentemente, a consagração. Zini é campeão na Grécia. Por cá, operação fuga à zona de despromoção. No Girabola, o Desportivo da Lunda Sul, antepenúltimo colocado do Campeonato Nacional, recebe esta tarde o Desportivo da Huila às 15 horas no Estádio Sagrada Esperança, no Dundo, para o fecho da Ronda 27. Em caso de vitória, os Lundas do Sul saltam para a 12ª posição, enquanto o cenário contrário consolida o quarto lugar dos huilanos, que somam 41 pontos e fogem da pressão do Maqui, que acumula 39 pontos. Vânia, boa tarde.
1: Boa tarde, Alexandre Diniz, da Rádio 5, com as notas do desporto. E está concluído este jornal. As notícias regressam pontualmente às 13 horas no Jornal da Atualidade. Boa tarde.
0: Boa tarde, são 12 horas, 11 minutos.
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0: Os familiares e amigos de Domingues Kisoa Camões de Carvalho comunicam o seu falecimento por doença, que seu funeral realiza sem data anunciar. Gilberto Leopoldo Brito de Azevedo e Magna Indira Vilela Calei de Azevedo, em Luanda, comunicam que a missa de um mês em memória de Domingues Eugênio Leopoldo Bastos acontece hoje, às 18h30, na Igreja de São Paulo. Márcia Dionísia Cabral Cipriano pede a quem encontrar bilhete de identidade e carta de condução passados em seu nome o favor de ligar para 928-39-98-48 ou ainda 923-73-03-80.
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0: 12 horas e 12 minutos.

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0: A todos, boa tarde, sejam todos bem-vindos, obrigado pela audiência. Hoje vamos a uma visita guiada ao jovem município do Liambo. Ainda nesta edição, vamos conhecer o significado de Liambo. É para mais daqui a pouco. Segunda-feira, 11 de maio de 2026, realiza Nazaré Luís. A técnica final de emissão é garantida pelo Falcão Tomás e microfone do Fragoso Mendes.
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0: Outra vez, boa tarde, é com muito gosto que eu passo a folhear as páginas deste Andar Angola. E começamos hoje no jovem município de Liambo, que é um dos 10 da província de Cabinda e foi criado no quadro da nova divisão política administrativa do país. E surge como uma unidade de gestão com vista a melhorar os serviços administrativos. A sua divisão territorial representa um passo para o desenvolvimento equilibrado e sustentável daquela região. É no Liambo onde encontramos o Simulambuco, um local com grande importância para a história do país. O município tem potencial turístico e, se for bem explorado, poderá alavancar a economia naquele espaço territorial. Aqui a natureza se revela em estado quase intocado. A comunidade mantém vivos os seus ritos tradicionais, como nascimento, casamento e outras celebrações, sempre acompanhados por suas danças e músicas. Gastronomia é tão rica naquela parcela do território nacional que é de dar água na boca. Principalmente quem prova quizaca ou feijão macunte. Então, tudo sobre o jovem município de Liambo, agora com Diolinda Luiz. Boa tarde.
1: Ouvintes, saudações. Está no ar mais uma edição do programa Andar Angola. Hoje, a nossa viagem leva-nos até a província de Cabinda, onde cada caminho guarda uma história e cada rosto carrega um destino. E desta, vamos conhecer o jovem município de Liambo. Geograficamente, Liambo apresenta uma posição estratégica entre o oceano e áreas interiores densamente povoadas, beneficiando de uma ligação natural com o litoral atlântico. A norte e a oeste, o território é influenciado pela presença do Oceano Atlântico, que molda o clima, a economia e o modo de vida das populações, especialmente nas zonas costeiras, como o Caio. A sul e a leste, o município estabelece ligação com outras áreas administrativas da província de Cabinda, numa continuidade territorial marcada por comunidades rurais, zonas agrícolas e pequenos núcleos urbanos. Esta posição geográfica confere a Liambo um papel relevante na articulação entre o litoral e o interior, facilitando atividades como a pesca, a agricultura e o comércio local. Os seus limites naturais são igualmente marcados por rios, vegetação densa e áreas de transição ecológica, que reforçam a riqueza ambiental da região e a sua importância para o equilíbrio climático local. Assim, os limites geográficos de Liambo não são apenas linhas administrativas, mas também espaços vivos de interação entre natureza, economia e comunidades. Criado em 2025, no âmbito da nova divisão político-administrativa, Liambo nasce com o propósito de aproximar os serviços públicos das populações e promover o desenvolvimento equilibrado do território. No que diz respeito à população, trata-se de um município ainda em fase de organização estatística consolidada devido à sua recente criação administrativa. No entanto, a área é habitada por comunidades tradicionais e zonas urbanas em expansão, com tendência de crescimento demográfico nos próximos anos. Do ponto de vista sociocultural, predominam comunidades de origem Bakongo, pertencentes ao grande tronco etnolinguístico banto, tendo suas variantes locais como principais línguas de expressão cultural e comunicação quotidiana. Em algumas áreas do território, sobretudo costeiras e históricas, também se encontram influências culturais próprias da região de Cabinda, fortemente ligadas à terra, ao mar e às linhagens familiares. Estas comunidades mantêm uma organização social baseada no respeito pelos mais velhos, na transmissão oral de saberes e na valorização das tradições ancestrais. O nosso guia nesta viagem é o regedor de Liambo. O mais velho, António Domingos Bete, começa por explicar a origem do nome Liambo.
2: Liambo, significado é palavra, no nosso dialeto fiote. Liambo é uma regedoria secular, partiu desde a era colonial, cujo primeiro regedor chamava-se Frederico de Sousa Puna, mais conhecido por Ungai. Essa regedoria abrangia essa região onde está o Hotel Apolônia, é onde que partiu. Essa regedoria saía dali, ia até Xingundo, Ximboandi, até Xipita Liambo. Tanto quem fala do Liambo, fala do Simulambuco, porque depois da assinatura do Tratado de Simulambuco, em 1 de fevereiro de 1885, em 1886, a administração portuguesa já estava a criar suas circunscrições para a administração colonial. Dali surge a ideia de criar regentes, regedores, para poder a administração portuguesa ter a forma de administrar o território de Cabinda depois da assinatura do tratado em 1 de fevereiro. Em 1886, criou-se a regedoria do Liambo. Esta regedoria abrangia até Caio. Quando viu-se que a regedoria do Liambo já era muito grande, então criou-se a regedoria do Caio, onde o primeiro regedor foi o senhor Alfredo Minga. Depois criou-se a regedoria do Cotra, o senhor Júlio Jack. Depois outras regedorias dali frente. A ideia do Liambo surgiu quando houve a nova divisão administrativa. Então tínhamos que ver um nome para podermos dar o nome do município. Essa regedoria, como abrangia a área do Caio, Xingundo, Ximboandi, então entramos no consenso, os três regedores e os demais elementos da administração municipal, com o então administrador, senhor Guilherme Pereira, então concordamos que o município ficasse com o nome de Liambo.
1: Liambo surge como uma nova unidade de gestão local, resultante da necessidade de aproximar a administração pública das comunidades e melhorar a eficiência dos serviços. O município integra diversas zonas e localidades anteriormente administradas de forma centralizada, passando agora a beneficiar de uma estrutura mais descentralizada. Esta nova configuração territorial permite maior autonomia administrativa, melhor planeamento urbano e uma resposta mais direta às necessidades da população. Assim, a divisão territorial de Liambo representa não apenas uma mudança administrativa, mas também um passo importante para o desenvolvimento equilibrado e sustentável da região. O território de Liambo guarda uma herança histórica de grande relevância para Angola. Um dos seus marcos mais importantes encontra-se no Simulambuco, onde em 1885 foi assinado o Tratado de Simulambuco. Este acordo colocou Cabinda sob proteção portuguesa, marcando profundamente a identidade histórica e política da região. Hoje, Simulambuco permanece como símbolo de memória, reflexão e valorização do património histórico nacional. O nosso guia recorda também as atividades dominantes no município e faz referência à história local, lembrando o período do tráfico de escravos, onde o rio Lucola terá servido como ponto de passagem e embarque. A poucos quilómetros, o rio Lucola guarda também memórias antigas, rotas de circulação, comércio e histórias difíceis ligadas ao tempo do tráfico negreiro.
2: Os factos que marcam a história do Liambo, noutro tempo, o Liambo tinha roças de café, essas roças eram administradas por Rosso Lucola, essas roças começavam lá

0: Roças era administrado por Roço Lucola. Essas roças começavam lá no Talixombe, outras roças iam além da Terra Nova, Vanzo. Depois, no litoral, o povo dedicava-se à pesca. O desenvolvimento de Liamba era este, a agricultura, a pesca, é que era a base do Liamba. Ali na região do Xinga, aquilo é tradição, uma tradição secular. O povo de Xinga é um povo pescador. Parece que não há povo aqui na área de Liambo que ultrapassa o Xinga na pesca. Borco cai pesca, chiazo pesca, mas a tradição da pesca aqui no Liambo está no Xinga. E é por isso que todo o povo lá do Xinga são pescadores. Pode ser intelectual como não, mas ele não pode faltar uma rede no mar. Na era colonial, na região do Liambo, somente aí na área do Tratado de Sumulambuco, tinha ali um porto de tráfico de escravos que vinham do Congo belga. E o embarque era ali no Liambo. Van Mukwang sabia que era o embarque dos escravos. E o trabalho que se fazia naquele tempo, depois dos brancos criarem esta regidoria, vinha elementos de outras partes de Angola, servir como contratados, pessoas que vinham de Luís, pessoas que vinham de Luanda, pessoas que vinham do Sul, vinham aqui como contratados. Outros contratados nossos daqui iam para São Tomé, trabalhar nas roças de café, corte de madeira, e não foi a regra também, uma parte de lá do Luango, Malembo, também, esse embarque dos escravos, havia, mesmo aqui no Porto Rico, porto de cabine também, mas no Liamba também, tinha um sítio do embarque dos escravos, que ali quem desce para Lucola, ao lado do mar, onde que se embarcavam os escravos.
1: O município de Liambo apresenta um potencial turístico singular, onde a natureza se revela em estado quase intocado. Na região do Caio, o olhar perde-se no horizonte azul do Atlântico. As ondas chegam suaves, a areia clara, enquanto o vento marítimo traz consigo o cheiro salgado do oceano. Ao amanhecer, o sol pinta o céu, com tons dourados e alaranjados, marcando o início da vida nas comunidades piscatórias. Mais para o interior, caminhos de terra batizada cruzam áreas verdes, pontuadas por palmeiras e vegetação densa, onde o canto dos pássaros cria uma harmonia única. No Liambo, cada paisagem conta uma história de beleza, resistência e ligação profunda com a natureza. Mas são as pessoas que dão alma a este território. O mais velho António partilha também os usos e costumes da região, transmitidos de geração em geração, preservando a identidade cultural local. As comunidades mantêm vivos seus rituais tradicionais, marcando momentos importantes como nascimentos, casamentos e despedidas, sempre acompanhados por cânticos, danças e cerimónias próprias. A música tradicional, com tambores e instrumentos locais, é presença constante nas celebrações, funcionando como forma de comunicação, união e expressão espiritual. As danças representam histórias do cotidiano e da ligação com os antepassados, reforçando a identidade do povo. Na organização comunitária, os mais velhos continuam a ocupar um lugar de respeito, sendo responsáveis por aconselhar e orientar as decisões do grupo. Na gastronomia, destacam-se o peixe fresco, a mandioca, a chicuanga, o óleo de palma e a moamba de dendém, refletindo a forte ligação ao mar e à terra. A hospitalidade é uma marca forte. Partilhar comida, histórias e momentos de convivência faz parte do dia a dia das comunidades. No Liambo, os usos e costumes não são apenas tradição, são identidade viva.
0: Nós em Cabinda temos 7 variantes. Nós somos da variante Baoios, e essa variante Baoio, nós, a nossa cultura é Casa da Tinta, vulgo Xicume, e tínhamos as nossas comidas típicas, feijão maconde, feijão macoba, tínhamos ali também algum feijão chamado madese manzala, tínhamos madese mufis, batata, nhame, tem uma ervilha chamada wando, aquela sardinha seca, carne de caça, javalis, cibis, mas nós usávamos muito mais muamba de dendém e óleo de palma.

0: e as danças que o Liambo tinha, só ficamos com o Maieiro do Cabaçango, mas tínhamos merengue, tínhamos uma tafala, baile, mas nesse preciso momento só já ficamos com o Maieiro. Na área da regidoria de Subantano, nós temos os bacamas de Sussu, igualmente como os bacamas de Tiso. É o mesmo modelo, todos os bacamas dessa região, eles têm um regulamento. Os bacamas do Ngoio não podem atravessar rio. Quando chegarem no Povo Grande, do Mbaca, eles não podem saltar para o Povo Grande. E os bacamas de Tiso também idem. Eles não podem saltar o rio do Colo para vir na área do Liambo. E os bacamas de Xuxa também podem vir até no Liambo, porque já não temos nenhum rio nesse meio. Quem sai do Subantano não se atravessa nenhum rio. Essa é uma tradição nossa. Há bacamas do Ngoio tentaram ir para Luanda no invento. Quando eles vieram, todo aquele grupo morreram. Porque essa tradição é uma tradição secular, é uma tradição deixada pelos nossos antepassados. Nós, antes de vir a religião, o cristianismo, aqui, nos nossos territórios, nós já tínhamos nossos deuses, Zambungolo. Esse Zambungolo é que tinha esse poder, onde se criou esse sacerdócio, que é os tais bacamas, para proteger o povo. E então, cada área da região do Ngoio, como nós também aqui no Liambo, somos da etnia Boi, então, temos esse sacerdócio. O Ngoio tem, o Tiso tem, aqui na área do Liambo temos no Sussu. Não quer dizer que os bacamas do Tiso são superiores aos outros bacamas, não. Cada bacama é bacama mesmo, é como a residoria. Cada residoria é uma residoria. A cultura de Cabinda é diversa, porque nós temos aqui 7 variantes. Muoio, Mukwakongo, Mulinge, Muvili, Muyombe, Musundi. Cada área tem seus usos e costumes. Esses bacamas desapareceram naquele tempo e os bacamas do Tiso é que ficaram durante quase a metade da década de 60 para cima. Os bacamas do Liambo existem, estão na aldeia de Sussu.
1: O município de Liambo vive uma fase de transformação com avanços no domínio das infraestruturas e da organização urbana. Cresce lentamente como quem aprende a caminhar. No centro desta transformação, o Hospital Geral de Cabinda torna-se referência para a região enquanto se perspectivam melhorias no acesso aos cuidados médicos a nível local. A expansão urbana começa a ganhar forma com projetos de centralidade e urbanização planificada que visam melhorar o acesso à habitação, água, energia e saneamento. As vias de acesso continuam a ser melhoradas, facilitando a ligação entre zonas como Fútila, Cabaçango e Caio. Mas o desenvolvimento de Liambo não se mede apenas em obras, mede-se também na vida da sua juventude. Nos campos de futebol locais, o som da bola rolar ecoa como símbolo de esperança. Crianças e jovens reúnem-se diariamente, transformando esses espaços em verdadeiros centros de convivência. Ali nascem talentos, constroem-se amizades e reforça-se o espírito de comunidade. Mais do que desporto, o futebol no Liambo é uma expressão viva de inclusão, sonho e futuro. Liambo é mais do que um novo município, é um território em construção, cheio de potencial. Com o reforço das infraestruturas, o dinamismo da juventude e a valorização dos seus recursos naturais, caminha para afirmar-se como um polo de desenvolvimento na província de Cabinda. Hoje, conhecemos o município de Liambo, terra de história, beleza e esperança. E assim seguimos a descobrir Angola passo a passo, porque conhecer é valorizar. Até ao nosso próximo destino.

12 horas 37 minutos. Boa tarde, muito obrigado, de Olinda Luís. Ficamos assim a conhecer o município de Liambo, um dos 10 que conformam a província de Cabinda. Em meu nome, em nome desta grande equipa que esteve comigo, com muito gosto, ficam aqui os melhores cumprimentos da Nazaré Luís, que realizou esta edição. A técnica final de emissão é de garantida pelo Falcão Tomás e microfone do Fragoso Mendes. Tenham todos a continuação de uma ótima tarde de segunda-feira. Até amanhã.

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4: Angola, boa tarde. Bora de todas as notícias no Jornal da Atualidade. Detido no Ambo, suspeito de prática de triplo homicídio, o jovem de 22 anos de idade terá morto o padrasto e dois irmãos menores. Bancos BAE e BAD juntam-se para garantir mais capacidade de investimento do setor privado, com foco para o agronegócio. Angola e Argélia assinam acordos estratégicos e inauguram uma nova fase nas relações. Desportivo da Huila e da Lunda Sul encerram esta tarde no Dundo a ronda 27 do Girabola. Irão alerta países europeus contra o envio de navios de guerra para o Estreito de Hormuz. Segunda-feira, 11 de maio de 2026, a edição é do José Ndunga, técnica garantida pelo Adilson Dias, e vai contar-lhe as notícias o Isaías Afonso.
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4: A hora das notícias que contam, a Polícia Nacional prendeu um cidadão suspeito da prática de um triplo homicídio na província do Ambo. O jovem de 22 anos de idade terá morto o padrasto e dois irmãos menores num caso que tem a ver com o enriquecimento. Francelino Pedro.
6: A Polícia Nacional deteve no fim de semana um cidadão angolano de 22 anos acusado de assassinar o padrasto de 72 anos e dois irmãos menores numa aldeia do município de Caala, na província do Ambo. De acordo com as autoridades, o crime terá ocorrido em circunstâncias associadas a alegadas práticas de feitiçaria e promessa de enriquecimento ilícito. A informação foi prestada esta segunda-feira à Rádio Nacional de Angola pelo diretor interino do Gabinete de Comunicação Institucional e Imprensa da Delegação Provincial do Ministério do Interior no Ambo, inspetor-chefe José Armindo Lucas. Segundo o responsável, o suspeito residia em Luanda e deslocou-se recentemente à localidade de São Pedro. Pedro Sumi, no quilómetro 25, a cerca de 32 quilómetros da sede municipal da Caala, supostamente após orientações de um alegado feiticeiro. As autoridades prosseguem com as investigações para o total esclarecimento do caso.
7: A Polícia Nacional deteve neste sábado, 9 de maio, no município da Caala, um cidadão nacional solteiro de 22 anos de idade, acusado do crime de homicídio de um ancião de 72 anos, por sinal padrasto do acusado, e dois irmãos menores de 12 e 14 anos de idade. De acordo com investigações à volta das ocorrências, o facto ocorreu na aldeia de Kaluliavili, localizada a 32 quilômetros do município da Caala, e foi motivado pela crença ao feticismo. Em resposta a uma fonte consultada pelo acusado, na ânsia de obter melhores condições de vida, o acusado residia em Luanda, deslocou-se recentemente à aldeia onde cometeu os crimes no dia 5 e 6 do mês e ano em curso.
6: Inspetor-chefe José Armindo Lucas, diretor interino do Gabinete de Comunicação Institucional e Imprensa da Delegação do Interior no Ambo, Rádio Nacional de Angola no Ambo, João Lucas e Francelino Pedro.
4: Atentos a um caso em investigação, um triplo homicídio cometido por um jovem de 22 anos de idade. E a Polícia Nacional garante que nenhum dos casos de suposto roubo de órgãos genitais foi confirmado e adverte a população a evitar qualquer alarmismo. Segundo o porta-voz do DIP, a Direção de Investigação de Ilícitos Penais, Quintino Ferreira, as investigações concluíram que em todos os casos reportados, os órgãos genitais estão intactos e funcionais.
8: Queremos aqui garantir de que nenhum desses factos que chegou ao conhecimento da Polícia Nacional foi confirmado até agora. As pessoas que supostamente foram lesadas com este ato de desaparecimento de órgãos genitais postas no piquete da Polícia Nacional, os órgãos genitais encontram-se no corpo intactos e funcionais. Portanto, não está comprovado nenhum desses casos. O que há é uma questão de alarmismo, o que há é uma questão de pânico generalizado que está a ser provocado pelas pessoas de má fé. A Polícia Nacional aqui por via do DIP, quero tranquilizar a população de que não há nenhum caso comprovado e não há necessidade de pânico, não há necessidade de alarmismo, porque algumas pessoas, principalmente na zona leste de Angola, já estão com algumas limitações para se movimentarem, para irem à escola, para irem ao serviço, por conta deste facto. Não há necessidade, podem continuar a circular à vontade, não há nenhum facto desse confirmado até o momento.
4: Os supostos casos terão ocorrido nas províncias da Lunda Norte, Lunda Sul e Moxico e em Luanda. Há uma pessoa que foi morta e 12 cidadãos envolvidos. Quintino Ferreira garante que as investigações vão continuar para responsabilizar todos os implicados em atos de agressão.
8: Em partir para atos de violência, o que é totalmente reprovável, porque já assistimos muitos casos de violência, e como prova disso, nós temos 5 detidos na província de Moxico e temos 7 detidos na província da Lunda Norte. Esse da província da Lunda Norte, o ato desde a agressão física e como consequência foi a morte do cidadão que eles tinham acusado. Então estão eles aqui sobre este homicídio que ocorreu na Lunda Norte, e os 5 do Moxico foi por ofensas à integridade física, e outros 5 da Lunda Sul, esses não ficaram detidos. E também tivemos o caso em Luanda agora, continuamos também a trabalhar, a investigar para a detenção de todos os elementos que estão envolvidos em casos de agressão física contra as pessoas que eles acusaram que possivelmente por um toque tinham subtraído os seus órgãos genitais, mas até agora o que é confirmado, os órgãos estão intactos e funcionais dessas pessoas.
4: Noutro sentido, o porta-voz Quintino Ferreira confirma igualmente a detenção no último fim de semana de um cidadão indiano que tentou subornar o agente da polícia em troca da sua liberdade para fugir do país. O detido estava sob investigação por desvio de fundos numa empresa privada.
8: Esse cidadão foi detido no interior do aeroporto internacional Dr. António Agostinho Neto, porque o mesmo pretendia deixar Luanda por conta de um processo crime que decorria onde o mesmo é acusado, sob movimentação de alta soma de valor na empresa em que ele funcionava. É um processo que o DIP já vem a acompanhar desde agosto do ano de 2025, portanto já estava na sua fase de instrução, e munidos de um mandado de detenção, os efetivos do DIP procederam então à detenção deste cidadão indiano já no aeroporto internacional 4 de fevereiro, presto a viajar. Depois de detido, trazido ao piquete, o mesmo queria se ver livre desta situação e então criou condições de dar $3.200 e mais uma viatura para que o efetivo do DIP facilitasse a sua soltura e nunca mais pôr os pés em Angola.
4: Quintino Ferreira, porta-voz da Direção de Investigação de Ilícitos Penais, com as ocorrências do último fim de semana. O Sindicato Nacional dos Enfermeiros está preocupado com a não realização do concurso público interno para a atualização de carreira. Em entrevista à Rádio Nacional de Angola, o secretário nacional do Sindicato dos Enfermeiros, Cruz Matete, avança que há mais de 5 anos que não é realizado o concurso público interno para a atualização de carreira.
9: 5 meses depois, já de início do ano civil, não sequer houve atualização, promoção por parte dos enfermeiros ou dos profissionais da saúde. Isso nos preocupa. Enquanto os professores já estão a ser promovidos, atualizados, desde a transição da carreira de 2019 até hoje, já lá vão vários anos, quase a caminho de 8 anos, nunca houve promoção. Exigimos que o governo cumpra. Todos os funcionários que já têm mais de 1 ano devem sair do regime probatório para o regime definitivo.
4: Cruz Matete reconhece, por outro lado, os avanços alcançados pelo setor nos últimos anos, com destaque para a aposta na formação dos enfermeiros, construção e apetrechamento de novos hospitais.
9: Nós louvamos o nosso governo da República de Angola porque celebrou um acordo, especialmente o Ministério da Saúde, por celebrar um acordo com o Banco Mundial que vai permitir a formação de 38 mil profissionais de diversas carreiras a nível do país. E também saudamos o esforço que o governo tem empreendido na construção, apetrechamento de várias infraestruturas de âmbito nacional, de âmbito provincial, de âmbito municipal. Esse esforço que o governo está fazendo aqui há 5 anos, então vamos ver os frutos na redução da mortalidade, na redução das doenças próprias.
4: Cruz Matete, secretário nacional do Sindicato dos Enfermeiros. E a província da Huila necessita de mais enfermeiros para garantir uma melhor cobertura dos serviços de saúde e responder à crescente procura nas unidades sanitárias. O presidente do Conselho Provincial da Ordem dos Enfermeiros da Huila diz que a ausência de concursos públicos no setor tem condicionado o funcionamento e o desempenho de várias unidades sanitárias da província. Cicilânia Marques.
10: Na província da Huila, 2.202 profissionais de enfermagem são controlados atualmente no setor público e aproximadamente 200 no setor privado, números considerados insuficientes para responder à procura dos serviços de saúde. Dados avançados pelo presidente do Conselho Provincial da Ordem dos Enfermeiros, José Carlos Salongo, segundo o responsável, grande parte dos profissionais já possui idade avançada e mais de 20 anos de serviço.
11: No público são 2.202. No privado é que anda em volta de 200. No público o número não é suficiente. Tanto mais que, independentemente do número não ser suficiente, nós temos pessoas com alguma idade já avançada. Temos um número elevado de profissionais que já passam os 40 anos. Para a enfermagem, quem está a trabalhar mais de 20 anos já não tem a mesma agilidade, a mesma destreza e não podemos exigir mais desse profissional em termos de rapidez para atender doente, subir escada. Entendemos que uma pessoa que vem apresentar já algumas dores lombares, que é uma das patologias mais frequentes nos profissionais de saúde.
10: José Salongo explicou ainda que o déficit de enfermeiros resulta também da falta de admissão no setor público, situação que criou um vazio no sistema provincial de saúde.
11: Entendemos que o número é insuficiente porque antes desses últimos concursos, já tinha passado um número de anos que não se admitia profissionais de enfermagem no setor público. Com isso, colocou esse vazio, fez com que o número, independentemente de não ser suficiente, o maior número fosse composto por pessoa de maior idade.
10: A província da Huila conta com mais de 2 mil enfermeiros, mas o número continua insuficiente. Rádio Nacional de Angola, no Lubango, Orlando Ivo e Ciciolânio Marques.
4: Faltam enfermeiros na Huila. Amanhã assinala-se o Dia Internacional do Enfermeiro, 12 de maio. Para marcar a data, o Sindicato Nacional dos Enfermeiros está a promover jornadas científicas em todo o país, com o objetivo de refletir sobre os desafios e perspectivas da classe.
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4: O Presidente da República chega esta tarde a Argélia, onde inicia uma visita de Estado de 3 dias. João Lourenço responde assim ao convite feito pelo Presidente argelino Abdel Majid Tebboune. Uma visita considerada histórica, pois é a primeira de um Presidente angolano à Argélia e acontece numa altura em que os dois países querem dar um novo impulso nas relações. Os dois países já cooperam em vários setores e durante esta visita serão assinados 11 dos 24 acordos que estão em negociação. Agora, a partir de Argélia, reportagem com o Daniel Marques. Boa tarde, Daniel.
13: Boa tarde. A visita do Presidente da República a Argel já é considerada histórica entre as delegações de Angola e da Argélia, tendo em conta a relevância e o impacto que a mesma poderá trazer entre os dois países, com a assinatura de 11 acordos dos 24 em negociações. O Ministro das Relações Exteriores, Teto António, afirma que Angola e Argélia desenvolvem relações sólidas em vários domínios desde 1982, tendo sublinhado que, atualmente, os dois Estados apostam fortemente nos setores dos transportes, aéreos, educação, bem como para o setor económico, sendo a Argélia, atualmente, a primeira economia do Maghreb e uma das maiores de África.
14: Já temos estado a desenvolver, portanto, uma relação em vários domínios. Já tínhamos 17 acordos assinados entre os dois países e hoje, com essa visita histórica, com certeza, nós vamos ainda melhorar ainda mais esta relação através da assinatura de acordos previstos. São cerca de 11 acordos que serão assinados. Um acordo relacionado com o domínio aéreo. Vamos assinar outros acordos relacionados com também a cooperação institucional, que é sobretudo a concretização da cooperação econômica, passa também para as agências que nós criamos dos dois países, que o IPEX vai assinar com a sua congênera argelina um acordo nesse sentido, que é para facilitar justamente a vida dos homens e mulheres de negócios que possam dar conteúdo a essa relação histórica que temos com a Argélia. Nós estamos a falar da primeira economia do Maghreb, portanto, pode entender que as potencialidades, olhando para o nosso próprio país e olhando para o que este país aqui representa, uma das maiores economias também do continente africano, temos muita coisa para explorar.
3: O ministro Teto António avançou que, dentro de meses, Angola terá o regresso no seu espaço aéreo da Companhia Aérea de Bandeira Argelina, no sentido de unir cada vez mais os dois povos.
14: Vamos continuar a dar um conteúdo a essa excelência, é o que se pretende nesse momento, através da assinatura só de acordos, mas sobretudo na sua prática, incluindo o que é muito importante, é que os dois países têm que se visitar, não só a nível de diplomatas e políticos, mas também entre os nossos povos. Daí a evolução que poderemos ter dentro de meses com o regresso da companhia aérea argelina a voar para Luanda. Isso vai permitir com certeza a circulação de bens e de pessoas e a concretização de tudo quanto nós estamos a assinar como acordos, que estão 24 que estão na mesa para a negociação, dos quais 11 serão assinados hoje na presença do chefe de Estado.
3: Esta é a primeira visita de um chefe de Estado angolano à Argélia, desde que Angola se tornou independente, daí a razão de ser considerada histórica. Aliás, a Argélia sempre esteve com Angola nos momentos marcantes da sua história.
14: É uma visita histórica porque trata da primeira visita de Estado de um chefe de Estado angolano à Argélia. Portanto, como podem entender, ela é histórica também pela natureza da relação estratégica que nos liga a este país desde a luta de libertação. A Argélia foi uma das nossas grandes bases de apoio para a luta de libertação de Angola. E pelo apoio, não só em matéria de treinamento, mas também treinamento, o apoio que recebemos durante a luta, mas também o apoio diplomático que recebemos durante a luta e que se manteve até agora como uma prática de consultas regulares entre a Argélia e a República de Angola.
3: Ministro das Relações Exteriores, Tete António, e alguns momentos que vão marcar esta visita de Estado do Presidente João Lourenço à Argélia. O chefe de Estado angolano deve chegar à Argélia por volta das 14 horas e vai desembarcar no Aeroporto Internacional Youeri Boumediene, onde vai receber cumprimentos do Presidente argelino e depois vai seguir para o Santuário dos Mártires, onde vai depositar uma coroa de flores e depois visitar uma infraestrutura museológica histórica deste país, no caso o Museu Mujahidi. E depois, o Presidente da República vai ao Palácio do Povo, onde com seu homólogo Abdelmadjid Tebboune, os dois chefes de Estado vão testemunhar a assinatura de vários acordos jurídicos de cooperação importantes para o fortalecimento das relações entre os dois países. Rádio Nacional de Angola, na Argélia, com Daniel Marques.
4: Seguindo a missão de Estado do Presidente da República de 72 horas à Argélia. Teirão advertiu esta segunda-feira a Europa que quer enviar navios de guerra para a principal via navegável no Estreito de Hormuz. O Irão apresentou também uma proposta condicional sobre o urânio, o alívio das sanções e um cessar-fogo no Líbano, na resposta aos Estados Unidos da América. Olga Tancredo.
15: O porta-voz do Ministério dos Negócios Estrangeiros da República Islâmica, Ismael Baghaei, afirmou que os países europeus devem abster-se de tomar qualquer medida que prejudique os seus interesses, afirmando que qualquer intervenção militar no Golfo Pérsico aumentaria os preços da energia e criaria mais complicações. A advertência foi feita no momento em que a posição negocial do Irã entregou a sua resposta a Washington através da mediação paquistanesa. De acordo com os relatórios, o Irã propõe uma suspensão inicial das hostilidades associada à flexibilização das restrições marítimas, à diluição de parte do seu urânio altamente enriquecido e à transferência das restantes reservas para um país terceiro com a condição de devolução dos materiais transferidos em caso de fracasso nas conversações. O porta-voz da diplomacia iraniana afirmou ainda que qualquer acordo deve incluir um cessar-fogo no Líbano.
4: Tirão adverte a Europa para não enviar navios de guerra para o Estreito de Hormuz.
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4: É para aí que avançamos às 13h20 minutos. Desportivos da Willa e da Lunda Sul acertam esta tarde a ronda 27 do Girabola. Internacional Angolano Zina é campeão da Liga Grega de Futebol. Alexandre Diniz, boa tarde. Vamos ao desporto. O Girabola acerta o passo esta tarde.
16: Exatamente, Isaías Afonso, boa tarde. Frente a frente, o Aflito e o Folgado, o antepenúltimo e o quarto da tabela classificativa. Ao Desportivo da Lunda Sul, sua vitória interessa. A consumar-se, salta dois lugares e hospeda-se no 12º posto com 32 pontos. Cenário contrário, consolida o quarto lugar do Desportivo da Huila, que quer fugir da pressão do Bravos do Maqui. O jogo começa às 15 horas no Estádio Sagrada Esperança, no Dundo, com o apito de Sandaquito de Luanda. Enquanto isso, Zine celebra a conquista da Liga Grega de Futebol. O Internacional Angolano foi fundamental na vitória de Cambalhota do AEK de Atenas por 2-1. Diante do Panathinaikos, Zine fez o golo da igualdade, mandou uma bola ao poste, fez parte da jogada ofensiva, que culminou em golo e ainda foi o melhor jogador em campo. Isaías, boa tarde.
4: Boa tarde. O resto da atualidade esportiva a seguir ao Jornal da Atualidade. Mais de 5 mil bilhetes de identidade foram emitidos no primeiro trimestre deste ano no município de Viana. Apesar das longas filas e a demora no atendimento relatadas pelos utentes nos postos de identificação civil, o processo está a decorrer com normalidade e há centenas de bilhetes de identidade por se levantar. António Sacovaia.
17: Os cidadãos do município de Viana relatam estar a enfrentar dificuldades na obtenção do bilhete de identidade. Os mesmos apontam para longas filas e demora no atendimento. Face aos constrangimentos, os populares defendem a criação de mais postos de emissão no município, de forma a reduzir a pressão sobre os serviços atualmente existentes.
18: Daniel Fernando Suquena está aqui de das 3 horas. O Michel ocupa um espaço, já encontra 10 ou 20 lugares deles que você só fica atrás e nem consegue te atender.
19: Segundo a Justino, eu estou aqui desde a semana passada com esse problema de assento de nascimento. É urgente eu tratar esse assento porque eu tenho um pedido na casa social das minhas bebês. Eu venho do Ambo por aqui porque eu resisti a menina daqui. E está sendo muito difícil. Pessoa atrás tem que esperar mais de 3 meses para adquirir um assento.
17: Apesar das dificuldades apontadas, a repartição de identificação civil e criminal de Viana emitiu mais de 5 mil bilhetes de identidade no primeiro trimestre de 2026. A informação foi avançada pela responsável da instituição, Suzete Costa, que considera positivo o balanço alcançado até o momento.
20: A nossa produção diária varia até 250 a 300. Embora paramos no meio do mês de março, mas até lá atendemos 5.736 bilhetes, que é a primeira via, a segunda renovação, averbamentos incluído neste valor. E do registro criminal foram 594. Então tivemos um balanço positivo no primeiro trimestre.
17: Já na loja de registro da Regedoria, a responsável pela área administrativa do sistema, Edith Costa, explicou que cerca de 200 de bilhetes de identidade são emitidos diariamente. A responsável revelou ainda que muitos cidadãos continuam sem proceder ao levantamento dos documentos já emitidos.
21: A procura é maior. Começamos a emissão de bilhetes a segunda-feira passada. Temos atendido 180 a 200 processos. Temos ainda muitos bilhetes por levantar. Os bilhetes emitidos a semana passada todos já se encontram aqui no posto, mas os utentes ainda não fizeram seu levantamento. Nós recebemos todos os bilhetes e hoje, segunda-feira, só vieram levantar 10 a 15 pessoas. E ainda temos muitos bilhetes no ficheiro por levantar.
17: Reportagem Rádio Nacional de Angola em Viana, com Moisés Secretário e António Sacovaia.
4: Mais de 5 mil bilhetes de identidade foram emitidos no primeiro trimestre deste ano no município de Viana e centenas de outros estão por levantar. E mais de 30 mil toneladas de bens diversos vão ser entregues à população da província do Cubango, afetada pela chuva. Doação é uma iniciativa do Ministério do Interior, liderado por Manuel Homem, que acaba de chegar àquela província para uma visita de trabalho. Durante a sua permanência no Cubango, o ministro Manuel Homem vai ainda constatar o nível de organização e funcionamento das estruturas do Ministério. Ismael Zeferino, boa tarde.
0: Boa tarde para si, boa tarde, ouvintes da Rádio Nacional de Angola. Já trabalhei na província do Cubango, ministro do Interior, Manuel Homem. Sr. Ministro, boa tarde. Os objetivos principais que o trazem à província do Cubango.
1: Muito boa tarde. Nós vemos hoje a província do Cubango para constatar o nível de organização e funcionamento das estruturas do Ministério do Interior na província e também em loco dar sequência às ações que têm sido desenvolvidas na melhoria da segurança pública nos distintos órgãos que acompanham o Ministério do Interior. Aproveitamos esta ocasião para, no âmbito da nossa responsabilidade de acompanhamento da situação da proteção civil ao nível do país, no contexto da Comissão Nacional, reforçar a província com meios indispensáveis para acudir às populações. Trazemos mais de 30 mil toneladas com o objetivo de apoiar a Comissão Provincial no que tange às preocupações que têm sido levantadas em sede deste período da época chuvosa, em que a província também teve consequências nesse sentido. Na generalidade, vamos, ao nível do Ministério do Interior, adotar o acompanhamento das medidas que devem continuar a ser implementadas na província relativamente à segurança pública, com

0: do beneficiário efetivo vamos conseguir cumprir com os padrões internacionais definidos pelo GAFI. Está a faltar aqui divulgação, porque divulgação é o que vai demonstrar que a República de Angola está comprometida em evitar empresas fantasmas, evitar os testes de ferro, a facilidade nos processos de due diligence.
1: Já o deputado António Paulo, presidente da primeira comissão da Assembleia Nacional, questionou a inclusão de entidades como igrejas, partidos políticos e sindicatos no âmbito da proposta de lei, argumentando que estas organizações não têm fins lucrativos e devem ser analisadas de forma diferenciada.
2: Além destas instituições, igrejas ou confissões religiosas, sindicatos e partidos políticos serem instituições que não visam a distribuição de dividendos, qual é a racionalidade de se colocar num diploma que regulamenta o beneficiário efetivo? Tanto o partido político, não há um benefício egoístico daqueles que lideram, por exemplo, Cáritas, Cruz Vermelha, mas elas não são excluídas do âmbito do diploma. Aqui só são excluídas organismos internacionais de natureza pública. Portanto, essas questões precisam de ser clarificadas, sobretudo a questão dos partidos políticos.
1: Por sua vez, o secretário de Estado para a Justiça, Osvaldo Amaro, esclareceu que o diploma tem um alcance alargado, abrangendo diversas entidades nacionais e estrangeiras.
3: O objetivo aqui é identificar não só o beneficiário efetivo dos recursos que são geridos pelos entes que estão aqui arrolados, sociedades comerciais e entes associativos, no fundo, entes pessoas coletivas e outras sem personalidade jurídica. Nós aqui estamos a dizer que não são só os entes que fazem a gestão desses bens, os beneficiários diretos desses bens, mas também aqueles que têm algum controlo e direção sobre esses entes.
1: Secretário de Estado para a Justiça, Osvaldo Amaro. Reportagem, Rádio Nacional de Angola, a partir da Casa das Leis. António Chocolate, boa tarde.
4: Boa tarde. Proposta de lei que reforça o controlo das empresas, combate a corrupção e impulsiona a economia em debate nas comissões especializadas da Assembleia Nacional. 13h30, aconteceu há instantes a entrega formal da candidatura de João Lourenço ao cargo de presidente do MPLA no âmbito do nono congresso ordinário do partido. Tudo, sanifuxa, aconteceu na sede nacional do MPLA.
5: Sim, na sede do partido, por volta das 12h30, o mandatário da candidatura do presidente João Lourenço à liderança do MPLA dirigiu-se então à subcomissão de candidaturas, fez a entrega formal dos documentos da candidatura, entre eles fotocópia do bilhete, cartão de militante, autorização do CAP da Maianga para concorrer à moção de estratégia. De acordo com o mandatário da candidatura, Ju Martins, a candidatura do presidente João Lourenço à liderança do MPLA foi subscrita por 11.118 assinaturas, mais do que o necessário, porque os estatutos prevêem apenas 5.250 assinaturas, mas foi entregue um valor adicional, a razão de 250 por cada província. Ju Martins disse depois em conferência de imprensa aos jornalistas, esclarecendo várias questões e interrogações que foram levantadas a propósito desta manifestação de intenção do presidente João Lourenço em concorrer à liderança do MPLA. Ju Martins disse que não se trata aqui do restabelecimento ou do regresso a um ambiente de bicefalia, pois que visa simplesmente unir o partido para o desafio maior que vai ser enfrentado em 2027.
6: Estamos a falar de duas coisas distintas. Uma coisa é ser presidente do MPLA, outra coisa é ser presidente da República. O mandato do presidente João Lourenço como presidente do MPLA vai até dezembro deste ano, quando tiver que se reeleito, legitimar um novo mandato até 2031. O caso do Presidente da República é outra coisa distinta. E aqui, se calhar, é necessário começar a separar as águas. As pessoas falam muito na questão da bicefalia. Bicefalia são duas cabeças num único corpo. Por isso não há bicefalia havendo um presidente do partido ou havendo um presidente da república. São órgãos distintos, são naturezas distintas, funções distintas. Em Angola, a linguagem da bicefalia começou a ganhar maior consistência e voga na segunda parte da década de 90, quando vocês estão recordados, se calhar alguns de vocês nem tanto, pela juventude. Nós tínhamos um sistema político que tinha um presidente da república e um primeiro-ministro. Né? E havia dificuldades de clarificação da prevalência da condução do poder executivo. e aí falava-se de bicefalia, e foi

0: solicitada ao Tribunal Supremo, na altura nas vestes do Tribunal Constitucional, porque não estava institucionalizado ainda o Tribunal Constitucional, para clarificar isso. E o Tribunal Constitucional foi claro a dizer que a cadeia de comando executivo é do Presidente da República. E aí estávamos sim a falar de bisfalia. Agora, o que nós estamos a falar e a tratar, e esta se calhar é uma das grandes motivações da recandidatura do camarada João Lourenço, é da unidade de ação estratégica que o partido precisa até 2027.
1: João de Almeida Martins, mandatário da candidatura do presidente João Lourenço à liderança do partido no âmbito do 9º Congresso Ordinário do MPLA, que está agendado para os dias 9 e 10 de dezembro. Até o momento já manifestaram a intenção de concorrer à liderança do partido o general Higino Carneiro, antigo governador da província de Luanda, António Venâncio, engenheiro e também uma pessoa que normalmente tem estado a manifestar intenções em vários congressos, e ainda o académico José Carlos de Almeida. Rádio Nacional de Angola vai continuar a desenvolver este assunto noutros espaços de informação.
2: Está contada a atualidade às 13. Detido no Ambo, suspeito de prática de triplo homicídio, o jovem de 22 anos de idade terá morto o padrasto e dois irmãos menores. Angola e Argélia assinam acordos estratégicos e inauguram uma nova fase nas relações. João Lourenço avança com recandidatura à presidência do MPLA. A recandidatura ou a candidatura foi formalizada hoje pelo seu mandatário. Esportivo da Vila e da Lunda Sul encerram esta tarde no Dundo a Ronda 27 do Girabola. Irão alerta países europeus contra o envio de navios de guerra para o Estreito de Hormuz. Edição José Ndunga, técnica garantida pelo Adilson Dias. Contou-lhe às notícias o Isaías Afonso. Boa tarde e sempre, sempre juntos.
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4: São 13 horas 36 minutos. 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

0: 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No âmbito das comemorações dos seus 25 anos, a Unitel realizou no dia 25 de abril a Unitel Run 25 anos. 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A Unitel reforça assim o seu compromisso com a proximidade, celebrando 25 anos a ligar pessoas e a construir o futuro.
1: Boa tarde, Angola. Chegamos para o grande ponto informativo, hoje, segunda-feira, 11 de maio de 2026.
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1: Esta edição, Dundo fecha esta tarde, ronda 27 do Girabola. O Iete de Pedrincal na rota das Afrotaças. Comistas angolanos já em Acre para o africano de Tafeta. Brasil no caminho de Angola no Mundial de Cadetes Femininos de Handball. Zini Salvador e campeão na Grécia pelo AEK de Atenas. Assim será o seu desportivo à tarde, que tem na edição Bob César. Na montagem de registros, o Tosto e Santos está na técnica final, o Danilo Ricardo. E na apresentação, divulga Jorge Manuel.
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1: 13 horas 39 minutos, começamos com o Girabola, o jogo desta tarde. Desportivo da Lunda Sul, Desportivo da Huila jogam às 15 horas no estádio Sagrada Esperança, conclusão da 27ª jornada da Liga Unitel Girabola, jogo com embalo de Ricardo Nelson a partir das 15 horas. Em caso de vitória, a formação militar da Frente Sul vai procurar consolidar a quarta posição do campeonato. Vamos aos detalhes da preparação da equipa da Lunda Sul com o repórter Constantino Miúdo Luami.
3: Na antevisão, o técnico Agostinho Tramagal, mesmo reconhecendo o bom momento do adversário, pretende ganhar para garantir a permanência no convívio dos grandes do futebol nacional.
4: Estamos conscientes que está muito complicado, 19 pontos fora de portas, e queremos fazer história, permanecer esta equipa na primeira divisão. Estamos já fora, são 30 jogos fora de portas e estou convencido de que é possível. Vamos lutar para que nos próximos 15 pontos, pelo menos 6 pontos, aquilo que eu creio eu, do ponto de vista matemático, dá para a permanência.
3: Agostinho Tramagal fala ainda de campeonato regular.
4: Este ano temos que considerar que é um dos campeonatos mais regulares aqui embaixo. As equipas que vão desta divisão têm que, no mínimo, chegar aos 32, 33 pontos. Quem não fizer 35 vai descer a divisão.
3: Agostinho Tramagal, técnico principal dos Azuis e Brancos da Lunda Sul, que ambiciona boa prestação diante dos militares da Frente Sul na luta pela manutenção no convívio dos grandes do futebol nacional.
1: Aqui o repórter Constantino Miúdo Luame com o retrato da equipa do Desportivo da Lunda Sul, o duelo desta tarde com outro desportivo, o da Huila, jogo não disputado ontem devido a problemas de transportação da equipa huilana. Ontem, com a sequência da jornada 27, três jogos foram disputados. Destaque aqui para o desafio entre o Cabo Escorpo do Palanca e o Ilhete de Benguela, com a vitória da equipa de Benguela. A saída do jogo, Leonardo Neiva, treinador do Cabo Escorpo do Palanca, lamentou a ineficácia do seu ataque.
5: Na primeira etapa, sofremos um golo muito cedo, aos 7 minutos, uma falha nossa. E logo depois, aos 30 da primeira etapa, penalidade, pênalti para o Ilhete. Eles foram felizes, fizeram dois gols rapidamente. E infelizmente, uma equipe grande como o Ilhete, a praticar o antijogo, é feio para o futebol angolano, né? Continuo satisfeito com o comportamento e atitude dos jogadores.
1: Leonardo Neivas, o técnico do Cabo Escorpo do Palanca, e Paulino Júnior, o treinador do Ilhete Benguela, destacou a boa exibição e, sobretudo, a vitória rumo ao objetivo principal, que a manutenção do segundo lugar e a rota das Afrotaças.
6: Viemos aqui com um pouco de receio, já que eles nos ganharam lá a primeira volta, mas ficamos mais concentrados. Sabíamos que estamos dependendo de nós para o segundo lugar. Por isso, uma vitória boa, novo antijogo, é mesmo câmbio de nossos jogadores, já há muitos jogos acumulados, mas tem que ressentir. A minha equipa não faz antijogo.
1: Paulino Júnior, o treinador do Ilhete de Benguela. E no estádio de Ombaca, o derby que deu 1º de maio no duelo diante da Académica do Lobito, Silvestre Pelé reagiu à derrota com alguma insatisfação.
7: Nós tínhamos arquitetado os 3 pontos para consolidarmos a nossa posição de permanência, mas assim tudo ficou um bocado complicado e nos próximos jogos temos que nos empenhar ao fundo, de forma que a Académica não deixe a divisão. Este é o nosso grande compromisso que assumimos quando tomamos posse nesta posição de treinador principal, mas ainda acredito que nós estamos longe, estamos bem por perto e pensamos que vamos conseguir resolver esse problema da Académica.
1: Aqui as palavras de Silvestre Pelé, insatisfeito, claro está, com a derrota da sua equipa. E do outro lado, sentido contrário, a satisfação de Águas da Silva, o treinador do 1º de maio de Benguela, que olha para a questão associada à manutenção na fina flor do futebol nacional.
8: Primeiro agradecer a Deus pelo dom da vida, por um momento extremamente difícil que temos passado, por tudo demos graça. Dizer que seria um jogo extremamente difícil, conforme sabem, por amor de meio, em 3 jogos dos derby, nunca tinha ganho nenhum, é um adversário que também está muito bem, nunca esteve em causa, por acaso, a nossa permanência, pese embora havia um ceticismo de muita gente, nem com esta vitória ainda não estamos garantidos, mas alimenta a esperança de que é possível nós acreditarmos e é possível nós permanecermos.
1: A convicção e a esperança de Águas da Silva, o técnico da equipa do 1º de maio de Benguela, no outro desafio disputado no 22 de junho, o Bravos de Maqui venceu o Luanda City por 2-0, atualizando então também os outros resultados desta jornada 27, Gelson Futebol Clube de Luanda 0, Petro Luanda 2, Redonda Futebol Clube do Bengo 0, Sagrada Esperança 2, Interclube 0, 1º de agosto também 0, e ainda tivemos o Recreativo do Libolo 0, São Salvador do Zaire 0, Académica do Lobito 0, 1º de maio de Benguela 1 e Luanda City 0, Bravos de Maqui 2. O Petro Luanda já campeão, soma 69 pontos, vindo de posse o Ilhete de Benguela na segunda posição com 57 e na terceira posição o 1º de agosto com 53 pontos. Tiago Azulão, avançado brasileiro do Petro Luanda e Dagô no Congresso Democrata do 1º de agosto, partilham a liderança dos melhores marcadores, ambos com 16 golos marcados. A 28ª jornada, a disputar se neste final de semana que vem, tem como destaque o duelo entre o 1º de agosto e o Cabo Escorpo do Palanca e será realizado no estádio França Ndalo. Agora vamos ao rescaldo desta Ronda 27 com o Ayrton Keia.
9: A imagem final da competição das nossas emoções vai ganhando forma, com definições mais claras no topo e na base, ainda que, por concluir, a ronda do final de semana foi de festa em terras de Ombaca, com o Ilhete a encurtar o horizonte que os separa dos milhões da CAF e o histórico Maio quase a garantir lugar de honra no convívio dos grandes do país futebol, mas também foi de pranto e ranger de dentes no Bengo, confirmado que está o malfadado destino do Redonda local. Na pole position do 2º lugar de acesso a Champions, o Ilhete disparou e cavou uma importante distância que se pode afigurar decisiva para o alcance do reajustado objetivo dos da Bartolomeu Dias. O triunfo do Willy Lee em Luanda diante do Cabo Escorpo por 2-1 permeia o esforço de um clube em meteórica ascensão, sob batuta de um Paulino Júnior, para já com desempenho de um Paulo Sénior, a levar a bom porto o projeto de Wilson Faria. A perder terreno em tais lutas, o de agosto empatou sem abertura de contagem com o Interclube. Derby fardado com pólvora seca. Excesso tático castrense provoca carência de golos, com fortes prejuízos para os do Rio Seco, dependentes de uma conjuntura improvável para lograr sonho africano. No Dande se confirmou o 2º rebaixado. O Sagrada regressou aos triunfos e foi o Algoz que deu a machadada final à esperança do Redonda do Bengo, que com derrota caseira de 0-2, dá por fim da sua prematura presença na elite do futebol nacional. No mais tradicional derby fora de Luanda, o 1º de maio venceu a Académica por 1-0. Estudantes incapazes de suster o peso do palmarés dos proletários. O neófito Tony Santos venceu a aposta ao provar que águas passadas podem sim mover moinhos. Está aí o 1º de maio, bem vivo da Silva. Os que não se podem gabar de tal vivacidade são o Libolo e o São Salvador. Agonizantes, com a sobrevivência por um fio, lutam ferozmente pela fuga à descida, mas com uma lentidão arriscada, como ficou provado no 0-0, com o receio de perder, a se sobrepor ao desejo de vitória. Mas vale sempre um pássaro na mão do que dois a voar. E este um ponto pode vir a ser decisivo nas contas finais de Libulenses e Rapazes da Cidade Património. Contas finais que para já não estão fechadas para os citizens, que com a derrota caseira ante o Maqui, confirmam o mau momento num Luanda City estagnado e que viu o Bravos alcançar o primeiro triunfo depois da saída de Mário Soares. A ronda que encerra no Dundo com o duelo dos desportivos viu o Petro insaciável e a procura de um recorde de pontos sem dona em piedade a pontapear um Gelson já afinado.
1: Aqui o Ayrton Quenha com a resenha da jornada 27 do Girabola, que no entanto encerra esta tarde com o duelo entre os desportivos, o da Alunda Sul diante do desportivo da Huila, 15 horas, com o relato aqui na Rádio 5. O embalo será do Ricardo Nelson. Ainda em torno do futebol, Zine Salvador é campeão na Grécia pelo AEK de Atenas. O AEK ergue o troféu número 14 da sua história. As águias de duas cabeças venceram. A Águia de duas cabeças venceu o Panathinaikos por 2-1, no encontro que só ficou decidido nos descontos. O internacional angolano Zine Salvador marcou o golo da igualdade aos 72 minutos após um remate, não dando hipótese de defesa ao guarda-redes Alban Lafonte. Artur Correia, antigo treinador de Zine Salvador nas camadas jovens do 1 de agosto, fala das qualidades do jovem jogador.
10: Muito obrigado pela oportunidade de falar mais uma vez sobre o Abrosini, mais conhecido por Zine, que transforma assim a sua carreira para uma dimensão mais alta a nível mundial. Eu me sinto feliz porque fiz parte desse processo e outros treinadores, o Pedro Gonçalves, muitos que hoje continuam a trabalhar na formação no clube do 1 de agosto. Mas eu ainda me lembro porque tive um período muito marcado. E parabéns a Angola, parabéns à família do Zine, parabéns a todos os treinadores que participaram no trabalho de desenvolvimento deste jovem atleta. Esperemos que conquiste mais campeonatos, tenha mais êxito e Deus abençoe esse jovem e a sua família.
1: Artur Correia, o treinador do Recreativo da CAAL, está na formação, esteve engajado na formação de Zine Salvador, teve passagem pelo 1 de agosto, agora em destaque o internacional angolano, que ajudou a equipa de Atenas a conquistar o 14º troféu ao nível da principal liga de futebol na Grécia. Aqui o antigo treinador do jogador Artur Correia, lembrando-se então deste momento de glória para o jogador. São agora 13:50. A referências ao atletismo, Angola volta a competir nas estafetas de um campeonato africano 12 anos depois da última participação em 2014 em Marrakech, no Reino de Marrocos. No africano do Ghana, que arranca amanhã, será disputado até ao dia 17. Além da estafeta 4x100 metros, o nosso país vai competir também nas provas individuais. A comitiva que está a caminho do palco da competição conta com 7 atletas, sendo 5 velocistas, 1 fundista e 1 meia fundista. O presidente da Federação Angolana de Atletismo, Bernardo João, avança as provas eleitas para esta empreitada angolana.
11: Temos uma estafeta para os 4x100 metros. Temos atletas para a velocidade 100-200 metros e temos atletas que vão participar no meio fundo, relativamente aos 800-1500 metros. Por isso essa é a delegação que temos. Temos objetivos claros para o melhoramento das marcas dos atletas, porque nós já estamos a trabalhar para os Jogos Olímpicos. Esta delegação mesmo estará também na competição do Ibero-Americano, no Peru, que vai acontecer o próximo mês. Então, isso é uma preparação que também devemos aqui dizer, dar as nossas satisfações de alegria pela mão dada pelo Clube Petro de Luanda, Petro Atlético de Luanda, na voz do senhor presidente Faria, que pelo facto de estar a trabalhar numa equipa, para uma equipa olímpica de um projeto, então deu para engordar, no bom sentido, engordar a nossa delegação.
1: Bernardo João, o presidente da Federação Angolana de Atletismo, e aqui a participação angolana no Africano do Gana, que arranca amanhã. Vamos ter provas dos 100 metros rasos, as referências nacionais nesta prova do Gana, em Acre, Arão Simão, Evaristo Chip, Fernando Satutela e Marcos dos Santos também vai competir nos 200 metros, tal como o Jaime Gomes, inscrito igualmente para a prova dos 400 metros. Joana Aleca, a única senhora na comitiva, vai competir na prova dos 800 e 1500 metros. Por fim, António Telma será o representante do nosso país nos 5000 e 10 mil metros. Falemos agora de handball, a seleção de cadetes feminina, que já conhece adversários da primeira fase do 11º Mundial da categoria, a disputar-se na Roménia de 29 de julho a 9 de agosto deste ano. O sorteio colocou Angola no grupo G com as seleções do Brasil, da Eslovénia e também do Japão. Kátia dos Santos, a técnica da seleção nacional, disse era uma série difícil.
12: É uma série difícil. Angola vem do pote 4, Eslováquia do pote 1, Japão do pote 2 e Brasil do pote 3. Dizer que no último campeonato do mundo em cadetes, que foi realizado na China, Angola ocupou a 26ª posição, e o nosso objetivo agora na Roménia é melhorar a nossa classificação. Precisamos unir o grupo, precisamos começar a trabalhar, porque sabemos que temos pela frente uma tarefa difícil e que se precisamos melhorar a nossa classificação passada, precisamos começar a atacar a partir de agora, tendo em conta os adversários que temos pela frente.
1: Kátia dos Santos, a técnica da nossa Seleção Nacional de Cadetes Femininos, que vai competir no Mundial da Categoria na Roménia de 29 de julho a 9 de agosto do corrente ano. Lembrando o sorteio que coloca então Angola no grupo G, ao lado das similares do Brasil, da Eslovénia e também do Japão. Ainda do handball, o Nacional Senhor Masculino, na sua edição 47, em marcha e em moldes diferentes. Aqui sublinha-se o Interclube, campeão nacional, que começou a defesa do título com uma vitória sobre a escolinha do Namib por 34-14. E na Uila, o vice-campeão 1 de agosto enfrentou com o pé direito ao derrotar as Estrelas do Palácio por contundentes 41-11. Já em Benguela, os gaiatos locais baquearam na estreia, temas que vão ser devolvidos ao longo da emissão Rádio 5. Com o 13:54, avançamos para o desporto internacional. Em Espanha, na recessão ao Real Madrid, o conjunto Balgrana, Barcelona, venceu por 2-0, duelo clássico, e conquistou assim o seu 29º título de campeão espanhol da sua história. Vamos ter as referências com o Ribeiro da Silva.
13: Destaque para a vitória do Barcelona no grande clássico do futebol espanhol sobre o Real Madrid, um jogo em que o resultado poderia ter sido ainda bastante mais desnivelado, não fosse Courtois, que regressou à baliza do Real Madrid, ter salvo 4-5 ocasiões flagrantes de golo, mas realmente foi um domínio total do Barcelona, que conquista assim o seu 29º título, um resultado importante. É o bicampeonato, já o ano passado tinham um ganho, voltaram a ganhar este ano, e este 29º título, repito, é bastante importante, tendo em conta que o Real Madrid tem 36, e no total dos títulos dos dois clubes, considerando todas as provas, há neste momento somente uma diferença de um título a favor do Real Madrid. Portanto, um equilíbrio total, notável, diria, num campeonato tão equilibrado e com equipas de tanta categoria, como é o caso do Real Madrid, o caso do Barcelona e até do Atlético Madrid, também uma equipa de enorme qualidade. Classificação: o Barcelona tem 91 pontos, sagrou-se campeão, segundo é o Real Madrid com 77, depois o Villarreal com 69 e o Atlético Madrid com 63, são os quatro primeiros da tabela classificativa.
1: O Barcelona, que no entanto pode chegar aos 100 pontos nesta edição 2025-2026. Por seu lado, o Real Madrid segue no segundo posto então com 77 pontos. Falamos agora da Inglaterra, Ribeiro, o Arsenal, que venceu o West Ham e foi num jogo polémico.
13: Um jogo marcado por uma decisão muito polémica, diria, errada da arbitragem ao anular um golo ao West Ham. A anulação do golo em si mesmo admite, é de admitir, mas na mesma jogada há uma clara grande penalidade por uma placagem de um defesa do Arsenal a um jogador do West Ham. Deveria eventualmente ser anulado o gol, mas marcada a grande penalidade, e isso é, na minha perspectiva, um erro importante e que pode ter um efeito brutal ao nível do campeonato. O jogo Tottenham Leeds United disputar-se-á esta noite pelas 20 horas. O Manchester City cumpriu o seu objetivo, ganhou 3-0 ao Brentford, mas realmente este resultado pode marcar definitivamente o campeonato. Na tabela, Arsenal 79 pontos, Manchester City 74, Manchester United 65 e depois a dupla Liverpool-Aston Villa tem 59 pontos.
1: E na Itália, Ribeiro, todo destaque para o triunfo do Inter de Milão.
13: Destaque para o Inter, que ganhou facilmente em Roma, no campo da Lazio, por 3-0, e que já é campeão e que tem 85 pontos e que domina a tabela. Depois a seguir o Nápoles com 70, que pode reforçar este segundo lugar e até, de certo modo, garanti-lo, porque a Juventus ultrapassou o Milan com 68 pontos, mas o Milan perdeu, e mais um resultado muito negativo que empurra o Milan para fora da zona da Liga dos Campeões. Jogo Nápoles-Bolonha disputar-se-á hoje às 19h45, hora de Angola. Inter 85 pontos, Nápoles 70, mas um jogo a menos. Depois a Juventus com 68, Roma 67 e Milan também 67, e o Como 65, são os seis primeiros do campeonato italiano.
1: Valeu, Ribeiro da Silva, com as incidências em torno dos principais campeonatos no velho continente, saltando aqui a vista também a inclusão, ou seja, o cenário a ver com Portugal, a Ronda 33 a encerrar esta noite, com Real para o Benfica Sporting de Braga. E assim concluímos o seu Desportivo à Tarde. Esperamos o gosto desta edição, hoje, segunda-feira, 11 de maio de 2026. Duno, fecha esta tarde, Ronda 27 do Girabola, o Inete de Benguela, de Pedro e Cal, na Rota das Afrotaças. Conquistas angolanos em Acre para africanos de tafeta. Brasil, no caminho de Angola, no Mundial de Cadetes Femininos de Handball. Zina em Salvador e campeão na Grécia pelo etapa de Atenas. E foi o Desportivo à Tarde, teve na edição o Bob César. A montagem de registros do Tosto e Santos, na técnica final o Danilo Ricardo, na apresentação o Livua Jorge Manuel.

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0: Ouvintes da Rádio Nacional de Angola, boa tarde, sejam todos bem-vindos. É com muito gosto que estamos hoje de volta, segunda-feira, para consigo fazermos esta caminhada de aproximadamente 60 minutos. E esta abertura não é para mim, é para si. É verdade, é sua. É para si, taxista que leva sonhos no teu azul e branco. É para si, mamazungueira que carrega a família na quinta. É para si, professor, que planta o futuro no quadro com giz. É para si, jovem, que luta por um amanhã melhor. É para si, cota, que nos ensinou a dançar. Hoje não é segunda, não é quarta, não é sexta. Hoje sou a música, sou a Angola. Estás sozinho aqui, tens companhia. Estás triste, aqui tens consolo. Está feliz, aqui está em festa. Porque a rádio não é só som, a rádio é também um abraço. Anderson Alfredo está na técnica final de emissão, fica aí consigo durante o tempo que aqui estivermos. Lourdes António está na seleção musical. Eu sou Fragoso Mendes, só consigo e com muito gosto. Vamos abrir com o Rei Elias da Quimueso, que vai trazer-nos aqui Kuma Kwavundo.

14 horas e 6 minutos, estamos a começar aqui com a voz de Elias da Quimoese, voz, esta voz que acaba por ser a nossa voz também, é a voz do Mossec, é a voz das massas, é a voz do povo, um dos maiores rei da música angolana, ele que tem uma voz potente, arrastada, com sotaque forte do Mossec, cantava em Quimbundo quase sempre, letras sobre o cotidiano, fofoca, ciúme, fome, festa, mulher, vida dura dos bairros. Enfim, Elias, que também em 1973 teve uma passagem pela PIDE, foi preso pela PIDE DGS por cantar Angushi. Angushi quer dizer Agostinho, estamos a falar já de Agostinho Neto. Portanto, gravou qualquer coisa como 400 músicas, andava quase sempre descalço, uma forma de protestar também, com viola na mão. É verdade, Rei Elias da Quimoese, Kuma Kuavundo. E hoje vamos lembrar um dos grandes da música universal, que partiu num dia como hoje, dia 11 de maio. Estamos a falar do rei do reggae, Bob Marley. Hoje vamos recordar aqui algumas das suas músicas, e para começar vamos ficar com One Love.

14:10, há 45 anos, num dia como hoje, o mundo ficou mais silencioso. Calou-se uma guitarra, calou-se uma voz, mas não se calou a sua mensagem. Robert Nesta Marley, Bob Marley, é verdade, morreu a qualquer coisa como 45 anos. Ele que foi o rei do reggae, por isso também hoje, num dia triste, é um dia de celebração, porque os profetas não morrem, viram canção. Trabalhadores, aumentem o som, porque vamos voltar a ouvir outra música do rei do reggae, Bob Marley.

E o nosso relógio está muito bonito. Hoje estamos a homenagear o Bob Marley, faz 45 anos desde que ele partiu, foi num dia como hoje, 11 de maio de 1981. Este rei do reggae que teve uma infância dura, nasceu em Nine Mile, inferior pobre da Jamaica, filho de pai branco, mãe negra, sofreu racismo dos dois lados. De um lado era negro, do outro era mestiço. Portanto, pai, filho de pai alemão, com 17 anos juntou-se ao Peter Tosh e também a Bunny Wailer. Chamavam este grupo de Wailers, o que choravam porque a vida era muito dura. Gravou as primeiras músicas com fome, dormia no estúdio. Diz que No Woman Cry foi escrita para a mãe, porque sua mãe não parava de chorar por causa da pobreza. Bob Marley, ele não nasceu rei, nasceu pobre. Em Nine Mile virou rei porque cantou a dor do seu povo. É verdade que ele também levou tiro, chegou a levar um tiro. Dois dias depois subiu ao palco para cantar com braço ligado, com braço enfaixado, e cantou para 80 mil pessoas. E perguntaram-lhe porque é que não cancelou. E ela respondeu: enquanto os inimigos acordam, se os inimigos estão na rua, ele também tem de estar. Portanto, Bob Marley também cantou no Zimbábue em 1980. Convidaram para cantar. Ele depois, as pessoas que o convidaram não tinham dinheiro para o pagar. Ele pagou o show com dinheiro do próprio bolso. O governo não tinha dinheiro. Cantou no Zimbábue com a bandeira no peito. Ouviu este seu espetáculo, o Nelson Mandela, na prisão. Portanto, o que lhe deu mais força para aguentar os 27 anos de cadeia. Estou a falar de Nelson Mandela. 14 horas e 16 minutos depois de ouvirmos a música de Bob Marley, vamos ficar com a Betty Masikini, Sovra Sovra.

14h20, música de Elizabeth Finan, Betty Massichini, esta senhora que nasceu em Kisangani, na República Democrática de Congo, e foi descoberta pelo Hage Masekela em 1961. Casou-se também com um produtor, portanto, juntos criaram o Império Bait Stars. Morreu de cancro, muito nova. Enterro aconteceu em Kinshasa, na República Democrática do Congo, e parou quase a cidade toda de Kinshasa. Ela mesma dizia: Je suis une femme africaine, je suis le frère, sou uma mulher africana e tenho muito orgulho. Aqui também a Betty Massichini e a sua música Sivra, Sivra. Depois então da Betty Massichini, vamos ficar com Roberto Carlos. Quando?

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0: 30 minutos, grupo Bonaim, Driver of the Babylon, Os Rios da Babilónia, este agrupamento musical que foi criado na Alemanha em 1975, mas a voz principal é de Liz Mitchell, uma jamaicana, e esta música completou precisamente 48 anos, foi lançado no dia 3 de abril de 1978. Driver of the Babylon fala nomeadamente do exílio do povo judeu na Babilónia, que é o Iraque, mas que depois esta música tornou-se num hino de todo o povo que já chorava longe de casa. Aqui também em Angola tocava em várias discotecas, era uma espécie de uma dança e ao mesmo tempo uma oração, e esta música quando tocava aqui em algumas discotecas, as luzes acendiam e as pessoas formavam uma roda, cantavam juntos. Muita gente pensava que esta música dos Bonaim era uma música dos africanos por causa do ritmo e também das tranças de Miles Williams. Esta música que também criou uma certa polémica no Iraque e foi mesmo proibida de tocar por Saddam Hussein, antigo presidente do Iraque, porque Iraque, que era Babilónia, ele achava que esta música era uma crítica, mas na verdade é só bíblica, e cantavam como o groove. 14:31, vamos, Anderson Alfredo, fazer uma breve pausa para os nossos compromissos publicitários.
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14 horas e 41 minutos, estamos a 19 minutos da hora 15, mas ainda há sempre tempo para música, muito mais música. Agora fomos até a República de Cabo Verde ouvir a música de Paulino Vieira, ele que nos anos 90, quando a morte invadiu Luanda e não só, e outras latitudes, era Paulino Vieira quem estava por trás da saudade. Estamos a falar nomeadamente de Sara Évora. Tocava em todos. Em todas as discotecas, em todos os táxis, em todos os museus. Ninguém sabia que o som era de Paulino Vieira, que o som vinha de Cabo Verde. 14h42 minutos, vamos somar a seguir. Depois de Paulino Vieira, vamos ficar com Rosalina Soda, música de Morrie River Jazz Band, música que vem do leste do continente africano.

14:55, hora do vinil, ponto final. Nada mais temos, senão desejar-lhe a continuação de uma ótima tarde de segunda-feira. Um bom trabalho a todos e que amanhã, a mais vinil, a mesma hora e também no mesmo ponto de sintonia. Anderson Alfredo, estando a técnica final de emissão, fica aí até às 19 horas. Lourdes António, elaboração musical, eu sou Fragoso Mendes, ao microfone com muito gosto, realizo e apresento. Fiquem bem.

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1: Estimados ouvintes, boa tarde. São 15 horas no país. As notícias na Rádio Nacional com Mateus Fula.
2: Diploma que pretende travar o uso de empresas fantasma para branqueamento de capitais está em debate na Assembleia Nacional.
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2: A Polícia Nacional deteve um cidadão suspeito de triplo homicídio na província do Huambo. O jovem de 22 anos de idade terá morto o padrasto e dois irmãos menores na ânsia de enriquecimento. Os dados com Francelino Pedro.
4: De acordo com as autoridades, o crime terá ocorrido em circunstâncias associadas a alegadas práticas de feitiçaria e promessa de enriquecimento ilícito. A informação foi prestada esta segunda-feira à Rádio Nacional de Angola pelo diretor interino do Gabinete de Comunicação Institucional e Imprensa da Delegação Provincial do Ministério do Interior no Huambo, inspetor-chefe José Armindo Lucas. Segundo o responsável, o suspeito residia em Luanda e deslocou-se recentemente à localidade de São Pedro. Pedro Sumi, no quilómetro 25, a cerca de 32 quilómetros da sede municipal da Cala, supostamente após orientações de um alegado feiticeiro. As autoridades prosseguem com as investigações para o total esclarecimento do caso.
5: A Polícia Nacional deteve neste sábado 9 de maio, no município da Cala, um cidadão nacional solteiro de 22 anos de idade, acusado do crime de homicídio de um ancião de 72 anos, por sinal padrasto do acusado, e dois irmãos menores de 12 e 14 anos de idade. De acordo com investigações à volta das ocorrências, o facto ocorreu na aldeia de Caluliaville, localizada a 32 quilômetros do município da Caala, e foi motivado pela crença ao feticismo. Em resposta a uma fonte consultada pelo acusado, na ânsia de obter melhores condições de vida.
4: Inspetor-chefe José Armindo Lucas, diretor interino do Gabinete de Comunicação Institucional e Imprensa da Delegação do Interior no Huambo, Rádio Nacional de Angola no Huambo, João Lucas e Francelino Pedro.
2: Polícia Nacional deteve um cidadão suspeito de triplo homicídio na província do Huambo. Os deputados da Assembleia Nacional debatem nesta altura na especialidade um diploma que visa travar o uso de empresas fantasma para o branqueamento de capitais, financiamento ao terrorismo e outras atividades ilegais. Trata-se da proposta de lei sobre o regime jurídico do beneficiário efetivo da iniciativa legislativa do Executivo, que surge como um instrumento central para combater a utilização de empresas fictícias em práticas ilícitas e reforçar a estabilidade do sistema financeiro angolano. António Chocolate.
6: A proposta de lei sobre o regime jurídico do beneficiário efetivo começou a ser debatida nas comissões especializadas da Assembleia Nacional e tem como objetivo reforçar o controlo sobre a titularidade e gestão das empresas em Angola, com vista ao combate à corrupção e outras práticas ilícitas. A deputada Maria de Lourdes Capuso defendeu na ocasião a necessidade de maior acesso público à informação sobre os beneficiários efetivos, considerando a transparência um elemento essencial para a eficácia da lei.
7: Eu tenho muitas dúvidas que, se tratarmos somente da identificação e o registro do beneficiário efetivo, vamos conseguir cumprir com os padrões internacionais definidos pelo GAFI. Está a faltar aqui divulgação, porque divulgação é o que vai demonstrar que a República de Angola está comprometida em evitar empresas fantasmas, evitar os testes de ferro, a facilidade nos processos de due diligence.
6: Por sua vez, o secretário Estado para a Justiça, Osvaldo Amaro, esclareceu que o diploma tem um alcance alargado, abrangendo diversas entidades nacionais e estrangeiras.
3: O objetivo aqui é identificar não só o beneficiário efetivo dos recursos que são geridos pelos entes que estão aqui arrolados, sociedades comerciais e entes associativos, no fundo, entes pessoas coletivas e outras sem personalidade jurídica. Nós aqui estamos a dizer que não são só os entes que fazem a gestão desses bens, os beneficiários diretos desses bens, mas também aqueles que têm algum controlo e direção sobre esses entes.
6: Secretário de Estado para a Justiça, Osvaldo Amaro.
2: Proposta de lei que reforça o controle das empresas, o combate à corrupção e impulso à economia está em debate nas comissões especializadas da Assembleia Nacional.
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2: O angolano Ambrosini Salvador, também conhecido por Zina, conquistou na noite de domingo a primeira Liga da Grécia ao serviço do AEK de Atenas. O segundo troféu da conta pessoal depois de, em 2022-2023, ter vencido a Taça da Grécia no ano de estreia. O AEK Atenas soma agora 14 títulos de campeão grego. Num desafio em que o atacante dos Palancas Negras foi eleito o jogador mais valioso MVP, marcou aos 72 minutos, 6 minutos depois de ter entrado em campo. Atualidade internacional, o secretário-geral da ONU, António Guterres, alertou hoje em Nairobi que África está a ser gravemente afetada pela guerra no Irão, sobretudo porque muitos países estão asfixiados pela dívida. O impacto para África é especialmente grave porque aproximadamente 13% das importações do continente, principalmente de petróleo e fertilizantes, transitam pelo Estreito de Hormuz, enquanto que 4 em cada 5 países são importadores de petróleo, afirmou Guterres.
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1: 15:06.
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1: Tomás Joaquim Manuel e demais familiares comunicam o falecimento da Teresa Joaquim Manuel, ocorrido no dia 9 de maio, que seu funeral acontece amanhã, às 9 horas, no cemitério de Benfica, saindo o cortejo fúnebre do município do Cazenga, na Rua dos Coqueiros. Os familiares e amigos de Domingues, que sou a Camões de Carvalho, comunicam seu falecimento por doença que seu funeral acontece em data a anunciar. Gilberto Leopoldo Brito de Azevedo e Magna Indira Vilela Caleia de Azevedo, em Luanda, comunicam que a missa do mês, em memória de Domingas Eugênia Leopoldo Basto, acontece hoje, às 18:30, na Igreja de São Paulo. Márcia Dionísia Cabral Cipriano pede a quem encontrar bilhete de identidade e carta de condução passados em seu nome, o favor de ligar para 928-39-98-48 ou ainda 923-73-03-80. Termina aqui o serviço da Agenda Nacional às 15 horas.
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1: São 15:07.

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2: Nossa missão diária nesta emissão ininterrupta em 24 horas ao dia. 15 horas 9 minutos, emissão da Rádio Nacional de Angola de segunda-feira, agora já no período da tarde. Fique logo seguida com o programa da Juventude Altamente.
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0: mudar, tudo vai mudar se você fizer a sua parte. Portanto, quem semeia cedo ou tarde há de colher. Agora, ficar à espera que as coisas aconteçam e isso não resulta. 15 horas, 13 minutos, boa tarde. Cá estamos de volta para mais uma semana de atividade e interação com a juventude angolana.
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0: É sim, verdade. Bom dia, boa tarde, boa noite, depende de onde você nos está a acompanhar. Seja bem-vindo ao programa Altamente, o programa onde a juventude ganha voz, atitude e inspiração. Estamos a voltar de um fim de semana que nós esperamos que você tenha aproveitado e bem, com muitas atividades aí também pelo mundo, atividade esportiva nacional e além fronteiras também. E nós queremos que você esteja revitalizado então para enfrentar mais uma semana de Altamente. Sempre a perseguir os seus objetivos com a nossa ajuda e inspiração. Vamos então também olhar para os motivos que trazemos para esta edição número 1 da semana do seu programa que marca a presença de segunda a sexta-feira. É que já estamos no dia 11. 11 de maio de 2026. É um dia que também está marcada uma figura da música, uma figura internacional, uma figura incontornável da música. Vou falar de nada mais, nada menos do que Bob Marley. O senhor do Woman No Cry, Buffalo Soldier. É de facto uma figura que dispensa apresentações.

0: verdade, e na condução desta edição de hoje, temos à testa a nossa realizadora Maria Massunga. É uma equipa sempre dedicada a trabalhar todos os dias para levar até si conteúdos que informam, motivam e fazem pensar. Já se fortes, Maria Canoeira, Atilio Ayunda, Beatriz Francisco, Fábio Josemar e a comunicar consigo, Cristino Benedito.
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0: Aí vamos também olhar para as notas que vão marcar esta nossa presença. Já sabe, tem a rubrica Mente em Alta. É. Vamos também fazer, como sempre, a presença aqui na rubrica Sou Jovem, Sou Angola. Hoje o Mente em Alta vai falar sobre disciplina, quando a motivação não é suficiente. Uma conversa que pode mudar a forma como você olha para o seu potencial, para a forma como devemos seguir disciplinadamente tudo aquilo que nós traçamos como metas a atingir. Hoje vamos ter o Sou Jovem Sou Angola a partir do Namib. A nossa colega Beth Miranda vai à conversa com a Milton Francisco Neto. Ele que é inventor e criador de canecas feitas com reciclagem de latas de bebidas. Vamos também manter aqui uma conversa com José Volola, ele que nos vem falar sobre o projeto JODIV, reforço escolar que visa ajudar os jovens e adolescentes com alguma dificuldade de assimilação. Vamos falar também com outro José, no caso o José Inácio, vem falar sobre o curso gratuito sobre marketing digital. É o que diz que esta formação estará disponível para os ouvintes do programa Altamente, de forma gratuita. Portanto, não perder, fica atento. Vamos também trazer aqui a nossa maca de conversa, na rubrica Maca Quente. E a pergunta de hoje é: e se descobrisses no dia do teu casamento que a tua ex-namorada, de quem ainda gostas, quer voltar para ti?
3: Uau, era.
0: Esta pergunta parece de álgebra, não é? Se descobrisses que aquela senhora namorada, a moça, que, enfim, deu por terminada a relação, teve lá os seus motivos, mas parece que ela agora pensou bem, e você já está no dia do casamento. E ela faz com que você saiba, ou fique a saber, que ele ainda quer voltar. É o amor da tua vida. O que é que tu farias? Ah, Anderson Alfredo, é o amor da tua vida, atenção. O nosso técnico Anderson Alfredo está a abanar a cabeça a dizer: é uma situação complicada. Complicado, mas agora podemos ver os dois lados, né? Estás também no dia do teu casamento. Segues o amor ou segues a responsabilidade de seguir a vida adiante com outra pessoa que até abraçou esta relação consigo e quer caminhar consigo? A outra também parece que agora quer, mas antes não queria, agora quer. E ainda gostas dela. Como é que fica? Bem, é para você também ajudar-nos aqui a pensarmos melhor sobre o assunto, mas isso é lá mais para frente, né? Na última hora do nosso programa. Fique ligado ao programa da Juventude, 15 horas 20 minutos.
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1: Boa Nova, vivos aqui, estivemos a ouvir ainda há pouco tempo esta presença do incontornável, do inesquecível Robert Nestor Marley, ou simplesmente Bob Marley. É verdade, foi a 11 de maio de 1981 que o mundo despedia-se de Bob Marley, um dos maiores ícones da música reggae, e diga-se, símbolo universal da paz, da liberdade e da resistência. Esta artista que morreu quando tinha apenas 36 anos de idade, e ele foi vítima de um cancro, e por razões de convicção decidiu então não ser submetido a uma cirurgia, o que levou então a ser internado no hospital em Miami. Ele que nasceu na Jamaica, Bob Marley, transformou-se numa grande figura da música e transformou o reggae também numa voz mundial de consciência social, com várias abordagens das suas músicas, temas ligados à desigualdade. Falou sempre de união, de espiritualidade e, claro, da luta contra a opressão. Canções como No Woman No Cry, One Love, que ouvimos há pouco, Redemption Song, essas músicas tornaram-se em verdadeiros hinos internacionais. Mesmo após a sua morte, Bob Marley continua a influenciar gerações e a ser lembrado como um artista que usou a música para unir os povos e transmitir mensagens de esperança ao mundo. E também lembrado nas efemérides do dia 11 de maio, Robert Nestor Marley, Bob Marley. Então temos a estrada feita para caminhar durante essas quase 2 horas de emissão radiofónica com o seu programa da juventude. Já sabe, mantenha-se aí do outro lado. Ouvimos mais de Bob Marley.

0: Bob Marley, nesta música que acaba por ser uma das incontroláveis da sua carreira e o legado que deixa este artista, a necessidade de partilharmos, a necessidade de não olharmos sempre e sempre, única e exclusivamente para os bens materiais, a necessidade de fazermos o amor a nossa principal bússola, a principal bússola para guiar-nos na vida. O amor deve estar à frente de tudo, aliás, tratar o próximo, o outro, olhar para ele como uma extensão de nós. 15 horas e 32 minutos, vamos então até o Namib para termos a rubrica que você já conhece e é habitual. Sou jovem, sou Angola.
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0: Ora viva, saudações.
1: Eu vou conversar com a Milton Francisco Neto, empreendedor. Nos vai contar aqui a sua história. Ele faz a reciclagem de latas de bebida, transformando em caneca. Bem-vindo.
2: Muito obrigado.
1: Hamilton, conta-nos, quando é que você decidiu fazer esse tipo de empreendedorismo? Como é que tudo começou?
2: Certo. Tudo começou na província da Huila, município de Lubango, por intermédio dos estudos. Chegou uma fase em que os estudos ficaram meio apertados, as condições também meio apertadas. Então conheci alguns amigos que já faziam essa arte. Tendo em conta o nível de aproximação com os amigos, decidi aprender, mas com base às dificuldades e às necessidades que eu tinha. Então era ou procurar um emprego ou largar a faculdade definitivamente. Então eu não queria largar e ficar no alheio. Graças a Deus conseguimos aprender isso no ano de 2024. Conseguimos aprender e estamos aqui a praticar. A ideia era simplesmente pegar e vender, mas eu peguei a visão e disse, não, vamos tentar deixar a coisa mais comercial, espalhar mesmo, demonstrar ao mundo para que os jovens também tenham algo para mostrar. A ideia era mesmo essa, eles pegavam, transformavam em caneca, uma vez a outra vendiam, mas eu disse, não, vamos pegar isso do jeito que as mães da jinguba, do ovo fazem todos os dias, saem de manhã. Vamos tentar também pegar a mesma visão, sair de manhã,

0: vender as canecas. Pá, fizemos uma experiência de uma produção de mais ou menos 50 canecas um dia e vimos que deu certo. Saímos de manhã até às 17, 18 horas, já não tínhamos mais caneca. Então vimos que há essa possibilidade.
1: Não foi um bocadinho difícil, tendo em conta que o seu objetivo para o Lubango era os estudos, depois começaste a empreender, atrapalhou os seus estudos?
0: Foi meio difícil, meio complicado, porque com base no estudo eu já estava praticamente a declinar, e tendo em conta a vida social no Lubango, então eu vi que mais vale apegar algo que dá dinheiro rápido e tentar, se calhar, no futuro próximo, dar continuidade com cabeça, tronco e membro, do que ficar assim meio que estagnado ou paralisado. Então, epá.
1: O que te fez deixar os estudos praticamente foram dificuldades financeiras?
0: Dificuldades financeiras e, como jovem, vida social também. Okay. Alguns problemas sociais.
1: Mas que problemas eram estes?
0: O de ilusão na juventude, faculdade, é tudo novo. Nova cidade, província diferente, para hábitos e costumes também diferentes, na qual fomos ali com objetivos, conseguimos alcançar, não a 100%, mas no decorrer do caminho também fizemos aí algumas esquinas que deram consequências não muito abonatórias para nós.
1: Como, por exemplo?
0: Eu digo que já andei com pessoas que fazem consumo de bebida alcoólica, uhum. Pessoas que fazem consumo de estupefaciente, leves, uhum. Nesse caso. Na qual eu entrei na vibe, pá, me desviei e tudo mais. Fiquei pelo caminho, mas tendo força de vontade e tendo um sonho, pá, decidi dar continuidade.
1: E como é que a tua família recebeu esta novidade? A Milton vai para o Lubango, vai estudar, acaba por não estudar, desvia assim bons caminhos.
0: Tudo decepcionante, que eles tinham algo em mente, esperavam de algum passo dado.
1: Certo.
0: E objetivo concretizado. Pá, infelizmente, tendo em conta a vida que eu levei, a família começaram a se desafastar. O apoio, a credibilidade, a confiança, então foi meio. Também foi meio profundo e meio. Pá, dolorido. Tendo em conta esse praticamente um abandono substancial, eu vi que não há nada a fazer, porque quem cometeu fui eu. Então, enquanto eu não assumir os meus erros, as coisas vão continuar do jeito que estavam. Então foi aí que eu bati o pé no chão. Já era a fase de voltar para cá, porque já não estava conseguindo. Então me manti no Lubango. Aí, no decorrer desse tempo,
1: quando é que você decidiu, agora eu quero estar livre do álcool, das drogas, quero ter uma profissão?
0: Isso foi no ano passado. Ano passado, isso, quando eu estava a fazer o estágio, o último estágio, por acaso, na maternidade Irene Neto. Foi uma fase que eu demorei muito tempo para fazer estágio. Quando eu consegui, infelizmente, eu estava praticamente mergulhado, uhum. Mas para o lado negativo, e o estágio me encontrou assim praticamente debilitado. Estagiei durante uma, duas semanas, mas houve um dia em que eu fui praticamente mal apresentado. Então, na qual uma enfermeira, que eu agradeço muito pela dica que ela deu: jovem, já se viu no espelho, já se reparaste, acho que você não devia estar aqui. Vai em casa e se apresenta da melhor forma e volta. De momento achei algo leve, porque eu já estava aí, ninguém me falava nada, como se tudo parecesse normal, mas não estava normal. E ela teve a coragem e eu disse, pá, voltei para casa e meti a mão na cabeça. Então, o que é que eu estou a fazer? Não estou a fazer praticamente nada, simplesmente estou a pegar o meu lado negativo, o meu podre, e mostrar para as pessoas, enquanto as pessoas sabem que tem outra coisa por detrás disso.
1: Foste com o objetivo de fazer faculdade em quê?
0: Fiz o médio de enfermagem aqui no Pitágoras. Quando fui para o Lubango, foi também para fazer o superior de enfermagem, uhum. Na qual estudei até o quarto ano.
1: Ano da faculdade?
0: Quarto ano da faculdade. Terminei com declaração e notas e tudo, mas o quarto ano foi o ano mais difícil, porque o ano...
1: Uma sustentabilidade com estas canecas, Hamilton?
0: O material eu recolho em bares, restaurantes. Nesse caso, eles fazem o que eles... Eu vou lá, conversamos, eles acumulam as latas. Eu venho com uma, duas, três canecas, ofereço em troca das latas. Mas há sítios que eu simplesmente compro. Um saco de mais ou menos 50 latas, posso comprar 500 kwanza. Agora, caso a sustentabilidade, a produção está a ser feita mesmo de momento em casa. Lá arranjei um espacinho no quintal da mana para ver se damos continuidade. Por semana eu tenho a possibilidade de produzir mais ou menos 50 canecas. Faz as condições e as ocupações.
1: Mas já dá para alguma

0: coisa?
1: Não, já
0: quando
1: dá
0: é
1: para alguma
0: coisa. Quanto é que custa uma caneca?
1: Uma caneca atualmente está no valor de 2.500 a 3.000 kwanza. Isso a pequena. Ainda tem do tamanho grande que está no valor de 5.000 a 4.000 kwanzas.
0: O pessoal já liga, já faz encomendas?
1: Sim, já tem muita gente a ligar, gente de várias províncias.
0: Ok.
1: Que eu até fiquei meio surpreendido. Cabinda, Cunene, Muxico, Bié, principalmente o pessoal de Luanda. E até já recebi ligação de Portugal. Pessoas que estão em Portugal viram o vídeo a partir de famílias que estão aqui, ligaram e encomendaram. Nesse momento, o maior problema que eu tenho com base à produção é a quantidade e aguentar os pedidos, trabalho artesanal.
0: É, mas é alguma coisa, né? Quando estão a pedir, o kumbu está a entrar, não é? Já dá para dar uma estabilidade. Quanto a si também, ali no sítio da sua irmã, sua família.
1: Ainda não tenho uma família constituída, do momento estou na casa da minha irmã. Não é que é prioridade, a idade pede, a sociedade assim o exige. Dá para sustentar uma família se tivesse, mas com base, tenho ajudado em casa, o pouco que eu consigo, ajudo. Mas se eu tivesse, tipo, num sítio assim, viver com minha família e tudo mais, e esse era mesmo o trabalho único que existisse, dá para sustentar uma família.
0: Mas não quer retomar este curso bonito de tanto sacrifício que é a medicina?
1: Não, quero e vou retomar.
0: Vais retomar?
1: Não, vou retomar.
0: E tendo esse, como é que você está a gerir esses todos pedidos? Quem colocou nas redes sociais? Como é que você deu conta que o seu negócio está nas redes sociais?
1: Certo, foi por intermédio de um jovem, Francisco Gonçalves. Acho que foi numa quarta-feira ou numa quinta, na qual não era semana do salário. E eu tinha agendado que iria vender na feira, só que terminei mais cedo. Então disse, como terminei mais cedo, então vou ainda girar ao redor da cidade antes de ir para a feira. Aí no Largo Espírito Santo, girando, encontro com uma senhora, vê o copo, comprou. O jovem Francisco também me interpela. Pá, gostei do teu trabalho e tudo mais, mas não tenho dinheiro para comprar. Será que posso filmar? Eu disse, pode, filma aí, não sei o que é que vai dar e tudo mais. Ele filmou, trocamos ideias e tudo mais. Ele foi embora, eu fui no meu caminho. Pá, dia seguinte, ele me liga. Hamilton, teu vídeo
0: viralizou.
1: Eu disse, como assim viralizou? O teu telefone, esse telefone não para de chamar, até não estou entendendo sequer.
0: Ah, o teu telefone já assustaste?
1: Assustei, muitas ligações. Meu Deus, o que é que se passa agora?
0: Cometi novamente? Eu já estou limpo.
1: O que é que eu fiz para merecer? Eu que era mesmo as ligações, por causa da viralização do vídeo. Então foi algo que me surpreendeu. Por acaso, foi a primeira vez que eu meto o vídeo na internet e viraliza. Mas antes no Lubango também, na minha primeira venda sozinho, já havia me encontrado ou me cruzado com o Dita Finha, também fez um vídeo, partilhou na página dele, também deu assim um escaldar na coisa. Mas dessa vez foi algo muito, mas
0: foi estrondoso,
1: muito além do que eu imaginava. E aí que eu meti os pés no chão, cabeça erguida, ver se vamos fazer alguma coisa para as canecas viralizar ainda mais, ou se espalhar ainda mais, se já tem gente de Portugal, Cabinda até, que já estão a ligar, que eu fiquei meio surpreendido. Então quer dizer que aí ainda tem alguma coisa.
0: Caçula, muito, muito, muito obrigada.
1: Muito obrigado.
0: Estás de parabéns.
1: Sim,
0: quem quiser te contactar assim, querer uma caneca, qual é o teu número?
1: É o 928-914-539. Se for nas redes sociais, Hamilton Canecas, Facebook, mesmo TikTok, é Hamilton Canecas.
0: Foi assim a conversa com Hamilton Francisco Neto, ou simplesmente Hamilton Caneca. A partir do Namibe, recebam os cumprimentos da Beth Miranda. Saudações.
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4: 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Esta conversa interessante sobre quem sabe o caminho que deve seguir para atingir os seus objetivos. Já esta, de facto, esta necessidade enquanto jovem, há que traçar metas, mais do que traçá-las, depois é preciso haver disciplina. Momentos certamente pouco agradáveis hão de surgir no seu percurso, mas é preciso que você mantenha a fé, a persistência para continuar então esta perseguição aos seus objetivos. 15 horas 46 minutos, estivemos no Namib e aqui em Luanda continuamos com outras abordagens, claro, olhando também para as 21 províncias do nosso país, nesta juventude que se quer mais ativa. 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

0: É, na nossa presença habitual de segunda a sexta-feira, já com 15 horas 54 minutos. E a prosseguir a nossa missão, informar, formar e entreter nas 24 horas de emissão radiofónica. Com o programa da Juventude, já sabe, tem tudo e mais alguma coisa que você precisa. Hoje é segunda-feira, o primeiro dia da semana de trabalho. E o primeiro dia também que nós vamos às aulas já, é? Juventude. Eu também ainda que neste momento o Presidente da República, João Lourenço, está em Argel, a capital argelina, onde está a cumprir uma visita de Estado de 3 dias. É, João Lourenço chegou esta tarde a Argel e nesta altura, ao que sabemos, está no Palácio Presidencial, onde vai manter o encontro com o Presidente argelino. Portanto, a qualquer momento, você poderá saber mais em direto aqui na emissão da Rádio Nacional de Angola. Onde está também o nosso colega, o enviado da RNA, o Daniel Marques. E é momento também de irmos à conversa com dois jovens que estão à testa de um projeto que vê ou visa a promoção da empregabilidade. Lembrando que estamos numa transformação digital e Angola está também a acompanhar as inovações pelo mundo, no universo tecnológico, a necessidade dos jovens terem formações sólidas para conseguirem alcançar os seus objetivos. Então vou então a passar a apresentá-los. Francisco Inácio, boa tarde.
1: Boa tarde.
0: Que não está sozinho, está também acompanhado pelo Ediberto Xavier.
2: Muito boa tarde.
0: Boa tarde e bem-vindos.
2: Muito obrigado.
3: Obrigado.
0: Então a pergunta vai para os dois. Quando estamos a falar deste projeto FÉ, do que é que estamos a falar precisamente?
3: Bem, estamos a falar de um projeto que visa formar, formalizar e empregar. Ou seja, na essência nós vamos ajudar o governo angolano a promover o empreendedorismo na perspectiva de fomentar a empregabilidade juvenil. Nós estamos num contexto econômico em que há poucos empregos disponíveis e os jovens muitas vezes, devido a este facto, entram em desespero porque precisam de empregos.
0: É uma necessidade.
3: É uma necessidade premente. E como alternativa nós temos a via do empreendedorismo, né? Onde as pessoas são educadas na perspectiva de não ficarem dependentes dos empregos disponíveis no mercado de trabalho, mas eles próprios terem iniciativas que vão lhes proporcionar autoemprego. O que nós vamos fazer é oferecer formação em empreendedorismo e gestão de negócios, de modo que os jovens possam, num único dia, durante 4 horas consecutivas, possam ter acesso a conteúdos sobre essa temática e saiam de lá não só motivados, não só inspirados, mas com ferramentas práticas que lhes permitam criar um plano de negócio e procurar recursos para executar esse mesmo plano de negócio e depois poderem se autoempregar e, em caso de sucesso, poderem gerar emprego para outros jovens. Então é sobre isso que se trata o projeto FÉ. Formar.
0: Vocês pretendem desconstruir essa ideia que, de facto, já enquanto jovens nos persegue há muito tempo, que o jovem tem de ter um emprego, tem de trabalhar na função pública e tem que entrar numa empresa pública, numa instituição pública. De que estratégias é que vocês estão a levar a cabo para desconstruir este conceito que os jovens têm?
3: É justamente realizando iniciativas como essas, né? Porque são eventos formativos que visam mudar o mindset da juventude, ou seja, mudança de mentalidade. Se as pessoas hoje vão para o ensino médio, para a faculdade, e têm a expectativa de, ao final do curso médio ou superior, o Estado lhes garantir o emprego, nós queremos desconstruir isso, né? Queremos dizer que o Estado não tem capacidade por si só.
0: Absorver toda a mão de obra.
3: Exatamente, mas existem outras vias, outras alternativas, como o empreendedorismo. Aliás, se todos nós quisermos ser funcionários públicos ou empregados, quem é que vai nos empregar? Né? Se existem empregados, tem de haver quem vai oferecer esses empregos.
0: E o
3: Estado não é o único ente que deve fazer isso. Pelo contrário, né? É o setor privado que deve, aí, numa proporção de 80%, 70%, criar iniciativas que gerem emprego para, no fundo, auxiliar o próprio Estado a garantir emprego para todos que dele precisa, não é, Alberto?
0: Alberto, então, para acrescentar e trazer mais dados sobre este projeto, já que está a existir aqui um casamento que queremos que dê certo.
2: Prontos. Nós, a nível de estratégias, temos esse primeiro passo, que é claramente anunciar o que vai ser feito, que são as formações. Como só formação não é suficiente para que a pessoa tenha todo o conhecimento e ferramentas necessárias, dentro daquilo que é a nossa estratégia, a Finasys e a AM Digital Solution, cria aqui um casamento para que nós, enquanto agência de marketing digital, com mais de 6 anos no mercado, estamos a dizer que temos pelo menos 3 segmentos de negócios, onde temos a Aquila, que é uma agência focada em gestão de redes sociais, temos a Caneta, que é uma agência focada em conteúdo audiovisual e assessoria de comunicação, e temos a Aureva, que é mais serviços gráficos, mas que também dentro desses serviços gráficos temos aqui a formação como designer, né? Um designer pode trabalhar numa gráfica. Então, após a formação, nós, enquanto agência de marketing digital, nos propomos a fornecer, a oferecer estágios a quem exatamente vai se formar.
0: Exatamente, eles para que saiam já com alguma experiência e estarem mais, vamos dizer, orientados de como, que de passos devem dar para conseguir
2: como devem
0: materializar
2: dar
0: os seus projetos.
2: Sim, e não só, para aqueles que exatamente aplicarem-se e darem bons resultados, nós aqui também temos a possibilidade deles acabarem trabalhando conosco. Então, eles vão aprender, né? Vão trabalhar com isso no dia a dia para verem como é que se faz de forma profissional e não empírica, e no final tudo, então, aí eles estarão capacitados ou para irem criar os seus negócios ou para trabalhar em outras agências no país.
0: Muito bem, esta parceria já tem quanto tempo e já podemos avançar a algum resultado ou é ainda, estamos numa fase embrionária?
3: Esta é a primeira vez que trabalhamos nessa parceria.
0: É a primeira,
3: né?
0: Vez.
3: É a primeiríssima vez, né? E estamos expectantes porque, veja, normalmente o que existe no mercado é formação sem a componente de aplicação prática, de empregabilidade no sentido da palavra, né? Então a Finasys é um centro de formação que está licenciado pelo INFOP, vai fornecer ou vai dar a formação, né? No formato de seminário intensivo, no formato de curso básico e no formato de cursos profissionais. São vários níveis. O primeiro nível com que vamos avançar são os workshops e seminários intensivos. Esses vão ser massivos para toda a audiência do Altamente, né? E toda a audiência jovem.
0: Convém repetir, parece que
3: nós vamos dar seminários intensivos de um dia, 4 horas, né, sobre empreendedorismo digital para todos os jovens que são ouvintes do Altamente, deste programa da Rádio Nacional. E vai ser o acesso a essa formação vai ser mediante inscrição gratuita. Temos apoio, temos auditório, já nos foi concedido auditório, portanto não temos motivo para cobrar, até porque o Altamente quer ajudar os jovens, seus ouvintes, e nós também queremos ajudar a juventude angolana, né? Então, todo mundo vai começar pelo seminário intensivo de empreendedorismo digital e gestão de negócio.
0: Okay.
3: Depois, os que quiserem continuar podem se recandidatar para o curso básico de um mês. Um mês vão ser feitos aos finais de semana, aos sábados ou aos domingos. Vamos ter turma dos sábados e turma dos domingos, né? Depois destes, de um mês, se ele quiser se aprofundar ainda mais, né, vai fazer o curso profissional de 6 meses. Dizer que no curso básico de um mês é sobre marketing digital, mas o marketing digital vamos dar a componente transversal, o básico, a essência, né? Se ele quiser se aprofundar, pode depois fazer uma especialidade dentro do marketing digital. Existem muitas especialidades. Existem especialidades como, por exemplo, gestor de tráfego,
0: gestor de tráfego
3: aquele que é responsável por realizar campanhas de publicidades nas redes sociais. Temos, por exemplo, o gestor de social media, que é o gestor de redes sociais, aquele que é responsável por criar, atualizar os conteúdos nas redes sociais. Temos o designer gráfico que o Xavier já mencionou. Temos tantas outras especialidades que ele, depois do curso básico, pode candidatar-se para uma dessas especialidades, né? Então é basicamente isso, vai tudo começar com um seminário intensivo aberto a todos os ouvintes do Altamente, de um dia apenas, 4 horas, vai ser feito no auditório, num dos auditórios parceiros, temos 2, não sei, no momento oportuno vamos anunciar os nomes, e as pessoas vão poder também, momento oportuno, vamos aqui indicar como é que vai ser feita aí a inscrição, né? Uhum. E depois dessa inscrição...
0: Nós vamos vincular essa informação aqui também.
3: Exato, essa inscrição vai ser completamente gratuita, e depois de inscrito, nós vamos organizar as pessoas em turmas, vamos indicar a data, o local, a hora, e as pessoas vão participar dessa formação intensiva, e que já inclui a certificação. Vai ser no formato digital, mas vai ser 100% gratuito para os ouvintes do Altamente, né? Sim, fazem a formação, recebam um certificado e é isso que queremos. Depois, aqueles que quiserem se aprofundar, vão se aprofundar no nível básico, depois no nível profissional, e aqui ter a possibilidade aqui de um estágio profissional na M Digital, que é do Xavier, e ter também a possibilidade de, após o estágio, poder eventualmente ser contratado, né?
0: Exatamente. E para aqueles que ainda estão em dúvida, estão a ouvir-nos, mas ainda estão no impasse e não estão a acreditar na informação, porque às vezes ficam assim, gratuito, não vamos pagar nada. Qual é a informação, qual é o chamariz que vocês podem ainda colocar à disposição de quem está ligado ao nosso programa a esta altura, para que possa participar desta formação? Alguém que está perdido, não sabe o que fazer, está desempregado, ou que quer também ser daqueles que dá espaço e oportunidade para os jovens terem um emprego.
2: Pronto, o primeiro ponto é continuar a assistir aqui, ouvir aqui o nosso programa, porque nós partilhamos informações verídicas, e a segunda seria então fazerem-nos acompanhamento nos nossos canais oficiais.
0: Quais são eles? Vamos a eles?
2: Pronto, para a M Digital, eles podem acompanhar essa informação a partir da página da Caneta, caneta.au no Instagram. Nós sempre acabamos partilhando lá as informações, ou podem sempre mandar um e-mail para o comercial@mdigital.au. Para Finícios,
3: Finácio,
2: qual seria o...
3: Bem, é muito mais prático, fácil e rápido pelo WhatsApp. No nosso WhatsApp oficial, eu não sei se poderia mencionar.
0: Pode.
3: 921-38-67-64. Se puxar, 921-38-67-64. Se nos puxarem através do WhatsApp, nós vamos responder todas as quaisquer dúvidas que possam eventualmente existir em relação a este projeto.
0: Exatamente, então, em um momento oportuno, mais informações e de que forma é que poderão inscrever-se então também para conseguirem ter estas formações, vão tê-las aqui também no nosso programa Altamente. Bem, então Francisco e Heriberto, obrigado pela vossa presença aqui e por esta parceria também, e esperar que tudo corra bem. E vamos então esperar até termos mais informações e a altura em que a nossa audiência poderá então fazer a inscrição para participar destas formações.
3: Exatamente, nós é que agradecemos o apoio do Altamente, né? Porque sem o qual não teríamos muita dificuldade de fazer a divulgação.
0: Mas também é o agradecimento que é retribuído, portanto, e partilhado. Obrigado pela vossa presença, boa semana para vocês e até já.
2: Tá. Obrigado. Obrigado, boa continuação.
0: Até já. 16 horas, 7 minutos. Foi então a conversa sobre formação e olhar para esta questão da empregabilidade que preocupa a juventude, e nós, enquanto Rádio Nacional de Angola, enquanto também o programa da juventude, queremos também fazer a estrada, ou ajudar a construir a estrada para que você consiga, sim, atingir os seus objetivos mediante ao fomento do autoemprego, ou também para que você possa materializar os seus projetos. E claro, acompanhando e tendo aqui como bússola de orientação o seu programa que marca a presença de segunda a sexta-feira.
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0: Juntos às vozes de Puto Português, o Mr. Together, como também gosto de ser chamado, que convidou a Ari, ou Ariovalda, como também é conhecida entre os mais chegados. Essas duas grandes vozes da música jovem também a desfilar aqui no nosso programa. 16 horas e 18 minutos, temos mais motivo de conversa e já havíamos anunciado. Vamos à conversa com o Stefânio Armando e também falar com João Vulola, para falar então do projeto Jodiv Reforço Escolar. Boa tarde e bem-vindos.
1: Boa tarde,
2: muito obrigado.
0: Vamos então olhar para este projeto Jodiv Reforço Escolar. Vamos começar por aí. Jodiv, porquê?
2: Jodiv tem como significado jovens, dinâmicos e visionários. E...
0: olha, começou este projeto, por que razão? Queremos saber tudo.
1: Olha, esse projeto... esse projeto começou o ano passado, em meio às férias, as crianças estavam em férias e nós queríamos aproveitar esse tempo de férias, não só para, como se diz, vaguear. Então queríamos trazer uma dinâmica diferente para as crianças, então decidimos criar o Jodiv, que significa Jovens Dinâmicos e Visionários. E de lá para cá temos pensado e decidimos... perdão, para além daquilo que é o que nós criamos, que foi um momento de agregação pedagógica de uma forma dinâmica, pensamos em levar como um projeto de reforço escolar, aulas ao domicílio.
0: Aulas ao domicílio. Vocês fazem no perdão, única e exclusivamente ao domicílio, ou vocês têm um recinto onde vocês recebem as crianças para esse reforço necessário?
1: De momento estamos só com a aula ao domicílio, não temos um lugar propriamente físico para as aulas, só estamos com as aulas ao domicílio, nós vamos ao encontro dos alunos.
0: Ok, então é um projeto que começou este ano, 2026.
1: Não, o projeto Reforço Escolar ao Domicílio sim, mas sim. O projeto Jodiv começou como um projeto ainda de apoio às crianças, uma forma solidária. Uhum. De ensinar as crianças. E depois pensamos, por que não juntar o útil ao agradável, ao invés só de fazermos gratuitamente, até porque precisamos, somos jovens que estamos a nos organizar, unimos esforços, ideias, de levar como um projeto mais profissional, que é então o projeto Jodiv Reforço ao Escolar, aulas ao domicílio.
0: Uhum. Vou lá.
2: É isso que a senhora Stefânia Armando disse, e muito bem, nós estamos aqui para oferecer aulas personalizadas, aulas dinâmicas, aulas suficientes e agradáveis a nossos irmãos, primos, aqueles que têm uma debilidade escolar. Nós estamos aí para acompanhá-lo, estamos aí para guiá-lo e dar aquilo que é o que nós temos de estudos pedagógicos, digamos.
0: Exatamente, estamos a falar do campo académico, mas que alunos é que vocês podem dar este suporte?
2: Nós estamos com todas as idades, alunos de 5 anos até aos, suponhamos.
0: Isso é, até o ensino médio?
2: Certo, até o ensino médio. Do ensino de base até o ensino médio, nós estamos aí para acompanhar. Nós temos serviços de alfabetização, uhum. Temos também de matemática, física, língua portuguesa. Mediante as suas debilidades, do ensino de base até o ensino médio, nós estamos aí para atuar.
0: Uhum. Quais são as maiores dificuldades que os alunos apresentam em jeito de constatação quando vocês vão ao campo, de facto, atender estas pessoas com esta necessidade do reforço escolar? Quais são as disciplinas que mais dor de cabeça dão? Matemática é de certeza que está aí.
1: Sim, matemática, mas vamos olhar para um campo que muito não se vê, uhum. Por isso é que muita gente, Stefânia, tem debilidade naquilo que é a interpretação, o domínio das cadeiras. Nós não velamos por aquilo que são as habilidades dos alunos. Uhum. Muita gente tem problema na escola ou no âmbito acadêmico porque não se conhece, o aluno não se conhece, não se identifica com aquilo. E nós não podemos tapar o sol com a peneira. O nosso campo acadêmico, a forma que nós somos educados na escola, ou como nos passam a informação, é muito robotizada. Por exemplo, eu como aluna já tive experiências de que o professor deu uma matéria, na prova eu tinha que pôr exatamente aquilo que o professor deu na matéria, e que se eu pusesse aquilo que eu interpretei da matéria, estava errado.
0: Ou seja, aguçar a interpretação, e para que o estudante aprenda, saiba como chegar ao objetivo sem dizer exatamente aquilo que aprendeu.
1: Isso mesmo. E a maior debilidade, respondendo já a pergunta, a maior debilidade é mesmo do estudante não se conhecer. Quando alguém não se conhece, não sabe o que faz. Então, o serviço personalizado aqui que nós trazemos é de, primeiramente, antes de trabalhar o âmbito acadêmico do aluno, é trazer ele a razão, o que é que ele é, o que ele quer. Porque a mãe pode querer pôr ele para estudar, para ir no reforço escolar, mas o que ela quer? O que é que propriamente a criança quer? O porquê que ela não aprende? O porquê que ela está sempre a tirar negativas? Então é mais ou menos isso que os pais não olham tanto, e nós como Projeto Jodiv olhamos também para esse âmbito.
0: Conseguem ajudar também aos estudantes, aos alunos, a encontrarem um caminho para seguir?
1: Sim, sim. Se descobrir o que é que mais ou menos gosta. Vamos dar exemplo para os alunos que têm debilidades em matemática. O que é que ele gosta? Um rapaz pode gostar de futebol. Então trabalhamos nesse sentido. No campo temos 11 jogadores. Se tirar um jogador no campo, quanto é que fica? Ele está na área dele, está confortável, e ao mesmo tempo já estamos a trabalhar a disciplina que é matemática. E assim vamos despertar aquele gosto de estudar por intermédio daquilo que é a habilidade e o gosto do aluno. É essa educação personalizada que o Jodiv traz. Para além daquilo que é o âmbito acadêmico, nós trouxemos também aquilo que é a habilidade, o dom, a excelência do aluno.
0: Muito bem. Volola, onde é que vocês estão? Como é que podem ser localizados?
2: Nós apenas atuamos na província de Luanda.
0: Neste momento estão ainda sediados em Luanda.
2: Certo, toda Luanda, em qualquer município do nosso, da nossa província.
0: Podem atender a qualquer município em que forem chamados?
2: Certo. Podemos sim.
0: Muito bem. E como é que podem ser contactados?
2: Certo, nós temos via WhatsApp 951-54-18-12. Vou repetir, para o WhatsApp 951-54-18-12. Chamadas normais temos 942-28-83.

0: potencial enorme que representa a nossa juventude precisa de ser devidamente orientado e acompanhado, melhor explorado e utilizado em benefício do desenvolvimento do nosso país.
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0: É 16 horas 41 minutos. Pichote Nem de Graça. A música que vem do Brasil. O Brasil que foi o primeiro país a reconhecer a independência de Angola. Também partilha aquela questão ligada à língua, né? Também. Por causa da colonização. Países da lusofonia têm como português a sua língua oficial. Bem, vamos então agora ao encontro da rubrica Mente em Alta, a presença do treinador comportamental Nelson Lopes.
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3: Estamos aqui mais uma vez para falarmos sobre um tema que vai ajudar a renovar a sua mente, fortalecer a sua musculatura emocional e ajudar no seu crescimento pessoal e profissional. Como vocês sabem, meu nome é Nelson Lopes e hoje nós vamos falar sobre disciplina. Sim, vamos falar sobre disciplina. Disciplina quando a motivação não é suficiente. Um jovem decidiu mudar de vida. No primeiro dia acordou cedo, fez exercícios, estudou, organizou tudo. Sentia-se invencível. No dia seguinte, ainda tentou manter o ritmo. No terceiro dia, já não tinha a mesma energia. No quarto, voltou aos velhos hábitos. Frustrado, disse: eu perco sempre a motivação. E o mentor respondeu: e quem te disse que o sucesso depende de motivação? Ele ficou confuso. O mentor continuou: a motivação faz-te começar, mas é a disciplina que faz-te continuar. Naquele momento, ele percebeu: o problema não era a falta de força, era a falta de consistência. Todos nós já nos sentimos motivados em algum momento, mas a verdade é que poucos aceitam. Motivação é instável, disciplina é confiável. Se dependeres apenas da motivação, vais parar sempre que ela desaparecer. Disciplina é fazer o que precisa ser feito, mesmo sem vontade, mesmo sem energia e mesmo sem conhecimento. Não é rigidez, é compromisso com um objetivo maior. A motivação diz: vou fazer quando me sentir bem. A disciplina diz: vou fazer porque decidi fazer. A diferença está na consistência. A ciência mostra que o cérebro procura conforto e evita esforço. Motivação está ligada à emoção momentânea. Já a disciplina, ela é construída através de repetição e criação de hábitos. Com o tempo, as ações repetidas fortalecem as conexões neurais, tornando o comportamento mais automático. A psicologia ainda reforça que quem depende da motivação vive num ciclo de altos e baixos. A disciplina vencedores reduz a necessidade de decidir constantemente. Hábitos consistentes criam identidade. Tu não te tornas disciplinado por pensar, torna-te disciplinado por repetir. Eu vou repetir: tu não te tornas disciplinado por pensar, tu te tornas disciplinado por repetir. Aristóteles dizia que nós somos aquilo que repetidamente fazemos. A Bíblia ensina: tudo posso naquele que me fortalece. Não é sobre sentir-se forte sempre, não. É sobre continuar mesmo quando não te sentes forte. Vamos falar de alguns passos que você precisa para desenvolver disciplina. O número 1 é: comece mesmo sem vontade. A ação vem antes da motivação. Número 2, crie rotinas simples. Menos decisões, mais consistência. Número 3, foca na repetição e não na perfeição. Feito é melhor que perfeito. E vocês sabem. Número 4, elimina desculpas. Identifica os padrões que te travam. Vou fazer amanhã. Eu não estou preparado. Se você identificar, mais facilmente consegue construir hábitos saudáveis e, consequentemente, se tornar uma pessoa mais disciplinada. Número 5 e último, comprometa-te com o processo. Resultados vêm depois. O meu exercício prático para hoje é: escolhe uma tarefa importante e faz sem vontade. Sim, algo importante e faz sem ter vontade. Sem esperar motivação, sem negociar contigo, e observa como te sentes ao agir com disciplina. É verdade que, no primeiro instante, o cérebro vai dizer isso é desconfortável, mas depois vais começar a sentir os benefícios da tarefa. É como limpar a casa. Às vezes você não tem vontade de limpar a casa, mas depois de limpar a casa, você começa a sentir bem. Começa a sentir aquele aroma agradável e aquela sensação de ver a casa limpa. É importante que atentes que a motivação inicia, mas é a disciplina que transforma. O sucesso não pertence a quem começa, pertence a quem continua. Eu vou repetir, o sucesso não pertence a quem começa, pertence a quem continua. Meu nome é Nelson Lopes e até o próximo encontro. Vá e vença. Tamo juntos. Um abraço.
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0: É para voltar a ter esta rubrica na próxima semana, próxima segunda-feira, 16:47, e é com música que nós vamos continuar, com boa música que vamos continuar esta nossa presença de hoje, é no primeiro dia da semana.
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0: Estamos a fazer cumprir esta primeira edição da semana do seu Altamente. Claro que no segundo dia da semana de semana, propriamente dita, mas é o primeiro dia da semana de trabalho.
1: Mas coxo em
0: é com estas músicas que fazem as delícias da juventude.

fim do nosso primeiro encontro da semana do programa da Juventude, Altamente. Missão cumprida por hoje. Daqui a pouco tem o Rádio Jornal. Antes, as despedidas daqueles que constituíram a sua equipa: Maria Massuga, Jassi Fortes, Maria Canoeira, Fábio Josemar, Atílio Ayunda, José Mabiala e Cristino Benedito. Até amanhã. Boa tarde.

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3: Boa tarde, boa tarde. Segunda-feira, 11 de maio de 2026. Presentes para mais um recomeço, reajuste, retoque, refazer e redinamizar. Depois de um fim de semana que almejamos nós, tenha sido do seu inteiro agrado. Começamos mais uma jornada de 2 horas de rádio revestidas de informação do que sucedeu, acontece e há de ocorrer, com todo o detalhe do que só a rádio pode oferecer-lhe de forma atual e precisa.
1: Presidente da República já em Argel para prestigiar a assinatura de 11 dos 24 acordos em negociações entre Angola e a Argélia. João Lourenço formaliza candidatura à presidência do MPLA. No Médio Oriente, Teherão apoia o plano de Pequim para a segurança no Golfo Pérsico.
3: Aqui está o que há de ver depois e ler amanhã nas notícias em desenvolvimento às 17 na Nacional de Angola com Mateus Fula.
1: O Presidente da República, João Lourenço, já está em Argel, a capital argelina, onde vai cumprir uma visita de Estado de 3 dias. Em terras argelinas, o Presidente João Lourenço já começou a cumprir a sua agenda de visita de Estado. Assim, João Lourenço fez a deposição de uma coroa de flores no Santuário dos Mártires e efetuou uma visita ao Museu Mujahid. O terceiro momento do primeiro dos 3 dias da visita será a co-presidência das conversações oficiais entre as delegações angolana e argelina. Estes momentos são aqui conferidos pelo enviado da RNA Argel, Daniel Marques. Boa tarde. Daqui a pouco teremos o Daniel Marques, enviado da RNA Argel, a cobrir a visita do chefe de Estado angolano àquele país do norte de África. Nesta altura, a cooperação entre Luanda e Argel é conformada por 17 acordos em que os transportes, a educação e a economia dominam o ambiente. De acordo com o Ministro das Relações Exteriores, Tete António, com a visita de Estado do Presidente João Lourenço, a base de cooperação vai seguramente conhecer um alargamento em áreas estratégicas.
4: Tínhamos 17 acordos assinados entre os dois países e hoje, com essa visita histórica, com certeza, nós vamos ainda melhorar ainda mais esta relação através da assinatura de acordos previstos. São cerca de 11 acordos que serão assinados. Um acordo relacionado com o domínio aéreo, vamos assinar outros acordos relacionados com também a cooperação institucional, que é sobretudo a concretização da cooperação econômica, passa também para as agências que nós criamos dos dois países, que o IPEX vai assinar com a sua congênera argelina um acordo nesse sentido, que é para facilitar justamente a vida dos homens e mulheres de negócios que possam dar conteúdo a essa relação histórica que temos com a Argélia.
1: 24 novos acordos estão na mesa de negociações entre Luanda e Argel e destes, 11 poderão ser assinados durante a visita do presidente angolano à Argélia. O ministro Tete António dá igualmente conta de que nos próximos tempos haverá uma ponte aérea entre Luanda e Argel, suportada pela Companhia Aérea de Bandeira da Argélia.
4: A evolução que poderemos ter dentro de meses é o regresso da Companhia Aérea Argelina a voar para Luanda. Isso vai permitir com certeza a circulação de bens e de pessoas e a concretização de tudo quanto nós estamos a assinar. Como acordos, que estão 24 que estão na mesa para a negociação, dos quais 11 serão assinados hoje na presença do chefe de Estado.
1: Ministro das Relações Exteriores, Tete António, e o quadro de cooperação entre Angola e Argélia. O Presidente da República, João Lourenço, já está em Argélia, capital argelina, onde vai cumprir uma visita de Estado de 3 dias. As empresas do setor privado que operam na economia angolana vão poder beneficiar de mais garantias de créditos e de partilha de risco cambial. A iniciativa é do BAD, Banco Africano de Desenvolvimento, que espera criar condições para que hajam mais investimentos privados na economia angolana. O BAD, Banco Africano de Desenvolvimento, poderá contar nesta empreitada com o apoio do BAI, que diz estar disposto a liderar um sindicato de bancos para garantir a partilha de risco cambial no setor do agronegócio em Angola. Os dados com Romão Ferreira.
5: Com esta medida, pretende-se dotar o setor privado nacional de capacidade para poder desenvolver projetos que venham a dinamizar a economia angolana. O representante do BAD, Banco Africano de Desenvolvimento, Pietro Toigo, diz que a internacionalização do setor privado angolano abre caminho para que a sua instituição avance com alguns instrumentos financeiros de mitigação de riscos.
6: O setor privado angolano está a chegar a patrões de investibilidade e esse processo tem que continuar. É um processo no qual queremos investir, especialmente com os parceiros financeiros angolanos, como o Banco BAI, que conhecem o mercado extremamente bem, e que uma vez que temos esse tipo de fase, depois podemos pensar a esse partilha de riscos e instrumentos similares.
5: Dada a dinâmica que registra a economia angolana, Pietro Toigo diz ser ainda importante que as instituições financeiras que operam em Angola devem começar a avançar para o asseguramento do risco cambial.
6: Como instituições multilaterais, ainda não conseguimos responder ao que é um dos mais grandes riscos num país que ainda exporta muito pouco para além do petróleo, que é o risco cambiário. Tem sim produtos de seguro do risco cambiário, mas afinal são bastante caros para o investidor e vieram-se não muito atrativos. Talvez essa é uma área onde temos que pensar ainda mais, que infelizmente não temos ainda uma resposta competitiva para o mercado.
5: E um membro da Comissão Executiva do BAI, Vítor Cardoso, diz que o tema do risco cambial em Angola é ainda preocupante, mas que, se bem trabalhado, pode sim ser uma solução viável para a economia nacional.
7: Quando o funding é externo, tanto é necessário que seja com potencial de exportação e com potencial de serem geradores de moeda forte, de divisas. Ao contrário, tanto os bancos vão estar perante um risco cambial iminente que pode, digamos, comprometer a rentabilidade do banco nestas operações. Para operações de crédito de pequena e média dimensão, tanto os balanços dos bancos estão preparados. Naturalmente, esta concessão tem que ser, tanto no quadro em que os riscos estão todos acautelados, dentro dos parâmetros daquilo que são as políticas dos bancos. Portanto, há aqui esta abertura.
5: Vítor Cardoso avançou ainda que não se descarta a possibilidade de se criar um sindicato de bancos para assegurar o risco cambial no setor agrícola.
7: O BAI nos últimos anos tem feito uma trajetória crescente a nível do crédito. Portanto, o crédito do banco atingiu em 2025 1,6 bilhões de kwanzas, um crescimento de 73%, e isto demonstra bem o compromisso que o banco tem para com a economia. E o banco estaria disponível para avaliar a possibilidade de um financiamento, quer sindicato, quer por via de uma instituição internacional, de uma SPV associada ao agronegócio.
5: Vítor Cardoso, membro da Comissão Executiva do BAI, instituição financeira angolana que pondera liderar sindicato de bancos para assegurar risco cambial para a agricultura.
1: BAI e BAD juntam-se para garantir mais capacidade de investimento do setor privado na economia angolana, com destaque para o agronegócio. O Polo de Desenvolvimento Turístico de Cabo Ledo ganha força com a projeção de novas infraestruturas. As famílias que vivem na Praia Sede, em habitações precárias, serão realojadas em habitações condignas. De acordo com a construtora, são cerca de 400 habitações que vão trazer outra imagem àquela zona costeira da província do Icoluibengo. Agapito do Carmo.
8: O decreto presidencial recente que autoriza e estabelece medidas para o aproveitamento turístico da costa marítima de 2 de fevereiro de 2026 ganha expressão em Cabo Ledo, onde desenha-se a construção de infraestruturas integradas num projeto avaliado em 249 milhões de euros. O Polo de Cabo Ledo visa transformar a região num polo turístico e náutico, gerando empregos e desenvolvimento. Para a materialização da empreitada, mais de 100 famílias que vivem em habitações precárias na Praia Sede serão realojadas em habitações sociais na zona do Sobe Deixe, de acordo com Dário Miguel, da empresa construtora.
9: Tendo em conta que estamos numa zona de potencial turístico, poderá ser um polo de turismo das populações locais. De 7 a 8 meses nós temos a primeira fase do projeto concluída. A nossa intenção é construir 400 casas. Estamos a prever nessa primeira fase um cais pesqueiro, estamos a prever também melhorias no posto médico e estamos a prever também expansão da escola que atualmente existe para uma escola de 7 salas.
8: O realojamento visa melhorar as condições de vida das famílias, como destacou a administradora municipal de Caboledo, Clementina Palma.
10: A população ataca da estrada há um ano atrás. Esse é o trabalho que estamos a trabalhar pelo turismo, junto com a administração.
8: Decorrem trabalhos na zona costeira de Caboledo para a sua transformação em uma região de polo turístico e náutico no contributo da economia local. A reportagem da Rádio Nacional de Angola com Valentina Luquembe e Agapito do Carmo.
1: Polo de desenvolvimento turístico de Caboledo ganha força com a projeção de novas infraestruturas. João Lourenço formalizou esta tarde a candidatura à presidência do MPLA. A candidatura foi apresentada na sede do MPLA pelo mandatário Ju Martins. Os dados com a Sani Fuchs.
11: Presidente João Lourenço foi subscrita por 11.118 assinaturas, praticamente o dobro do necessário para dar conforto aos trabalhos da comissão. Este processo contém documentos pessoais, incluindo a biografia e a moção de estratégia. O mandatário da candidatura do presidente João Lourenço, Ju Martins, explicou que a decisão final sobre as candidaturas vai ser tomada em congresso e cabe aos membros do Comitê Central do MPLA.
12: Nós apresentamos 11.118 subscrições. Os verdadeiros decisores para eleger o presidente, para eleger o Comitê Central, serão os 3.000 delegados ao Congresso. E nós cumprimos esse formalismo e agora vamos aguardar serenamente que a submissão de candidaturas, no âmbito do que estabelecem os nossos estatutos e regulamentos, faça a sua verificação. E a decisão final sobre essas candidaturas todas que vão ao Congresso é feita pelo Comitê Central, nos termos do artigo 82, a linha G dos estatutos do nosso partido em vigor.
11: Ju Martins explicou que nada impede a candidatura do presidente do partido e que o mesmo só não poderá dirigir os trabalhos do Congresso no momento da eleição.
12: O artigo 77 dos estatutos do partido em vigor diz claramente que há um momento em que o presidente do partido, mesmo estando em funções e sendo candidato, não pode presidir o Congresso. É o momento em que se vai decidir sobre a eleição dos candidatos, sendo ele candidato. Fora disso, não há qualquer tipo de incompatibilidade.
13: O apoio incondicional do BPE não fere o princípio igualitário?
12: Os órgãos em funções têm toda a liberdade de manifestar as suas vontades. Mais a mais, os membros do bureau político são propostos, nos termos do estatuto, pelo presidente do partido. É normal, lógico até, que os seus elementos que ele depositou confiança para o acompanharem nesse exercício de mandato possam manifestar esse princípio de lealdade a quem os propôs e integrou nesses organismos.
11: O mandatário explicou que a recandidatura do presidente João Lourenço visa tão somente garantir a unidade do partido e a estabilidade para vencer as próximas eleições.
12: A bicefalia são duas cabeças num único corpo. Por isso não há bicefalia havendo um presidente de partido ou havendo um presidente da República. São órgãos distintos, são naturezas distintas, funções distintas. Em Angola, a linguagem da bicefalia começou a ganhar maior consistência e voga na segunda parte da década de 90, quando nós tínhamos um sistema político que tinha um presidente da República e um primeiro-ministro. O que nós estamos a falar e a tratar, e esta se calhar é uma das grandes motivações da recandidatura do camarada João Lourenço, é da unidade de ação estratégica que o partido precisa até 2027. Ou seja, se o Presidente da República, que é titular do Executivo, não tiver em linha de coordenação estratégica com aquele que vai se candidatar, nós corremos o risco de não atingir o objetivo estratégico do próprio partido, MPLA, de que são todos militantes. Então é preferível levarmos este barco com esse nível de estabilidade, de coesão, de disciplina, até 2027, e depois de 2027, se eleito o candidato do MPLA, aí sim, reconfigura-se outra vez a análise estratégica em função da pertinência ou não de termos um Presidente da República e um Presidente do Partido distintos.
11: Ju Martins explicou que o partido está unido em torno da recandidatura do presidente João Lourenço para a liderança do partido e que será candidato do MPLA à presidência da República, aquele que o partido julgar melhor e mais adequado.
12: O candidato não vai ser ele, eventualmente, em 2027. O candidato do MPLA a Presidente da República e os candidatos do MPLA a deputados fazem parte da estratégia política eleitoral do MPLA. Por isso, ser candidato do MPLA a Presidente da República não é quem quer. É quem o MPLA julga o melhor e mais adequado para ser.
14: Há coesão política, então, em torno desta candidatura?
12: Acredito que sim, acredito que sim.
11: João Martins, mandatário da candidatura do presidente João Lourenço à liderança do MPLA no âmbito do 9º Congresso Ordinário do Partido, também manifestaram a intenção de concorrer à presidência do MPLA e Gino Carneiro, António Venâncio e José Carlos de Almeida.
1: A candidatura de João Lourenço à presidência do MPLA foi apresentada esta tarde. Atualidade internacional, o Irão está disponível para apoiar um plano apresentado pelo presidente da China, Xi Jinping, para estabilizar a situação no Golfo Pérsico, anunciou hoje o embaixador iraniano em Pequim, Abdolreza Fazli. A posição de Teherão foi transmitida na reunião entre os ministros dos negócios estrangeiros dos dois países, realizada a 6 de maio em Pequim, referiu o diplomata nas redes sociais, citado pela agência de notícias espanhola. Nesse encontro, o ministro Wang Yi disse ao seu homólogo iraniano que a guerra iniciada pelos Estados Unidos da América e Israel contra o Irão era ilegítima e que a declaração de um cessar-fogo era necessária e inevitável. Entretanto, a proposta de Xi Jinping inclui o respeito pela coexistência pacífica, o princípio da soberania nacional, o direito internacional e a coordenação entre desenvolvimento e segurança para criar um ambiente favorável para os países da região. Recordamos os títulos deste informativo. Presidente da República já em Argel para prestigiar a assinatura de 11 dos 24 acordos em negociações entre Angola e Argélia. João Lourenço formaliza a candidatura à presidência do MPLA. Crise no Médio Oriente, Teherã apoia o plano de Pequim para segurança no Golfo Pérsico.
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3: 17 e 17.

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5: Sete e 22, boa tarde e bem-vindos.

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0: A banda maravilha que surgiu em 1993, fruto da união de cinco músicos angolanos que se juntaram para fazer música e que, depois de várias exibições em bares, discotecas e festas de Luanda, foi-lhes interessado um convite para se tornarem a banda de animação de um programa de televisão pública de Angola, Gentes e Tons, apresentado por André Mingas. Foi neste programa que Delfina Feliciano, produtora do programa, batizou a banda. Banda Maravilha, 17h27. É segunda-feira. Que prazer voltar ao seu convívio. Vamos estar juntinhos até bem próximo da hora 19, aqui em Rádio Jornal. Como tem sido habitual, de segunda a sexta-feira, vamos trazer o que de mais importante vai ser noticiado hoje às 20 horas no Jornal da Noite. Todo o destaque a recair a visita que está a realizar hoje o Presidente da República, João Lourenço, a capital argelina, Argel, onde já manteve conversa com o homólogo Abdelmadjid Tebboune, e testemunhar também nesta visita a assinatura, vai testemunhar a assinatura de 11 acordos de cooperação. João Lourenço, que se faz acompanhar da Primeira-Dama da República, Ana Dias Lourenço, cumpre uma visita de Estado histórica, pois é a primeira de um estadista angolano aquele país do Magrebe. Bom, à segunda-feira, logo de início, tem a radiografia que é feita aqui na Nacional ao sistema judicial angolano. É a seguir.
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3: Caro cidadão, seja bem-vindo ao Radiografia Judicial. O Tribunal da Comarca de Viana vai implementar salas do cível, trabalho e de execução de penas. A revelação foi feita pelo juiz-presidente do Tribunal da Comarca de Viana, Dr. Januário André, durante a visita de trabalho, funerando o juiz-conselheiro-presidente do Tribunal Supremo e do Conselho Superior da Magistratura Judicial, Dr. Norberto Sodré João, as instalações do Tribunal da Comarca de Viana.
4: Recebemos a visita do venerando presidente. É uma satisfação, dado que estamos em funções nessa comarca há 2 meses. Claro, nós começamos a fazer um trabalho de diagnóstico. Fomos fazendo reuniões de encontro com os magistrados e funcionários, visitar as secções da comarca, inclusive fazer também visitas institucionais. E nós podemos fazer o diagnóstico do nosso tribunal como regular, apesar de termos ainda muitas limitações, quer de infraestruturas, de recursos humanos, transporte, logística e também financeiros, dado que nós não temos ainda uma autonomia financeira. Em princípio, precisamos de mais funcionários judiciais. Nesse momento, a comarca tem um número de 240 funcionários, incluindo juízes. Temos 47 juízes e 193 funcionários. E nós pensamos fazer a abertura de mais 3 salas. Só a abertura de 3 salas vai implicar mais juízes e mais funcionários. Sobretudo funcionários. De modo que, quando eu me refiro a essas limitações dos recursos humanos, é mesmo nesse sentido. Brevemente vamos logo implementar, então vamos precisar de mais pessoal.
3: De acordo com o magistrado, o Tribunal da Comarca de Viana conta atualmente com uma sala criminal e uma sala de família, com 47 juízes e 193 funcionários judiciais,

0: divisão política administrativa, o território do Zango passa a ser agora da província de Colibengo. E nós temos lá duas secções. Temos a 5ª secção da Sala de Família, que está no Zango 3, e a unidade de apoio processual ao juiz de garantia. Se não recuperarmos essas obras que fomos visitar agora com o senhor presidente e do qual ficou sensibilizado, creio que isso vai se fazer brevemente, então corremos o risco de perder essas duas salas. E nós não estamos em condições de perdê-las. Por quê? Porque nesse momento a comarca está a funcionar apenas com duas salas, sala criminal e a de família. Se perdemos a família, só trabalharemos com a sala criminal e não vamos deixar. Isso seria um retrocesso.
1: Durante a jornada de campo realizada, o venerando juiz conselheiro presidente do Tribunal Supremo e do Conselho Superior da Magistratura Judicial visitou a unidade de apoio ao juiz de garantias do Tribunal de Viana, situada na zona 3 da urbanização Vida Pacífica e as instalações do antigo edifício onde funcionou o tribunal. Na atual sede do Tribunal da Comarca de Viana, o venerando juiz conselheiro presidente do Tribunal Supremo e do Conselho Superior da Magistratura Judicial manteve encontros com os funcionários e magistrados judiciais daquela comarca. A visita visou constatar as condições de trabalho existentes nas diferentes infraestruturas que compõem o Tribunal da Comarca de Viana. Noutro capítulo, prossegue na próxima sexta-feira no Tribunal Supremo a sessão de julgamento do processo número 40/22, em que figura como participante o Ministério Público e como arguido José Lourenço Pereira, juiz de direito colocado no Tribunal da Comarca de Belas. O arguido está a ser acusado pelo Ministério Público da prática dos crimes de abuso de poder, burla por defraudação e recebimento indevido de vantagens.
2: O arguido tudo fez para produzir maior prejuízo, o que não conseguiu, porque, por suspeita de fraude, várias de suas ordens de desbloqueio e transferência de valor, os respectivos bancos não as. O envolvimento empenhado e persistente do arguido nas ações acima descritas, aliada à sua experiência de vários anos no exercício da magistratura, revela com clareza o modo livre e determinado com que atuou em prejuízo dos ofendidos, bem como a consciência tinha da ilicitude dos seus atos, pelo que, com a sua conduta, cometeu em coautoria material de forma continuada os seguintes crimes: abuso de poder, o artigo 39 da lei 3/10, burla por defraudação, o artigo 451(2) e 421 do Código de Processo Penal de 1886, requerimento indevido de vantagem pelo crime de 36 do artigo 36(1) da lei 3/14. Pelo que essa questão já foi ultrapassada na sessão anterior, em juíza conselheira qualificou a conduta do arguido como sendo o crime de peculato. Aqui agora reafirmamos isso, para além de que, como a própria norma diz, depois de recolhida a prova, ainda pode ser colocada essa questão nos termos do artigo 409 do Código Penal.
1: O arguido, de acordo com o Ministério Público, é juiz e colocado à data dos factos na então 8ª Secção da Sala dos Crimes Comuns do Tribunal Provincial de Luanda, atual Tribunal de Comarca de Belas, e terá utilizado as suas funções para ordenar operações bancárias fraudulentas em benefício próprio e de terceiros.
2: Existem os autos indícios suficientes de que, ao tempo dos factos, o arguido era juiz de direito colocado na 8ª Secção da Sala dos Crimes Comuns do Tribunal Provincial de Luanda, hoje Comarca de Belas, onde exercia as suas funções. Nesta qualidade, valendo-se dos poderes que a lei lhe conferia, mas agindo fora da sua própria jurisdição processual, o arguido, em concertação com os prófugos João Albino Chaciquinha, Denise Campo Dias dos Santos, Fernando Paixão Panguila e João Milton Miguel Gaspar, este último ligado à empresa PKS Consultores Limitada, passou a protagonizar um conjunto de ações junto de alguns bancos comerciais com o objetivo de retirar dinheiro das contas de clientes para proveito pessoal.

0: E de terceiro, utilizando para o efeito procedimentos enganosos. Nesta senda, por ofício número 88/20, de 8 de maio, fazendo referência de que na sua secção tramitava o processo 1778/19-C, o arguido ordenou ao BFA, Banco de Fomento Angola, a desbloquear a conta bancária em nome da senhora Filomena Cristina Quintão Soares Pereira e transferir da mesma, com caráter imediato, o valor de 133 milhões de kwanzas para a conta titulada pelo seu comparsa João Albino Chassipinha. Ordem esta cumprida pelo banco.
1: Segundo a acusação, em 2020, o juiz arguído ordenou o desbloqueio e a transferência de mais de US$ 1 milhão de uma conta cujo titular é Joaquim Sebastião, antigo diretor do INEA, que estava bloqueada pela PGR. A acusação narra vários episódios de contas que o então magistrado do Tribunal da Comarca de Belas mandou descongelar, inclusive a de um cidadão estrangeiro já falecido.
0: Imparável nas suas ações, e novamente por ofício número 117/20, desta vez datado de 4 de agosto, entregue pelo seu comparsa Fernando Paixão Panguila, o arguido ordenou ao Banco Milênio Atlântico a desbloquear a conta bancária número titulada pelo ofendido Joaquim Sebastião e transferir da mesma, com caráter imediato, o montante de US$ 1 milhão para a conta domiciliada no mesmo banco em nome da empresa PKF Consultores Limitados. Para convencer o banco, o arguido alegou que tramitava na sua secção o processo número 1776/19, em que era declarante o ofendido, o referido ofendido, e que os propósitos visados com o bloqueio daquela conta tinham sido já alcançados, destinando-se à transferência ao pagamento coercivo de dívida, quando na altura a conta estava bloqueada por ordem do Ministério Público em sede do processo crime número 21-1-0132-CE-2019, que corria termo junto do SIC e mais tarde junto da DINEA.
1: O processo tem como relatora a veneranda juíza conselheira doutora Anabela Valente, coadjuvada pelos venerandos juízes conselheiros doutor Domingos Mesquita e doutora Nazaré Pascoal. O Ministério Público é representado pelos magistrados doutor João Valeriano e doutor Luís Benzazanga. A defesa do arguido é assegurada pelo advogado doutor José Carlos.
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1: Seguimos com a estatística processual para dizer-lhe que o Tribunal da Comarca de Belas realizou na última semana um total de 7 processos comuns e 6 processos sumários. Deste número, 5 pessoas foram condenadas e 2 absolvidas em processos comuns e 20 condenações e 1 absolvição de processos sumários sem nenhuma remarcação. A nível da sala de família deste tribunal foram realizadas um total de 58 audiências, sendo que 40 foram decididas e 18 não foram decididas devido à ausência de uma das partes. Para a semana que agora começa, no caso de 11 a 15, o Tribunal da Comarca de Belas tem agendados um total de 64 julgamentos na sala criminal e um total de 5 audiências na sala de família, sendo 4 ações de regulação do exercício da autoridade paternal e 1 de divórcios, nenhuma ação de prestação de alimentos e nenhuma de outras ações. Já no Tribunal da Comarca de Viana, de janeiro a março do corrente ano, registou-se a cifra dos 12.019 processos na sala de família e cerca de 4 mil processos na sala criminal. Os números foram revelados pelo juiz-presidente do Tribunal da Comarca de Viana, Dr. Januário André.
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1: Caro cidadão, de quem é a responsabilidade de conduzir os arguidos aplicados à medida de coação, prisão preventiva para o estabelecimento penitenciário? O vogal e porta-voz do Conselho Superior da Magistratura Judicial, Dr. Correia Bartolomeu, responde.
3: A responsabilidade para a condução dos arguidos aos estabelecimentos prisionais é dos órgãos de segurança, no caso, as várias polícias, coordenação com o Ministério Público, mas aqui a responsabilidade é exatamente da polícia, porque é a polícia, os órgãos de defesa e segurança, que têm a responsabilidade de zelar pela guarda, proteção e segurança das pessoas e dos seus bens. Em relação aos arguidos, isso não foge à regra, é as várias polícias.
1: Ouvíamos o vogal e porta-voz do Conselho Superior da Magistratura Judicial, Dr. Correia Bartolomeu, no habitual espaço Pedagogia Judicial. Assim, estamos a colocar ponto final a esta edição do seu Radiografia Judicial. Voltaremos a estar juntos na próxima semana, nesta sintonia, na Rádio Nacional de Angola.
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4: Está feita a radiografia, 17h43 minutos, radiografia judicial à segunda-feira. Não se esqueça, tem compacto internacional também no dia de hoje, já que falamos de justiça. Está a fazer destaque, continua a fazer, do Tribunal Militar Chinês, que condenou na última semana à morte, com pena suspensa, os antigos ministros da defesa por crimes de corrupção, segundo a agência estatal Xinhua. No Irão, relevante a informação sobre a execução, hoje, nesta segunda-feira, de um engenheiro aeroespacial de 29 anos, acusado de espionagem. Dias antes, organizações de defesa dos direitos humanos tinham alertado para a sua execução iminente e divulgado uma nota escrita por este na prisão, na qual afirmava que a sua confissão tinha sido obtida sob tortura.
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4: 17h44, pois ele comanda a vida. 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

0: Passagem da voz inconfundível de Justino Delgado, artista guineense, considerado um dos nomes maiores da música da Guiné-Bissau, por muitos chamados de Juju. Justino Delgado nasceu no arquipélago dos Bijagós e é apaixonado pela música desde tenra idade, tendo o seu primeiro contacto com a música acontecido aos 12 anos de idade.
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0: Já que passamos pela Guiné-Bissau, unidos pelos PALOP e CPLP, há notícia de pelo menos 55 pessoas que morreram e 111 ficaram feridas em atos de violência registados nas últimas semanas associados a boatos sobre o suposto desaparecimento de órgãos genitais masculinos, anunciou hoje a polícia moçambicana. Tivemos um total de 55 óbitos, tivemos 111 feridos, entre graves e ligeiros, num total de 132 casos de violência. O trabalho feito pela polícia resultou na detenção de 149 cidadãos, disse hoje a comunicação social o comandante-geral da Polícia da República de Moçambique durante uma visita à província de Gaza, sul de Moçambique. Bom, também já falaremos destes casos no nosso país, numa altura em que a Polícia Nacional garante que nenhum dos casos de suposto desaparecimento de órgãos genitais foi confirmado e adverte a população a evitar qualquer alarmismo. Entretanto, a Polícia Nacional deteve um cidadão suspeito da prática de triplo homicídio na província do Ambora. Francelino Pedro, jovem de 22 anos de idade, terá morto o padrasto e dois irmãos menores envolvido na ânsia de enriquecimento.
2: A Polícia Nacional deteve no fim de semana um cidadão angolano de 22 anos acusado de assassinar o padrasto de 72 anos e dois irmãos menores numa aldeia do município de Kaala, na província do Ambo. De acordo com as autoridades, o crime terá ocorrido em circunstâncias associadas a alegadas práticas de feitiçaria e promessa de enriquecimento ilícito. A informação foi prestada esta segunda-feira à Rádio Nacional de Angola, diretor interino do Gabinete de Comunicação Institucional e imprensa da Delegação Provincial do Ministério do Interior no Ambo, inspetor-chefe José Armindo Lucas. Segundo o responsável, o suspeito residia em Luanda e deslocou-se recentemente à localidade de São Pedro Sumi, no quilómetro 25, a cerca de 32 quilómetros da sede municipal da Kaala, supostamente após orientações de um alegado feiticeiro. As autoridades prosseguem com as investigações para o total esclarecimento do caso.
3: A Polícia Nacional deteve neste sábado, 9 de maio, no município da Kaala, um cidadão nacional solteiro de 22 anos de idade, acusado do crime de homicídio de um ancião de 72 anos, por sinal padrasto do acusado, e dois irmãos menores de 12 e 14 anos de idade. De acordo com investigações à volta das ocorrências, o facto ocorreu na aldeia de Kaluliaville, localizada a 32 quilômetros do município da Kaala, e foi motivado pela crença ao feticismo. Em resposta a uma fonte consultada pelo acusado, na ânsia de obter melhores condições de vida, o acusado residia em Luanda, deslocou-se recentemente à aldeia onde cometeu os crimes no dia 5 e 6 do mês e ano em curso.
2: Inspetor-chefe José Armindo Lucas, diretor interino do Gabinete de Comunicação Institucional e Imprensa da Delegação do Interior no Ambo, Rádio Nacional de Angola no Ambo, João Lucas e Francelino Pedro.
0: Jornalista Francelino Pedro, Polícia Nacional deteve um cidadão suspeito da prática de triplo homicídio na província do Ambo. Há pouco tempo falava dos casos em Moçambique, as superstições sobre o alegado atrofiamento, acolhimento e até desaparecimento de órgãos genitais a partir de um toque de alguém tiveram início por lá em 18 de abril, na província de Cabo Delgado, tendo-se posteriormente espalhado para outras regiões do país e para as redes sociais. Ora, por cá, a Polícia Nacional garante que nenhum dos casos de suposto desaparecimento de órgãos genitais foi confirmado e adverte a população a evitar qualquer alarmismo. Segundo o porta-voz do DIP, Direção de Investigação de Ilícitos Penais, Quintino Ferreira, as investigações concluíram que, em todos os casos reportados, os órgãos genitais estão intactos e funcionais.
4: Queremos aqui garantir de que nenhum desses factos que chegou ao conhecimento da Polícia Nacional foi confirmado até agora. As pessoas que supostamente foram lesadas com este ato de desaparecimento de órgãos genitais postas no piquete da Polícia Nacional, os órgãos genitais encontram-se no corpo intactos e funcionais, portanto não está comprovado nenhum desses casos. O que há é uma questão de alarmismo, o que há é uma questão de pânico generalizado que está a ser provocado pelas pessoas de má fé. A Polícia Nacional, aqui por via do DIP, quero tranquilizar a população de que não há nenhum caso comprovado e não há necessidade de pânico, não há necessidade de alarmismo, porque algumas pessoas, principalmente na zona leste de Angola, já estão com algumas limitações para se movimentarem, para irem à escola, para irem ao serviço, por conta deste facto. Não há necessidade, podem continuar a circular à vontade, não há nenhum facto desse confirmado até o momento.
0: Os casos já aconteceram nas províncias de Lunda Norte e Sul, Moxico e Luanda. Uma pessoa foi morta e 12 cidadãos envolvidos em atos de agressão relacionados ao suposto desaparecimento de órgãos genitais estão detidos. Quintino Ferreira garante que as investigações vão continuar para responsabilizar todos os implicados em atos de agressão.
4: Em partir para atos de violência, o que é totalmente reprovável, porque já assistimos muitos casos de violência, e como prova disso, nós temos 5 detidos na província de Moxico e temos 7 detidos na província da Lunda Norte. Esse da província da Lunda Norte, o ato desde a agressão física e como consequência foi a morte do cidadão que eles tinham acusado. Então estão eles aqui sobre este homicídio que ocorreu na Lunda Norte, e os 5 do Moxico foi por ofensas à integridade física, e outros 5 na Lunda Sul, esses não ficaram detidos. E também tivemos o caso em Luanda agora, continuamos também a trabalhar, a investigar para a detenção de todos os elementos que estão envolvidos em casos de agressão física contra as pessoas que eles acusaram que possivelmente por um toque tinham subtraído os seus órgãos genitais, mas até agora o que é confirmado, os órgãos estão intactos e funcionais dessas pessoas.
0: Quintino Ferreira, porta-voz do DIP, Direção de Investigação de Ilícitos Penais.
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0: Casos de África.

0: Boa noite, são 18 horas em toda Angola.
1: Presidente João Lourenço já em Argel para um novo momento na cooperação Angola-Argélia. Instituto Nacional de Segurança Social assegura sustentabilidade de reservas até 2052, ano em que eventualmente poderão ser mexidas em caso de ausência de alternativas. França anuncia 23 mil milhões de euros em investimento para a África.
0: Títulos anunciados, desenvolvimento das notícias é a seguir à segunda-feira às 18, Rádio Jornal Nacional de Angola com Mateus Fula.
1: O Presidente da República, João Lourenço, já está em Argel, a capital argelina, onde vai cumprir uma visita de Estado de 3 dias. João Lourenço chegou esta tarde a Argel e está na capital da nação do Maghreb, a convite do seu homólogo Abdelmadjid Tebboune. Em terras argelinas, o Presidente João Lourenço já começou a cumprir a sua agenda de visita de Estado. Assim, João Lourenço fez a deposição de uma coroa de flores no Santuário dos Mártires e efetuou uma visita ao Museu Mujahid. O terceiro momento do primeiro dos 3 dias de visita será a co-presidência das conversações oficiais entre as delegações angolana e argelina. Nesta altura, a cooperação entre Luanda e Argel é confirmada por 17 acordos em que os transportes, a educação e a economia dominam o ambiente. De acordo com o ministro das Relações Exteriores, Tete António, com a visita de Estado do presidente João Lourenço, a base de cooperação vai seguramente conhecer um alargamento em áreas estratégicas.
2: Tínhamos 17 acordos assinados entre os dois países e hoje, com essa visita histórica, com certeza, nós vamos ainda melhorar ainda mais esta relação através da assinatura de acordos previstos. São cerca de 11 acordos que serão assinados. Um acordo relacionado com o domínio aéreo, vamos assinar outros acordos relacionados com também a cooperação institucional, que é sobretudo a concretização da cooperação econômica, passa também para as agências que nós criamos dos dois países, que o IPEX vai assinar com a sua congênera argelina um acordo nesse sentido, que é para facilitar justamente a vida dos homens e mulheres de negócios que possam dar conteúdo a essa relação histórica que temos com a Argélia.
1: 24 novos acordos estão na mesa de negociações entre Luanda e Argel. E destes, 11 poderão ser assinados durante a visita do presidente angolano à Argélia. O ministro Tete António dá igualmente conta de que nos próximos tempos haverá uma ponte aérea entre Luanda e Argel, suportada pela Companhia Aérea de Bandeira da Argélia. E com o lançamento dos próximos tempos do satélite Angeo-1, de observação da Terra, Angola vai passar a constar do grupo restrito de 5 países africanos com este empreendimento espacial próprio. Entretanto, o Angeo-1, de acordo com a diretora-geral adjunta do Gabinete de Gestão do Programa Espacial, Vangelia Pereira, terá a particularidade de ser o único satélite de observação da Terra com uma tecnologia de alta precisão. Neste capítulo, Vangelia Pereira sublinhou a sua capacidade de captura de imagens e avançou que o projeto está a ser construído pela multinacional francesa Airbus.
3: O primeiro contrato assinado foi em 2018 com a Airbus e que depois, por sua vez, culminou com uma adenda a este contrato em 2023, na presença de Suas Excelências, do nosso Presidente e Presidente Macron, aqui em Angola. E em 2025 fecho do financiamento para se começar então a prosseguir com as outras ações que seriam o arranque oficial do projeto em 2026. Aqui nós podemos ver que Angola está de facto a posicionar-se de África naquilo que são as suas infraestruturas espaciais, aquilo que é o seu programa espacial. E aqui queria destacar que Angola será, com o lançamento do Angeo-1, o 5º país que detém um satélite próprio de observação da Terra a nível da África. Mas o Angeo-1 será o único de todos esses satélites aqui que terá uma tecnologia de alta precisão. Ele vai poder fazer captura de imagens até 50 segundos, com objetos passados, 50 centímetros um ao lado do outro e ser captado e com uma alta qualidade e resolução.
1: O lançamento da construção do Angel 1 decorreu em março deste ano e, de acordo com a diretora-geral adjunta do Gabinete de Gestão do Programa Espacial Nacional, mesmo sem estar concluído, Angola já conhece benefícios do empreendimento espacial. Evangelia Pereira destaca a certificação de quadros angolanos que poderão participar em projetos espaciais da iniciativa da Airbus e parceiros.
3: Este ano, 16 de março, nós conseguimos então fazer o arranque oficial para a construção do projeto Angel do satélite. Vai poder então agora ajudar-nos a proporcionar, a partir de agora, não só na altura que for lançado o satélite, mas a partir de agora já podemos ter vários benefícios com este arranque. Começando inclusive por criarmos aqui um ecossistema de certificação, de quadros, formações que vão começar já a partir dos meses subsequentes, formações em mestrados, doutoramentos, vai poder também dar a possibilidade de quadros nacionais poderem fazer trocas de conhecimento, sinergias para poderem participar nas incubadoras a nível de França, instituições ligadas a França e parceiros da Airbus, ou seja, vai permitir aqui criarmos esse ecossistema que poderá dar mais apoio ao nosso país.
1: Diretora-Geral Adjunta do Gabinete de Gestão do Programa Espacial Nacional, Evangelia Pereira. Angola encomendou à multinacional francesa a construção de um satélite de observação da Terra. O INSS, Instituto Nacional de Segurança Social, garante que tem sustentabilidade da sua reserva de investimento para os próximos 27 anos. O presidente do Conselho de Administração do INSS, Anselmo Monteiro, que revelou o quadro, diz que só em 2052 o Instituto poderá mexer na reserva, isto também em caso de ausência de alternativas. Anselmo Monteiro destacou para já a governação financeira do INSS, alinhada às boas práticas internacionais, assim como à gestão dos investimentos, marcada pela rentabilidade e segurança patrimonial. Os dados com o jornalista Lopes Canhina.
4: O PCA do INSS revelou a melhoria da governação financeira e segregação contabilística em linha com as melhores práticas internacionais e a gestão prudente dos investimentos, assegurando equilíbrio entre rentabilidade e segurança patrimonial. Anselmo Monteiro anunciou também a expansão do INSS virtual, que permite aos cidadãos acessar serviços de segurança social em zonas remotas do país.
5: É uma estratégia de sustentabilidade financeira para o próprio sistema. Quanto mais contribuintes entregarmos, mais sólida será a base de financiamento de prestações futuras e mais durável será o equilíbrio atuarial, que os estudos confirmam ser possível manter até 2033 e além. Ou seja, o estudo da OIT que nós tivemos, o estudo atuarial, diz que nós temos sustentabilidade até 2052. A partir de 2052 nós vamos começar a mexer nas reservas que temos hoje para pagar as prestações, caso não encontremos alternativas para o alargamento da nossa base contributiva.
4: Anselmo Monteiro apontou a regularização da dívida contributiva, garantindo que as contribuições de todos sejam efetivamente cobradas e canalizadas para o bem comum. O responsável revelou que o Instituto Nacional de Segurança Social investiu em mais de 450 colaboradores capacitados em 2025 e que o Plano 2026-2027 reforça a aposta na gestão prudente dos investimentos e na valorização do capital humano.
5: Articulação com a APTES e entidades empregadoras locais para regularização de contribuições em atraso. Realização de campanhas conjuntas de formalização de emprego e inscrição na Segurança Social nas províncias com menor cobertura. Nem sempre a criação de novas estruturas representa eficácia. Pelo contrário, a multiplicação de organismos sem coordenação gera custos, confusão e ineficiência para o cidadão. O que devemos fazer hoje é racionalizar recursos com a parcimônia que se impõe.
4: Presidente do Conselho de Administração do INSS, Anselmo Monteiro.
1: Instituto Nacional de Segurança Social assegura a sustentabilidade da sua reserva de investimentos para os próximos 27 anos. Arranca amanhã, terça-feira, 12 de maio, na cidade sul-africana de Durban, o Africa Travel Indaba, evento que promove as potencialidades turísticas e cria facilidades de mobilização no continente. Angola fará parte do certame, que vai decorrer de 12 a 14 do corrente mês, com olhos postos nas oportunidades do turismo e marketing, tendo em conta a Cimeira Global de Investimento que Angola vai organizar em junho. Isaac Rezende.
6: De acordo com o secretário de Estado para o Turismo, Augusto Caliquemala, que chefia a comitiva angolana, a presença do país no evento vai servir para reforçar o intercâmbio entre os operadores turísticos africanos.
7: Nós, aqui para a Africa Travel em Daba, trouxemos os nossos operadores, que é para reforçarmos a nossa presença no mercado africano de turismo e demonstrarmos também que estamos a desenvolver um modelo de desenvolvimento com base no turismo que envolva a capacitação dos operadores turísticos e a colaboração com outros operadores turísticos africanos, de modo a criarmos um mercado intra-africano de turismo, onde turistas que venham para África do Sul, para Namíbia, para Botsuana, também tenham a oportunidade de estender a sua viagem visitando outros países, incluindo Angola.
6: Caliquemala disse ainda que Angola leva para a feira cerca de 12 empresas com vasto conhecimento no setor do turismo e que o objetivo é obter ganhos efetivos.
7: Trouxemos 12 operadores turísticos angolanos e empresas que já têm produtos para comercializar em Angola e que estão aqui para apresentar esses produtos e para interagirem com outros parceiros para termos uma comercialização intra-africana desses produtos.
6: Secretário de Estado para o Turismo Augusto Caliquemala, a abertura oficial do certame, que vai até o dia 14 do corrente mês, será feita amanhã pelo presidente da África do Sul, Cyril Ramaphosa.
1: Angola participa no Africa Travel Indaba com olhos postos no turismo e também no marketing. O presidente francês Emmanuel Macron anunciou nesta segunda-feira 23 mil milhões de euros em investimentos para a África, dos quais 14 mil milhões são fundos franceses, ao encerrar o Fórum de Negócios da Cimeira África-França no Quênia. Segundo a presidência francesa, os 14 mil milhões de euros de fundos franceses incluem investimentos de privados, como empresas, fundações e fundos de investimento, e projetos desenvolvidos pelos operadores franceses de ajuda ao desenvolvimento. Os 9 mil milhões restantes provêm de investidores africanos. De acordo com o chefe de Estado francês, estes investimentos vão criar mais de 250 mil empregos diretos em França e também em África. Segundo Macron, trata-se da concretização da mudança de lógica que defende para a relação entre a França e África. Recordamos os títulos deste informativo. O presidente João Lourenço já está em Argel para um novo momento na cooperação Angola-Argélia. Instituto Nacional de Segurança Social assegura sustentabilidade de reservas até 2052, ano em que eventualmente poderão ser mexidas em caso de ausência de alternativas. França anuncia 23 mil milhões de euros em investimentos para a África.
0: Notícias às 18 em Rádio Jornal deste 11 de maio de 2026 na Rádio Nacional de Angola com Mateus Fula.
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0: 18 e 13.
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0: 18:20, minutos que nos vão levando à curva descendente desta primeira edição da semana do seu magazine Rádio Jornal nas antenas da rádio que une o país.
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0: Falei logo no início do Irão que executou hoje um engenheiro aeroespacial de 29 anos, acusado de espionagem. Dias antes, organizações de defesa dos direitos humanos tinham alertado para a sua execução iminente e divulgado uma nota escrita por este na prisão, na qual afirmava que a sua confissão tinha sido obtida sob tortura. O engenheiro era considerado um dos principais jovens talentos do país no domínio aeroespacial e trabalhava numa organização científica especializada em satélites quando os serviços secretos da Guarda Revolucionária Iraniana o detiveram em fevereiro de 2025. A agência de notícias Mizan, ligada ao poder judicial iraniano, descreveu o jovem como um espião conjunto da CIA e da Mossad, afirmando que tinha sido recrutado com um projeto e devido aos seus conhecimentos. A magistratura afirmou que o jovem engenheiro tentou contactar a Mossad e a CIA em três fases e que transmitiu informações confidenciais aos serviços secretos estrangeiros. A sua execução eleva para cerca de 30 o número de pessoas enforcadas pelo Irão nas últimas semanas por acusações relacionadas com alegadas atividades políticas, crimes contra a segurança e os protestos de janeiro.
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0: Estando esta informação também ligada ao Tribunal Militar Chinês, que condenou na última quinta-feira a pena de morte com pena suspensa aos ministros da Defesa Wei Feng e Li Shangfu por crimes de corrupção, noticiou a agência estatal Xinhua. Trata-se das penas mais pesadas aplicadas a altas figuras militares no âmbito da campanha anticorrupção lançada pelo presidente Xi Jinping desde que assumiu o poder no final de 2012. Após 2 anos de suspensão, as penas de morte aplicadas ao Wei Li serão comutadas em prisão perpétua, sem possibilidade de redução de pena ou liberdade condicional, acrescentou a Xinhua, citada pela agência France Press. Por cá, há esta informação do comandante municipal da Polícia Nacional de Matala, na província da Huila, superintendente-chefe Isaac Alegria Chivela, que encontra-se sob inquérito aberto pelo comando provincial por estar alegadamente envolvido na exploração ilegal de ouro no município do Dongo. A informação foi avançada no princípio da tarde de hoje na cidade do Lubango pelo chefe do Departamento de Operações e Segurança Pública do Comando Provincial da Polícia Nacional na Huila, superintendente Eliseu Justo, durante a conferência de imprensa que serviu para apresentar o balanço da operação Quebra-molas, que visou a desativação de 2 minas artesanais de exploração de ouro no município do Dongo. De acordo com Eliseu Justo, depois de o comando ter recebido denúncias sobre o envolvimento do comandante municipal da Polícia Nacional na Matala, o comandante e delegado provincial do Ministério do Interior na Huila, comissário Divaldo Martins, ordenou a abertura de um inquérito que culminou com o afastamento de Isaac Alegria Chivela das suas funções enquanto se aguarda o desfecho da investigação. Bom, daqui a bocadinho também já falaremos do ministro do Interior, Manuel Homem, que afirmou que a situação atual das populações sinistradas pelas chuvas em todo o país está controlada. Bom, mas os centros de acolhimento das populações sinistradas pelas chuvas em Benguela vão beneficiar de melhoria no fornecimento de água potável. Ao todo, são 10 cisternas atribuídas ao governo provincial de Benguela pelo Executivo Central. Oscar Augusto, a iniciativa visa aumentar a capacidade de distribuição de água às comunidades e enquadra-se na estratégia de combate à cólera.
3: Os meios entregues pelo Governo Central visam aumentar a capacidade de distribuição de água potável e o combate à cólera na província. O governador provincial de Benguela, Manuel Nunes Júnior, entende que os caminhões cisternas vão igualmente dar resposta rápida ao processo de distribuição de água aos centros de acolhimento dos sinistrados das cheias do Rio Cavaco.
4: E os meios que estão aqui podem ajudar e muito, sobretudo para a assistência dos sinistrados que ainda estão nos campos de acolhimento em termos de água potável. Ao mesmo tempo, será uma grande contribuição para o combate que temos travado já há algum tempo sobre os casos de cólera que vamos tendo aqui na nossa província. Com essas cisternas, os nossos municípios passarão a ter meios reforçados para combater essa doença. Foram recebidos agora 10 caminhões cisternas, vão ser recebidos mais 3, serão um número de 13, e de facto vai ser uma grande contribuição para os municípios.
3: As cisternas de água chegam numa altura em que o Serviço Provincial de Saúde continua a travar a batalha contra a cólera. 41 novos casos e 2 óbitos foram notificados nas últimas 24 horas. Segundo o diretor do Gabinete Provincial da Saúde, António Manuel Cabinda.
5: Infelizmente, registramos 2 óbitos extra-hospitalares. Isto, um no bairro Calossambéqua e o outro no bairro do Chipiandalo. Dizer que dados cumulativos, desde o início do surto no ano passado, a província de Benguela registrou 6.700 casos de cólera, infelizmente 150 óbitos. Portanto, nestes últimos dias, o surto vai apresentando uma tendência decrescente. As medidas começam a ser cada vez mais intensificadas.
3: Diretor do Gabinete Provincial da Saúde de Benguela, António Manuel Cabinda, a Rádio Nacional de Angola, com Oscar Augusto em Benguela.
0: Benguela registra 2 mortes por cólera e 41 novos casos nas últimas 24 horas. Agora sim, o ministro do Interior, Manuel Homem, afirmou que a situação atual das populações sinistradas pelas chuvas em todo o país está controlada. O ministro do Interior, Manuel Homem, fez estas declarações durante a entrega nesta segunda-feira de mais de 30 mil toneladas de bens diversos ao governo do Cubango, destinadas a apoiar as famílias afetadas pelas chuvas. Pelicano Batista.
6: Mais de 40 pessoas perderam a vida em consequência das fortes chuvas e episódios de afogamentos nos últimos 7 meses aqui na província do Cubango. Além das vítimas mortais, as chuvas aqui no Cubango desalojaram também mais de 10 mil pessoas e acima de 2 mil residências destruídas. Estes são dados avançados esta segunda-feira pelo governador José Martins, quando recebia o ministro do Interior, Manuel Homem, que em 2 dias vai avaliar o setor aqui na província.
7: Temos um total de mais de 2.101 famílias desabrigadas e também tivemos um registro de óbitos de 46 pessoas por relâmpagos, por afogamentos.
6: Para atenuar o sofrimento das populações, o ministro do Interior, Manuel Homem, procedeu esta segunda-feira à entrega de mais de 30 mil toneladas de produtos diversos, com destaque aos alimentares e materiais de construção.
8: Trazemos mais de 30 mil toneladas com o objetivo de apoiar a Comissão Provincial no que tange às preocupações que têm sido levantadas em sede neste período da época chuvosa, em que a província também teve consequências nesse sentido.
6: Manuel Homem mostrou o quadro um pouco pelo país e os apoios que estão a ser canalizados a favor das vítimas das chuvas.
8: É um quadro que está controlado, apesar das necessidades que as populações ainda têm. A Comissão Nacional de Proteção Civil foi reforçada com a dotação orçamental para aquisição de mais condições e meios de apoio às populações. Este programa está a ser desenvolvido em todas as províncias, para além deste particular, que é a província de Benguela, que está a ser também igualmente acompanhado.
6: Aqui no Cubango, o ministro Manuel Homem, que considerou esta segunda-feira estável a situação de segurança pública em todo o país, tem uma vasta agenda de trabalho com os vários órgãos nesta parcela do país, que partilha uma vasta fronteira com a vizinha República da Namíbia. A reportagem Rádio Nacional Ismael Zeferini Pelicano Batista em Menonga, a capital do Cubango.
0: Ministro do Interior Manuel Homem anuncia o reforço do orçamento da Comissão Nacional dos Serviços de Proteção Civil e Bombeiros para continuar a garantir apoio às famílias afetadas pelas chuvas. Ora, há pouco falava da Polícia Nacional, que investiga o comandante municipal de Matala por suspeita de mineração ilegal de ouro. Segundo o jornal O País, revela que o comandante municipal da Polícia Nacional na Matala não é o único efetivo das forças de ordem e segurança envolvido no processo de exploração ilegal do minério, tendo apontado a participação de efetivos das Forças Armadas Angolanas, quadros da Administração Pública e outros. Em Cabinda faz atualidade de um casal com idades compreendidas entre os 30 e 45 anos que foi detido este fim de semana por alegada simulação de sequestro da esposa e divulgação de um áudio falso nas redes sociais. Segundo uma nota do Serviço de Investigação Criminal, a cidadã encontrava-se numa atividade recreativa em convívio com amigos, enquanto o companheiro difundia o referido áudio para enganar as autoridades e causar alarido em torno de um suposto rapto. Diante dos factos apurados, o casal foi detido e presente ao Ministério Público para os procedimentos legais subsequentes.
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0: que já vai se tornando cota puto português, 18:37 na Rádio Q Nacional.
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0: Agora esta do exército israelita que anunciou hoje que dois soldados vão cumprir penas de prisão por terem profanado uma estátua cristã na semana passada no sul do Líbano. É que um dos soldados que colocou um cigarro na boca de uma estátua da Virgem Maria foi condenado a 21 dias de prisão, enquanto o militar que filmou o incidente foi condenado a 14 dias, disse um porta-voz militar. As forças de defesa de Israel encaram o incidente com grande gravidade e respeitam a liberdade de religião e de culto, bem como os locais sagrados e símbolos religiosos de todas as religiões e comunidades, escreveu a tenente-coronel Ariela Morraz nas redes sociais. O incidente ocorreu dias depois de imagens de um soldado israelita empunhando um machado contra uma estátua caída de Jesus na cruz na aldeia meridional de Debel terem provocado ampla condenação. Os soldados envolvidos na destruição do crucifixo também receberam penas de prisão militar.
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0: Agora o Sindicato Nacional dos Enfermeiros, que está preocupado com a não realização do concurso público interno para atualização de carreira. Em entrevista à Rádio Nacional de Angola, o secretário nacional do Sindicato dos Enfermeiros, Cruz Matete, avançou que há mais de 5 anos que não é realizado o concurso público interno para a atualização de carreira.
3: 5 meses depois, já do início do ano civil, não sequer houve atualização, promoção por parte dos enfermeiros ou dos profissionais de saúde. Isso nos preocupa. Enquanto os professores já estão a ser promovidos, atualizados, desde a transição da carreira de 2019 até hoje, já lá vão vários anos, quase a caminho de 8 anos. Nunca houve promoção. Exigimos que o governo cumpra. Todos os funcionários que já têm mais de 1 ano devem sair do regime probatório para o regime definitivo.
0: Cruz Matete reconheceu os avanços alcançados pelo setor nos últimos anos, com destaque para a aposta na formação dos enfermeiros, construção e apetrechamento de novos hospitais.
3: Nós louvamos o nosso governo da República de Angola porque celebrou um acordo, especialmente o Ministério da Saúde, por celebrar um acordo com o Banco Mundial que vai permitir a formação de 38 mil profissionais de diversas carreiras a nível do país. E também saudamos o esforço que o governo tem empreendido na construção, apetrechamento de várias infraestruturas de âmbito nacional, de âmbito provincial, de âmbito municipal. Esse esforço que o governo está a fazer aqui há 5 anos, então vamos ver os frutos na redução da mortalidade, na redução das doenças próprias.
0: Sindicato Nacional dos Enfermeiros está preocupado com a não realização do concurso público interno para a atualização de carreira. Ouvimos o seu secretário nacional, Cruz Matete, um enfermeiro que é fundamental na saúde por atuar na prevenção, tratamento e reabilitação de pacientes, garantindo um cuidado humanizado e contínuo. Eles, no caso enfermeiros, realizam procedimentos, gerenciam equipas e oferecem suporte emocional, sendo essenciais na tomada de decisão, segurança do paciente e no funcionamento de hospitais, clínicas e comunidades. Bom, ainda sobre saúde, a província da Huila necessita de mais enfermeiros para garantir uma melhor cobertura dos serviços de saúde e responder à crescente procura nas unidades sanitárias. O presidente do Conselho Provincial da Ordem dos Enfermeiros da Huila afirma que a ausência de concursos públicos no setor tem condicionado o funcionamento e o desempenho de várias unidades sanitárias na província. Cício Lânia Marques.
4: Na província da Huila, 2.202 profissionais de enfermagem são controlados atualmente no setor público e aproximadamente 200 no setor privado, números considerados insuficientes para responder à procura dos serviços de saúde. Dados avançados pelo presidente do Conselho Provincial da Ordem dos Enfermeiros, José Carlos Salongo, segundo o responsável, grande parte dos profissionais já possui idade avançada e mais de 20 anos de serviço.
5: No público são 2.202. No privado é que anda em volta de 200. No público o número não é suficiente. Tanto mais que, independentemente do número não ser suficiente, nós temos pessoas com alguma idade já avançada. Temos um número elevado de profissionais que já passam os 40 anos. para a enfermagem, quem está a trabalhar mais de 20 anos, já não tem a mesma agilidade, a mesma destreza, e não podemos exigir mais desse profissional em termos de rapidez para atender doente, subir escada. Entendemos que uma pessoa que vem apresentar já algumas dores lombares, que é uma das patologias mais frequentes nos profissionais de saúde.
4: José Salongo explicou ainda que o déficit de enfermeiros resulta também da falta de admissão no setor público, situação que criou um vazio no sistema provincial de saúde.
5: Entendemos que o número é insuficiente, porque antes desses últimos concursos, já tinha passado um número de anos que não se admitia profissionais de enfermagem no setor público. Com isso, colocou esse vazio, fez com que o número, independentemente de não ser suficiente, o maior número fosse composto por pessoa de maior idade.
4: A província da Huila conta com mais de 2 mil enfermeiros, mas o número continua insuficiente. Rádio Nacional de Angola, no Lubango, Orlando Ivo e Ciciolânio Marques.
0: Obrigado, Marques. Há aqui que referenciar que amanhã, 12 de maio, celebra-se o Dia Internacional do Enfermeiro. Para marcar a data, o Sindicato Nacional dos Enfermeiros está a promover jornadas científicas em todo o país, com o objetivo de refletir sobre os desafios e perspectivas da classe.
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0: Sinala a Rádio Viana, está o companheiro de trabalho António Sacovaia. Bom, temos a informação de que mais de 5 mil bilhetes de identidade foram emitidos no primeiro trimestre deste ano no município de Viana. Aqui há um sinal, Sacovaia. Apesar das longas filas e demora no atendimento relatadas pelos utentes, nos postos de identificação civil o processo decorre com normalidade e há centenas de bilhetes de identidade por se levantar.
6: Os cidadãos do município de Viana relatam estar a enfrentar dificuldades na obtenção do bilhete de identidade. Relatos recolhidos pela nossa equipe de reportagem apontam para longas filas e demora no atendimento. Face aos constrangimentos, os populares defendem a criação de mais postos de emissão no município, de forma a reduzir a pressão sobre os serviços atualmente existentes.
7: Daniel Fernando Suquena, está aqui de das 3 horas. O Michel ocupa um espaço, já encontra 10 ou 20 lugares deles, que você só fica atrás, nem consegue te atender, nem nada.
8: Segundo a Justino, eu estou aqui desde a semana passada de um problema de assento de nascimento. É urgente eu tratar esse assento, porque eu tenho um pedido na Casa Social das minhas bebês. Eu venho do Ambo por aqui, porque eu resisti as meninas aqui. E está sendo muito difícil. A pessoa trata, tem que esperar mais de 3 meses para adquirir um assento.
6: Apesar das dificuldades apontadas, a repartição de identificação civil e criminal de Viana emitiu mais de 5 mil bilhetes de identidade no primeiro trimestre de 2026. A informação foi avançada pela responsável da instituição, Suzete Costa, que considera positivo o balanço alcançado até o momento.
9: A nossa produção diária varia até 250 a 300 diário. Embora paramos no meio do mês de março, mas até lá atendemos 5.736 bilhetes, que é a primeira via, a segunda renovação, averbamentos incluído neste valor. E do registro criminal, que nós temos o serviço do bilhete e registro criminal, foram 594. Então tivemos um balanço positivo no primeiro trimestre.
6: Já na loja de registro da regedoria, a responsável pela área administrativa do sistema, Edith Costa, explicou que cerca de 200 de bilhetes de identidade são emitidos diariamente. A responsável revelou ainda que muitos cidadãos continuam sem proceder ao levantamento dos documentos já emitidos.
10: A procura é maior. Começamos a emissão de bilhetes a segunda-feira passada. Temos atendido 180 a 200 processos. Temos ainda muitos bilhetes por levantar. Os bilhetes emitidos a semana passada todos já se encontram aqui no posto, mas os utentes ainda não fizeram seu levantamento. Nós recebemos todos os bilhetes e hoje, segunda-feira, só vieram levantar 10 a 15 pessoas. E ainda temos muitos bilhetes no ficheiro por levantar.
6: Reportagem Rádio Nacional de Angola em Viana, com Moisés Secretário e António Sacovaia.
0: Viva António Sacovaia, mais de 5 mil bilhetes de identidade foram emitidos no primeiro trimestre deste ano no município de Viana e centenas de bilhetes estão por se levantar.
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0: Acaba de sair, João Pedro Sousa foi oficializado como novo treinador do Atlético Petróleos de Luanda, assumindo o comando do pentacampeão angolano. O técnico luso-angolano de 54 anos chega para liderar a equipa principal no Girabal, a Taça de Angola e com as competições da CAF, sucedendo a Flávio Amado, conhecido por um estilo de futebol positivo, dominante e de posse. João Pedro Sousa tem experiência sobretudo pela Europa e passagem por clubes como Famalicão e Boa Vista. A trajetória também aqui podemos ressaltar: nasceu em Angola. O treinador volta ao país para a sua terceira aventura no estrangeiro, após passagens pelo Al Riyadh da Arábia Saudita e o AV Sadz. A contratação foi confirmada pelo clube, visando a próxima época desportiva. Está esta informação de João Pedro Sousa, que foi oficializado como o novo treinador do Atlético Petróleos de Luanda, se preferir o Petro Atlético de Luanda.
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0: Também gosto dessa viagem que se faz na parte final de Rádio Jornal, além das nossas fronteiras.
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0: Lisandra Shelton, boa noite.
11: Boa noite, Angola. Seguimos a página do Compacto Internacional. Mais de 30 líderes africanos iniciaram uma cúpula com o presidente francês Emmanuel Macron no Quênia hoje, enquanto Paris buscava novos acordos e parcerias diante de sinais de influência em declínio em algumas de suas antigas colónias do continente. A cúpula Africa Forward é a primeira que a França organiza em um país de língua inglesa e segue uma série de reversos na África Ocidental, onde alguns líderes francófonos reduziram os laços de segurança e comerciais com o seu antigo governante colonial. A transição política de Madagascar está a entrar em uma nova fase crítica. A Comissão Eleitoral Independente revelou um cronograma para as votações principais, com um referendo constitucional marcado para junho de 2027 e eleições presidenciais previstas para outubro. As apostas são altas em um país ainda abalado pela convulsão política do ano passado. O coronel Michael Randrianirina assumiu o poder após protestos mortais liderados por jovens que eclodiram devido à escassez crónica de água e eletricidade. Randrianirina rejeita acusações de golpe, insistindo que o poder lhe foi legalmente entregue pelo Tribunal Constitucional. Pequim confirmou que o presidente dos Estados Unidos da América, Donald Trump, viajará para a China ainda esta semana para se encontrar com Xi Jinping. A visita de 13 a 15 de maio será a primeira de um presidente dos Estados Unidos da América à China em quase uma década e ocorre em um momento crucial para os laços entre as duas maiores economias do mundo. Executivos de algumas das maiores empresas americanas, incluindo a Boeing, Citigroup e a Qualcomm, devem viajar com Trump potencialmente para fechar acordos com empresas chinesas. Também marcará um teste-chave na frágil trégua comercial entre os dois países. O Conselho da União Europeia decidiu hoje restabelecer a aplicação integral do acordo de cooperação com a Síria, revertendo parcialmente as restrições impostas em resposta à repressão do regime deposto de Bashar al-Assad. A decisão revoga a decisão do Conselho, que introduziu a suspensão. A pôr termo à suspensão parcial, o Conselho restabelece a plena aplicação do acordo de cooperação, o que constitui um passo importante no sentido de reforço das relações bilaterais entre a União Europeia e a Síria. Entre os setores afetados pela suspensão estavam as importações de petróleo, produtos petrolíferos, ouro, metais preciosos e diamantes provenientes da Síria. O ministro dos Negócios Estrangeiros iraniano voltou a falar hoje com os homólogos saudita e egípcio sobre as conversações de paz com os Estados Unidos da América, depois de o presidente Donald Trump ter rejeitado a última proposta de Tirão. Embora o conteúdo das conversas não tenha sido divulgado, o objetivo é coordenar uma resposta regional, um reforço que Araghchi tem tentado consolidar para conseguir o apoio dos vizinhos árabes contra o que se chama de exigências excessivas e chantagem da administração Trump. O Egito tem atuado como facilitador para evitar uma escalada militar total do conflito, enquanto a Arábia Saudita continua a apoiar negociações para diminuir as tensões no Estreito de Hormuz. Apesar de já ter avisado Tirão de que a paciência de Riad tem limites em relação à segurança marítima. É com esta que colocamos um ponto final. A todos, votos de boa noite.
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0: Boa noite, Lisandra Shelton e o Compacto Internacional Prometida, a mulher de 34 anos que foi morta pelo marido no dia do próprio casamento, que se deu no sábado em Campinas, no Brasil, na véspera do Enas Nascimento, tinha celebrado a união com o guarda municipal Daniel Marinho, de 55 anos, numa troca de mensagens com um familiar. Quem diria que um dia me casaria, escreveu. Segundo o G1, a mulher, que deixa 3 filhos de um relacionamento anterior, foi morta a tiro depois de se ter envolvido numa luta física com o marido. A família conseguiu retirar as crianças do local, tendo o guarda municipal atirado contra a esposa antes de fugir. 18h53, daqui a pouco acontece a nossa fuga. Está o editor do Jornal da Noite, Estevão Borges. Boa segunda-feira, almejando que tenha tido um bom fim de semana. Que títulos é que vão dominar a primeira página do Jornal da Noite na RNA?
13: É, boa noite, Lopes Caína, boa noite, auditor da Rádio Nacional de Angola. Sublinhando aqui que a fuga é positiva. E em relação ao fim de semana, nota 10. Quanto aos títulos do jornal às 20, Presidente da República em Argel para prestigiar a assinatura de 11 dos 24 acordos em negociações entre Angola e Argélia. João Lourenço formaliza a candidatura à presidência do MPLA. E INSS assegura sustentabilidade das reservas até 2052, ano em que eventualmente poderão ser mexidas em caso de ausência de alternativas. Angola vai constar nos próximos tempos do grupo restrito de 5 países africanos detentores de satélite próprio de observação da Terra. Do desporto, Desportivo da Huila falha hora do jogo no Dundo e arrisca-se a perder por falta de comparência diante do Desportivo da Lunda Sul. Pelo mundo, França anuncia 23 mil milhões de euros em investimentos para África. Lopes, viva.
0: Viva, Estevão Borges, e os títulos que vão marcar o Jornal da Noite. Esteve a capitanear esta equipa, o Estevão Borges, sim, com Lelo Damião, Benita Sabalo, Aurora Ambriz, Carolina Rodrigues, Constância Teixeira, Osvaldo da Gama, Eduirin Xissing e Lopes Canhina. Foi um prazer. Bom resto de segunda-feira. Até amanhã.

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0: Tomás Joaquim Manuel e demais familiares comunicam o falecimento de Teresa Joaquim Manuel, ocorrido no dia 9 de maio. O funeral será realizado amanhã às 9 horas no cemitério do Benfica, partindo o cortejo fúnebre do município do Cazenga, na Rua dos Coqueiros. A família Figueira comunica o falecimento de Maria da Conceição Figueira, mais conhecida por Tita. O funeral será realizado na quarta-feira, às 10 horas, no cemitério do Benfica. Beatriz dos Santos Domingos, Engrácia dos Santos Domingos, Maria dos Santos Domingos, Fernando dos Santos Domingos, Lucrécia dos Santos Domingos, Luzia dos Santos Domingos e Bruno Paulino Dias comunicam o falecimento de sua irmã, Alcadia Bernadette dos Santos Domingos, ocorrido no dia 27 de abril em França. O funeral acontece no dia 17 de maio, às 10 horas, no cemitério do Benfica. Os familiares e amigos de Domingues Kizoa Camões de Carvalho comunicam o seu falecimento ocorrido por doença. O seu funeral será realizado em data anunciar oportunamente. Márcia Dionísia Cabral Cipriano pede a quem encontrar um bilhete de identidade e uma carta de condução passados em seu nome o favor de ligar para os números 928-39-9848 ou então para o 923-730380. Foram as informações do Serviço da Agenda Nacional.
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0: 19 horas, 2 minutos.

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2: 19 horas, 5 minutos a seguir o Constelações comigo, Carla Rocha.

noite para si que escolhe terminar esta segunda-feira em boa companhia, entre as vozes, os ritmos e as histórias da música angolana. Começamos agora mais uma hora feita para relaxar, recordar e sentir Angola. Dizem que segunda-feira pesa, mas talvez pese menos quando há boa música no ar. E hoje temos exatamente isso: canções para aliviar o stress, aquecer a noite e começar a semana com a melhor disposição possível. Abrimos musicalmente esta edição com Né Gonçalves, um senhor da nossa música. Os vossos ouvidos e aplausos.

19h10, aqui a música de Né Gonçalves, intitulada Rosto Molhado, neste início de noite de segunda-feira, em que, uma vez mais, queremos dar-lhe as boas-vindas ao Constelações, este seu espaço inteiramente dedicado à música angolana. Esta equipa que trabalha para si é composta pelo Anderson Alfredo, que atende a técnica final de emissão. Na palavra estou eu, Carla Rocha, sempre com muito gosto. Queremos saber de si, queremos falar consigo sempre através do 936-999177 ou então a partir de 990-001716. Queremos saber como é que foi este seu início de semana. Como é que foi esta segunda-feira? Terá sido produtiva? Então já sabe, fale connosco a partir do 936-999177. A sua segunda-feira termina com calma ou ainda vai longa? Para aquelas pessoas que trabalham em regime de turno, eventualmente por essa altura devem estar a entrar no trabalho, desejamos bom trabalho. E para si que agora já desfruta do merecido descanso, bom descanso. Já sabe, se estiver no trânsito, no táxi, ou então a chegar a casa, ou simplesmente à procura de uma pausa depois do primeiro dia da semana, seja muito bem-vindo ao Constelações. Esta é a sua companhia sonora para entrar na noite com boa energia. E quem sobe ao palco desta vez? Vamos chamar ao palco da Rádio Nacional de Angola, Ndakayo.

19h22. São muitas as mensagens que vão caindo na nossa caixa eletrónica. Queremos, antes de ir às mensagens, reiterar o nosso boa noite a cada um dos nossos ouvintes que, para essa altura, estão sintonizados à Rádio Nacional de Angola nesta ânsia de ouvir e acompanhar boa música, a nossa música angolana. Obrigada por preferirem a Rádio Nacional. E agora sim, mandar um grande abraço ao Adolfo Chimalanga, o Dadox Vaticano, que está a ouvir-nos a partir de Kassong. Muito obrigada. Boa noite, Constelações. Aqui fala o Lopes Abel, a partir de Benguela. E mando um abraço a todos que me conhecem. Muito obrigada por estar connosco. Olá, muito boa noite. Já estou ligado ao programa Constelações. Querido Deus, hoje acordei, estou saudável, estou vivo, obrigada. Escrevo a partir do Sumbe, bairro das Salinas. Assim escreveu o Mateus Taba. O Pedro Senguel está a acompanhar-nos a partir de Viana. Boa noite, Constelações, diz o Peter Vieira, que está a acompanhar-nos junto da sua mãe e do seu irmão Dorival e a sua filha Jociana. Muito obrigada por estarem connosco, eles que nos acompanham a partir do Andulo. Olá, muito boa noite, já estou ligado ao programa Constelações, diz outra vez o Mateus Tamba. Um grande abraço. Macazenga, está o Fernando José Nzage. Ele diz que está na 93.5. Muito obrigada por estar nesta sintonia. Cândida Oliveira está a acompanhar-nos a partir do Cobal. Muito obrigada. Terêncio José está a acompanhar-nos a partir de Malange. Obrigadíssima por estar deste lado. Não se esqueça que você também pode e deve deixar a sua mensagem no 936-99-91-77. Depois de um dia longo, de uma segunda-feira cheia de correrias, está na hora de desacelerar um pouco e deixar a música cuidar do resto. A partir de agora, nós fazemos-lhe companhia até bem perto das 20 horas.

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1: 19:29, aqui a música de Arthur Nunes, de Feliz Memória, nesta magistral interpretação de Irina Vasconcelos. Balina, um clássico da nossa terra. Agora, curta pausa para o dever que se impõe e nós já voltamos à música e à palavra.

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19 horas 40 minutos aqui a música de Bruna Tatiana nesta segunda-feira, 11 de maio de 2026, maio, quinto mês do ano. Este ano que vai correndo a velocidade da luz, volta e meia já teremos terminado o primeiro semestre do ano. Espero eu que você esteja a realizar, a concretizar todas as metas que previu no início do ano e que tudo lhe corra bem. Nós vamos continuar a ouvir outras músicas, esperamos nós que elas estejam a ser do seu inteiro agrado, e por saber desta impossibilidade de poder agradar a todos, é por isso que deixamos a nossa caixinha de mensagens para receber sugestões, é no 936 999 1177, ou então a partir do 990 00 1716. Diga-nos qual música gostava de ouvir, como é que está a ser a sua noite, conte-nos coisas. Estamos aqui para si e por si, portanto, disponha de nós.

19h46, esta música da diva angolana Pérola, uma música com uma mensagem incrível e que devemos sempre reter, perceber que o mundo funciona com interdependência, que no fundo precisamos sempre do outro e que o outro é também uma continuidade ou extensão de nós próprios. Estamos a caminhar para o final do nosso encontro, não nos vamos embora sem antes deixar um abraço ao Vitorino Cunha, que está a ouvir-nos a partir da Gabela, e também ao Jorge Oliveira, que está a acompanhar-nos a partir da província de Icolibengo, e também ao Fernando Chilondela, mais conhecido por Sozinho, e ao João Figueiredo, que está a acompanhar-nos a partir de Benguela, mais concretamente no Cubal. Estamos a fechar esta edição do Constelações, referente à segunda-feira, 11 de maio de 2026. Os abraços são do Anderson Alfredo, que atendeu à técnica final de emissão. E na palavra estive eu, Carla Rocha, sempre, mas sempre com o mesmo gosto. Estamos juntos, sempre estivemos e sempre estaremos. Até amanhã, se Deus quiser.

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1: Angola, boa noite, são 20 horas. A partir dos estúdios centrais da Rádio Nacional de Angola, começa agora a informação. Presidente da República prestigiou em Argélia a assinatura de 11 dos 24 acordos das negociações entre Angola e Argélia. João Lourenço formaliza a candidatura à presidência do MPLA.

0: perspectivas. Angola vai constar nos próximos tempos do grupo restrito de 5 países africanos detentores de satélite próprio de observação da Terra. Desportivo da Huila falha a hora do jogo no Dundo e arrisca-se a perder por falta de comparência diante do Desportivo da Lunda Sul. França anuncia 23 mil milhões de euros em investimento para a África. Jornal da Noite, segunda-feira, 11 de maio de 2026. A edição é de Estevão Borges, a técnica é assegurada por Luís Cardoso, a voz de notícias é da Ana Moçambique.
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0: 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Outra vez, boa noite. A abrir, o Presidente da República, João Lourenço, prestigiou hoje a assinatura de 11 acordos de um pacote de 24 que estão em negociações entre Luanda e Argel. João Lourenço, que está na capital argelina, para uma visita de Estado de 3 dias, co-presidiu com o homólogo da Argélia as conversações oficiais entre Angola e Argélia. Nesta altura, o presidente João Lourenço e o presidente Tebboune estão a fazer as declarações oficiais e o detalhe deste momento contamos conferir ao longo deste jornal das 20 horas, mas dar nota aqui que a agenda do presidente João Lourenço em terras argelinas começou com a deposição de uma coroa de flores no Santuário dos Mártires e depois o presidente João Lourenço efetuou uma visita ao Museu Mujahid.
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0: Angola vai com o lançamento nos próximos tempos do satélite Ângelo 1 de observação da Terra passar a constar do grupo restrito de 5 países africanos com este empreendimento espacial próprio. Entretanto, e de acordo com a diretora-geral adjunta do Gabinete de Gestão do Programa Espacial, Vangília Pereira terá a particularidade de ser o único satélite de observação da Terra com tecnologia de alta precisão. Neste capítulo, a responsável sublinhou a sua capacidade de captura de imagens e avançou que o projeto está a ser construído pela multinacional francesa Airbus.
3: O primeiro contrato assinado foi em 2018 com a Airbus e que depois, por sua vez, culminou com uma adenda a este contrato em 2023, na presença de Suas Excelências, do nosso Presidente e Presidente Macron, aqui em Angola. E em 2025 fez-se então o fecho do financiamento para se começar então a prosseguir com as outras ações que seriam o arranque oficial do projeto em 2026. Aqui nós podemos ver que Angola está de facto a posicionar-se de África naquilo que são as suas infraestruturas espaciais, aquilo que é o seu programa espacial. E aqui queria destacar que Angola será, com o lançamento do Ângelo 1, o quinto país que detém um satélite próprio de observação da Terra a nível da África. Mas o Ângelo 1 será o único de todos esses satélites aqui que terá uma tecnologia de alta precisão. Ele vai poder fazer captura de imagens até 50 segundos. O objeto espaçado, 50 centímetros um ao lado do outro e ser captado e com uma alta qualidade e resolução.
0: O lançamento da construção do Ângelo 1 decorreu em março deste ano e, de acordo com a diretora-geral adjunta do Gabinete de Gestão do Programa Espacial Nacional, mesmo sem estar concluído, Angola já conhece benefícios do empreendimento espacial. Vangelia Pereira destaca a certificação de quadros angolanos que poderão participar em projetos espaciais da iniciativa da Airbus e parceiros.
3: Este ano, 16 de março, nós conseguimos então fazer o arranque oficial para a construção do projeto Ângelo do satélite. Vai poder então agora ajudar-nos a proporcionar, a partir de agora, não só na altura que for lançado o satélite, mas a partir de agora já podemos ter vários benefícios com este arranque, começando inclusive por criarmos aqui um ecossistema de certificação, de quadros, formações, que vão começar já a partir dos meses subsequentes, formações em mestrados, doutoramentos, vai poder também dar a possibilidade de quadros nacionais poderem fazer trocas de conhecimento, sinergias para poderem participar nas incubadoras a nível de França, instituições ligadas à França e parceiros da Airbus, ou seja, vai permitir aqui criarmos esse ecossistema que poderá dar mais apoio ao nosso país.
0: Angola encomendou à multinacional francesa a construção de um satélite de observação da Terra. E as empresas do setor privado que operam na economia angolana vão poder beneficiar de mais garantias de créditos e de partilha de risco cambial. A iniciativa é do BAT, o Banco Africano de Desenvolvimento, que espera criar condições para que hajam mais investimentos privados na economia angolana. O BAT poderá contar nesta empreitada com o apoio do BAI, que diz estar disposto a liderar um sindicato de bancos para garantir a partilha de risco cambial no setor do agronegócio em Angola. Outros dados com o jornalista Romão Ferreira.
4: Com esta medida, pretende-se dotar o setor privado nacional de capacidade para poder desenvolver projetos que venham a dinamizar a economia angolana. O representante do BAD, Banco Africano de Desenvolvimento, Pietro Toigo, diz que a internacionalização do setor privado angolano abre caminho para que a sua instituição avance com alguns instrumentos financeiros de mitigação de riscos.
5: O setor privado angolano está a chegar a patrões de investibilidade e esse processo tem que continuar. É um processo no qual queremos investir, especialmente com os parceiros financeiros angolanos, como o Banco BAI, que conhecem o mercado extremamente bem, e que uma vez que temos esse tipo de fase, depois podemos pensar a esse partilha de riscos e instrumentos similares.
4: Dada a dinâmica que registra a economia angolana, Pietro Toigo diz ser ainda importante que as instituições financeiras que operam em Angola devem começar a avançar para o asseguramento do risco cambial.
5: Como instituições multilaterais, ainda não conseguimos responder ao que é um dos mais grandes riscos num país que ainda exporta muito pouco para além do petróleo, que é o risco cambiário. Tem sim produtos de seguro do risco cambiário, mas afinal são bastante caros para o investidor e vieram-se não muito atrativos. Talvez essa é uma área onde temos que pensar ainda mais, que infelizmente não temos ainda uma resposta competitiva para o mercado.
4: E um membro da Comissão Executiva do BAI, Vítor Cardoso, diz que o tema do risco cambial em Angola é ainda preocupante, mas que se bem trabalhado pode sim ser uma solução viável para a economia nacional.
6: Quando o funding é externo, tanto é necessário que seja com potencial de exportação e com potencial de serem geradores de moeda forte, de divisas. Ao contrário, tanto os bancos vão estar perante um risco cambial iminente que pode, digamos, comprometer a rentabilidade do banco nestas operações. Para operações de crédito de pequena e média dimensão, tanto os balanços dos bancos estão preparados, naturalmente esta concessão tem que ser tanto no quadro em que os riscos estão todos acautelados, dentro dos parâmetros daquilo que são as políticas dos bancos. Portanto, há aqui esta abertura.
4: Vítor Cardoso avançou ainda que não se descarta a possibilidade de se criar um sindicato de bancos para assegurar o risco cambial no setor agrícola.
6: O BAI nos últimos anos tem feito uma trajetória crescente a nível do crédito. Portanto, o crédito do banco atingiu em 2025 1,6 bilhões de kwanzas, um crescimento de 73%, e isto demonstra bem o compromisso que o banco tem para com a economia. E o banco estaria disponível para avaliar a possibilidade de um financiamento, quer sindicato, quer por via de uma instituição internacional, de uma SPV associada ao agronegócio.
4: Vítor Cardoso, membro da Comissão Executiva do BAI, instituição financeira angolana que pondera liderar sindicato de bancos para assegurar risco cambial para a agricultura.
0: BAI e BAD juntam-se para garantirem mais capacidade de investimento no setor privado da economia angolana, com destaque para o agronegócio. E arranca amanhã, terça-feira, 12 de maio, na cidade sul-africana de Durban, a África, Trevo Indaba. Evento que promove as potencialidades turísticas e cria facilidades de mobilização no continente. Angola fará parte do certame, que vai decorrer de 12 a 14 do corrente mês, com olhos postos nas oportunidades do turismo e marketing, tendo em conta a Cimeira Global de Investimentos que o nosso país vai organizar no próximo mês, junho. Outros dados com o jornalista Isaac Rezende.
7: De acordo com o secretário de Estado para o Turismo, Augusto Caliquemala, que chefia a comitiva angolana, a presença do país no evento vai servir para reforçar o intercâmbio entre os operadores turísticos africanos.
8: Nós, aqui para a Africa Travel em Daba, trouxemos os nossos operadores, que é para reforçarmos a nossa presença no mercado africano de turismo e demonstrarmos também que estamos a desenvolver um modelo de desenvolvimento com base no turismo que envolva a capacitação dos operadores turísticos e a colaboração com outros operadores turísticos africanos, de modo a criarmos um mercado intra-africano de turismo, onde turistas que venham para a África do Sul, para a Namíbia, para Botsuana, também tenham a oportunidade de estender a sua viagem visitando outros países, incluindo Angola.
7: Caliquemala disse ainda que Angola leva para a feira cerca de 12 empresas com vasto conhecimento no setor do turismo e que o objetivo é obter ganhos efetivos.
8: Trouxemos 12 operadores turísticos angolanos, empresas que já têm produtos para comercializar em Angola e que estão aqui para apresentar esses produtos e para interagirem com outros parceiros para termos uma comercialização intra-africana desses produtos.
7: Secretário de Estado para o Turismo Augusto Caliquemala, a abertura oficial do certame, que vai até o dia 14 do corrente mês, será feita amanhã pelo presidente da África do Sul, Cyril Ramaphosa.
0: Angola participa no Africa Travel em Daba com olhos postos no turismo e marketing. E o presidente Emmanuel Macron anunciou nesta segunda-feira 23 mil milhões de euros em investimento para a África, dos quais 14 milhões são fundos franceses. Este anúncio foi feito no encerramento da Cimeira África-França, que decorreu no Quênia. Outros dados com Aurora Ambris.
9: Segundo a presidência francesa, os 14 mil milhões de fundos franceses incluem investimentos privados como empresas, fundações, fundos de investimento e projetos desenvolvidos pelos operadores franceses de ajuda ao desenvolvimento. Os 9 mil milhões restantes provêm de investidores africanos. De acordo com o chefe de Estado francês, Emmanuel Macron, estes investimentos vão criar mais de 250 mil empregos diretos em França e em África. Segundo Macron, trata-se da concretização da mudança de lógica que defende para a relação entre França e África.
0: Cimeira África-França no Quênia. O presidente francês Emmanuel Macron anunciou 23 mil milhões de euros em investimentos para a África, dos quais 14 mil milhões são fundos franceses. Recordamos que a Cimeira está ainda a decorrer e termina amanhã.
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0: É com Alves da Silva, da Rádio 5. Alves, boa noite.
10: Boa noite. A abrir no pacote das seleções nacionais e no futebol, a Seleção Nacional Sub-17, às ordens do selecionador Mário Catala, cumpriu esta segunda-feira o primeiro dos dois últimos treinos previstos pelo técnico, e isso antes da estreia, quinta-feira, dia 14, no CAN da categoria, competição que vai decorrer no Reino do Marrocos. O técnico nacional está satisfeito com os níveis que já apresenta o grupo e perspectiva o duelo de estreia com o Mali, um adversário de respeito, com mais peso e mais altura, e que vai obrigar a um trabalho duro e aturado. Isto no dia 14. Dia 17 teremos pela frente a Tanzânia e no dia 20 encerramos com Moçambique. Nos jogos teste efetuados, a seleção empatou a 3 golos com a equipa de sub-17 do Wydad Casablanca do Marrocos e a 1 golo com a similar da República Democrática do Congo, que já se encontra no Reino do Marrocos. No futebol, a direção do Desportivo da Lunda Sul está expectante em relação à decisão do Conselho Técnico e da área das competições da Federação Angolana da Modalidade. O jogo, remarcado pela segunda vez, não aconteceu hoje na cidade do Dundo, devido à ausência, até agora injustificável, do Desportivo da Huila, na hora prevista para o jogo, no Estádio Sagrada Esperança. Resta agora a equipa de arbitragem apresentar o seu relatório, onde vai realçar o que sucedeu hoje no estádio e, igualmente, a decisão quanto ao esclarecimento final e as formalidades a virem depois de ouvidos os representantes do Desportivo da Huila. Boa noite, mais desporto daqui a pouco em Desportivo.
0: Até daqui a pouco, Alves da Silva, da Rádio 5 e as notas do desporto. E o Instituto Nacional de Segurança Social garante que tem sustentabilidade da sua reserva de investimentos para os próximos 27 anos. O PCA do INSS, Anselmo Monteiro, que revelou o quadro, diz que só em 2052 o Instituto poderá mexer na reserva, e isto em caso de ausência de alternativas. Anselmo Monteiro destacou para já a governação financeira do INSS, alinhada às boas práticas internacionais, bem como a gestão dos investimentos, marcada pela rentabilidade e segurança patrimonial. Lopes Caina.
11: O PCA do INSS revelou a melhoria da governação financeira e segregação contabilística em linha com as melhores práticas internacionais e a gestão prudente dos investimentos, assegurando equilíbrio entre rentabilidade e segurança patrimonial. Anselmo Monteiro anunciou também a expansão do INSS virtual, que permite aos cidadãos acessar serviços de segurança social em zonas remotas do país.
12: É uma estratégia de sustentabilidade financeira para o próprio sistema. Quanto mais contribuintes entregarmos, mais sólida será a base de financiamento de prestações futuras e mais durável será o equilíbrio atuarial, que os estudos confirmam ser possível manter até 2033 e além. Ou seja, o estudo da OIT que nós tivemos, o estudo atuarial, diz que nós temos sustentabilidade até 2052. A partir de 2052 nós vamos começar a mexer nas reservas que temos hoje para pagar as prestações, caso não encontremos alternativas para o alargamento da nossa base contributiva.
11: Anselmo Monteiro apontou a regularização da dívida contributiva, garantindo que as contribuições de todos sejam efetivamente cobradas e canalizadas para o bem comum. O responsável revelou que o Instituto Nacional de Segurança Social investiu em mais de 450 colaboradores capacitados em 2025 e que o Plano 2026-2027 reforça a aposta na gestão prudente dos investimentos e na valorização do capital humano.
12: Articulação com a APTES e entidades empregadoras locais para regularização de contribuições em atraso. Realização de campanhas conjuntas de formalização de emprego e inscrição na segurança social nas províncias com menor cobertura. Nem sempre a criação de novas estruturas representa eficácia. Pelo contrário, a multiplicação de organismos sem coordenação gera custos, confusão e ineficiência para o cidadão. O que devemos fazer hoje é racionalizar recursos com a parcimônia que se impõe.
11: Presidente do Conselho de Administração do INSS, Anselmo Monteiro.
0: PCA do INSS, Anselmo Monteiro, assegura a sustentabilidade da sua reserva de investimento para os próximos 27 anos. 20 horas e 18 minutos, o mandatário afirma que a candidatura de João Lourenço à presidência do MPLA faz parte da estratégia para vencer as eleições em 2027. Gil Martins, que formalizou esta tarde a candidatura de João Lourenço à presidência do MPLA, afastou o cenário de bicefalia numa possível eleição de João Lourenço durante o 9º Congresso e assegurou que o candidato do MPLA a presidente da República será aquele que o partido julgar melhor e mais adequado. Sanifos.
13: A candidatura do presidente João Lourenço foi subscrita por 11.118 assinaturas, superando a cifra exigida para dar conforto aos trabalhos da comissão. Do leque de documentos, que inclui documentos pessoais, bibliografia, cartão de militante e também a moção de estratégia, o mandatário da candidatura do presidente João Lourenço, Gil Martins, explicou que a decisão final sobre as candidaturas que vão a concurso caberá aos membros do Comitê Central.
14: Nós apresentamos 11.118 subscrições. Os verdadeiros decisores para eleger o presidente, para eleger o Comitê Central, serão os 3.000 delegados ao Congresso. E nós cumprimos esse formalismo e agora vamos aguardar serenamente que a submissão de candidaturas, no âmbito do que estabelecem os nossos estatutos e regulamentos, faça a sua verificação. E a decisão final sobre essas candidaturas todas que vão ao Congresso é feita pelo Comitê Central, nos termos do artigo 82, a linha G dos estatutos do nosso partido em vigor.
13: O mandatário disse que nada impede a candidatura do presidente João Lourenço e que o mesmo só não poderá dirigir os trabalhos do Congresso no momento da eleição.
14: O artigo 77 dos estatutos do partido em vigor diz claramente que há um momento em que o presidente do partido, mesmo estando em funções e sendo candidato, não pode presidir o Congresso. É o momento em que se vai decidir sobre a eleição dos candidatos, sendo ele candidato. Fora disso, não há qualquer tipo de incompatibilidade.
15: O apoio incondicional do BPE não fere o princípio igualitário?
14: Os órgãos em funções têm toda a liberdade de manifestar as suas vontades. Mais a mais, os membros do bureau político são propostos, nos termos do estatuto, pelo presidente do partido. É normal, lógico até, que os seus elementos que ele depositou confiança para o acompanharem nesse exercício de mandato possam manifestar esse princípio de lealdade a quem os propôs e integrou nesses organismos.
13: O mandatário explicou que a recandidatura do presidente João Lourenço à liderança do partido faz parte da estratégia para vencer as eleições de 2027, afastando para já o cenário de bicefalia.
14: Bicefalia são duas cabeças num único corpo. Por isso não há bicefalia havendo um presidente do partido ou havendo um presidente da República. São órgãos distintos, são naturezas distintas, funções distintas. Em Angola, a linguagem da bicefalia começou a ganhar maior consistência e voga na segunda parte da década de 90, quando nós tínhamos um sistema político que tinha um Presidente da República e um Primeiro-Ministro. O que nós estamos a falar e a tratar, e esta se calhar é uma das grandes motivações da recandidatura do camarada João Lourenço, é da unidade de ação estratégica que o partido precisa até 2027. Ou seja, se o Presidente da República, que é titular do Executivo, não tiver em linha de coordenação estratégica com aquele que vai se candidatar, nós corremos o risco de não atingir o objetivo estratégico do próprio partido, MPLA, de que são todos militantes. Então é preferível levarmos este barco com esse nível de estabilidade, de coesão, de disciplina, até 2027, e depois de 2027, se eleito o candidato do MPLA, aí sim, reconfigura-se outra vez a análise estratégica em função da pertinência ou não de termos um Presidente da República e um Presidente do Partido distintos.
13: João Martins garantiu que o MPLA está unido em torno da candidatura do Presidente João Lourenço à liderança do partido e que será candidato do MPLA a Presidente da República, aquele que o partido julgar melhor e mais adequado.
14: O candidato não vai ser ele, eventualmente, em 2027. O candidato do MPLA a Presidente da República e os candidatos do MPLA a deputados fazem parte da estratégia política eleitoral do MPLA. Por isso, ser candidato do MPLA a Presidente da República não é quem quer. É quem o MPLA julga o melhor e mais adequado para ser.
13: João Martins, mandatário da candidatura do presidente João Lourenço à presidência do partido no âmbito do 9º Congresso Ordinário do MPLA. O congresso está agendado para os dias 9 e 10 de dezembro. Também manifestaram intenção de concorrer à presidência do MPLA o general Higino Carneiro, antigo governador de Luanda, o engenheiro António Venâncio e o acadêmico José Carlos de Almeida.
0: Candidatura de João Lourenço à presidência do MPLA, depositada esta tarde na Subcomissão de Candidaturas. O país continua mobilizado para acudir à situação socioeconómica dos sinistrados da chuva, que deixou rastro de mortes, destruição de casas e infraestruturas. Foi no âmbito deste movimento nacional que o ministro do Interior, Manuel Homem, entregou em nome do seu departamento ministerial 30 toneladas de bens diversos ao governo do Quando. Pelicano Batista.
16: Mais de 40 pessoas perderam a vida em consequência das fortes chuvas e episódios de afogamentos nos últimos 7 meses aqui na província do Cubango. Além das vítimas mortais, as chuvas aqui no Cubango desalojaram também mais de 10 mil pessoas e acima de 2 mil residências destruídas. Estes são dados avançados esta segunda-feira pelo governador José Martins, quando recebia o ministro do Interior, Manuel Homem, que em 2 dias vai avaliar o setor aqui na província.
17: Temos um total de mais de 2.101 famílias desabrigadas e também tivemos um registro de óbitos de 46 pessoas por relâmpagos, por afogamentos.
16: Para atenuar o sofrimento das populações, o ministro do Interior, Manuel Homem, procedeu esta segunda-feira à entrega de mais de 30 mil toneladas de produtos diversos, com destaque aos alimentares e materiais de construção.
18: Trazemos mais de 30 mil toneladas com o objetivo de apoiar a Comissão Provincial no que tange às preocupações que têm sido levantadas em sede neste período da época chuvosa, em que a província também teve consequências nesse sentido.
16: Manuel Homem mostrou o quadro um pouco pelo país e os apoios que estão a ser canalizados a favor das vítimas das chuvas.
18: A Comissão Nacional de Proteção Civil foi reforçada com a dotação orçamental para aquisição de mais condições e meios de apoio às populações. Este programa está a ser desenvolvido em todas as províncias.
16: Aqui no Cubango, o ministro Manuel Homem, que considerou esta segunda-feira estável a situação de segurança pública em todo o país, tem uma vasta agenda de trabalho com os vários órgãos nesta parcela do país, que partilha uma vasta fronteira com a vizinha República da Namíbia. A reportagem Rádio Nacional, Ismael Zeferini Pelicano Batista em Menonga, a capital do Cubango.
0: A Igreja Tucuísta também mobilizou seus fiéis a causa dos sinistrados das inundações do Rio Cavaco. O bispo Dom Afonso Nunes fez a entrega hoje dos bens recolhidos ao governador de Benguela, Manuel Nunes Júnior. Outros dados com Adelaide Carvalho.
19: O líder da Igreja Tucuísta entregou nesta segunda-feira um donativo às vítimas das cheias do Rio Cavaco. O donativo resume-se em bens alimentares, roupa usada e utensílios de cozinha. O bispo da Igreja Tucuísta, Dom Afonso Nunes, visitou igualmente os centros de acolhimento onde estão os sinistrados para levar uma mensagem de paz e esperança.
20: A Igreja mobilizou-se e contribuiu bens alimentares, vestuário. Viemos aqui entregar para que o governo, que é de facto o pai de todos, possa distribuir aqueles que tanto precisam neste momento. Deixamos lá mensagem de esperança, de fé, sobretudo de disciplina, para que possam obedecer tudo quanto o governo vier a dizer. Aqueles que têm casas que foram destruídas, que estão à beira do rio, certamente serão deslocados, então deverão obedecer aquele que o plano que o governo traçar para o bem das suas vidas.
19: Já o governador de Benguela, Manuel Nunes Júnior, agradeceu o gesto da Igreja Tucuísta, que vai ajudar a minimizar as dificuldades dos sinistrados. Manuel Nunes Júnior falou também que muitas famílias afetadas pelas cheias já estão a ser reintegradas para as suas residências.
21: Estamos num processo gradualmente, tivemos em 1.600 famílias há uma semana atrás, agora estaremos à volta de 2.000 famílias que já estão a ser reintegradas, portanto, esse é um processo gradual.
19: Governador de Benguela, Manuel Nunes Júnior. Igreja Tucuísta doou nesta segunda-feira bens alimentares diversos, roupa usada e utensílios de cozinha às famílias afetadas pelas enchentes do Rio Cavaco em Benguela. Rádio Nacional de Angola no Lobito, com João Carlos Severino, Edson Santos e Adelaide Ferreira.
0: Ainda em Benguela, 10 caminhões cisternas de água reforçam a frota estratégica de abastecimento do precioso líquido aos centros de acolhimento da população sinistrada pelo rompimento dos diques de proteção do Rio Cavaco, como nos conta a seguir o jornalista Óscar Augusto.
22: Os meios entregues pelo Governo Central visam aumentar a capacidade de distribuição de água potável e o combate à cólera na província. O governador provincial de Benguela, Manuel Nunes Júnior, entende que os caminhões cisternas vão igualmente dar resposta rápida ao processo de distribuição de água aos centros de acolhimento dos sinistrados das cheias do Rio Cavaco.
23: Será uma grande contribuição para o combate que temos travado já há algum tempo sobre os casos de cólera que vamos tendo aqui na nossa província. Com essas cisternas, os nossos municípios passarão a ter meios reforçados para combater essa doença. Foram recebidos agora 10 caminhões cisternas, vão ser recebidos mais 3, serão um número de 13, e de facto vai ser uma grande contribuição para os municípios.
22: As cisternas de água chegam numa altura em que o Serviço Provincial de Saúde continua a travar a batalha contra a cólera. 41 novos casos e 2 óbitos foram notificados nas últimas 24 horas, segundo o diretor do Gabinete Provincial da Saúde, António Manuel Cabinda.
24: Infelizmente, registramos 2 óbitos extra-hospitalares, isto um no bairro Calossambéqua e o outro no bairro do Chipiandalo. Dizer que dados cumulativos, desde o início do surto no ano passado, a província de Benguela registrou 6.700 casos de cólera, infelizmente 150 óbitos. Portanto, nestes últimos dias, o surto vai apresentando uma tendência decrescente. As medidas começam a ser cada vez mais intensificadas.
22: Diretor do Gabinete Provincial da Saúde de Benguela, António Manuel Cabinda, a Rádio Nacional de Angola, com Óscar Augusto em Benguela.
0: O país continua a prestar solidariedade às vítimas da chuva. Agora o caso do triplo homicídio ocorrido no passado dia 6 deste mês no Uambo, precisamente na aldeia de Caluliaville, no município da Caala. O homicida que alega ter matado o padrasto de 72 anos de idade e os irmãos menores de 12 e 14 anos por desejo de enriquecimento, já está detido. O suspeito, de 22 anos, diz que praticou este ato bárbaro por orientação de um suposto quimbandeiro em Caxito, na província do Bengo, para concretizar o desejo de enriquecer. A Sociedade do Ambo, entretanto, condena o ato. Jornalista Francelino Pedro.
1: A Sociedade Civil da província do Ambo manifesta-se consternada com o caso de triplo homicídio alegadamente cometido por um jovem de 22 anos de idade, supostamente motivado por crenças ligadas ao feiticismo. As vítimas são membros da mesma família, o padrasto do suspeito de 72 anos e dois irmãos menores de 14 e 12 anos de idade que na altura do ocorrido encontravam-se a apacentar o gado bovino. Um dos familiares das vítimas, Zeferino Chitunda, lamenta o sucedido e descreve o ambiente de fundador vivido pela família.
3: Quem matou é um jovem chamado Camininho. É um rapaz que foi nascido mesmo aqui e é mesmo de família.
1: Por sua vez, o soba Lucas Bingo Bingo apela a juventude a evitar o imediatismo e a não enveredar por práticas de feitiçaria como forma de obtenção de dinheiro.
4: Não é para ir procurar dinheiro com outras maneiras que não está na família. Receber o feitiço, fazer o quê?
1: Já o administrador municipal em exercício da Cala Benjamin Cafunda garante apoio institucional à família enlutada durante o período de velório.
5: Tivemos algum apoio alimentar e a administração também neste momento está a acompanhar como vai ser o enterro.
1: Entretanto, o chefe do Departamento de Comunicação Institucional e Imprensa do Comando Provincial do Ambo da Polícia Nacional, inspetor-chefe Firmino David Catimba, confirma a detenção do suspeito e assegura que as autoridades continuam a investigar o caso para o seu completo esclarecimento.
6: Dados apurados dão-nos conta que estiveram na base da ocorrência questões ligadas à crença ao feticismo, pelo facto do acusado, por desejo de enriquecer, consultar um suposto quimbandeiro localizado em Caxito, isto é, na província do Bengo, que o orientou a se proceder de tal forma bárbara para a conclusão do suposto tratamento.
1: Chefe do Departamento de Comunicação Institucional e Imprensa do Comando Provincial do AMO da Polícia Nacional, inspetor-chefe Firmino David Catimba. Rádio Nacional de Angola no AMBO, João Lucas, Benjamin Caunda e Francelino Pedro.
0: Está detido o jovem de 22 anos

0: para o investimento privado e promoção das exportações de Angola. Também os dois presidentes testemunharam a assinatura do acordo no domínio da formação profissional, bem como no domínio dos recursos hídricos e também nos domínios dos correios e telecomunicações, saúde veterinária, acordo no domínio do ensino superior e da investigação científica, acordo no domínio da indústria farmacêutica e nos serviços aéreos, bem como no domínio das minas e também no domínio do petróleo e gás, e também um memorando de entendimento entre os institutos diplomáticos. A maior parte destes memorandos ou acordos foram assinados pelo ministro Tete António por Angola, o ministro das Relações Exteriores. Após a assinatura destes acordos, os dois presidentes falaram à imprensa. Durante as suas declarações, o presidente da República, João Lourenço, sublinhou o facto de a Argélia ter contribuído bastante na formação de quadros que hoje dão o seu melhor para o desenvolvimento do país, tendo sinalizado também o facto de que as relações entre os dois países devem estar ainda mais aceleradas, tendo em conta o que se pretende para o futuro das relações diplomáticas.
1: Nós agradecemos a contribuição que a Argélia sempre deu a Angola desde os primeiros dias da nossa independência. Estamos recordados que os primeiros engenheiros e quadros, de uma forma geral, do setor energético foram formados aqui na Argélia. Alguns deles ainda hoje fazem parte dos quadros da nossa companhia petrolífera, Sonangol, ao nível mesmo da gestão da própria companhia. Portanto, da análise que fizemos, entendemos que o nível de cooperação está muito aquém do que seria de desejar, e por essa razão nos comprometemos a procurar corrigir a atual situação. Daí a necessidade de nos reunirmos quanto antes na quinta reunião da Comissão Mista Bilateral entre os dois países, e eu estendi um convite ao presidente Abdelmadjid Tebboune para, em jeito de reciprocidade, efetuar também uma visita de Estado a Angola, logo que o seu calendário o permita.
0: E, por sua vez, o presidente Abdelmadjid Tebboune, nas suas declarações à imprensa, agradeceu a visita do presidente João Lourenço à Argélia, tendo destacado o momento histórico por ser a primeira visita de um presidente angolano a este país árabe. E também destacou o facto da história que une os dois países desde a proclamação da independência de Angola.
2: E digo obrigado por esta visita, que mostrará as relações históricas que estende até a nossa luta comum para terminar do colonialismo. É uma luta que nós compartilhamos com nossos irmãos africanos e que participou para a dimensão da libertação dos povos da África, da injustiça e todas as formas de hegemonia. Esta visita deu-nos uma ocasião para mostrar a situação da cooperação bilateral e os horizontes onde nós conversamos, conversações enriquecedoras para instalar fundamentos de parceria estratégica global e enriquecedora. E neste quadro, nós concordamos para intensificar a cooperação na hidrocarbonetos, agricultura, indústria farmacêutica, as energias renováveis, digitalização, saúde, formação e também os instrumentos de trocas da experiência em todas as áreas.
0: Tradução das palavras do presidente Majid Tebboune, da República Argelina, após o encontro que manteve com o presidente

0: Presidente João Lourenço em privado. Recordo que o chefe de Estado angolano, antes deste encontro que manteve com o presidente da Argélia, passou pelo Santuário dos Mártires, onde depositou uma coroa de flores, tendo depois seguido uma viagem ao Museu Mujahi, onde também deixou uma mensagem no livro de honra daquele museu. O Presidente da República disse na sua mensagem que saio deste museu rendido à heroicidade de mulheres e homens deste país que se entregaram ao sacrifício extremo para resgatar a dignidade do povo argelino e traçar o caminho que percorreram até aqui. Rádio Nacional de Angola, na Argélia, com Daniel Marques. Boa noite.
1: Boa noite, Daniel Marques. Presidente João Lourenço está na capital argelina para uma visita de Estado de 3 dias, co-presidiu já com o homólogo da Argélia, Abdelmadjid Tebbo, nas conversações oficiais entre Angola e Argélia. Estamos de volta para recordar os títulos. Presidente da República prestigiou em Argélia a assinatura de 11 dos 24 acordos de negociações entre Angola e Argélia. João Lourenço formaliza a candidatura à presidência do MPLA. INSS assegura sustentabilidade de reservas até 2052. Angola vai constar nos próximos tempos do grupo restrito de 5 países africanos detentores de satélite próprio de observação da Terra. Desportivo da Huila falha a hora do jogo no Dundo e arrisca-se a perder por falta de comparência diante do Desportivo da Lunda Sul. França anuncia 23 mil milhões de euros em investimentos para o continente africano. Jornal da Noite, edição de segunda-feira, 11 de maio de 2026. Assinado pelo Estevão Borges, a técnica foi assegurada pelo Luís Cardoso e comunicou consigo. A Ana Moçambique, que lhe deseja uma ótima noite. Fique bem.
2: Horas 41 minutos, a seguir o Desportivo com a Rádio 5 em cadeia nacional.

0: boa noite. O Desportivo nos próximos 19 minutos.
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0: Trazemos, a seleção sub-17 cumpriu o primeiro dos dois últimos dois dias de treino preparatório e antes da estreia quarta-feira diante do Mali, atletismo angolano de velocidades com tudo pronto para a estreia amanhã no africano de estafetas do Ghana. Desportivo da Vila pela falha, hora inicial do jogo no Dundo, e pode perder na secretaria com falta de comparência diante do Desportivo da Lua Sul para o Girabola. Sporting já está a perder com o Rio Ave, Benfica e Braga estão em 0-0 para a 33ª e penúltima jornada da Liga Portuguesa de Futebol. A sua equipa, o Hermínio Vera Lopes, está na montagem, a técnica final do André Quitumbo Lima e do Dier Rodrigues, o nosso picante, e preparou e apresentou o Desportivo na noite da sua segunda-feira, o Alves da Silva. Abrir o futebol, a Seleção Nacional de Sub-17, às ordens do selecionador nacional Mário Catala, cumpriu esta segunda-feira o primeiro dos dois últimos treinos previstos pelo técnico, e isso antes da estreia quinta-feira, dia 14, no CAN da categoria, a competição que vai decorrer no Reino do Marrocos. O técnico está satisfeito com os níveis que já apresenta o grupo e perspectiva o que vai ser o duelo de estreia com o Mali.
2: Acreditamos que nesse jogo vamos ter tempo para poder treinar esse aspecto de finalização. Nós, em termos de ideia de jogo, temos que procurar pressionar alto, não é? Temos que tentar defender no meu campo ofensivo, não deixar o adversário chegar à nossa baliza. Porque lá está, quando chega à nossa baliza, procura tirar partido, não é, da sua altura. Temos outra debilidade, que é disputar a primeira bola. Temos de ser muito fortes na segunda bola. Quando a bola chegar ao solo, aí temos de ser muito fortes. Temos sim uma seleção relativamente baixa comparando com as outras, em termos de estrutura, em termos de antropometria. Mas, lá está, temos é que tentar nos valer pelas nossas forças. Quais são as nossas forças? Jogo em combinação, circulação de bola, procurar atacar pelos corredores, não é? Procurar chegar no último terço até a linha de baliza, jogar atrasado e a partir daí os avançados poderem finalizar. Se isso acontecer, certamente vamos ter alguma felicidade. Na primeira bola, aí, essa situação, nós já temos que melhorar a nossa atitude. Mesmo não sendo tão altos, temos é que disputar todas as bolas. E quando a bola chegar no solo, ou seja, as segundas bolas, aí temos que ser raçudos, passa o termo, para tentarmos ganhar as segundas bolas e a partir daí jogarmos. Ou seja, o que nós não temos de físico, temos que tentar ter no técnico, no tático e no psicológico.
0: Mário Catala, o sócio do Nacional de Sub-17, que já antevê o que vai ser o jogo de estreia quinta-feira que vem com o Mali no CAN do Reino do Marrocos. Depois dos malianos, cruzam o caminho dos nossos garotos, os tanzanianos no dia 17 e finalmente os moçambicanos no dia 20. Continuando no pacote das seleções nacionais, no atletismo, os velocistas angolanos estreiam-se esta terça-feira nos africanos de estafetas, que vão ter como palco a cidade de Accra, no Ghana, e isso depois de longos 12 anos e após a ausência de competições do género em Marrakech, no Marrocos, em 2014. Nessa competição continental, que acontece até o próximo dia 17, além da estafeta 4 por 100 metros, o nosso país vai evoluir com 7 atletas, dos quais 5 velocistas, um fundista e uma meio fundista na vertente individual. O presidente da Federação Angolana de Atletismo, Bernardo João, que já pensa na qualificação aos Jogos Olímpicos 2028 em Los Angeles, nos Estados Unidos da América, avança as provas em que vão evoluir os nossos embaixadores.
3: Desta vez, por acaso, temos uma moldura humana. Em termos de delegação, temos uma estafeta para os 100 metros, temos atletas para a velocidade, os 100, 200 metros, e temos atletas que vão participar no meio fundo, relativamente aos 800, 1500 metros. Por isso essa é a delegação que temos. Temos objetivos claros para melhoramento das marcas dos atletas, porque nós já estamos a trabalhar para os Jogos Olímpicos. Esta delegação mesmo estará também na competição dos Ibero-Americanos no Peru, que vai acontecer o próximo mês. Então, isso é uma preparação que também devemos aqui dizer, dar as nossas satisfações de alegria pela mão dada pelo Clube Petro de Luanda, Petro Atlético de Luanda, na voz do senhor presidente Faria, que pelo facto de estar a trabalhar numa equipa, para uma equipa olímpica, de um projeto, então deu para engordar, no bom sentido, engordar a nossa delegação. Por isso, vamos aguardar queremos ter resultados satisfatórios, queremos baixar o resultado de praticamente o recorde dos 4 por 100 metros. E essa é a nossa visão enquanto estamos aqui. Fazer sempre melhor, ter sempre bons resultados, trabalhar acima da média para ser possível bons resultados, porque assim o país exige. E nós estamos aqui nessa dimensão para o melhoramento do nosso atletismo nacional.
0: Bernardo João, o presidente da Federação Angolana de Atletismo, com o que vai ser a participação de Angola no africano de Accra, no Ghana, que começa esta terça-feira. Vão competir nos 100 metros rasos ou livres, Arão Simão, Evaristo Chip, Fernando Satetula e Marcos dos Santos, este que também vai estar nos 200 metros, tal como Jaime Gomes, inscrito igualmente para a prova dos 400 metros. Joana Aleca, a única senhora na comitiva, vai competir nas provas dos 800 e dos 1500 metros, ao passo que António Telma vai ser o representante do país nos 5000 e nos 10000 metros. Agora a Liga Unitel gira a bola, a direção do Desportivo da Lunda Sul vai aguardar qual vai ser a decisão do Conselho Técnico e da área de competições da FAF, depois de mais uma vez não ter acontecido o duelo entre os desportivos, o da Lunda Sul e o da Uila, para a jornada 27. O jogo, que mereceu duas remarcações e previsto para esta tarde no Estádio Sagrada Esperança, na cidade do Dundo, casa emprestada, não aconteceu devido à chegada tardia dos militares da Frente Sul. Jornalista Valdemar Martins.
4: Sem o suar do apito, os Lundas do Sul até cumpriram um protocolo, dando a moratória de 30 minutos, tal como orienta o regulamento da Federação Angolana de Futebol. Miguel da Silva e Pupo, presidente do Desportivo da Lunda Sul, espera pelo posicionamento da FAF face aos acontecimentos, visto que o jogo estava inicialmente marcado para domingo último.
5: Nós temos um acordo com o Clube Desportivo da Uila, que resulta do adiamento do jogo que devia ser feito ontem para hoje, segunda-feira. E então estamos aqui e, aliás, só para recordar que este adiamento, nós temos teríamos um jogo quarta-feira contra o Académica do Lobito. Nós tivemos que reprogramar tudo para quinta-feira, porque não se podiam fazer jogos num prazo inferior a 72 horas, conforme dizem os regulamentos. E isso depois, em efeito cascata, teve que alterar vários outros jogos. O nosso jogo com Sagrada Esperança era para sábado, portanto, dessa semana vai ter que ser feito domingo. Então, essa dinâmica toda, mais pronto, no conceito de desportivismo, nós aceitamos o pedido que nos foi feito pelo nosso confrade Clube Desportivo da Uila, de que o jogo havia de ser feito hoje.
4: E cumprindo o regulamento, qual será o posicionamento, de facto?
5: O posicionamento não é nosso, é do Conselho, portanto, superior, tanto do Conselho Técnico quanto do Conselho de Arbitragem. Portanto, isto não é da nossa responsabilidade. O que é a nossa responsabilidade é nós estamos aqui, conforme mandam as regras, até é do conhecimento, até nós estamos a fazer os jogos fora da cidade de Saurim, que é o nosso habitat. Chegamos normalmente ontem, é assim que temos feito sempre que jogamos aqui, para evitarmos de facto esses constrangimentos.
4: Por sua vez, Ezequias Domingos, diretor em exercício do Desportivo da Uila, reconhece o sucedido, daí endereça o pedido de desculpas à massa associativa.
6: A direção do Clube Desportivo da Uila, em primeira instância, ter as suas sinceras desculpas pelo facto que todos os esforços foram evidenciados para que a equipa viajasse de forma antecipada. E, como sabem, a cidade de Lubango dista a vários quilómetros da cidade do Dundo e, tradicionalmente, nós temos estado a privilegiar a via aérea para fazer deslocar a nossa caravana. Mas dependemos também de outras instituições que têm estado a dar esta prestimosa colaboração e apoio para que, de facto, essas deslocações ocorrem. Mas tivemos contratempos de força maior que inviabilizaram que a equipa chegasse antes das 15 horas e assim poder realizar o jogo.
4: Já Pedro dos Santos, comissário ao jogo, diz que a equipa de arbitragem vai fazer um relatório em que constará os factos que inviabilizaram a realização da partida entre o Desportivo da Lunda Sul e o Desportivo da Ilha, cabendo agora a FAF dar o veredito final.
7: O jogo estava para se realizar às 15 horas, que é o tempo normal. E nós temos os 30 minutos de tolerância. Cumprindo os 30 minutos de tolerância, nós demos por terminar o nosso trabalho. Mas também nós estávamos à espera de um acordo entre as duas equipas. Caso houvesse um acordo entre as duas equipas, mas por escrito, que o jogo podia se realizar às 16 horas e nós, os árbitros, poderíamos ter realizado esse jogo com acordo das duas equipas, mas com a anuência da Federação Angolana de Futebol, ou com a direção de competições. Porque é um jogo que já tinha sido remarcado, estava para domingo, e para nós o nosso trabalho está terminado. Nós já fizemos o nosso trabalho. O resto é a Federação que vai resolver. Nós vamos escrever o que é que se passou, vamos explicar a ausência e depois entregamos tudo à Federação para resolver. Não temos nada mais a fazer, só isso.
4: Pedro dos Santos, comissário ao jogo e a não realização da partida entre Desportivo da Lunda Sul e Desportivo da Ilha, pontuável para a 27ª jornada da Liga Unitel de Girabolé.
0: O jornalista Valdemar Martins, com o sucedido em torno do jogo que não aconteceu esta tarde na cidade do Tundo, casa emprestada ao Desportivo da Lunda Sul com o Desportivo da Ilha para o fecho da jornada 27 da Liga Unitel Girabola 2025-2026. Esta jornada que já produziu resultados: Gelson, Futebol Clube de Luanda 0, Petro Luanda 2, Redonda, Futebol Clube do Bengo 0, Sagrada Esperança da Luanda Norte 2, Interclube 0, 1º de Agosto também 0, Recreativo de Libolo 0, São Salvador do Zaire também 0, Académica do Lubito 0, 1º de Maio de Benguela 1 e Luanda City 0, Bravos do Maqui do Mochico 2. Quanto à próxima jornada, a 28ª, que acontece nos dias 16 e 17, tem às 15 horas em Calulo, Recreativo do Libolo, Académica do Lubito. Também às 15 no Álvaro Buta, São Salvador do Zaire, Interclube. Ainda às 15 no Jones Cofuna Mundundo Leno, Bravos do Maqui do Mochico, Redonda, Futebol Clube do Bengo. Às 15 horas e 30 minutos aqui em Luanda, no França Andalo, 1º de Agosto, Cabo Escorpo do Palanca, um dos duelos de campeões nacionais da jornada. Já, e atenção que o jogo inicialmente previsto para sábado às 15 horas no Sagrada Esperança entre a equipa da casa e o Desportivo da Lunda Sul, um dos derbys do leste, passa então para domingo, tal como ouvimos do presidente Miguel da Silva e Pupo ao microfone do jornalista Valdemar Martins, e às 16 horas no Estádio Nacional 11 de Novembro, outro duelo de campeões nacionais da jornada, um jogo que detém o recorde do número de golos marcado num jogo, 7-6, Petro de Luanda, 1º de Maio de Benguela, no dia 17. Jogam na sequência da jornada, às 15h30, no Estádio Nacional Tundavala, Desportivo da Uila, Gelson, Futebol Clube de Luanda. E às 16 horas no Nacional Ombaka, em Benguela, Williette, Luanda City. O Petro de Luanda comanda o campeonato, já campeão com 69 pontos, seguido do Williette Benguela com 57 e do 1º de Agosto com 53. Nas últimas posições da tabela classificativa geral estão os já despromovidos Redonda, Futebol Clube do Bengo, e o Gelson, Futebol Clube de Luanda. Na luta pela artilharia estão os avançados Tiago Reis, do Petro de Luanda, e Dago, do 1º de Agosto, cada um deles com 16 golos apontados, seguidos de Melono Dala, do Sagrada Esperança, com 14. No xadrez, a cidade do Soio vai contar com dois atletas que vão representar o país no africano de Kampala, no Uganda. Está tudo garantido do ponto de vista administrativo e logístico, de acordo com os responsáveis da modalidade. Jornalista Alberto Segunda.
8: Divino António e Simba Wela, de 12 anos de idade, respectivamente, são os dois jovens atletas da província do Zaire que vão participar do 17º Campeonato Africano de Jovens de Xadrez, que vai decorrer no Uganda de 14 a 23 do corrente mês. José Borges, técnico provincial de xadrez, e Wasuka Mawela, presidente da Associação Provincial, integram a comitiva. O presidente Wasuka Mawela diz que as malas já estão feitas a caminho do Uganda e fala da competição, que tem já a confirmação de 11 países.
9: Iremos representar a nossa querida Angola no Campeonato Africano de Xadrez de Jovens. Somos 4, 2 dirigentes e 2 atletas que vão representar o nosso país. já nesse momento já 11 países já confirmados que vão participar nesta competição. A competição começa no dia 14 às 9 horas e iremos encerrar a competição no dia 23. Os dois atletas que já estão preparados à idade de 12 anos, Divine Antônio, o atleta Timba Mabondo Wela.
8: E o técnico José Borges garante que os meninos estão prontos para o nível da prova que se espera muito competitiva e tem fé numa boa prestação dos rapazes.
7: Estão bem preparados em termos de tática, em termos de estratégia, em termos de plano e compreensão de um jogo tático. Não vamos prometer muita coisa, vamos estar na mão de Deus, só Deus sabe. Mas temos fé que aí vai ter surpresa.
8: Dois jovens do Zaire prontos para representarem a província e o país no 17º Campeonato Africano de Jovens de Xadrez, que vai decorrer no Uganda de 14 a 23 do corrente mês.
0: O jornalista Alberto Segunda, na cidade do Soio, dois xadrezistas vão representar a cidade do Soio no africano de Kampala, no Uganda. Lá fora, decorrem jogos de encerramento das jornadas do final de semana. Em Espanha, com Randin Teca no banco, Rayo Vallecano 0, Girona 0, Ronda 35 da La Liga, a jornada da alta consagração do Barcelona, mais uma, 2-0 em casa ontem sobre o arquirrival Real Madrid, e a fechar o campeonato com mais 14 pontos que o grande rival. Na Inglaterra, em tempo de intervalo, Tottenham 0, Leeds United 0, jornada marcada pela vitória do Manchester City 3-0 sobre o Brentford, e do Arsenal por 1-0 na visita ao West Ham. O Arsenal já está a acariciar o troféu de campeão. 49 minutos na Itália, Nápoles 2, Bolonha também 2, e em Portugal, Benfica, Braga 0-0, Estrada Amadora 0-0 do frente ao Famalicão. Pedro Bondo está no banco. Gil Vicente 0, Arouca 0 com o defesa angolano no banco. 40 minutos também no Rio Ave 1, Sporting Clube Portugal também 1, Santa Clara 1, Nacional da Madeira 0, Lucas João está no banco, Tondela 1, Moreirense 0 e Vitória de Guimarães 0, Casa Pia também 0, duelo de angolanos. Benny Mukendi está no 11 inicial, são jogos em simultâneo, 33ª e penúltima jornada da Liga Portugal Betclic, 41 minutos do jogo da primeira parte.

Torians da estreia quarta-feira diante do Mali. Atletismo angolano de velocidades com tudo pronto para a estreia amanhã no africano de estafetas do Ghana. O time da Willa falha a hora inicial do jogo no Dundi e pode perder na secretaria com falta de comparência diante do Esportivo da Linda Sul para o Girabola. Jogam-se esta noite em simultâneo as 8 partidas referentes à 33ª e penúltima jornada da Liga Portuguesa de Futebol, marcada pela derrota do já campeão Porto diante do último classificado. Despedimos-nos. Hermínio Vera Lopes, André Quitumbo Lima, Diego Rodrigues, o nosso picante, e o Alves da Silva. Boa noite a todos, continuação de bom resto da noite de segunda-feira.

0: 21 horas em Angola.
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0: Tomás Joaquim Manuel e demais familiares comunicam o falecimento de Teresa Joaquim Manuel, ocorrido no dia 9 de maio. O funeral será realizado amanhã às 9 horas no cemitério do Benfica, partindo o cortejo fúnebre do município do Cazenga, na Rua dos Coqueiros. A família Figueira Camila comunica o falecimento de Maria da Conceição Figueira, mais conhecida por Tita. O funeral será realizado na quarta-feira, às 10 horas, no cemitério do Benfica. Beatriz dos Santos Domingos, Ingrácia dos Santos Domingos, Maria dos Santos Domingos, Fernando dos Santos Domingos, Lucrécia dos Santos Domingos, Luzia dos Santos Domingos e Bruno Paulino Dias comunicam o falecimento da sua irmã, Alquédia Bernardete dos Santos Domingos, ocorrido no dia 27 de abril em França. O funeral acontece no dia 17 de maio, às 10 horas, no cemitério do Benfica. Os familiares e amigos de Domingues Kizoa Camões de Carvalho comunicam o seu falecimento ocorrido por doença. O seu funeral será realizado em data anunciar oportunamente. Márcia Dionísia Cabral Cipriano, para quem tem encontrado ou venha encontrar um bilhete de identidade e uma carta de condução passados em seu nome, o favor ligar para os números 928-39-9848 do Sr. Dionísio Júnior ou então para o 923-7303-80. Foram as informações no último serviço da Agenda Nacional referente ao dia 11 de maio de 2026.
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0: Ora bem, 21 horas 2 minutos.
2: O Ministério de Indústria izarou um decreto executivo, é o encerramento temporário de todas as casas de peso. Vamos encerrar todas as casas de peso para desincentivar o vandalismo de bens, porque não existindo estas casas que compram o ferro, que muitos até vão roubar os materiais ferrosos na casa do vizinho para poder vender, porque é uma medida de emissão do alvará para a prática de um serviço que devia ser para o bem, para ajudar a recolher material ferroso que anda abandonado pelas vias, muito material resultante da guerra que ficou abandonado, e não para estar a destruir bens públicos para tirar material ferroso para vender.
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21h16. Boa noite, Angola. Votos renovados nesta segunda-feira, 11 de maio do ano de 2026. É mais um dia de conversa no seu espaço Boa Noite Angola, em que a rubrica principal é naturalmente o médico em sua casa. Portanto, vou ter aqui os doutores Pedro da Rosa e Filomena da Veiga, os nossos médicos residentes na Rádio Nacional, no canal principal do grupo da Rádio Nacional de Angola. Hoje vamos olhar para a hipertensão arterial, suas causas e consequências, tratamento e também medidas de prevenção. E vamos naturalmente olhar também para alguma atualidade em termos de saúde e tentarmos perceber alguma coisa sobre o antivírus. Isto vai dominar a nossa primeira hora de conversa. A segunda hora é aquele espaço em que você liga para nós, ou melhor, manda a sua mensagem. É o consultório médico, portanto consulta grátis à segunda-feira, pouco depois das 22 horas, no canal principal do Grupo Rádio Difusão Nacional de Angola, toda a segunda-feira. Do outro lado está o Gerson Diogo, meu nome é Silvio Capuepo, dizemos mais uma vez boa noite, voltamos à música, a conversa vem lá mais para frente.

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1: É, 21 horas, 29 minutos, quase 30. E já estamos em sua casa. Obrigado por nos abrigar para falarmos sobre hipertensão arterial, suas causas, consequências e tratamento, se é que há algum. Vou dar as boas-vindas aqui ao Dr. Pedro da Rosa. E antes de entrarmos para o tema de hoje, não podemos estar a leste do que está a acontecer no mundo, que é
2: a ideia de 7 a 14 dias, como quase todos os vírus, mais ou menos. E então começou a apresentar os primeiros sintomas. Como é que o antivírus surge? Pronto, para a respiração, vamos imaginar mais ou menos assim o vírus da Covid. É mais ou menos assim da respiração, por perdigodos, portanto, pessoas muito próximas a falar, assim a conversar, soltam-se assim algumas gotículas, né? E a pessoa é contaminada. Lembrar que um dos principais causadores ou vetores da doença, aqueles que transmitem,
1: exatamente,
2: né? São os roedores. Aqui estamos a falar de ratos. E então é possível que quem levou a doença para esse cruzeiro tenha
1: sido um rato.
2: Terá ou ratos no cruzeiro, que é muito difícil de acontecer. Pode acontecer, porque
1: sim,
2: tem sempre ali alimentos armazenados, os ratos podem migrar, sabe? Através do porto podem, né?
1: Exatamente.
2: Quando atracado, os ratos são ratos, né?

0: Alaska, o resto da tripulação e também passageiros poderão eventualmente estar contaminados, porque o vírus dissemina-se rapidamente, até porque, segundo sei, que no navio em que eles estão a fazer o tal cruzeiro, tem sala de cinema, não é? Estão sempre ali.
1: Sim, eles estavam juntos, né? Portanto, depois cada um ficou confinado ao seu quarto, mas agora, uns dias depois.
0: Sim, agora que foi descoberta a doença. Exatamente. Portanto, eles estão depois, em quarentena.
1: Exatamente.
0: Né? Quarentena. Os ouvintes já dominam também essas expressões do que é quarentena. Claro. A Covid fez muita coisa.
1: E os sintomas são mais ou menos os mesmos da Covid.
0: Exatamente.
1: Febres altas.
0: Sim, não tem diferença. É uma virose e as viroses, sobretudo aquelas que contraímos de forma respiratória, têm mais ou menos a mesma sintomatologia. Portanto, atacam os pulmões, as vias respiratórias altas e os pulmões, e então vão dando uma dificuldade em respirar, como na Covid, não é? Igualzinho. E outros sintomas, não é? Como a alteração do sangue, em que pode dar hemorragias e tal. Pronto, aqueles sintomas que no decurso da doença podem também surgir porque há uma baixa de imunidade, alteração, uma disfunção hemática ou hepática também, quer dizer, ataca o fígado, depois os rins, enfim. E então isso pode alterar portanto, os elementos configurados do sangue, né? E lembrar que quanto mais velho a pessoa for nas doenças respiratórias, mais perigosa a doença se torna, por causa mesmo da imunidade do indivíduo. Só para ver que quem faleceu realmente tinha 72 anos. A resposta que foi dada com o surgimento da doença foi realmente satisfatória. Portanto, o isolamento das pessoas, cada um no seu camarim, e então a bordo subiram os inspetores da saúde para realmente fazer exames aos passageiros e tomarem as medidas que forem necessárias. Assim está, portanto, é um surto que, pronto, já na década dos anos 50 surgiu, já apareceu e ressurgiu a esta altura. O vírus ataca não com aquela gravidade, não é? Para pessoas bem imunizadas, mas imunologicamente competentes, mas se, como já disse, se passar por alguém ou atacar alguém que já tenha sua imunidade comprometida, tanto um idoso, naturalmente tenha outras comorbilidades, hipertenso, AVC, diabetes, doença renal crónica, enfim, outras patologias do fórum imunológico, então a doença realmente torna-se grave e que o desfecho pode ser mesmo fatal.
1: Está certo, 21 horas e 36 minutos, falámos um bocadinho daquilo que está a marcar o mundo em termos de pandemias e endemias. É uma endemia ou pandemia?
0: Bom, quando nós falamos de pandemia, quando atinge muitos países, como quase aconteceu da Covid.
1: Exato. Portanto, mas ali, agora, apesar de estarem confinados, mas eram muitas nacionalidades.
0: Exato. Mas é uma família só, assim dizer. Agora, ainda não vamos dizer endemia, porque algo está confinado. Então vamos dizer um surto.
1: Okay.
0: Surto é aquela que aparece de repente, pode atacar todos de uma vez, mas depois a situação fica controlada. Um surto de antivírus, né?
1: Ok.
0: Exato.
1: Está certo. Falamos um bocadinho do que está a marcar o mundo. Agora vamos olhar para o tema dedicado para esta segunda-feira, 11 de maio de 2026. Doutor Pedro da Rosa, hipertensão arterial, estamos em presença de quê?
0: Bom, também é chamado de tensão alta, que o povo chama, né, tensão alta. É uma doença crónica que cursa com alta pressão sanguínea a nível dos vasos sanguíneos e que, se a doença for contínua e como é crónica, já dissemos, acaba também atingindo o coração. Portanto, estamos a falar de uma doença crónica do aparelho cardiovascular, ou seja, que afeta o coração e afeta os vasos sanguíneos. Ela é diagnosticada por medição dessa tensão, dessa pressão, como diz também o brasileiro, pressão arterial ou tensão arterial, e que os valores sejam, portanto, só para lembrar os nossos ouvintes, o nosso coração bate duas vezes, né? Tum, tum, tum, tum. Portanto,

0: tem a pressão sistólica e tem a pressão diastólica. O primeiro batimento é da o batimento sistólico. Sempre que o valor atinja os 140 milímetros de mercúrio, já se considera hipertensão. E sempre que a diastólica, que é o segundo batimento, atinja os 90 milímetros de mercúrio, se considera hipertensão, tanto diastólica. Portanto, considera-se hipertensão arterial ou tensão alta quando os valores arteriais, quando os valores da medição atinjam os 140 por 90 milímetros de mercúrio, independentemente da idade. Às vezes vamos dizer, ah não, ele é idoso e pronto, medimos a tensão, se chegou a isso, considera-se normal. Não, esse é um valor já padronizado. Mediu a tensão, se chegou a 140 por 90, considera-se hipertensão arterial. Lembrar que nós estamos, trazemos esse tema aqui neste mês de maio, porque o número de casos nos últimos tempos está a aumentar e nós estamos a ter casos de hipertensão arterial em crise. Quer dizer, a tensão alta no geral não dá sintomas nenhums. É uma doença silenciosa. Quer dizer, as pessoas não sabem que são hipertensas. Aparece num consultório. Eu agora tenho este hábito até de perguntar ao utente, né, ao senhor, à senhora, se já me deu atenção. Pelo menos para mim, todos aqueles que têm 35 anos para cima, meço sempre atenção, independentemente da causa que levou ao hospital.
1: Doutor.
0: assim mesmo.
2: Doutor, então eu tenho que fazer esse exercício todos os dias de manhã.
0: Não, medir a tensão,
2: porque já estou acima dos 40.
0: Exatamente, tem que medir a tensão para ter a certeza se é ou
2: se,
0: não.
2: Se eu posso sair de casa. E se posso sair de casa.
0: Exatamente, porque eu já disse que é uma doença silenciosa. A pessoa vai medir, né? Imagina, vai para a rua, vai. Aqui algumas farmácias já medem, até já tem
2: o aparelho. E o Gerson então, pior ainda.
0: Sim,
2: né?
0: Sim, tem que medir mesmo. É obrigatório. Estamos aqui mesmo para aconselhar mesmo os nossos ouvintes também a fazerem esse exercício, né? Terem esse hábito. Se mediu uma vez e está aí para a tensão estava muito alta, não fica.
2: Vamos só recapitular, doutor, qual é a ideal?
0: Nós estamos a falar do marco, né? Sim, quer dizer, o limite. Quando atinge esse valor, a pessoa é hipertensa. Mas veja, não basta uma medição. Mediu hoje. Se a atenção, os níveis estão elevados, então aconselha-se a fazer a mesma medição no dia seguinte, mais ou menos a mesma hora. E seguindo os mesmos procedimentos. Antes de medir, descansa um pouco, sente-se, entre 5 a 10 minutos descansado, descontraído, e peça para medir.
2: Não meça você mesmo.
0: Não é melhor sempre alguém medir, né?
2: Ok.
0: Quer dizer, se a pessoa souber medir, e existem aqueles medidores de pulso, né?
2: Exatamente.
0: Né? É normal. A pessoa mede, mas tem que estar descontraída. Agora, não sei, porque há também as medições, você põe aqui e o coração dispara, fica já com medo de que a tensão vai estar alta. Se sentir assim, então é melhor pedir a alguém que o faça. Pronto. Então, só na terceira medição, estamos a falar, mediu hoje, mediu amanhã e mediu depois da manhã. Se os valores continuarem altos, então a pessoa deve considerar-se hipertensa.
2: Mas é esta a recapitulação que eu pedia. Qual é o alto, qual é o baixo e qual é o médio?
0: Yeah. Aí vamos chegar também. Portanto, já dissemos que os valores que determinam, que definem que a pessoa é hipertensa é 140 por 90.
2: Okay.
0: Yeah. Mas existem os valores de pré-aviso já. Portanto, uma pessoa com 130, 80, já é um pré-aviso. Ou seja, já começa a dizer, essa sua atenção não é normal. Agora, ali podemos ter em conta já a idade da pessoa. Se a pessoa está com acima dos 60 e estiver com 130, 80, vamos dizer, bom, pode ser um pouquinho da idade, não é? Mas deve estar já prestar já atenção aos fatores que fazem subir a tensão, que depois aí vamos falar lá para frente, a doutora Flamengo vai me ajudar. Então, é muito importante isso. Dissemos que é silenciosa e está ali o perigo da doença. A pessoa é hipertensa. tensa, não sente absolutamente nada, nada. Um dia na rua aquilo dispara de uma vez e pronto, e então cai na rua. Que, aí já podemos dizer que se trata de uma crise hipertensiva, porque quando a tensão arterial se manifesta, então vamos dizer que é uma crise, é mesmo para levar a pessoa ao hospital, ou seja, os níveis bastante elevados, a nível de 200 e tal da sistólica, 100 e tal, 140, 150 da diastólica. Essa pessoa não é para ficar, ainda que ele não sinta nada, atenção. E isso acontece muito quando um africano vai, por exemplo, à Europa, né? Sabe que o africano tem predisposição para hipertensão arterial, é próprio da natureza, da genética do africano, dele. Exatamente. Vai para uma farmácia na Europa, decide medir a tensão e os níveis estão lá elevados. Sem avisar, o dono da farmácia chama a ambulância. E ele assusta a ambulância aí da emergência, é rápido na Europa, né? A emergência na porta do hospital para o levar ao hospital. Na porta da farmácia para o levar ao hospital. Porque ele não sabia que era hipertenso. E então, para dizer que nós aqui em Angola temos muita gente assim. Não sabe que é hipertensa, basta zangar-se um pouquinho, enerva-se, os níveis pá, estão lá em cima. E vai parar o hospital.
2: Doutor, vamos olhar um bocadinho para as causas disso. Uhum. O que é que... Já falamos do fator idade.
0: É uma delas.
2: Pode ser um. Uhum. Que outras causas podemos usar como despertador para eu ter atenção?
1: Exatamente. Devemos olhar desde o ponto de partida, recordar que nós somos o que comemos, certo?
0: Uhum.
1: Primeiro.
2: Doutora Filomena.
1: Calma,
2: as suas abordagens.
1: Minhas abordagens. Dizer,
2: você entra já assim derrubante, então vê o ouvinte lá em casa diz logo. Estou lixado.
1: Eu tenho que entrar com o que mais nos preocupa. Quem
0: nós somos o que comemos.
1: Exatamente.
0: Não é?
1: Por isso é que eu utilizei primeiro esta frase. Nós somos aquilo que comemos.
2: Usava só outra mais leve, doutora.
1: Não, tenho que começar com esta. Então, vamos aqui. A utilização de alimentos ultraprocessados é um fator predominante para que você...
2: Ultraprocessados, estamos a falar de que tipo de alimentos?
1: Vamos dizer os embutidos.
2: Ok.
1: Conhece?
2: Sim.
1: Certamente, faz uso dele, né? Obrigada. Continuamos, está bem?
2: Faz favor.
1: Então, os alimentos é muito importante... A utilização deles faz com que nós possamos ter hipertensão e também como se comer aquelas comidas, como dissemos, fat food, vamos assim dizer. É assim, ninguém disse que tu não podes comer hoje um hambúrguer, amanhã um hambúrguer, mas a repetição ou a sequência deles frequentemente pode levar. Por exemplo, os refrigerantes também. Recorda que os refrigerantes têm aquele componente que é o açúcar, que é o principal. E não vamos só dizer os refrigerantes, as bebidas alcoólicas também, vamos assim dizer. É um fator predominante para então nós também termos. Vamos dizer também a questão dos hábitos. Esse é o segundo. Primeiro vamos à alimentação, passamos para os hábitos. O sedentarismo é uma das principais causas também. Hábitos como sedentarismo, hábito de fumar, o consumo excessivo de álcool, isso também causa. E hoje nós estamos a ter mesmo muitos casos, como disse muito bem o Dr. Pedro da Rosa, por causa dessa questão.
2: Alguém disse-me, e hoje, por acaso foi hoje, alguém disse-me assim, nós comemos, não nos alimentamos.
1: Exatamente. Nós já havíamos falado isso há alguns programas atrás.
0: Sim.
1: As pessoas comem, mas não alimentam-se.
0: Yeah.
1: Porque o que come não nutre.
0: O ouvinte pode estar a perguntar, mas não é a mesma coisa.
1: Não é. Porque tu comes e não te alimentas. Porque aquilo que tu comes, ele não aporta nutrientes para o seu organismo, ou para a proteção ou reforçamento da sua imunidade.
0: A explicação é simples. Onde nós colocamos o alimento é um tubo, por isso é que se chama mesmo tubo digestivo em português ou digestório no brasileiro.
2: Exato.
0: É um tubo, começa na boca e termina no ânus. O que nós comemos tem que ser absorvido num determinado segmento do intestino, tem que ser absorvido para o sangue. Imagina que você põe o alimento na boca e quase tudo se transforma em fezes.
1: É praticamente...
0: Você comeu, mas não se alimentou.
1: Exatamente.
0: Exatamente. E às vezes nos alimentamos mal, como está a dizer a doutora Filomena, se fomos aí por as comidas processadas, os hambúrgueres, os cachorros, essas comidas fazem engordar. Portanto, nós, em vez de comermos para dar mais energia e transformar em massa muscular, força, transformamos em gordura.
1: Exatamente.
0: Se você está a comer e está a engordar, não é bom sinal.
1: Não.
0: Atenção, não é bom. Você está a comer, não precisa engordar, você tem que transformar em energia, a pessoa tem que estar forte. Resultado, se engordar, vai ter problemas no esqueleto, os ossos, os joelhos, a coluna, etc.
1: O coração não vai ter.
0: O coração não vai suportar. Por isso é que a pessoa muito... Quanto mais obesa, mais força o coração. Veja a respiração, como é que fica de uma pessoa obesa. É ofegante. Claro, o coração trabalha com tanta força para levar o sangue a essas partes que têm gordura.
2: É um motor que está a se esforçar.
0: Exatamente. E o coração não pode se esforçar. Ele tem um batimento automático.
1: Tudo. Tem um ritmo.
2: Normal.
0: Se forçar, o que é que acontece quando o indivíduo está a manguitar sempre? Está a forçar o músculo.
1: Mas só aumentar tamanho.
0: Dilata, né? Fica com os bíceps aqui todos.
2: Exato.
0: Não é? O Ramo, né? Quando vai fazer filme é que ele fica fazendo.
2: Exatamente.
0: Depois volta a toda a normalidade. O coração também é assim. Então, o coração hipertrofia-se, fica grande.
1: Exato.
0: E não é bom.
1: Então aí está a situação do uso excessivo dessas. Do álcool, como nós dissemos, o tabagismo, o tabaco também, né? Não importa, não é só todo tipo de tabaco,
0: sim,
1: né?
0: Sim, vamos assim, de fumar e de inalar.
1: Exatamente, não vamos estar aqui.
0: O tabaco forte que chamam, agora, esse é pior.
2: E há aquele, mas há aquele. Quanto ao tabaco, há aquele problema do fumador passivo.
1: Esse é o pior.
2: Como é que nós resolvemos este problema do fumador passivo?
1: Não, o fumador passivo deve evitar o máximo possível, mas é assim, sim, o convívio, né?
2: Mas nem sempre é possível
1: não
2: evitar.
1: Sim, não é possível quando você te convém estar neste lugar, porque é só isto. Porque se tu sabes que tu não fumas e que tu estás no meio de pessoas que fazem uso do cigarro,
0: retira-se uma dessa pessoa, retira-se.
1: Se tu continuares ali, tu estás a fumar mais que eles. É. Tu estás a fumar duas vezes mais que eles. Então, é assim.
2: Doutora, estou num ambiente familiar.
1: Ok.
2: Estou num ambiente de amigos.
1: Ok. Vamos dizer às pessoas que fumam.
2: Estou num sítio público.
1: É assim,
2: em que eu não tenho autoridade para mandar a pessoa sair,
1: não, mas
2: parar
1: geralmente,
2: de fumar.
1: Exatamente.
0: Mas essa pessoa sabe que não deve fumar ao lado de outras pessoas.
1: É assim, por exemplo, há muitos lugares que têm a área dos fumadores, onde ficam os fumadores. Há lugares.
2: Felizmente, por muitos países onde nós andamos, há esta consciência,
1: porém,
2: e há esta educação.
1: Porém,
0: aqui, nos outros países já é crime.
2: Aqui, infelizmente,
1: não temos essas práticas.
2: Existem estas zonas, em muitos lugares públicos, restaurantes,
1: sim,
2: existem estas zonas.
1: Zonas.
2: Mas, infelizmente, há também com ela o desrespeito a estas regras. E depois vimos também a passividade dos donos do espaço.
0: Os donos não devem.
2: Que é do tipo, epá, só um cigarro, vou perder o cliente.
1: Mas é assim, fica aqui a chamada de atenção.
0: Sim.
1: Para aquele, é assim, se você quer ser conivente com o que o dono do estabelecimento está a fazer, está tudo certo. Mas recorda que você que está a ser o maior prejudicado.
0: Sim,
1: Não te enganes achando que o dono também se calhar fuma. E para ele está tudo certo. Se ele não consegue colocar limites, eu retiro-me desse espaço.
0: Temos que
1: explicar aos
0: nossos
1: cliente.
0: Ouvintes o que é que acontece.
1: Exatamente.
0: Ao fumador. O que
1: por
0: acontece
1: isso,
0: ao vaso sanguíneo do fumador.
1: Exatamente. Por esse motivo, é importante deixar aqui. Se o dono do estabelecimento não cria área de fumadores, não frequentes esse lugar. Tu podes ter um câncer de pulmão em relação àquele... Tu que nem fumas.
0: Sim.
1: Em relação àquele que fuma. Então fica aqui o alerta. Se o dono do estabelecimento não sabe separar ou colocar áreas de fumadores e áreas não fumantes, tudo certo. Retiras-te do lugar porque tu corres o risco de ter câncer de pulmão. Porque tu fumas, assim, aquele que fuma está a fumar um cigarro. Tu estás com dois ou três na mão. Imagina.
0: E porque para os nossos ouvintes perceberem o tão grave, as pessoas fumam, tudo bem, mas não conhecem a gravidade.
1: Exatamente.
0: O que é que o tabaco faz? O tabaco contém
1: nicotina,
0: mais de 200 substâncias tóxicas para o nosso organismo. 200. A nicotina é apenas uma.
1: É uma delas.
0: Nicotina é apenas uma. E o que é que essas substâncias fazem? O calibre do vaso sanguíneo diminui a todos os níveis, mesmo a nível do pulmão, fica diminuído. Então, a nível do pulmão, como os vasos ficam mais fechadinhos, em vez de aberto, dificultam a passagem do sangue e as trocas gasosas no pulmão. Quer dizer que a pessoa que fuma, cada vez mais, vai diminuindo a capacidade de inalar oxigênio e deitar dióxido de carbono.
1: E fazer a troca.
0: Ou seja, a compliance, isso é um termo que agora usa-se mais,
2: sim, sim,
0: no banco. A compliance pulmonar, que eu
2: ganho. E já estou a ver o efeito da formação.
1: Nós vamos dizer a troca. O correto é dizer a troca de óxido de carbono.
0: Mas isso é um termo de medicina mesmo, né? É um termo de médico.
2: Mas eu já estou a ver o efeito da formação.
1: A então, vida é assim.
0: Yeah, é diminuído. Aquela abertura, aquela expansão do pulmão, para um fumador não acontece. Tem dificuldade, tem muitos espaços mortos. Isso a nível dos pulmões. A nível dos vasos sanguíneos periféricos, pernas, pés, não sei o quê, também diminui. Por isso é que notas que a mão do fumador é um pouco azulada, não é assim rosa como normal.
1: Como
0: já
1: nossa.
0: Muitos vasos sanguíneos capilares ficam obstruídos. Não, olha,
2: eu nunca fumei.
0: O Silvio está a mostrar a mão. Não, esse é a tua mão, é assim mesmo,
1: esse,
0: normal.
1: Esse é o seu, esse, normal.
0: Sim, normal. Mas
1: não é essa
0: aqui,
1: cor azulada.
0: A unha é normal. A unha, sim, a tua ver, é toda rosada. Esse é o que é normal. Já do fumador não. Tem as unhas mais violetas, e mais escuras. Os lábios mais escuros. Porque isso aí é a nicotina. Para além da nicotina, tem o alcatrão. Esse alcatrão mesmo aí que fazem os asfaltos nas nossas ruas. Tem no tabaco. Portanto, está vendo? É muito grave.
1: Então, fica aqui claro para todos os nossos ouvintes e todo aquele que não sabe. Estar em ambientes de quem fuma, estás a fumar duas a três vezes mais.
2: Dependendo de quantos cigarros estão acesos na sala, você
1: está
2: a fumar todos.
1: E você está a fumar todos. E é o dobro.
0: Sim, quanto mais
1: ao dobro.
0: Então, agora é preciso, doutora Filomena, dizermos aos nossos ouvintes o que é que faz mesmo mal, o que é que provoca a hipertensão arterial, para além dos fatores genéticos, né?
1: Sim,
0: temos que o sal é importante falarmos dele, e a gordura, atenção.
1: Sim, como se diz, alimentos, o excesso de carboidratos também, como já disse, fomos separando primeiro os alimentos, né? Alimentos processados, associado a isso também temos os carboidratos, o consumo excessivo do carboidrato também, que vai fazer com que tenhas um ganho de peso, ele vai ficar acometido. Vamos passar pelos hábitos, vamos dizer, sedentarismo, associado a isso às bebidas alcoólicas e também os refrigerantes e também o tabagismo, né? E também a obesidade, que é um fator importante também. Todo aquele que é obeso tem o comprometimento de também ter a hipertensão arterial muito comum. E a questão do, hoje, vamos assim dizer, as pessoas têm estado muito ansiosas, as pessoas têm estado muito estressadas. Esse fator também estressante tem estado a colocar muitos pacientes como nós vamos assim, caracterizando como hipertensos. Então, nesse sentido, é importante nós termos tudo isso muito claro, que o medicamento para resolver tudo isto é o exercício.
0: Sim.
1: E a mudança.
2: Doutora,
1: ainda não vamos portar
2: já
1: também.
2: Vamos falar sobre
1: o tratamento.
2: Isso? Do outro lado das notícias.
1: Tá bem.
2: Vamos agora para a pausa. Daqui a bocado o Ernesto Samaria vem daí com as notícias às 22 horas. Eu e o Gerson, o Dr. Pedro da Rosa e a doutora Filomena também vamos continuar por aqui, porque depois do Ernesto Samaria voltamos nós a entrar em cena.

0: Angola, boa noite. São 22 horas em todo o território nacional. É hora de notícias com Ernesto Samaria.
1: Polícia Nacional nega supostos casos de desaparecimento de órgãos genitais por contacto físico.
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1: Boa noite. A Polícia Nacional garante que nenhum caso de suposta retirada de órgãos genitais por contacto corporal foi confirmado e apela à população para evitar o alarmismo. Segundo o porta-voz da DIP, Direção de Ilícitos Penais, Quintino Ferreira, as investigações concluíram que os órgãos das alegadas vítimas estão intactos e funcionais.
3: Queremos aqui garantir de que nenhum desses factos que chegou ao conhecimento da Polícia Nacional foi confirmado até agora. As pessoas que supostamente foram lesadas com este ato de desaparecimento de órgãos genitais postas no piquete da Polícia Nacional, os órgãos genitais encontram-se no corpo intactos e funcionais, portanto não está comprovado nenhum desses casos. O que há é uma questão de alarmismo, o que há é uma questão de pânico generalizado que está a ser provocado pelas pessoas de má fé. A Polícia Nacional aqui por via do DIP, quero tranquilizar a população de que não há nenhum caso comprovado e não há necessidade de pânico, não há necessidade de alarmismo, porque algumas pessoas, principalmente na zona leste de Angola, já estão com algumas limitações para se movimentarem, para irem à escola, para irem ao serviço, por conta deste facto. Não há necessidade, podem continuar a circular à vontade, não há nenhum facto desse confirmado até o momento.
1: Casos foram registados nas províncias da Lunda Norte, Lunda Sul, Moxico e Luanda, havendo o registro de um morto e 12 detidos por agressões. A Direção de Ilícitos Penais assegura que as investigações prosseguem para responsabilizar os envolvidos. As autoridades sanitárias na província do Bengo estão preocupadas com o surgimento de novos casos de cólera nos últimos dias. Recentemente foram feitos testes laboratoriais que confirmam a presença de focos em algumas zonas da província. Mais dados com o jornalista Vladimir Afonso.
4: Segundo Matondo Alexandre, diretor do Gabinete Provincial da Saúde, há cerca de 2 semanas foi notificado um caso e na semana seguinte foram confirmados 8 novos infectados. Testes realizados em diferentes pontos da província, incluindo o rio Dande, acusaram a presença do vibrião colérico. Depois de recolher as amostras no Dande, Uqua, Panguila e Berra do Dande, incluindo o canal de irrigação.
5: Tivemos 8 casos de cólera, particularmente no município do Panguila, e todos eles vindo da zona do Sari. Do levantamento que fizemos no canal, retiramos a água na região do Açude, na ponte, retiramos a água no Sassa Povoação, retiramos aqui por detrás do hospital, na vala. A nível do Uqua, retiramos também até nas Cacimbas. Panguila, retiramos no Sarico. Nos reservatórios estão no Sarico e na Barra do Dande, na foz do rio. Todas as amostras estão positivas.
4: A Subcomissão de Distribuição de Água assegura que toda a água fornecida às populações é desinfetada e monitorizada com reforço dos níveis de cloro sempre que necessário.
6: Quando levamos a água até a comunidade, antes de ser distribuída, também vamos testar se realmente mantém-se a mesma qualidade ou não. Temos equipamentos móveis, são clorímetros, então e testamos.
4: As autoridades reforçam o apelo à população. Evitar o consumo de água não tratada continua a ser a principal medida para travar a propagação da cólera no Bengo. A reportagem Rádio Nacional de Angola. João Mendes e Vladimir Afonso, em Cachito.
1: Autoridades sanitárias na província do Bengo preocupadas com o surgimento de novos casos de cólera nos últimos dias. No quadrante internacional, 30 pessoas foram assassinadas por homens armados no domingo, no estado de Zamfara, no noroeste da Nigéria, segundo um relatório de segurança preparado para a ONU e consultado hoje pela agência France Press. O estado de Zamfara, assim como outros do norte da Nigéria, enfrenta uma insegurança multifatorial entre as gangues armadas, localmente chamadas de bandidos, que roubam nas aldeias, sequestram e aterrorizam os habitantes se a presença de grupos extremistas islâmicos, principalmente ativos no Nordeste e em alguns países vizinhos.
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0: 22 horas, 5 minutos.
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0: 22 horas 11 minutos, meus senhores, voltamos à discussão, voltamos ao nosso tema: hipertensão arterial, causas, consequências e tratamento. Já estamos na parte do tratamento.
1: Da prevenção, né? Primeiro, prevenção.
0: Já estivemos a falar da prevenção.
2: E também
1: não, não falamos ainda
2: pelas consequências.
1: Ainda não falamos pela prevenção. Íamos começar. Íamos começar.
0: Sério?
1: Com certeza, fomos a notícia.
0: Mas eu fugir do fumo é prevenção.
1: Não, nós estávamos a dar algumas orientações em relação a algum esclarecimento do tabaco.
2: Ok, está bem. Vamos então falar das...
1: da prevenção.
2: Prevenção.
0: Faz favor. Como é que eu previno a hipertensão?
1: Vamos fazer...
0: Como é que eu não chego lá?
1: Vamos fazer primeiro a redução dos embutidos. O que é embutido? Os chouriços, a salsicha, o bacon, tudo isso, os fiambres, tudo isso são os embutidos que devemos...
0: Mas nós não podemos ter um pequeno almoço de qualidade sem isso.
1: Oh, tem certeza?
2: Não,
1: temos, conseguimos sim ter um pequeno almoço
2: não
1: com qualidade.
2: Não está a dizer que não se coma, né?
1: Mas redução, fui bem clara, fazer uma redução dos embutidos. Pode comer, mas não é todos os dias, né? Vamos assim dizer.
0: Está a melhorar, doutora.
1: Isso, podemos ter um pequeno almoço com ovos mexidos.
0: É que o meu amigo que vive no Alvalade vai dizer: oh meu Deus, agora não como chouriço, não como salsicha, passa a comer o que ao pequeno almoço?
1: Ovo mexido.
0: Mas eu não posso comer ovo mexido, não vou comer ovo mexido todos os dias.
1: Não, não pode, então pode fazer omelete. Vai fazer omelete. Temos omeletes
2: mais saudáveis.
1: Também.
2: O que se deve fazer mesmo é evitar ao máximo o sal, a gordura, não é?
0: Ou seja, em outras palavras, doutor, precisamos... Aqui está a importância daqueles profissionais que nós negligenciamos ou ignoramos. Os nutricionistas.
2: Nutricionistas, sim.
1: A educação alimentar, sim, esta é a palavra correta.
0: E a educação alimentar
1: é dada pelos nossos colegas nutricionistas.
2: Sim, é uma especialidade médica, existe principalmente nos hospitais gerais, e eles são muito importantes porque ao recebermos um hipertenso, e sabe que nos hospitais grandes, né, o alimento é processado mesmo no hospital, não sai de casa, e então ele já recebe uma pauta dietética em que alguns alimentos são excluídos, não é? E mesmo para evitar que, pronto, os níveis tensionais subam e entrem numa crise. Se nós estamos a combater a hipertensão arterial, estamos a dar medicamentos para baixar a tensão, é claro que os alimentos não podem favorecer a subida. Essa é que é a regra. Portanto, alimentos mesmo para hipertensos.
1: Exatamente.
0: Esta é uma das formas, sim, não de prevenção, mas de tratamento.
2: Exatamente.
0: Como é que prevenimos?
1: Exatamente, como íamos dizendo, começamos com a redução dos alimentos que eles podem ser os causadores ou que nos levam a essa condição. Dissemos muito bem, os embutidos, vamos assim dizer. Passamos a seguida, recordar que nós falamos aqui claramente o excesso do álcool. O álcool tem sido uma das causas principais ou primordial nesta questão da hipertensão arterial. Associado a isso, recordar que aquele que já tem diabetes tem mais facilidade de ter hipertensão arterial devido ao mau controle da doença de base que ele já tem. Então é importante que nós cuidemos, né? Fizemos, o que é que devemos fazer? Fazer exercícios físicos, controlar a nossa tensão arterial, fazer essa medição, nem uma vez ao ano, não. Tem que fazer 3 vezes ao dia. Se não for exagerar, tem que fazer 3 vezes à semana. Faça na segunda, faça na quarta e faça na sexta. Porque se você tiver tensão alta, você vai apanhar num dos 3 dias. Mas tu consegues tomar bastante água, fazer caminhadas. Essas são condições que você consegue prevenir. Porque aquele que está a fazer o exercício, joga futebol, dificilmente vai ter a tensão arterial. E recorta, como falamos bem no início, a tensão arterial é silenciosa. Ela fica ali no anonimato. Você só consegue saber quando você mesmo faz a medição da sua tensão arterial. evitar o cigarro.
2: Tem que evitar o stress, atenção. Há pessoas que vivem em ambientes muito estressantes. Nós passamos, por exemplo, em determinados mercados, é uma barulheira terrível.
1: Não, aquilo é uma gritaria.
2: Agitadas.
1: Não é
2: uma
1: barulheira.
2: Epa, e olhas para a pessoa que está ali, já tem cara de hipertensa. Portanto, pela idade, pela morfologia da pessoa, então, e isso deve ser evitado. Aliás, quando o organismo começa a tentar lutar para que isso usa mecanismo para não deixar que a tensão suba, porque subindo de forma exagerada o organismo todo descontrola-se, por isso é que a hipertensão não tem cura. Portanto, é um descontrole que, pronto, os mecanismos que fazem baixar a tensão descontrolam-se e ela nunca mais baixa. Então significa dizer que devemos fazer
3: então,
2: tudo
3: mesmo. Então prevenimos para não chegar lá,
2: não chegar,
3: porque
2: sim.
3: Depois de chegar, chegada, só paliativos.
2: Exatamente.
1: Exatamente.
2: Os medicamentos para tensão alta, estamos a falar, por exemplo, do captopril, enalapril, losartan, etc, etc, só fazem reduzir. Portanto, é um tratamento, como quem diz, paliativo, não cura. É para não fazer com que eles atinjam níveis muito elevados.
1: É para ficar.
2: Ora,
1: aqui.
2: Quando nós estamos a sentir dor de cabeça, sentimos o olho às vezes a pestanejar sem querer e enfim, algo que está errado aí no nosso olho, olhos vermelhos, como às vezes acontece, né? Um mal-estar, atenção, tem que medir a atenção, pode ser que a atenção já esteja elevada.
1: Exatamente.
2: E vai mesmo estar.
1: E ficar aqui uma chamada de atenção aos nossos ouvintes e todo aquele indivíduo que lhe foi caracterizado, ou ele já é hipertenso, claro, e ele dizer assim: não, a minha atenção baixou. Não, meu filho, não, não. Quando faz 3 medições e a sua atenção está acima de 14 ou está a 14, você já é classificado em uma pessoa hipertensa. Devemos fazer alguns exames, que é o Holter, o MAPA, ecocardiograma, que vão mostrar o dano que nós temos a nível do nosso coração, tanto como dos ventrículos e das artérias. Porém, recorda que uma vez diagnosticado é para toda a vida.
2: Toda a vida.
1: Você perde a capacidade de controlar a sua atenção por si só. Você perdeu esta capacidade. É como utilizar os óculos. Muitas vezes eu utilizo o exemplo dos óculos, porque às vezes os pacientes tendem a dizer: não, eu acho, não, doutora, a minha atenção, não. Quando você perde a capacidade de ver de perto ou de longe, você tem que auxiliar aos óculos. Sim. Para poder ver de perto ou de longe, certo? Então, é a mesma coisa. No passado, o seu organismo sozinho ele controlava a sua atenção. Tanto mais que você tinha uma atenção abaixo de 13. Você tinha 13, tinha 12, tinha 11, tinha 10, que é o normal. A partir do momento que você tem 14, você já não é uma pessoa que tem atenção normal. Você já é hipertenso, mas um hipertenso controlado.
2: Exato.
1: Que é a diferença. É. Quando tu tomas os medicamentos, você é um hipertenso controlado. Porque você faz o uso de uma droga para então associar. Essa droga vai fazer aquele papel que no passado o seu organismo fazia sozinho.
2: Normalmente.
1: Entendeu? Então, é que fica aqui, porque muito há esse debate. Não, doutora, minha atenção agora só está doce, se eu tomar vai baixar mais e depois vou me sentir mal, vou sentir tontura. Não, não, não. Não.
2: O organismo por funciona esse motivo, sempre na base de um equilíbrio.
1: Exatamente, por esse motivo, o médico começa com uma dose de medicação. Ao longo do tempo, se tu tiveres a melhora, que é fazer exercício, melhorar a sua questão, ele vai retirar ou vai diminuir, porque não precisas, porque você melhorou a sua condição de modo e estilo de vida. Então, que isso fique muito claro, porque é uma discussão que os pacientes tendem a ter aqui essa dificuldade de entender mas não. Ficou hipertenso? É para toda a vida.
2: Agora vamos falar um pouco das consequências.
1: Exatamente.
2: Mas antes mesmo vale lembrar que a tensão arterial elevada também pode acontecer na gravidez. Atenção. A grávida habitualmente compartilha o sangue com o seu bebê. A tensão é baixa, como sabemos. Mas a grávidas não. A presença do bebê faz subir a tensão. E portanto a chamada hipertensão induzida pela gravidez. Ou se quiserem pré-eclâmpsia. Isso também é muito importante porque estamos a ter muitas mulheres com eclâmpsia. Grave mesmo, quer dizer, ou pré-eclâmpsia grave. Por exemplo, chegam à maternidade ou aos nossos hospitais a convulsionar. Isso é grave. É grave porquê? Porque o bebê entra em sofrimento. Muitas das vezes chegam a perder o bebê. Então, também chamamos aqui a atenção para está grávida, vai mesmo às consultas de pré-natal para, então, o enfermeiro, o técnico ou o médico medir a sua atenção, a ver se realmente está em níveis aceitáveis, compatíveis com uma gravidez, ou então está a subir, porque uma grávida que tem uma tensão de 140 já não é bom, essa deve internar, fazer mesmo a medicação se necessário e ser vigiada, porque o bebê, no, em caso de hipertensão, por causa do cordão umbilical, ela partilha isso tudo com o seu bebê e pode afetar o bebê e o bebê morrer ainda dentro da barriga, atenção, uma morte intraútero. Essa é uma, também uma chamada de atenção. Agora, consequências. Trazemos esse tema aqui hoje para alertar os nossos ouvintes. Estamos a ter muitos casos de hipertensão em crise. Quer dizer, o indivíduo é levado ao hospital por causa da tensão arterial. Ou seja, tem às vezes um AVC, portanto uma trombose, como o povo chama de trombose, em que o cérebro deixa de receber sangue. Ou seja, fica entupido. Por quê? Porque há muita gordura, às vezes externa e muitas vezes dentro do vaso sanguíneo, né, por causa do colesterol, e faz uma trombose. Portanto, uma bola de gordura vai se deslocando ali pelo vaso sanguíneo e vai entupir uma área importante do cérebro. Então, dá uma isquémia, o cérebro deixa de receber sangue e as células vão começar a desorganizar-se. Então dá aquelas paralisias que nós já sabemos, né, numa parte do corpo. Portanto, é a trombose. Mas, nos últimos tempos, o número de casos de AVC hemorrágico aumentou. Não sei, isso é motivo até de um estudo, porque é muito jovens, estamos a falar aí de pessoas de 40 e poucos anos, com sangramento a nível do cérebro. Portanto, um dos vasos lá no cérebro rebenta, né? E há o sangramento. E é uma situação extremamente grave. Grave. Levamos o paciente para fazer uma tomografia, TAC, né, do cérebro. Encontramos ali as partes do cérebro que habitualmente passa o líquor, todo inundado de sangue. O doente em coma. E são muitos casos, atenção, muitos casos mesmo. E nós não temos tantos neurocirurgiões para abrirem aquela cabeça e fazer a drenagem do sangue. Portanto, nós estamos realmente num dilema. É difícil abordar pessoas assim. E estamos a falar de pessoas que têm vida. Nós estamos, acho, como no passado, aí, idosos, né, 60 e tal, 70 anos, não, jovens. A força de desenvolvimento de um país.
3: O futuro comprometido.
1: Bem comprometido. Totalmente. Se não houver uma mudança rapidamente, totalmente, haverá bastante comprometimento, né?
2: Aquele um indivíduo a recuperar de um acidente vascular cerebral, se salvar numa hemorragia cerebral, o que, pronto, a chance de sobrevida é realmente diminuída, porque é uma situação muito grave. Se sair daí, vai ter sempre sequelas a nível das extremidades, porque é o cérebro que foi atingido.
1: Tem sempre lesão.
2: E então, vai ter um AVC daquele nível, vai ter uma paralisia, e até recuperar, essa pessoa fica anos sem trabalhar. Anos sem trabalhar. Tem que recuperar primeiro, depois fazer fisioterapia, e lesão nervosa, portanto, lesão das células nervosas, a recuperação é muito lenta. Por isso é que vemos um indivíduo que teve um AVC há 10, 15 anos e ainda está ali com
1: e muitas vezes volta a ter um novo episódio.
2: Volta, porque
1: que é muito recorrente.
2: E por quê? Porque ele vai pensar, naquele tempo eu trabalhava,
1: agora
2: não dependia das outras pessoas, agora para sair para a rua tem que
1: tomar
2: depender.
1: Para tomar banho.
2: Então, esse pensamento vai fazer com que o stress aumenta e os níveis tensionais também, né, vão aumentar e o indivíduo entra em depressão às vezes. Portanto, vai juntar uma série de fatores que vai fazer com que a sua atenção não baixe, mesmo tomando os medicamentos. É claro, se tiver uma boa esposa, no caso o marido, e um bom esposo, no caso da mulher, ainda pode até amenizar a situação. Mas veja que o cônjuge, quando tem um AVC, torna-se um não digo um fardo, mas algo difícil de lidar, não é? É, a mulher ajudar o marido, dar banho todos os dias, às vezes ajudá-la a vestir, apanhar um pouco de sol, etc, etc, levá-la à consulta, tem que ser uma mulher de verdade.
1: Não é uma tarefa fácil, por isso que os filhos devem ajudar de forma muito ativa, porque primeiro já automaticamente que o pai ou a mãe, tendo este episódio, esta situação do AVC, compromete já a questão financeira da família. De ponto de partida, já fica uma sobrecarga financeira para o que ficou ou que está bem. Okay. E ele precisa estar bem para ele gerir esta situação e cuidar do seu parceiro, né? Então não fica aqui que os filhos devem ajudar ativamente. Para que
2: e não abandonar, atenção.
1: Que é o mais comum,
2: o
1: mais frequente.
2: Exato.
1: Filhos abandonam pais no hospital, sim. Filhos abandonam, não têm, como se diz, nós sabemos que é difícil.
2: É verdade.
1: Não é, assim, não é fácil lidar com uma situação.
2: Né?
1: Não é fácil, porque de um momento para outro, alguém que falava corretamente já não consegue falar. Esta pessoa antes fazia tudo, independente de qualquer, hoje ela é dependente de tudo.
3: Eu costumo dizer que todos nós fomos dependentes um dia até atingir a independência.
2: É.
3: E quando nós atingimos a independência, surgem outros dependentes.
2: Exatamente.
1: Exatamente.
2: E mesmo nós independentes, um dia podemos
1: então, voltar a ser
3: então,
1: dependentes.
3: Nós temos a missão, exatamente, porque a vida é um ciclo, nós temos a missão, a obrigatoriedade, devemos ter a responsabilidade de cuidar sempre dos dependentes, independentemente
1: de qual for a situação.
3: Exatamente.
2: E lembrando aos nossos ouvintes que os filhos que abandonam os pais, a lei do retorno existe.
1: Porque isso vai
2: teu
1: voltar.
2: Pai hoje, amanhã o teu filho também pode te abandonar.
1: Pode,
2: e não,
1: não
2: é bom.
1: Vai te abandonar.
3: 22 horas e 28 minutos, meus senhores, vamos passar para o consultório, porque agora já estávamos aqui num consultório de conselhos.
2: Sim, mas é
1: não, é importante nós, porque assim, nós vimos.
2: É uma realidade que nós vivemos.
1: Exatamente.
2: Eu vivo essa realidade no hospital.
1: Exatamente.
2: Então,
1: você vê os filhos desaparecem. Tipo, no início, quando ainda não sabe muito bem como é que vai definir isso. E depois tem aquela reunião. Olha, o pai já passou pela situação do evento. Hoje está com uma lesão e precisa então já de desospitalização.
2: Sim.
1: Quando começa essa conversa, desospitalização, o pai vai precisar. O pai já não está como antes.
2: Não,
1: ou a mãe
2: vem com uma conversa. Não, doutor, eu acho que ele precisa ficar mais um tempo pois aqui, sim. Porque lá em casa. Mas já tem alta.
1: Já tem alta. Ah,
3: né? Meus senhores, já tenho 15 questões.
2: Vamos a elas.
3: Vou pedir hoje também aos meus doutores alguma celeridade nas respostas para ver se atendemos o maior número possível de ouvintes, cujo terminal é 9375 mandem a sua mensagem, seja o mais direto possível, se faz favor, para também poder obter resposta de forma direta. 22 horas e 29 minutos e a primeira questão vem do Ige, do nosso amigo Mazi Malik Mpembe, que pergunta: será que o açúcar que contém na banana e na batata doce pode causar diabetes?
2: Não, causar não.
1: Não.
2: Mas depende do tipo. Por exemplo, se aquele diabético que os níveis não vão baixando facilmente, tem que mudar a terapêutica e às vezes descompensa rapidamente, é melhor não comer não digo a batata, mas a banana. Alguns, por causa do potássio também, enfim, não se aconselha. Mas qualquer dificuldade, consulta o seu endocrinologista, não é? Ou o seu nutricionista, portanto.
3: O nosso amigo, que não diz o nome nem de onde nos escreve, pergunta: o que estará na base das mortes súbitas?
1: Acreditamos que é esta questão do estresse. Do estresse, elevada tensão arterial, porque não medimos, e muitas das vezes acabamos indo para a cama pensativo em muitas coisas, porque estamos a pensar no dia da manhã, adiantamos o dia da manhã, recorda que nós só temos o dia de hoje e agora, uhum. E acabamos tendo, muita gente está nessa condição, ostentado, dormiu, não acordou mais, e se você faz uma autópsia, AVC.
3: O nosso amigo José, em Saurimo, Lunda Sul, pergunta, diz que os seus pés aquecem e quer saber o que fazer.
1: É bem possível que você esteja, ou você já classificou em diabético. Pés quentes é característico da doença diabetes mellitus. É importante que você faça uma consulta para então entender, saber como é que está a tua glicose, para saber que valor está e se você já se classificou em hipertensão ou diabético ou não.
2: Ou tem uma doença vascular, doença dos vasos. Tanto exato. Consultar o médico é mesmo importante.
1: É.
3: Ok. Boa noite, tio Capoeira. Pronto, meu sobrinho, boa noite. E aos doutores em estúdio, gostaria de saber se as infecções no ânus podem afetar os intestinos, como o estômago.
1: As infecções do ânus.
3: Sim.
1: Imagina que as infecções estão no intestino e desceram para o ânus. Essa é a trajeto.
2: Não sei que seja assim.
1: É o trajeto, geralmente.
2: Portanto, uma doença hemorroidária, não tem como atingir o...
1: Isso, não tem, porque é próprio do, da zona.
2: Se tiver alguma infecção, não, não tem como.
3: Ok. O nosso amigo Paulo no Lubito pergunta qual é a solução para as unhas dos pés que ficam vermelhas devido ao sapato apertado.
1: Não coloco o sapato apertado.
3: Deixa de usar sapato apertado, amigo, não há necessidade.
1: E a unha não vai ficar mais vermelha.
3: Boa noite, doutor. Por favor, gostaria de saber o que causa a ausência de células nos órgãos reprodutores.
2: Essa proteção, por exemplo, um homem, uma infecção pode até diminuir a espermatogênese, a produção de espermatozoides. Isso, quanto mais grave, pior, não é? E a nível da próstata, por exemplo, se tiver uma infecção, uma prostatite infecciosa, também pode atingir o duto espermático e até atingir os testículos. Portanto, regra geral, é processo infeccioso, mas também pode ser por radiação. Por exemplo, o indivíduo se expõe muito à radiação e o testículo, lembrar que é um órgão que produz hormonas também, testosterona. A testosterona, uma vez comprometida, pode também diminuir a produção de espermatozoides.
3: Este homem pode engravidar?
2: Depende da quantidade de espermatozoides que ele vai produzir.
1: E esses espermatozoides estão vivos? Eles têm qualidade?
2: Tem qualidade.
1: Tem espermatozoides, mas não estão.
2: É verdade.
1: Com qualidade de engravidar.
2: O que deve fazer mesmo é procurar um médico, um urologista. A primeira coisa que o urologista vai fazer é pedir um espermograma para ver a quantidade e a qualidade de espermatozoides.
3: Ok. A Mary pergunta se é normal uma pessoa que acaba de comer ir logo à casa de banho, fazer o número 2.
1: Muitas das vezes isso pode acontecer quando a comida tem bactérias. Vamos assim dizer que logo como ela dá a sua reação.
3: E o estômago quer expulsar.
1: Exatamente.
3: É um sinal.
1: Isso. Algumas pessoas
2: Tem uma outra

0: Tem uma outra componente. Depende muito do que o indivíduo comeu.
1: Exatamente.
2: É isso que eu ia dizer assim.
0: E acho que o senhor já sentiu.
2: Por causa daquela explicação que o doutor deu, né?
0: Sim.
2: Do comer e não se alimentar. Exatamente. Às vezes quando comemos só, aquilo vai direto porque não há nada que preste para o organismo tirar.
0: Mas quando nós comemos assim, por exemplo, funge em grande quantidade ou alimentos pesados, né? Um calulu assim com uma funjada. Imagina, enchemos o estômago e por cascata, estimulamos também a defecação. Por isso é que às vezes... Ah, isso é história para...
2: Ok. Boa noite, doutor. Chamo-me Diniz, falo a partir de São Paulo. Estou muito preocupado. Estou há uma semana sem sentir vontade de fazer sexo.
1: Está com baixa de libido, né? A testosterona.
0: Está
1: diminuída, geralmente. A libido, a testosterona é responsável. Então tem que...
0: Ele não diz porque é que ficou assim. Não é um trauma.
1: Alguma coisa deve ter acontecido, sim, porque ninguém fica assim da noite para o dia.
0: Stress.
1: Alguma coisa. Sim.
2: Também pode ser a correria.
1: Por isso que eu disse,
2: se a psique estiver atingida, naturalmente que tudo o resto.
1: Mas o ser humano gosta ou sempre procura relaxar. Por mais que ele esteja atolado. Ele pode estar atolado.
0: O ato sexual faz relaxar.
2: Pois, mas às vezes. Mas você, para chegar lá, precisa de relaxar primeiro.
0: Tem que estar bem.
1: Tem que estar bem psicologicamente.
2: Exatamente.
0: Há quem diga que o cérebro não funciona, o resto.
1: Continua.
2: Boa noite, RNA. Sou a Patrícia, tenho 24 anos. Ok. Ok. A amiga Patrícia está bem. Está bem. Que ela reencaminhou a mensagem de ontem, do Conversas ao Domingo, mas depois diz aqui: sinto tonturas e dor de cabeça constantes.
1: Tontura e dor de cabeça não é um prognóstico favorável. É importante que você vai saber a causa dessa. Começa mesmo já a medir a tensão arterial na sua casa ou próximo da sua casa, para então já descartar uma possibilidade de ter hipertensão arterial. E tontura muitas das vezes também é causa de hipotensão, tensão baixa. Então é melhor consultar um médico para investigar melhor.
2: Nosso amigo Paulo Nuzango quer saber quais são as consequências das hemorroidas.
0: Por exemplo, é uma doença hemorroidária, que é algo que a pessoa vai gerindo, pode até conviver com ela normalmente, mais ou menos assim como a hérnia inguinoscrotal, mas às vezes a circulação pode estar comprometida, ou seja, haver obstrução, a própria hemorroida ficar, haver tromboses, né? Então ali o indivíduo tem que fazer uma pequena cirurgia e tem que soltar, vai mesmo o médico com a ajuda da anestesia, né, local, vai soltar aqueles trombos, né, do tempo hemorroidário. É uma das consequências que acontece, portanto, a hérnia, a hemorroidas trombosadas.
2: Okay. Boa noite, doutor, sou a Juliana Tijica, falo da província da Luda Norte. O meu estômago às vezes dói e nesses dias estou a ter também problemas de vertigem. Agradecia a ajuda.
0: Vertigem,
1: como dissemos, vertigem, tonturas, e ela fala de dor no estômago. É importante que de ponto de partida visite um médico, busque um médico. No caso de gastrite, pode fazer com um gastro, às vezes é um pouco difícil, pode fazer com medicina interna, para então entender se tem alguma úlcera, alguma gastrite, e vertigem e tontura, para ver então, começa já a medir na sua tensão arterial, para ver como é que ela está, porque é que você está a ter essas vertigens, porque não é normal uma pessoa jovem ter essa sintomatologia.
2: A nossa amiga Júlia Bertiz, no Quilamba, pergunta: quando o bebê morre na barriga, que método deve ser usado para retirá-lo de lá? E quais são as causas mais comuns? Ah, esta é a Leandra Cortes.
0: Leandra. Não, é assim, a paciente ao chegar ao hospital, normalmente, o que se faz, depois da triagem, né, deve-se fazer uma tocografia, né, faz-se a auscultação do foco fetal. Bom, Se tiver batimentos, vai para a sala de parto normalmente.

0: Se não, a história tem que ser mais apurada para ver qual é a causa da morte do bebê. Portanto, não tem foco fetal. Apuram-se as causas. Depois faz-se uma indução. Portanto, a paciente tem que receber alguns medicamentos para que ela expulse o mais rápido possível. Se isso não tiver a acontecer depois de algum tempo, passa bem por uma cesariana às vezes.
1: Ok. E sobre cesariana, pergunta o nosso amigo Daniel Afonso Beia, que quer saber quanto tempo deve levar a mulher a engravidar depois de sofrer uma cesariana. Esta é a primeira questão.
0: Isso é para a doutora Filomena.
2: Qual é a pergunta?
0: Depois de uma cesariana, quanto tempo deve esperar para voltar a engravidar?
2: Não, é assim, no máximo nós damos 2 anos.
1: Máximo ou mínimo?
2: O mínimo. O mínimo 2 anos. Depois... Por quê? Recordar que a cicatriz... que é feita a cesárea, ela por fora ela demonstra que está cicatrizada. Porém por dentro não. Ela leva muito tempo para voltar a cicatrizar por ela completa, às vezes passando 2 anos ainda não cicatrizou. Por esse motivo nós aconselhamos toda mulher que faz cesárea não deve engravidar a menos de 2 anos.
1: Ok, a segunda pergunta do mesmo ouvinte
0: ou sobre o risco de poder ter uma ruptura.
2: Exatamente, possível. Que abre mesmo. Okay. A cesárea volta a abrir. Okay.
1: Uhum. A segunda pergunta do mesmo ouvinte é: quais são os sintomas da pessoa com problemas cardíacos?
2: Geralmente, as pessoas com sintomas cardíacos, assim, se for de início não diagnosticado, ele pode ter tontura, pode ter zumbido no ouvido, dor aqui na região da nuca, atrás, por exemplo, e ter, como já dissemos, tontura. Esses são os sintomas mais característicos que o paciente pode ter de ponto de partida, já depois de dar vários. E muitas aceleramento cardíaco.
1: Ok, a nossa amiga Carmen, a partir do Luís, quer saber o que é eclápsia e pré-eclápsia.
0: Não, portanto, é algo que está ligado à gravidez, é um problema, um estado da paciente gestante em que os níveis tensionais ficam realmente elevados. É uma situação grave. A eclápsia pode ser leve, moderada ou mesmo grave. Mas que significa níveis tensionais bastante elevados e a mulher vai ter sinais de que a circulação está comprometida. Membros elevados, os lábios, as mãos ficam todas edemaciadas. Portanto, é uma hipertensão induzida pela gravidez. Agora, às vezes a mulher convulsiona, né? Convulsiona. Aí é o estado grave. E eclâmpsia, tem que parar mesmo nos cuidados intensivos, tem que fazer medicação especial para que esses níveis possam ser controlados. Se der para se fazer uma cesariana, pode-se fazer para salvar aquele bebê. Isso é o que se deve fazer, né? Se a gravidez for de termo e a mulher poder fazer essa cesariana, melhor para que a criança não entre em sofrimento.
1: E ela quer saber qual é a pressão arterial considerada normal nos jovens de 20 a 23 anos de idade.
0: Igual para todas as idades, não é?
2: Exatamente.
0: Lembrar que as crianças também podem ser hipertensas. A hipertensão não tem nada a ver com a idade, só tem a ver com os valores, né, que apresenta. E não se esqueçam, estamos a ver também muitas crianças hipertensas. Razões? Isso mesmo, mas um motivo para estudo, né?
1: Ok. O nosso amigo Francisco Caiumbuca, a partir do Cuito no Bié, diz que o seu problema é o ardor. Ele escreve ardência, mas é ardor nos testículos. E na área onde arde...
0: É mesmo no testículo?
1: É.
0: Bom, vamos lá ver. Esse ardor, acho que é na bolsa escrotal.
1: E depois tem a pele... A pele com uma cor acastanhada.
0: Na bolsa, né?
1: Yeah. Tem 17 anos.
0: Seguramente uma infecção... E é, como é uma área extremamente fácil de infectar, por causa da localização, não é? E também porque é uma área em que existem muitos pelos, é uma zona peluda, e que transpiramos muito. Portanto, nesta área nós devemos redobrar a higiene. Se não acontecer, E então, pronto, todo tipo de infecção da pele podemos ter, se as calcinhas não forem trocadas, as cuecas não forem trocadas de forma sistemática, e se o banho não for adequado, então facilmente aquela pele sofre. E a pele do testículo, da bolsa escrotal, melhor, é muito sensível. Se isso não acontecer, olha, as infecções acontecem. E aí o prurido, né, que é um sinal de que há um processo infeccioso.
1: Boa noite, doutor. Escrevo a partir do Luís. Tenho dois filhos nascidos com 7 meses por meio da cirurgia, tanto no primeiro quanto no segundo. O diagnóstico foi pré-eclâmpsia, mesmo com consulta pré-natal regular. Será que existe algum tratamento preventivo para que isso não volte a acontecer?
2: O que eu acho que está também que...
1: Ele tem 27 anos e a parceira tem 23.
2: Devemos afirmar que a pré-eclâmpsia também está associada ao aumento de peso na gestação. Uhum. Geralmente tem um limite que a mulher deve obter, aumentar de peso na gestação. Quando excede esse aumento de peso, a tensão arterial tende a aumentar também. Por isso é que tem eclâmpsia. Por esse motivo, é importante o controle do peso. O controle do peso, daquilo que comemos, é fundamental na gestação de qualquer mulher.
1: Está certo. Boa noite, RNA. Sou a Isabel Flora. Estou grávida de 8 meses e gostaria de saber se comer algo picante é mau para o bebê.
2: Olha, era melhor não. O que eu aconselho, não. Porque tudo que tu comes, ele come.
0: Exatamente. Tudo. Se bem que a mulher se imagina.
2: Sim, mas acho que é melhor não. Não vai ser um bom sabor para ele. Então, espera mais um bocadinho. Já estás no 8º mês. Já sim, falta pouquinho.
0: Já vi mulheres que detestam até pessoas a beber. Só de ver, fica logo irritada. Não gosta de sentir. Nem se sentir o cheiro de álcool mais na gravidez. Só quer capote. Água de chefe.
3: Jesus!
0: Eu colhi a calma. Por quê? Porque essa variação hormonal, né, a progesterona, enfim. Então, vai comendo coisas que você até nem imagina. Pá.
1: O nosso amigo João Mateus diz ser diabético e por isso o seu pênis já não fica erétil.
2: Quê?
1: E está a perder o prazer sexual.
0: É diabético.
1: Também.
0: Há quanto tempo? Não diz, não é?
1: Não, não diz.
2: Essa é uma das complicações que tem o paciente que é diabético. Por isso que é importante controlar a diabetes. Controlar a diabetes, que é, como disse, controlar a glicemia, ou a glicose, é fundamental para que ela não apareça as complicações, porque ela tem inúmeras complicações. Então é importante que o paciente controle o quanto puder, para então não ter as complicações quanto antes.
0: Exatamente.
1: Ok. Boa noite, doutores. Quase sempre que passa a minha menstruação, tenho fortes dores no estômago, como algo, e sinto mal. E só depois de eu vomitar é que me sinto um pouco melhor.
0: É, há mulheres assim que sentem quando o problema é a desmenorreia.
2: Cólicas, não é?
0: Né? É, cólicas menstruais. Dão essa dor referida, né? Dá a sensação que ela ascende e atinge o estômago. Muitas mulheres se queixam realmente e essa dor pode refletir-se realmente no consumo de alimentos, portanto, náuseas, vômitos, enfim.
1: Isso é bem longa. Está bem. Boa noite, doutor. Sou o Beto António, a partir do Sul. Doutor, estou com ejaculação precoce e potência sexual aos 5 anos. Tenho 30 anos. Também gosto muito de masturbar-se.
0: E qual é a dificuldade dele?
1: Como sair dessa?
0: Como deixar de masturbar-se?
1: Tem 30 anos. Já está com ejaculação precoce. Sim. E impotência sexual há 5 anos. Quer dizer, começou aos 25.
0: Sim. Bom, ele não tem impotência sexual, ele tem a disfunção ejaculatória, ele tem, portanto, uma disfunção. Ele ejacula antes do tempo, uma ejaculação precoce. Pode ser que essa ejaculação precoce tenha muito a ver com o hábito de masturbar-se. Exatamente. Porque uma coisa é fazer sexo sozinho. Não é? Estimular-se sozinho, outra coisa é ter a parceira. porque as sensações são diferentes. E então, com o sexo oposto, a quantidade de estímulo é diferente, é outro, porque ali é o tato, é o cheiro dela, etc. Os cinco órgãos de sentido estão ali presentes, então ele não resiste, estimula, ejacula muito antes do tempo. Agora, o que ele tem que fazer é deixar de masturbar-se e procurar fazer um treinamento. Tem que fazer exercícios físicos e tentar, com o tempo, ganhar, portanto, mais performance e melhorar a sua forma de fazer sexo.
1: O amigo Francisco Caludica, no Coisa Norte, diz: doutor, tenho de me alimentar muitos alimentos com bastante... Ok. Tenho ingerido, porque este português aqui, às vezes, fica complicado. Tenho ingerido muitos alimentos com bastante açúcar. Será que isso não me vai fazer mal no futuro?
2: Vai, com certeza vai ter diabetes no final da conta.
1: Ok. Boa noite, doutores e meu caro jornalista. Eu gostaria de saber quais são os sintomas para eu saber se tenho diabetes 1 e, segundo, qual é o número ideal de alguém que não tem tensão.
2: Diabetes tipo 1 é a diabetes, como nós chamamos, autoimune. É uma diabetes que ela é caracterizada que o nosso próprio anticorpo ataca as células do nosso pâncreas, destruindo a nossa possibilidade de ter insulina. Neste caso, essa diabetes é comum na idade infantil. Geralmente, em adultos, é muito difícil acontecer, porém, o mais comum é na adolescência ou logo nos primeiros inícios de vida. Já a do tipo 2, que é aquela que aparece a quarta época da vida, ou a quarta década da vida, que é mais comum ter hipertensão arterial, como ter diabetes, porque ela ocorre por diversas formas, como, por exemplo, você ao longo do tempo não teve uma alimentação correta, não fez a coisa correta, então nesse sentido teve uma alimentação muito excessiva de refrigerantes ou de bebidas alcoólicas e muito carboidrato e consumo de muito açúcares. Então vamos assim dizer que é bem possível que você tenha do tipo 2, não do tipo 1.
1: Boa noite, doutor. Sou Armindo Palanga Pinto, Adelino, a partir de Viena. Algumas vezes, quando estou com fome, perco a visão por alguns segundinhos, como também tenho tido uma tontura ligeira. Gostaria de saber se é o impacto da fome ou tem algo para além disso.
2: Acho que eu tenho diabetes.
0: Diabetes, provavelmente.
2: Porque a visão turva, meu filho. Sim. Diabetes não acerta.
1: Boa noite, doutores. Meu nome é Francisco, falo a partir do Sumba. Minha namorada tem tido muitas dores no período menstrual. Será que isso pode causar problemas de fertilidade? Ela
2: não.
1: Tem 26 anitos.
2: De forma nenhuma.
1: Ok. Boa noite, Rádio Nacional. Doutores, minha sobrinha de 2 anos tem um problema de mau hálito na boca. Como travar?
2: 2 anos. 2 anos.
1: Está aqui escrito.
0: É, pode ser, depende.
2: Assim, a higiene bucal está a falhar. Tem que olhar para ver se não tem dentes com cárie. Se está a comer muitos doces, devem cortar o máximo, o mais rápido possível. Porque uma menina de 2 anos não pode ter uma litose, né? Alguma coisa está a falhar aí. Gravemente.
1: Boa noite, doutores. Meu nome é Bernardo, a partir da Gabela. Tenho sentido dores de cabeça sempre que fico em um lugar com muito barulho. Gostaria de saber se isso é um sintoma de hipertensão arterial ou tensão alta.
2: Deve evitar esse lugar.
0: Certamente que é. Aliás, nós sentimos isso quando algumas senhoras, mamás, né? E os senhores já de certa idade entram no táxi e lá está o motorista a pôr uma música muito alta. Notas que aquele stress da pessoa.
1: Às vezes mesmo em casa, quando nós estamos em casa à janela e passam aquelas senhoras vendedeiras que... Uma já tem um megafone com uma música gravada, mas as outras ainda usam a mesma voz, ou a voz e às vezes você
0: isso.
1: 7 da manhã, você mal acordou, quer dizer.
0: Mas é uma melodia agradável, não, das senhoras.
2: É, cara,
0: Carapaué, Carapaué.
1: Boa noite, doutor. Está a fazer publicidade, doutor. É do Carapau.
2: Logo,
1: pá. O Gerson já anotou. Boa noite, doutores. Quero saber se quando a mulher fica na menopausa é para sempre.
2: Não, não é para sempre, porque a menopausa é um momento ou uma transição na vida da mulher que ela vai perder a menstruação. Por isso que ela tem pré-menopausa, menopausa e pós-menopausa.
0: Amanhã terminando, quer dizer, então na menopausa do mundo. Ela quer saber se volta.
1: Sim, se depois de entrar na menopausa volta a coisa. Se a menopausa é para sempre, é um estado para sempre.
2: Não
1: volta
2: mais. É assim, ela nunca mais vai ter menstruação. É para toda a vida.
1: É isso que ele queria saber. Okay. Boa noite, RNA. Meu nome é António, a partir de Luanda. Doutores, tenho dois problemas. Primeiro, o meu testículo esquerdo gastou. Queria saber se ainda posso fazer filho.
0: Gastou como?
1: Não sei. Ele não explica.
0: Bom, na verdade, eles não são iguais. Há sempre uma assimetria. Um é maior que o outro. E habitualmente o lado dominante, o direito, é maior que o esquerdo. Habitualmente, né? Mas na dúvida é só fazer uma ecografia.
1: A segunda, tenho ejaculado muito cedo, quero saber se posso voltar ao normal, tenho 24 anos.
0: É, consegue, é jovem, tem muita estrada ainda para caminhar, faça exercícios físicos, né? E não se emocione muito no ato. Portanto, o excesso de adrenalina que leva à ejaculação precoce. Vai devagar.
1: Boa noite, doutor. Falou a partir do Bié. Tenho 33 anos. A minha questão é: sinto ardor nos olhos. Já consultei um especialista. Mesmo assim, as dores persistem de forma periódica.
0: É, isso. Ele disse que consultou um oftalmologista.
1: Sim.
2: Vai ouvir uma segunda opinião.
0: Pode ser que esteja perante uma situação de alergia, também preciso ver. Mas ainda assim, quando nós usamos óculos e esses óculos não são corretos, não estão a fazer a correção devida, pode sentir uma dor nos olhos, ou a vermelhidão, ou pestanejar inadequado, enfim, deve voltar mesmo à consulta, melhor. Numa segunda opinião, de preferência.
2: É o que eu aconselho.
0: Sim, sim, sim. Agora, Silvio, deixa eu dizer, quando eu digo vai com calma no ato sexual, porquê? Porque os jovens pensam que o ato sexual é só penetração. Não. Existem outros elementos importantes.
1: E não é competição, amigo.
0: Exatamente.
1: Boa noite, doutores Pedro e Filomena. Sou o André de Souza, falou a partir de Luanda, tenho 45 anos, tenho estas questões. Primeira, quando vou para o WC para defecar, limpar o ano no papel higiênico, apareceu sangue. Ok?
2: Não limpa mais com papel higiênico, lava, de preferência, e vai observando se você vai ter uma fissura, se você tem hemorroide, tá bem? Então, o conselho é esse, fica mais atento, observe mais. E não limpa mais.
0: Não use mesmo.
2: Não use mais papel higiênico.
0: Porque as hemorroidas podem ser externas ou internas. Ele pode não sentir que está ali, mas está lá dentro. O sangramento vem lá dentro.
1: Agora, a segunda questão deste ouvinte me deixou preocupado. Ele diz que mede 1,80.
2: De altura?
1: Sim. E pesa 175 quilos. Não sei se ele quis dizer mesmo isso.
0: 175?
1: Sim, não sei se ele quis dizer mesmo isso.
2: Se foi isso, está obeso.
1: Eu estou aqui.
0: Não.
1: Não, porque ele depois pergunta: será que estou fora do peso?
0: Não, acho que ele quis dizer 75.
1: Pois, eu. Sim, por isso é que eu fiquei assim.
2: Mas, se for 175, está mesmo fora.
1: Amigo, se não, puder, por favor.
0: Quilos.
1: Se puder, por favor. Volte. Escreva outra vez para nós e esclareça essa coisa, se é 175 quilos ou 75 quilos apenas.
0: Sim,
1: por favor.
0: Exatamente.
1: Porque nós ficamos aqui
2: preocupados.
1: Muito preocupados.
2: Consigo.
1: 22 horas e 58 minutos. Vamos para a pausa. Os outros ouvintes, pacientes, vão ser respondidos e consultados do outro lado da ponte.

0: E o último sinal, 23 horas no país, é Hora de Notícias com Ernesto Maria.
1: Cabo Ledo ganha novas infraestruturas turísticas e habitações sociais.
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1: Boa noite. O Polo de Desenvolvimento Turístico de Cabo Ledo, na província de Icolibengo, está a ganhar novas infraestruturas para impulsionar o turismo na região. O projeto contempla também o realojamento de famílias em situação de vulnerabilidade para novas habitações. O jornalista Agapito do Carmo tem mais dados.
3: O decreto presidencial recente que autoriza e estabelece medidas para o aproveitamento turístico da costa marítima de 2 de fevereiro de 2026 ganha expressão em Cabo Ledo, onde desenha-se a construção de infraestruturas integradas num projeto avaliado em 249 milhões de euros. O Polo de Cabo Ledo visa transformar a região num polo turístico e náutico, gerando empregos e desenvolvimento. Para a materialização da empreitada, mais de 100 famílias que vivem em habitações precárias na Praia Sede serão realojadas em habitações sociais na zona do Sobedeice, de acordo com Dário Miguel, da empresa construtora.
4: Tendo em conta que estamos numa zona de potencial turístico, poderá ser um polo de turismo das populações locais. De 7 a 8 meses nós temos a primeira fase do projeto concluída. A nossa intenção é construir 400 casas. Estamos a prever nessa primeira fase um cais pesqueiro, estamos a prever também melhorias no posto médico e estamos a prever também expansão da escola que atualmente existe para uma escola de 7 salas.
3: O realojamento visa melhorar as condições de vida das famílias, como destacou a administradora municipal de Cabo Ledo, Clementina Palma.
5: A população está cadastrada há um ano atrás. Esse é o trabalho que estamos a trabalhar pelo turismo junto com a administração.
3: Decorrem trabalhos na zona costeira de Cabo Ledo para a sua transformação em uma região de polo turístico e náutico no contributo da economia local. A reportagem da Rádio Nacional de Angola com Valentina Luquembe e Agapito do Carmo.
1: Cabo Ledo ganha novas infraestruturas turísticas e habitações sociais. A província do Ambo prepara a sua participação na edição 2026 da Feira Internacional de Benguela, com foco na captação de investimento estrangeiro e promoção do potencial económico local. Empresas dos setores mineiro, industrial, comércio e serviços estão a ser mobilizadas para representar o Planalto Central na maior montra internacional do país. Fidel Custódio.
6: Os homens de negócios no Planalto Central estão focados em atrair diversos investimentos e trocar experiências inovadoras no mercado. O diretor do Gabinete Provincial para o Desenvolvimento Económico Integrado, Sérgio Licuto, anuncia os preparativos da maior montra de exposição internacional do país para a exposição dos seus produtos.
7: O governo da província do Ambo vai ter, como nas outras edições, uma standard institucional, onde na mesma, aqueles que assinarem positivo também vão fazer parte deste grupo compacto que vai representar a província do Ambo na FIB. É uma feira de cariz internacional, mas a nível da província do Ambo nós queremos estar representados a mais alto nível e da melhor forma possível. A título de exemplo das exposições passadas, os expositores podem aceder a inscrições diretas a nível da organização do evento, ou aqueles que quiserem se juntar a esta equipe liderada pelo governo da província do Ambo, podemos fazer uma concertação interna, estão a ser mobilizados esses atores para a posterior apresentarmos os dados de facto, quais são essas entidades que vão se fazer presente com o governo da província do Ambo nessa exposição.
6: Diretor do Gabinete Provincial para o Desenvolvimento Económico Integrado, Sérgio Licuto, do Ambo para a Rádio Nacional de Angola, João Lucas, Abílio Calique e Fidel Custódio.
1: O Ambo aposta na Feira Internacional de Benguela 2026 para captar investimento estrangeiro.
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0: 23 horas 4 minutos.
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10: 23:10. Doutor, vamos sumar e seguir. Esperar que este nosso amigo realmente... Ok. Voltou a escrever, ainda bem. Tem 45 anos.
11: Tem 45 anos e...
10: É 1,80 e 75 quilos.
11: Ah, ok.
12: Agora sim.
10: Portanto, e a pergunta é se está fora do peso.
12: Não.
10: Claramente.
11: Não, está não. Bem.
10: Pronto, estás bem, companheiro.
11: Esse massado corporal.
10: E obrigado por nos ter ajudado a esclarecer isso.
11: Sim.
10: Boa noite, doutor. Escrevo Osvaldo de Carvalho a partir do município de Angangula. Gostaria de saber se o buraco nos dentes causa AVC.
11: Está a falar de cárie dentária.
10: Não sei se é cárie dentária ou se é a ausência de um dente.
11: Sim,
12: buraco nos dentes.
11: Então,
12: significa
11: é
12: cárie. Que é cárie.
11: E, então, não tem nada a ver, não tem nada a ver. Causar AVC não é por aí, né?
10: Okay.
11: AVC
10: depois
11: causa
10: também
11: hipertensão ou diabetes.
12: Exatamente.
10: Osvaldo Carvalho pergunta: gostaria de saber o que significa, de saber no que significa caso tenhamos um nódulo na veia do lado esquerdo do pescoço.
12: Nódulo?
10: Na veia do lado esquerdo do pescoço.
11: Se for palpável, já não é veia, é um gânglio, não é?
12: Sim, o linfonodo.
11: É onde eu chamo de linfonodo. E que acontece muito, já que estamos numa época, numa fase em que estão a aparecer muitos casos, pode ser tuberculose ganglionar. É, pode ser. Algumas crianças apresentam gânglios cervicais, sobretudo quando têm uma infecção no couro cabeludo, piolhos e pus, por exemplo. Então podem ter isso também. Mas é bom quando aparece um gânglio, mostrar sempre o médico ver.
12: Exatamente.
10: Ok. Boa noite, doutor. O que está na base de uma mulher, mesmo estando grávida do segundo trimestre, ainda assim o teste HCG dá negativo? O que está na causa?
12: Desconheço. É difícil. Porque geralmente o beta-HCG ele dá positivo por causa do hormônio que a mulher libera.
11: Sim, a progesterona.
12: Sim, ela libera como se já a partir do momento que ela está concebida.
11: Sim.
12: Que ela já está gestante.
11: Caso então, contrário.
12: Alguma coisa está tá bem aí. Mas é só fazer o teste confirmativo.
11: Exato.
10: Ok. Boa noite, doutor. Sou paciente que havia dito que a esposa sofreu uma cirurgia motivada de uma gravidez atópica e que tem dificuldade em voltar a engravidar. Atualmente está com a menstruação atrasada, mais ou menos 11 dias, mas está queixando-se de que está a sentir muita dor de bexiga. Creio eu que de cólica, que se trata de cólicas, mas só não estamos fazendo um teste com o intuito de não provocar transtorno, caso não seja uma possível gravidez. A que se devem as dores de bexiga?
12: Cólicas menstrual é muito frequente quando a mulher tem ou está próxima ao período menstrual ou está no período menstrual. E algumas mulheres é muito mais grave em relação às outras. É assim, é importante que tome analgésico e coloque aquela bolsa térmica sobre a bexiga, que isso melhora. Mas se ver que está alguma anomalia, de preferência fazer uma consulta com a ginecobstetra para então analisar e saber o que é que se passa na realidade.
10: Ok. Boa noite, RNA. Falo da cidade do Dundo, província da Lunda Norte. Estou com 23 anos. Tenho sentido algumas dores na bexiga. Também sinto zumbido nos ouvidos.
12: Faça a consulta para saber o porquê do zumbido nos ouvidos, porque é um sintoma característico da tensão alta e dor de bexiga pode ser muita coisa, pode ser infecção, pode ser muita coisa. Então faça a consulta para descartar qualquer diagnóstico que tenha no momento. Se tiver, trata.
10: Boa noite, doutor. Sou o Manuel Paulo, falo a partir de Colibengo. Doutor, sinto muita tontura e que às vezes tenho receio de andar na rua.
12: Tontura pode ser tensão baixa. A hipotensão, que é a tensão baixa, baixa de 10, tende a dar tonturas e também não só. Paciente que tem anemia também tem tonturas, não tem vontade de levantar da cama. Faça uma consulta para então entender o que é que está acontecendo contigo. Tontura não é um bom sintoma, não é, é um sintoma grave, fala a favor de muitas coisas.
10: Ok, vamos lá ao 31º ouvinte. Boa noite, Silvio e os doutores. Sou o Pedro Evangelista em Cabinda. É possível uma pessoa com hipertensão praticar somente exercícios sem fazer a medicação?
12: Não, foi o que nós dissemos aqui. Aquele paciente ou aquele indivíduo que já foi diagnosticado hipertenso, uma vez hipertenso é para toda a vida. Pode que a partir do momento que você esteja a fazer mudanças de hábitos de vida, possa ser que a sua tensão tende a baixar. Porém, é importante que você consulte o seu médico para te dar uma orientação mais precisa. Que medicamentos? Imagine que você no início foi colocar 3 medicamentos. Após você fazer essa mudança, se reduz às vezes até um só. Você melhorou muitos aspectos significativos que estavam a comprometer a sua saúde cardiológica.
10: Tá certo. Boa noite, gostaria de saber se este contacto está associado ao WhatsApp. Ok, não está. Um abraço. Boa noite, doutores. Quase sempre que passa a minha menstruação, ok, essa já respondemos. E o que devo fazer para melhorar essa condição das cólicas que melhoram após vómito? É a amiga que falou que só de, portanto, falou da menstruação, tem fortes dores no estômago, come, logo que come sente-se mal
12: e só
10: depois de vomitar
12: é que se sente
10: melhor. Portanto, e a pergunta agora é como fazer para melhorar essa condição?
12: Tem que saber o porquê que ela tem esta situação. Faça uma consulta. É importante fazer consulta para nós entendermos muitos sintomas que nós temos, que ali a gente vai descrever, explicar detalhadamente e o médico vai fazer uma anamnese precisa e concisa e vai fazer alguns exames
11: físico, exames de sangue,
12: para então corroborar e para saber que medicação fazer e como orientação.
10: Boa noite, doutores. Gostaria de saber porque é que uma mãe que já tem filhos que nascem bem e porque é que outros filhos nascem com problema. Minha filha tem microcefalia. Ela tem 1 ano, mas parece uma bebê que não tem flexibilidade nas articulações.
11: A microcefalia, quer dizer, cabeça pequena, não é?
12: Exatamente.
11: Tem a ver com infecção também. A infecção por vírus Zika, né? Nós temos aqui poucos casos, mas temos algumas crianças que nascem com microcefalia. E por quê? Porque nessa doença as suturas, as aberturas da cabeça fecham-se mais cedo, então a cabeça não se desenvolve e não atinge o tamanho normal. Agora, era preciso ver se realmente a mãe durante a gravidez teve essa doença e pronto. Isso acontece e isso não é nada tratável, né? Aconteceu, a cabeça vai ficar assim. Claro que o nível de desenvolvimento da criança torna-se deficiente realmente.
10: Ok, o nosso amigo António, a partir da Vila Flor, diz que sente dor da coluna com frequência e dor de barriga.
12: Dor da coluna, pode ser algum desgaste a nível da vértebra, da região lumbar ou torácica, pode ter algum desgaste. E
11: dos
12: também
11: discos, não é?
12: Exatamente. E também pode ser que tenha também alguma infecção urinária, né? Que muitas das vezes quando temos o lugar da dor é ali na zona lumbar também.
10: Ok. O Junex não faz pergunta nenhuma. Portanto, deixa-me só tirar aqui o Junex da contabilidade. Boa noite, doutores. Patrícia é meu nome. Gostaria de saber qual é o tempo, minuto, saudável para companheiro. Nem sequer vou ler esta pergunta no ar. Doutores, gostaria de saber o que faz com que um bebê nasça com má formação.
12: O mau acompanhamento no período da gestação. Porque geralmente o bebê tem que, além de consultas que tem que fazer, tem que tomar medicamento, que é para o bebê ter uma boa formação, e tem alguns exames, alguma ecografia que nós vamos ver, como nós chamamos, ecografia morfológica, que é aquela que detecta os defeitos congênitos que tem o bebê.
11: É verdade, e se malformações constatadas mesmo durante a evolução da gravidez podem ser corrigidas, né?
12: Exatamente.
11: Com cirurgias intraúteras. Nós aqui ainda não fazemos, mas pronto, estamos a encaminhar para isso também.
10: Ok. O nosso amigo vive no Andulo, tem uma ferida no ano, já faz 12 anos e não cura, cheira mal.
12: Tem hemorroide.
10: Como resolver?
12: Ele tem hemorroide.
11: No ânus, ferida?
12: Ele tem hemorroide, deve cuidar dessa hemorroide.
10: Como resolver? É
11: porque ou uma fístula no retal.
12: Exatamente.
11: É preciso investigar primeiro, ver que problema é este. E tem correção, pode-se fazer correção cirúrgica, né? Da fístula, pode-se fazer uma fistulectomia, inserção. Hemorroide, pode-se fazer hemorroidectomia, enfim.
10: Boa noite, doutores. Meu nome é Milson Cristiana. Doutores, sinto zumbido no ouvido há 4 anos. Ainda não tenho solução. E outra, cada vez que eu como feijão, sinto reação que está na base.
11: Reação é o quê? Diarreia?
10: Só pode ser diarreica, né?
11: Então, está a fazer alergia. Ela faz alergia. E tem que ver, tem que procurar. Como feijão, tanto de óleo de palma ou de óleo de soja.
10: Isso não explica.
11: Enfim, isso tem que saber. Agora, a primeira pergunta foi.
10: A primeira pergunta é sobre o zumbido.
11: Ao zumbido há 4 anos. Ah, ok. Tem que investigar. Causas de zumbido. pode ser diabetes, pode ser hipertensão arterial, pode ser alteração ali no ouvido interno, uma labirintite, qualquer coisa que esteja na base disso. Só mesmo investigando, pode ser, são vários médicos que podem abordar, portanto, medicina interna, para ver a hipertensão arterial, se quiser, se for positivo para a hiperglicemia, pode já ser seguida por endocrinologista, mas o otorrino também pode dar o seu parecer em relação a esse zumbido que não passa há 4 anos.
10: Boa noite, RNA. Tutores e toda a equipa, fui operada anexo esterecto.
11: Esterectomia.
10: Ok, pois, mas é esterecto, ok. Quando a bexiga está cheia, sinto ela quente, tipo está a apanhar esticão, ando meio para baixo, visto que é a segunda cirurgia e passei por outras situações. Fui procurar a ajuda do psicólogo, ouviu-me de forma... Ok. Ouviu-me e me despachou. Me mandou marcar consulta com um psicólogo para ser seguida e fazer consulta com a psiquiatria. Com o psiquiatra.
11: Será que está deprimida por causa da esterectomia? Ou seja, se fez a esterectomia, a retirada do útero. Retirada do útero. E a retirada do útero, naturalmente, pode, às vezes, causar depressão na mulher, porque quando ela não constituiu ainda a família, ou não tem os filhos, ou mesmo não tem filhos vivos, por exemplo, então ela pode realmente precisar de um psicólogo ou de um psiquiatra.
10: Boa noite, doutores. Tenho um filho que depois de ter nascido, fomos a um hospital, disseram-nos que ele tem um problema de pneumonia. Gostaria de saber se é hereditária ou é causado pelo vírus e o que devemos fazer para poder superar isto. Pneumonia.
11: Pneumonia causada por vírus? É, pode ser. Há pneumonia adquirida na comunidade e muitas vezes até são virais, mas quase sempre bacteriana. E o que mais aparece nos últimos tempos nos nossos hospitais é uma pneumonia de origem tuberculosa, atenção. E então são casos mesmo para serem observados no hospital, fazerem os exames, inclusive raio-x, exame de sangue, e se necessário até fazer baciloscopia, enfim, isso é muito importante.
10: Ok. Vamos somar e seguir. Boa noite, doutor, sou o Cândido da Costa, a partir de um zeto, a minha visão não está bem, desde que eu fui... Ok. Fui salivado numa cobra. Ai, meu Deus. Ok.
11: Foi mordido?
10: É, salivado por uma cobra.
11: Ah, uma cuspideira.
10: Okay. Uma cuspidela da cobra. Atingiu a vista esquerda e já vai há 2 anos. E quando enxergo, vejo fusco e não tenho condições. Por isso pede ajuda.
11: Ele mora onde?
10: Ele está num zeto.
11: Não, tem que marcar uma consulta aqui no nosso Instituto de Oftalmologia Nacional, aqui no IONA, para ser observado. Vamos lá, temos especialistas que podem observar bem esse olho. Pode ser que tenha uma opacidade da córnea, tanto a parte transparente do olho perder a transparência, ou então já tinha uma catarata, isso também pode acontecer, enfim. Mas tem que vir mesmo ao hospital. Do Soio para Luanda não é muito tempo que se faz, pode vir de carro e marcar a sua consulta. Ou alguém cá em Luanda, um familiar, marque já a sua consulta e quando ele chegar, então encontra, vem precisamente no dia da consulta.
10: Ok, o nosso amigo que fala-nos a partir da gabela, não diz o nome, quer saber que tipo de alimentos ajudam a fortificar os espermatozoides. 1, 2. O que é que se combate ao mastigar alho?
12: Vamos assim dizer que para fortificar os seus espermatozoides deve ter uma alimentação boa, uma alimentação à base de verduras, dieta vegetais, balanceada. Uma dieta que tenha uma qualidade, comer peixe, Comer carne.
11: E ele está na gabela, tem aí boas frutas, boas verduras, legumes, enfim, coma à vontade.
12: Acordar que deve evitar bebidas alcoólicas, deve evitar o fumo. Fazendo toda esta dinâmica de ter uma dieta equilibrada, vai ter um espermatozoide de qualidade. Acordar que ter bom sono também implica ter espermatozoide de qualidade. Você deve repousar para que eles possam ter o seu tempo de eles amadurecerem e então eles estão prontos para então fazerem o seu papel. Cada um tem o seu papel. Então deve fazer isso o quanto antes.
10: Ok, o nosso próximo amigo diz sentir muita comichão na
12: pata. A segunda pergunta, ele falou do alho.
10: Ah.
12: O alho é um antibiótico natural.
11: Analgésico também.
12: E analgésico também. O alho, ele também baixa a pressão. Você se toma dois dentes de alho de manhã, cortando ao meio, principalmente aqueles que nós chamamos quimbundo, ele tende a baixar a sua tensão arterial. Se fazer disto um hábito, vai mesmo baixar a sua tensão arterial. O alho é muito poderoso. Ele combate com muitas doenças. Ele resolve muitas infecções, principalmente as infecções do intestino e da boca.
10: E o nosso amigo, a seguir, diz sentir comichão na pata e na mão.
12: Aqui
11: há pessoas, bom, diz a boca popular que quando temos que mexer na palma, está vidinha.
12: Está
11: vidinha aí. Agora,
12: está a ver outra coisa.
11: Agora, tem que ver se realmente aqui o nosso ouvinte é diabético, não é? Para isso, aconselhamos aí mesmo ao hospital fazer um teste de glicémia, portanto, açúcar no sangue. Porque a diabetes dá essa comichão. E essa comichão, que é o prurido, pode começar mesmo na planta dos pés ou na palma das mãos.
10: 41ª pergunta. Doutor, é outra vez o António, problema do testículo. Começou em 2021 com dores e inflamação. Fui ao hospital, disseram que era hérnia. Fiz tratamento, passou, mas ficou duro até começar a gastar. Ficou apenas uma pedrazinha.
11: Mas espera, era hérnia e tratou, quer dizer que fez uma cirurgia, retiraram o conteúdo herniário, fecharam a parte onde ele saiu, não é? Mas pronto, agora era preciso ver porque é que o testículo atrofiou-se. É preciso ver. Mas também não se preocupe, se for uma ecografia ajuda, não é, a esclarecer se ele é viável ou se não. Pode ser que com o conteúdo herniário deixou de receber sangue e aconteceu uma isquémia e atrofiou-se. É possível também acontecer. Mas pronto, só mesmo o urologista que para dizer isso, através mesmo dos testes da ecografia, para ver se esse testículo é viável ou se não. Se não for, não se preocupe, tem o do outro lado, vai produzir um espermatozoide suficiente para poder fazer filhos. Exatamente.
10: Boa noite. Há um mês que tenho dores no peito e nas costas. As dores são agudas. O que será?
11: Tem que ver se essa coluna está direita ou se não. Tem que ver o fator peso. As pessoas muito obesas, como já dissemos aqui, podem ter problemas na coluna, principalmente aí na região lombar. Tem que saber o que é que ele faz. Há pessoas que ficam muito tempo, muitas horas sentadas, né, ali no computador. Esses problemas, essas pessoas têm, e sobretudo os motoristas, né, de pesado, têm problemas nas coisas. Portanto, tem que ver qual é a verdadeira causa dessa dor nas costas. Se é o peso, se é a profissão que ele desempenha.
10: Ok. 43ª pergunta. O nosso amigo Manuel Paulo não faz pergunta. Ele diz apenas, esqueceu-se de um pormenor. Doutor, eu consumia muito sal. É o amigo do Bengo, do Icoli Bengo, que diz sentir muita tontura e que às vezes tem receio de andar pelas ruas.
11: Pode ser hipertensão. Então, se consumia muito sal, melhor ainda que deixou, não é?
10: Boa noite, RNA. É para dizer que Deus esteja convosco pelo vosso sacrifício. Julião Leão, a partir da Lunda Sul, Cacengo.
11: Muito obrigado.
10: Muito obrigado, companheiro.
12: Muito obrigado.
10: Boa forma de terminar o programa. Mas vamos terminar com esta Longa-metragem. Boa noite, doutores em estúdio. Sou o Alexandre, a partir do Embu. Tenho um problema sério. Quando me envolvo com a minha parceira, após a primeira ejaculação, perco a vontade a seguir. E isso me irrita. A minha parceira tem 20 anos e eu tenho 25.
11: É.
10: Vamos por partes, porque tem mais duas questões do mesmo ouvinte.
11: Não, eu acho que ele precisa, mas é um treinamento psicológico. Eles têm que estar preparado para ter um ato, porque o ato não é só penetração. Vai, diz a doutora Filomena, tem que tocar, mas...
10: Segunda questão. A minha parceira já está a caminho de 2 meses sem ver o período menstrual. Fizemos todo tipo de teste, nada, até ecografia. Mas ela está cada vez mais magra e nem tem mais vontade de comer. Só come pouco e comida escolhida. Alexandre Wembo.
11: Esse casal precisa de um psicólogo, né? Psicólogo para ir orientando. Dizer que tenho que ter fé, isso vai acontecer.
10: E por último, doutor, o que faço para manter a minha ereção por um bom período de tempo? O que tenho de comer com frequência para ajudar o meu caso? Pois não uso nenhuma droga.
11: Nem precisa.
12: Graças a Deus, não precisa mesmo.
11: Nem precisa, porque as pessoas que usam, por exemplo, o álcool, diz que quando depois de beber álcool, tomar o álcool, é que a ereção é máxima, enganam-se. Depois de algum tempo, o processo inverte-se. Agora, o que ele deve fazer é mesmo exercícios físicos, sobretudo o agachamento, para fortalecer os músculos do períneo, aqui da zona dos genitais. Fazer os agachamentos é importante, os músculos da coxa têm que estar também fortes.
12: Joga futebol.
11: Aliás, eu sou ver os atletas. Os atletas não têm problemas quase nunca de ejaculação precoce, antes pelo contrário. E então, depois, quando ele voltar a ter os atos sexuais, lembrar que vai mesmo com calma, não precisa correr, a mulher está ali disponível para

0: com calma, não precisa correr, a mulher está ali disponível para a noite
1: toda. É parceira dele.
0: Sim, exato, não precisa correr. Então,
1: não está a roubar, calma.
0: Beija, abraça, olha para ela mesmo.
2: Joga futebol, é vai lhe
0: quanto
2: dar,
0: mais estímulos,
2: vai lhe dar uma boa performance.
0: Quanto mais estímulos tiver, mais geração forte vai ter.
2: Tem que ter desejo, tem que olhar para a sua parceira como a melhor mulher do mundo.
0: Exatamente.
2: Que ela é.
0: Sim.
1: E desta forma respondemos a 45 ouvintes, que muitos deles fizeram mais de duas perguntas.
0: É,
1: portanto, foram
0: boa safra.
1: Pelo menos 100 perguntas por
0: okay.
1: aqui.
0: Senhor.
1: Diogo, tira-nos da casa. Antes, agradecer a presença dos doutores Filomena da Veiga e Pedro da Rosa. Sim. Ficando o compromisso de voltarmos a estar juntos no próximo dia 18.
0: Ok, vamos retirar-nos, mas com a promessa de voltarmos na próxima semana.
1: Com certeza. Não, vamos retirar da casa do paciente.
0: Do paciente,
1: nós
0: sim,
1: vamos
0: sim.
1: continuar aqui.
0: Exatamente.
1: Né?
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1: São agora 23:54, é a altura de dizermos também bye bye, ficando a promessa de voltarmos a estar juntos e com os médicos em sua casa na próxima segunda-feira para mais um tema de conversa. Aceito, portanto, os cumprimentos do Gerson Diogo e também do Silvio Capoeira.

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1: Angola, bom dia. Enfermeiros exigem melhores condições de trabalho e implementação de medidas para serviços humanizados à população. Festival Infantil 2026 Chitotolo vai ser apresentado hoje. Atletas angolanos estreiam hoje nos africanos de estafetas do Ghana. Fora de portas, Moçambique com o maior número de deslocados devido a catástrofes em África. Jornal da Meia-Noite, terça-feira, 12 de maio de 2026. Edição de Manuel Vicente, técnica de Luís Cardoso. O Ernesto Sabaria apresenta as notícias.
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1: O presidente da República, João Lourenço, prossegue hoje a visita do Estado à Argélia. No primeiro dia da visita, João Lourenço co-presidiu com o homólogo da Argélia, Abdel Majid Tebboune, as conversações oficiais entre Angola e Argélia, que culminou com a assinatura de 11 acordos de um pacote de 24 que estão em negociações entre os dois países. Mais detalhes desta visita é com o jornalista RNA Daniel Marques, que acompanha a visita de João Lourenço àquele país.
3: Após a assinatura destes acordos, os dois presidentes falaram à imprensa. Durante as suas declarações, o presidente da República, João Lourenço, sublinhou o facto de a Argélia ter contribuído bastante na formação de quadros que hoje dão o seu melhor para o desenvolvimento do país, tendo sinalizado também o facto de que as relações entre os dois países devem estar ainda mais aceleradas, tendo em conta o que se pretende para o futuro das relações diplomáticas.
4: Nós agradecemos a contribuição que a Argélia sempre deu a Angola desde os primeiros dias da nossa independência. Estamos recordados que os primeiros engenheiros e quadros, de uma forma geral, do setor energético foram formados aqui na Argélia. Alguns deles ainda hoje fazem parte dos quadros da nossa companhia petrolífera, Sonangol, ao nível da gestão da própria companhia. Portanto, da análise que fizemos, entendemos que o nível de cooperação está muito aquém do que seria de desejar e, por essa razão, nos comprometemos a procurar corrigir a atual situação. Daí a necessidade de nos reunirmos quanto antes na quinta reunião da Comissão Mista Bilateral entre os dois países, e eu estendi um convite ao presidente Abdel Majid Tebboune para, em jeito de reciprocidade, efetuar também uma visita de Estado à Angola logo que o seu calendário o permita.
3: E, por sua vez, o presidente Abdel Majid Tebboune, nas suas declarações à imprensa, agradeceu a visita do presidente João Lourenço à Argélia, tendo destacado o momento histórico por ser a primeira visita de um presidente angolano a este país árabe. E também destacou o facto da história que une os dois países desde a proclamação da independência de Angola.
5: Esta visita deu-nos uma ocasião para mostrar a situação da cooperação bilateral e os horizontes onde nós conversamos, conversações enriquecedoras para instalar fundamentos de parceria estratégica global e enriquecedora. E neste quadro, nós concordamos para intensificar a cooperação na hidrocarbonetos, agricultura, indústria farmacêutica, as energias renováveis, digitalização, saúde, formação, e também os instrumentos de trocas da experiência em todas as áreas.
3: Tradução das palavras do presidente Majid Tebboune da República Argelina, após o encontro que manteve com o presidente João Lourenço em privado. Rádio Nacional de Angola, na Argélia, com Daniel Marques.
1: Presidente da República João Lourenço prossegue hoje a visita de Estado à Argélia. Está formalizada a candidatura de João Lourenço à presidência do MPLA. Segundo o mandatário de João Lourenço, a liderança do partido, João Martins, faz parte da estratégia para se vencer as eleições em 2027 e afasta cenário de bicefalia, Sanifus.
6: O mandatário da candidatura do presidente João Lourenço, João Martins, explicou que a decisão final sobre as candidaturas que vão a concurso caberá aos membros do Comitê Central.
7: Nós apresentamos 11.118 subscrições. Os verdadeiros decisores para eleger o presidente, para eleger o Comitê Central, serão os 3.000 delegados ao Congresso. E nós cumprimos esse formalismo e agora vamos aguardar serenamente que a submissão de candidaturas no âmbito do que estabelece os nossos estatutos e regulamentos faça a sua verificação. E a decisão final sobre essas candidaturas todas que vão ao Congresso é feita pelo Comitê Central nos termos do artigo 82, a linha G dos estatutos do nosso partido em vigor.
6: O mandatário disse que nada impede a candidatura do presidente João Lourenço e que o mesmo só não poderá dirigir os trabalhos do Congresso no momento da eleição.
7: O artigo 77 dos estatutos do partido em vigor diz claramente que há um momento em que o presidente do partido, mesmo estando em funções e sendo candidato, não pode presidir o Congresso. É o momento em que se vai decidir sobre a eleição dos candidatos, sendo ele candidato. Fora disso, não há qualquer tipo de incompatibilidade.
8: O apoio incondicional do BPE não fere o princípio igualitário?
7: Os órgãos em funções têm toda a liberdade de manifestar as suas vontades. Mais a mais, os membros do grupo político são propostos, nos termos do estatuto, pelo presidente do partido. É normal, lógico até, que os seus elementos que ele depositou confiança para o acompanharem nesse exercício de mandato possam manifestar esse princípio de lealdade a quem os propôs e integrou nesses organismos.
6: O mandatário explicou que a recandidatura do presidente João Lourenço à liderança do partido faz parte da estratégia para vencer as eleições de 2027, afastando para já o cenário de bicefalia.
7: Bicefalia são duas cabeças num único corpo, pois se não há bicefalia havendo um presidente do partido ou havendo um presidente da República. São órgãos distintos, são naturezas distintas, funções distintas. Em Angola, a linguagem da bicefalia começou a ganhar maior consistência e voga na segunda parte da década de 90, quando nós tínhamos um sistema político que tinha um Presidente da República e um Primeiro-Ministro. O que nós estamos a falar e a tratar, e esta se calhar é uma das grandes motivações da recandidatura do camarada João Lourenço, é da unidade de ação estratégica que o partido precisa até 2027.
6: João Martins garantiu que o MPLA está unido em torno da candidatura do presidente João Lourenço à liderança do partido e que será candidato do MPLA a presidente da República, aquele que o partido julgar melhor e mais adequado.
7: O candidato não vai ser ele, eventualmente, em 2027. O candidato do MPLA a presidente da República e os candidatos do MPLA a deputados fazem parte da estratégia política eleitoral do MPLA. Por isso, ser candidato do MPLA a presidente da República não é quem quer, é quem o MPLA julga o melhor e mais adequado para ser.
6: João Martins, mandatário da candidatura do presidente João Lourenço à presidência do partido no âmbito do 9º Congresso Ordinário do MPLA. O Congresso está agendado para os dias 9 e 10 de dezembro.
1: Está formalizada a candidatura de João Lourenço à presidência do MPLA. Ouvimos a reportagem da jornalista Sanifus. Meia-noite, 9 minutos, assinala-se hoje, 12 de maio, o Dia Internacional do Enfermeiro. E para celebrar a data, o Sindicato Nacional dos Enfermeiros promove jornadas científicas em todo o país, com o objetivo de se fazer uma reflexão sobre os desafios e perspectivas da classe. E a província da Huila necessita de mais enfermeiros para garantir melhor cobertura dos serviços de saúde. Ciciolânia Marques.
9: Na província da Huila, 2.202 profissionais de enfermagem são controlados atualmente no setor público e aproximadamente 200 no setor privado, números considerados insuficientes para responder à procura dos serviços de saúde. Dados avançados pelo presidente do Conselho Provincial da Ordem dos Enfermeiros, José Carlos Salongo, segundo o responsável, grande parte dos profissionais já possui idade avançada e mais de 20 anos de serviço.
10: Independentemente do número não ser suficiente, nós temos pessoas com alguma idade já avançada. Temos um número elevado de profissionais que já passam os 40 anos. Para a enfermagem, quem está a trabalhar mais de 20 anos já não tem a mesma agilidade, a mesma destreza e não podemos exigir mais desse profissional em termos de rapidez para atender doente, subir escada. Entendemos que uma pessoa que vem apresentar já algumas dores lombares, que é uma das patologias mais frequentes nos profissionais de saúde.
9: José Salongo explicou ainda que o déficit de enfermeiros resulta também da falta de admissão no setor público, situação que criou um vazio no sistema provincial de saúde.
10: Entendemos que o número é insuficiente porque antes desses últimos concursos, já tinha passado um número de anos que não se admitia profissionais de enfermagem no setor público.
9: A província da Huila conta com mais de 2 mil enfermeiros, mas o número continua insuficiente. Rádio Nacional de Angola, no Lubango, Orlando Ivo e Ciciolânio Marques.
1: Esse Dallas hoje, 12 de maio, Dia Internacional do Enfermeiro, província da Huila necessita de mais enfermeiros para garantir melhor cobertura dos serviços de saúde. E no Kwanza Norte, os profissionais de enfermagem defendem a melhoria das condições de trabalho nas unidades de saúde na província e apelam à implementação de medidas para garantir serviços de saúde humanizados. Segundo os técnicos de saúde, a falta de equipamentos em várias unidades hospitalares está a comprometer o desempenho dos enfermeiros na assistência à população. Valentim Miguel.
11: Os profissionais de enfermagem no Kwanza Norte defendem a melhoria das condições de trabalho nas unidades sanitárias da província e apelam à implementação de medidas urgentes para garantir serviços de saúde mais humanizados e eficazes para a população. Para o enfermeiro Hermes Samba, a falta de equipamentos em várias unidades hospitalares continua a comprometer o desempenho dos profissionais e a qualidade da assistência prestada aos pacientes.
12: As nossas unidades não estão devidamente equipadas. Isso verdadeiramente tem condicionado o nosso exercício.
11: Já Geraldina Boaventura apela à valorização da classe, reivindicando melhores condições sociais e profissionais para os enfermeiros da província.
13: Os grandes desafios que os enfermeiros enfrentam são aquelas dificuldades, principalmente os enfermeiros que vivem longe dos seus trabalhos. A direção em si desse um apoio a esses mesmos enfermeiros.
11: Entretanto, a Ordem dos Enfermeiros do Kwanza Norte manifesta preocupação com as atuais condições de trabalho de alguns profissionais da província. De acordo com o presidente da instituição Fidelebo, a Ordem tem desenvolvido ações de advocacia junto das unidades sanitárias para melhorar o quadro atual, defendendo igualmente o reforço do número de profissionais de enfermagem nos hospitais da província.
14: Na nossa condição, temos estado a fazer advocacia com as entidades de direito para então reverter o quadro e melhorar as condições de trabalho e até de habitabilidade para os nossos profissionais, aqueles que estão em terras muito longínquas.
11: Presidente da Ordem dos Enfermeiros no Kwanza Norte, Fidelebo, que defende mais reforço no número de profissionais de enfermagem nos hospitais da província. Reportagem Rádio Nacional de Angola no Kwanza Norte, Valentim Miguel.
1: Enfermeiros no Kwanza Norte defendem melhoria das condições de trabalho nas unidades de saúde na província e apelam à implementação de medidas para garantir serviços de saúde humanizados. As empresas do setor privado que operam na economia angolana vão beneficiar de garantias de créditos e de partilha de risco cambial. Com esta iniciativa, o Banco Africano de Desenvolvimento, em parceria com o BAI, espera proporcionar condições para mais investimentos privados na economia nacional. Romão Ferreira.
15: O representante do BAD, Banco Africano de Desenvolvimento, Pietro Toigo, diz que a internacionalização do setor privado angolano abre caminho para que a sua instituição avance com alguns instrumentos financeiros de mitigação de riscos.
16: O setor privado angolano está a chegar a patrões de investibilidade e esse processo tem que continuar. É um processo no qual queremos investir, especialmente com os parceiros financeiros angolanos, como o Banco BAI, que conhecem o mercado extremamente bem, e que uma vez que temos esse tipo de fase, depois podemos pensar a esse partilha de riscos e instrumentos similares.
15: Dada a dinâmica que registra a economia angolana, Pietro Toigo diz ser ainda importante que as instituições financeiras que operam em Angola devem começar a avançar para o asseguramento do risco cambial.
16: Como instituições multilaterais, ainda não conseguimos responder ao que é um dos mais grandes riscos num país que ainda exporta muito pouco para além do petróleo, que é o risco cambiário.
15: E um membro da Comissão Executiva do BAI, Vítor Cardoso, diz que o tema do risco cambial em Angola é ainda preocupante, mas que se bem trabalhado pode sim ser uma solução viável para a economia nacional.
17: Quando o funding é externo, tanto é necessário que seja com potencial de exportação e com potencial de serem geradores de moeda forte, de divisas. Ao contrário, tanto os bancos vão estar perante um risco cambial iminente que pode, digamos, comprometer a rentabilidade do banco nestas operações.
15: Vítor Cardoso avançou ainda que não se descarta a possibilidade de se criar um sindicato de bancos para assegurar o risco cambial no setor agrícola.
17: O BAI nos últimos anos tem feito uma trajetória crescente a nível do crédito. Portanto, o crédito do banco atingiu em 2025 1,6 bilhões de kwanzas, um crescimento de 73%, e isto demonstra bem o compromisso que o banco tem para com a economia. E o banco estaria disponível para avaliar a possibilidade de um financiamento, quer sindicato, quer por via de uma instituição internacional, de uma SPV associada ao agronegócio.
15: Vítor Cardoso, membro da Comissão Executiva do BAI.
1: Empresas do setor privado que operam na economia angolana vão beneficiar de garantias de créditos e de partilha de risco cambial. Começa hoje em Durban, África do Sul, o Africa Travel Indaba, evento que promove as potencialidades turísticas e cria facilidades de mobilização no continente. Angola vai estar presente no certame, que decorre de 13 a 14 deste mês, com as atenções viradas nas oportunidades do turismo e marketing, tendo em conta a cimeira global de investimentos que Luanda vai organizar em junho deste ano. O Isaac Rezende tem mais dados.
18: De acordo com o secretário de Estado para o Turismo, Augusto Kalikemala, que chefia a comitiva angolana, a presença do país no evento vai servir para reforçar o intercâmbio entre os operadores turísticos africanos.
19: Nós, aqui para a Africa Travel Indaba, trouxemos os nossos operadores, que é para reforçarmos a nossa presença no mercado africano de turismo e demonstrarmos também que estamos a desenvolver um modelo de desenvolvimento com base no turismo que envolva a capacitação dos operadores turísticos e a colaboração com outros operadores turísticos africanos, de modo a criarmos um mercado intra-africano de turismo, onde turistas que venham para África do Sul, para Namíbia, para Botsuana, também tenham a oportunidade de estender a sua viagem visitando outros países, incluindo Angola.
18: Kalikemala disse ainda que Angola leva para a feira cerca de 12 empresas com vasto conhecimento no setor do turismo.
19: Trouxemos 12 operadores turísticos angolanos, empresas que já têm produtos para comercializar em Angola e que estão aqui para apresentar esses produtos e para interagirem com outros parceiros para termos uma comercialização intra-africana desses produtos.
18: Secretário de Estado para o Turismo Augusto Kalikemala, a abertura oficial do certame, que vai até o dia 14 do corrente mês, será feita pelo Presidente da África do Sul, Cyril Ramaphosa.
1: Angola participa a partir de hoje no Africa Travel Indaba em Durban, África do Sul, evento que promove as potencialidades turísticas e cria facilidades de mobilização no continente. Acontece nesta terça-feira, em conferência de imprensa, o lançamento oficial do Festival Infantil 2026 Chitotolo. O evento, uma parceria Rádio Nacional de Angola e a Sociedade Mineira de Chitotolo, visa celebrar o talento infantil angolano e reforçar os valores ligados à infância. Segundo o porta-voz do festival, Kim Freitas, a atividade surge com o objetivo de promover a cultura, a música e a criatividade das crianças.
20: Está agendado nas instalações da Rádio Nacional de Angola o lançamento do Festival Infantil RNA 2026, 30 anos Chitotolo. É um festival interativo, onde participam crianças de várias partes do país. O objetivo do festival é resgatar o que a Rádio Nacional de Angola sempre fez desde os anos 80, que é o de descoberta de novos cantores infantis, dar vez e voz à criança no palco, proporcionar à criança momentos de lazer e diversão.
1: No decorrer da cerimónia do lançamento do festival, está prevista também a assinatura de um acordo de patrocínio exclusivo entre a Rádio Nacional de Angola e a Sociedade Mineira de Chitotolo, que em Freitas garante que o Festival Infantil 2026 RNA Chitotolo acontece no dia 1 de junho.
20: Na cerimónia de lançamento haverá assinatura de acordo entre a Rádio Nacional de Angola e a Sociedade Mineira de Chitotolo, portanto um acordo que será firmado relativamente ao patrocínio exclusivo que a Chitotolo vai conceder ao Festival Infantil 2026 da Rádio Nacional de Angola. O festival está agendado para o dia 1 de junho na tenda do Paz Flor e tem como objetivo preservar os direitos da criança.
1: Kim Freitas, porta-voz do Festival Infantil 2026 Chitotolo, acontece nesta terça-feira em conferência de imprensa o lançamento oficial do referido festival.
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1: O jornalista Alves da Silva desenvolve as notícias do desporto. Bom dia.
21: Bom dia. No atletismo, os velocistas angolanos estreiam-se esta terça-feira nos africanos de estafetas, que vão ter como palco a cidade de Accra, no Ghana. Isso depois de longos 12 anos de ausência de competições do género em Marrakech, no Reino do Marrocos, em 2014. Nessa competição continental, que acontece até o próximo dia 17, além da estafeta 4 por 100 metros, o nosso país vai evoluir com 7 atletas, dos quais 5 velocistas, um fundista e uma meio fundista na vertente individual. E no futebol, a Seleção Nacional de Sub-17, às ordens do selecionador Mário Catala, cumpre esta terça-feira o segundo dos 3 últimos treinos que o grupo vai cumprir, e isso antes da estreia, depois de amanhã, quinta-feira, dia 14, no CAN da categoria, competição que vai decorrer no Reino do Marrocos. Depois dos malianos, cruzam o caminho dos nossos garotos, os tanzanianos no dia 17 e finalmente os moçambicanos no dia 20. Liga Unitel gira a bola, a direção do Desportivo da Lunda Sul vai aguardar pela decisão do Conselho Técnico e da área de competições da FAF, depois de mais uma vez não ter acontecido duelo entre os desportivos, o da Lunda Sul e o da Huila, para a jornada 27. O jogo, que mereceu 2 remarcações, previsto para a tarde de ontem no Estádio Sagrada Esperança, na cidade do Dundo, casa emprestada, não aconteceu devido à chegada tardia dos militares da Frente Sul. O Petro Luanda, já campeão, soma 69 pontos, seguido do Iliete de Benguela com 57 e do 1 de agosto com 53. Nas últimas posições da tabela classificativa estão os já despromovidos Redonda Futebol Clube do Bengo e o Gelson Futebol Clube de Luanda. Na luta pela artilharia estão os avançados Tiago Reis do Petro de Luanda e Dagô do 1 de agosto, cada um deles com 16 golos apontados, seguidos de Melono Dala do Sagrada Esperança com 14. Bom dia.
1: Bom dia, jornalista Alves da Silva, e as notícias do desporto. Do quadrante internacional, Moçambique é o país da África subsaariana que registrou o maior número de deslocações devido a catástrofes, segundo o relatório global sobre deslocações internas 2026, publicado nesta segunda-feira. De acordo com o relatório publicado pelo Centro de Monitorização das Deslocações Internas, uma organização não governamental que faz parte do Conselho Norueguês para os Refugiados, os desastres desencadearam quase 2,9 milhões de deslocações na África subsaariana em 2025 e Moçambique registrou 669 mil deslocações. De acordo com o documento, a costa leste da África Austral está exposta a ciclones todos os anos entre outubro e março, levando frequentemente a deslocações repetidas. Enfermeiros exigem melhores condições de trabalho e implementação de medidas para serviços humanizados à população. Festival Infantil 2026 Chitotolo vai ser apresentado hoje. Do desporto, atletas angolanos treinam hoje nos africanos de estafetas do Ghana. Fora de portas, Moçambique é o país com o maior número de deslocados devido a catástrofes em África. O Jornal da Meia-Noite desta terça-feira, 12 de maio de 2026. Teve a edição de Manuel Vicente, técnica de Luís Cardoso. O Ernesto Samaria apresentou-lhe as notícias. Bom dia e uma ótima terça-feira.

0: Meia-noite, 25 minutos.
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0: Meia-noite, 28 minutos.

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programa faz-lhe companhia às madrugadas dos dias úteis da semana. Muita informação é passada neste contexto para dizer-lhe que estamos aqui para mantê-lo informado, com mais conhecimento e também entretê-lo. Neste segundo dia da semana, espero que o seu amanhecer seja um novo capítulo de superação e aprendizado, que os seus desafios que surgirem pelo caminho nos fortaleçam e nos ensinem o poder da resiliência. Para todos, feliz terça-feira.

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3: Hoje, no Dia Novo, vamos pôr à mesa um assunto que mora dentro de casa: a divisão de tarefas domésticas. Quem lava, quem cozinha, quem cuida das crianças, quem arruma, numa época em que o homem e mulher trabalham fora. A casa não pode ter um só responsável. Teremos também a nossa página de efemérides, depois da uma hora. E também vamos dar uma volta ao mundo. Hoje vamos conhecer capital da Guiné Equatorial. Temos também muito boa música, esta música que selecionamos sempre pensando na sua boa disposição. Vamos continuar com música. E então, depois de uma hora, vamos à nossa página de efemérides.

Dia novo, edição de terça-feira, 12 de maio de 2026. Coordenação, realização e edição do Sonico de Madalena Chifunga. Na técnica final está o Salif Batista e a comunicar consigo, Anselmo Marques.

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1: 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É o lugar onde as pessoas devem encontrar apoio, lições e aprendizados. Mas que, acima de tudo, as relações sejam saudáveis e de harmonia. 15 de maio, dia...